0: e pelo menos umas 6, 7 camadas de estruturas de fundos de investimento até chegar nessa aquisição.
1: O ministro da Fazenda, Dario Durigan, comentou sobre os desafios da Operação Carbono Oculto e a necessidade de um trabalho coordenado entre os órgãos de inteligência para fazer frente ao crime organizado.
2: As entidades do sistema financeiro têm a obrigação de informar para as autoridades, seja para o Banco Central, seja para a Receita, movimentações estranhas. Se essa informação não chega, você dificulta a autoridade. Então, o que nós estamos vendo é que muitas fintechs, muitos bancos, muitas administradoras não só deixam de fazer a comunicação devida para as autoridades, como foram capturadas, estão a serviço do crime organizado. Portanto, a dificuldade de elucidação, ela exige que nós tenhamos coordenação entre os vários órgãos de inteligência, porque senão a gente não consegue.
1: Ao longo de 5 anos, a organização criminosa teria movimentado 11 bilhões e 600 milhões de reais entre lavagem de dinheiro e ocultação de patrimônio. Cláudio Ferrer, da Receita Federal, destacou que as investigações continuam.
0: Enquanto a gente não conseguir debelar dentro do mercado de combustíveis essas estruturas, a investigação não vai parar. O desafio do Estado brasileiro é conseguir sanear esse mercado financeiro para que o crime organizado não consiga crescer e aí nós consigamos efetivamente asfixiar essa economia do crime.
1: A primeira fase da Operação Carbono Oculto foi deflagrada em agosto de 2025 pela Receita Federal, pelo Ministério Público de São Paulo e pela Polícia Federal, com foco em adulteração de combustíveis. A segunda fase aconteceu em maio deste ano, já com foco na movimentação financeira das fintechs. Reportagem Luana Karen.
3: Mais de 1.300 páginas e perfis usados para divulgar plataformas de apostas irregulares foram retirados do Facebook e do Instagram.
4: A medida foi determinada pelo Ministério da Justiça e Segurança Pública depois que o Laboratório de Operações Cibernéticas apontou páginas nessas redes sociais usadas para divulgar propagandas, vídeos e links de plataformas de apostas.
3: O objetivo é impedir que as redes sociais sejam usadas para atrair novos usuários para sites de apostas que funcionam de forma irregular.
4: As investigações continuam para identificar os responsáveis pelos perfis e encontrar outros canais usados para divulgação de plataformas irregulares.
3: Esta semana é marcada pela luta contra o tráfico de mulheres e crianças, que foi comemorado ontem.
4: Esses dois grupos respondem atualmente pela maior parte das pessoas que são vítimas desse tipo de crime no Brasil.
3: Camboja e países da Europa estão entre os principais destinos e a exploração sexual está entre as maiores finalidades do tráfico.
4: Apesar disso, homens também podem ser aliciados e enviados ao exterior para trabalhos forçados, especialmente em centros de produção de golpes cibernéticos.
3: Nós conversamos com o diretor de migrações do Ministério da Justiça e Segurança Pública, Vitor Semple, sobre os protocolos adotados pelas autoridades brasileiras e o Plano Nacional para coibir o tráfico de pessoas. Acompanhe.
4: Diretor, bem-vindo à Voz do Brasil. Obrigado. Prazer ter o senhor conosco aqui. Importante a gente começar, então, essa entrevista explicando para o nosso ouvinte o que, que é tráfico de pessoas, o que, que configura esse crime.
5: Olha, boa tarde. Obrigado, Mariana, Luciano, aí pela oportunidade, né? O tráfico de pessoas, ele está tipificado lá no nosso Código Penal, né? No artigo 149A. É, ele é identificado como caracterizado no ato de recrutar, aliciar, transportar, transferir ou até manter sob cárcere uma pessoa, né, para fins de violência, para fins de exploração, para fins de redução à condição análoga à de escravo, para fins de exploração sexual e sempre mediante alguma fraude, né, algum abuso, alguma coação, justamente para reduzir essa pessoa, né, à finalidade da exploração.
3: Quais são os sinais que as pessoas devem estar atentas para identificar um possível aliciamento para o tráfico?
5: Olha, o tráfico, ele pode parecer, né, uma coisa de novela, né, como a gente brinca, mas ele está muito próximo da nossa realidade, né? Então é sempre bom a gente desconfiar daquela oferta de emprego, né, no exterior, sem maiores detalhes, aquela questão do dinheiro fácil, né? Não existe dinheiro fácil, a gente sabe disso, né?
3: O governo federal tem um plano Plano Nacional de Enfrentamento ao Tráfico de Pessoas, né? Que tipo de ações estão previstas nesse plano?
5: A gente sabe, né, que o tráfico de pessoas, como um crime bastante complexo, ele exige uma resposta que não seja de um órgão só, né? Ele exige uma resposta bastante coordenada, né?

0: Então, nós contamos no plano nacional com cinco eixos de atuação, né? Desde da prevenção, né? Ou seja, a gente tentar reprimir essas ofertas, né? Desde que a pessoa recebe a oferta, ela já vai saber que ali não é uma oferta interessante, né? Que ela desconfie daquela oferta, né? Então, a prevenção ao crime, desde a responsabilização dos perpetradores desse crime, né? Então, o Estado brasileiro atuando em conjunto para prevenir o crime, responsabilizar o criminoso, se eventualmente o crime ocorrer, mas também prestar uma assistência digna à vítima, né? A vítima de tráfico de pessoas, muitas vezes, ela não é reconhecida como vítima, né? Então, ela tem que ter também a informação adequada, a informação segura, para que ela, uma vez submetida a esse tipo de exploração, ela se reconheça como vítima e o Estado também dê conta de atender essa pessoa e reintegrá-la na sociedade.
1: Pois é, existe inclusive um protocolo, né, para atender as vítimas brasileiras que possam estar nessa situação no exterior. O que prevê esse protocolo?
0: Então, o protocolo, ele é um verdadeiro manual, né? É um passo a passo para todas as autoridades envolvidas nessa cadeia, né, de combate ao tráfico de pessoas, para, uma vez identificando uma vítima brasileira de tráfico no exterior, a gente saber exatamente o que cada agente público tem que fazer. Né? Então, isso vai desde a identificação da vítima, o resgate, eventualmente, que é feito no exterior, naquele local, né? Assistência consular, né? O que isso quer dizer? As embaixadas do Brasil no exterior, os consulados do Brasil no exterior, eles prestam um serviço para essa pessoa brasileira identificada como vítima. Então, portanto, o resgate, a vinda dela para o Brasil e até mesmo a, como eu falei, a reintegração dessa pessoa na sociedade. Ou seja, se ela vai precisar de um atendimento de saúde, se ela vai precisar de um atendimento de assistência social, eventualmente essa pessoa ficou um tempo considerável fora do Brasil e ela precisa ser reintegrada em programas sociais, por exemplo, né, o CadÚnico, o BPC, o Bolsa Família. Então, esse protocolo, ele pega toda essa cadeia, desde a identificação da vítima até a plena reinserção dessa pessoa na sociedade brasileira.
2: Quais são os destinos mais comuns de pessoas traficadas do Brasil e para quais finalidades?
0: A gente tem avançado muito na produção e de dados e na identificação desses casos. Então, em 2025, a gente identificou o Camboja como principal destino de vítimas brasileiras de tráfico de pessoas. E também uma diferença em relação a 2024 que a gente observou para o ano passado foi que a exploração sexual passou a ser a principal finalidade dos casos identificados. A gente toma muito cuidado, né, quando vai lidar com esses dados, porque, como eu falei, é um crime de difícil identificação que envolve uma série de instituições, seja federais, seja estaduais, seja internacionais. Então a gente tem que ter muito cuidado com esses dados, porque eventualmente uma tendência pode até mesmo significar que a gente não está observando o fenômeno como um todo, né? Então, dizer que a exploração sexual e que as mulheres se tornaram as principais vítimas em 2025 não quer dizer que a gente não tenha homens que sempre representaram a maioria das vítimas desse crime, não estejam também sendo submetidas a condições análogas à de escravidão. Então, a gente sempre tem que entender o fenômeno como um todo, né? E nesse aspecto, o Camboja foi o principal destino, seguido por Israel e Itália. Os países da Europa, principalmente, Itália, Bélgica, Suíça, são muito identificados. Se a gente tivesse que apontar o perfil de uma vítima brasileira, seria uma mulher brasileira que é explorada, levada até esses países para fins de exploração sexual. E também nós temos crianças, né? A gente chega nos casos identificados em 2025 e 15 a 20% de crianças e adolescentes. Então, também um sinal de alerta aí muito grande para brasileiros sendo aliciados principalmente por redes sociais, né? Aplicativos de mensagens, né? WhatsApp, Discord,
1: Telegram. Adoção, geralmente, para adoção ilegal? Crianças?
0: Na verdade, para todas as finalidades a gente observou, tá? Desde o trabalho infantil até mesmo a exploração sexual de crianças e adolescentes. adolescentes. Então, as crianças

0: crianças, representando, né, como quase um quarto das vítimas identificadas no ano passado, é para todas as finalidades. Não existe apenas uma finalidade de adoção ilegal, não.
1: Muito bem, nós conversamos com o Vitor Semple, diretor de Migrações do Ministério da Justiça e Segurança Pública. Muito obrigado por sua entrevista aqui à Voz do Brasil.
0: Muito obrigado.
2: E atenção para os canais de denúncias e orientações sobre tráfico de pessoas.
1: O Disque 100 do Ministério dos Direitos Humanos e da Cidadania para qualquer pessoa, especialmente crianças, e o Ligue 180 voltado para casos envolvendo mulheres.
2: Caso você suspeite ou tenha conhecimento de grupos que atuam dentro do Brasil ou episódios envolvendo tráfico de estrangeiros para o nosso país, deve procurar os canais da Polícia Federal.
1: Ou, em qualquer caso, ligar para a Polícia Civil do seu estado pelo 190.
2: Acordo de livre comércio entre o Mercosul e a Associação Europeia de Livre Comércio, a EFTA, formada por Suíça, Noruega, Islândia e Liechtenstein, começa a entrar em vigor no Brasil a partir de 1º de outubro.
1: O decreto que oficializa o acordo foi publicado no Diário Oficial da União. Para o Brasil e a Islândia, as novas regras começam a valer em 1º de outubro. Já para Brasil e Noruega, a aplicação começa em 1º de novembro.
2: O acordo prevê novas condições de acesso para produtos sul-americanos nos países membros, com eliminação e redução de tarifas e regimes específicos de exportação.
1: Para apoiar empresas e setores produtivos com o novo acordo, o Ministério do Desenvolvimento, Indústria, Comércio e Serviços construiu um painel de dados interativo.
2: A ferramenta reúne informações sobre o comércio do Brasil com os quatro países da EFTA, para facilitar o acesso a novas oportunidades de exportação e as vantagens tarifárias oferecidas para os seus produtos.
1: A plataforma está disponível em gov.br/mdic, na aba Comex Vis.
2: A Companhia Nacional de Abastecimento divulgou nesta quinta-feira o terceiro levantamento da safra de café de 2026.
1: O estudo mostra um cenário de crescimento da produção, influenciado pela entrada de novas áreas em produção, pelo uso de tecnologias e por condições climáticas mais favoráveis.
3: A estimativa é de colher 67 milhões e 600 mil sacas de café na safra 2026, que já tem 99% da área colhida. Os dados são do terceiro levantamento da Conab, a Companhia Nacional de Abastecimento, divulgados nesta quinta-feira. O estudo também aponta que a área em produção é estimada em 1 milhão 950 mil hectares, segundo o gerente de acompanhamento de safras da Conab, Fabiano Vasconcelos, o resultado é influenciado pela entrada de novas áreas em produção, pelo maior uso de tecnologias e insumos e pelas condições climáticas mais favoráveis.
4: Isso aí é fruto de tecnologia, fruto de incremento, fruto de investimento dos produtores rurais, e esse manejo, de certa forma, tem melhorado as produtividades médias da cultura, e a gente acaba percebendo isso também ao longo da série histórica.
3: O destaque da safra é o café arábica, que representa cerca de 70% da produção nacional. A colheita está estimada em 48 milhões e 200 mil sacas. Minas Gerais é o maior produtor da variedade. Nas exportações, o Brasil embarcou em agosto 3 milhões e 800 mil sacas de café de 60 quilos, segundo a Conab. No acumulado de janeiro a agosto, foram exportadas 24 milhões e 600 mil sacas de 60 quilos. Reportagem Luciana Colares de Holanda.
2: A descoberta feita por jovens quilombolas de Pernambuco pode mudar a realidade das casas de farinha no Nordeste.
1: O descarte de um resíduo tóxico chamado manipoeira ganhou uma solução sustentável e criativa.
2: Usando cascas de uma fruta comum na região, a pinha, também conhecida como fruta do conde, estudantes criaram um filtro capaz de manter o solo livre de contaminação do resíduo.
1: A inovação foi destaque em diversas premiações, incluindo a última edição do Prêmio Jovem Cientista.
2: Os detalhes você acompanha agora no quadro Ciência na Prática.
5: Ciência na Prática. O que parecia ser apenas água descartada na produção de farinha de mandioca, na verdade escondia um líquido altamente poluente. Foi observando a própria comunidade que uma jovem cientista resolveu agir para transformar um problema em solução.
6: Meu nome é Beatriz Vitória da Silva, eu venci o Prêmio Jovem Cientista, venci também em primeiro lugar o Prêmio Mercosul da Ciência e da Tecnologia e atualmente eu estou fazendo faculdade em Economia pela UFCG aqui em Campina Grande. A gente viu que nas casas de farinha tinha um problema invisível, que é o descarte inadequado da manipoeira. No processo de prensagem, depois que eles fazem a farinha, é descartado um líquido chamado manipoeira. Ela chega a ser 25 vezes mais poluente que um esgoto doméstico.
5: Para descontaminar o solo e melhorar a saúde da comunidade, Beatriz e sua equipe foram investigar o que a própria natureza local oferecia. A resposta estava nas cascas descartadas de uma fruta muito consumida no quilombo, a pinha, também conhecida como fruta do conde.
6: Observando a realidade, você encontra as cascas jogadas no chão. A gente pegou as cascas da pinha, levamos para o laboratório, a gente viu que a farinha das cascas de pinha, ela tem propriedades porosas. Então a gente fez o filtro a partir das cascas de pinha, fazendo a farinha e o carvão ativado, e logo em seguida a gente fez alguns testes que apresentou resultados bastante positivos.
5: O projeto, batizado de Filtropinha, rendeu prêmios nacionais e internacionais e já está mudando de forma permanente a estrutura do quilombo.
6: A gente viu que o filtro, ele realmente tem uma eficácia. Graças à premiação, a gente conseguiu dar continuidade ao Filtropinha. A gente conseguiu, de uma certa forma, resolver o problema da manipoeira. E a gente não está só ajudando a comunidade. A gente está ajudando a nossa futura geração.
5: Acompanhe a pesquisa na página do Prêmio Jovem Cientista. E esse foi o Ciência na Prática, com produção de Warby Calil e edição de Edinaldo Júnior. E nosso encontro com o Saber Científico volta na próxima semana. Até lá.
1: Já pensou em assistir momentos históricos da televisão e do cinema brasileiro no celular ou no computador?
2: A Cinemateca Brasileira disponibiliza repositório digital de arquivos para consulta pública.
1: O trabalho integra a Rede Nacional de Acervos Audiovisuais, coordenada pelo Ministério da Cultura.
2: Instituições públicas e privadas podem aderir ao programa para manter viva a memória cultural do país.
7: Senhoras e senhores telespectadores da televisão Tupi, registramos as primeiras palavras do presidente, senhor Jânio Quadros.
8: Registros como esses, que narram eventos marcantes da história do Brasil e do mundo, estão disponíveis no site da Cinemateca Brasileira, graças ao trabalho de pesquisadores que estão catalogando e digitalizando mais de 180 mil rolos de telereportagens e cinejornais da TV Tupi, a primeira emissora de televisão do país. Coordenado pelo historiador e professor da Universidade de São Paulo, Eduardo Moretim, o projeto tem o objetivo de manter vivas as mais de 200 horas de material televisivo.
9: É um projeto que procura colocar de novo em circulação parte desses 180 mil telereportagens da TV Tupi. A preservação, ela precisa estar vinculada à difusão pública.
8: O acervo audiovisual da Cinemateca Brasileira inclui cerca de 250 mil rolos de filmes e mais de 1 milhão de documentos. A instituição hoje faz parte da Rede Nacional de Arquivos Audiovisuais, uma iniciativa coordenada pela Secretaria do Audiovisual do Ministério da Cultura. A rede reúne órgãos públicos e privados para cuidar da memória cultural do país. Daniela Leda, coordenadora de gestão e contratos da Cinemateca Brasileira, explica que a rede busca fortalecer iniciativas de salvaguarda dos acervos.
10: A Rede Nacional de Arquivos Audiovisuais, ela foi criada para realmente fortalecer esse conjunto de políticas públicas de preservação audiovisual.
8: O processo de adesão começa com o envio de documentação pela plataforma gov.br. Em seguida, é realizada uma análise técnica do acervo, como detalha a coordenadora de gestão e contratos da Cinemateca Brasileira, Daniela Leda.
10: Ao aderir à rede, a instituição se compromete a manter os dados atualizados de acervo, a colaborar com o Inventário Nacional de Bens Culturais Audiovisuais, e tem a adotar e disseminar fomentar boas práticas de preservação, descrição e acesso daquele acervo.
8: Segundo o historiador e professor da Universidade de São Paulo, Eduardo Moretim, esses acervos contribuem para construir a memória e também para consolidar a pesquisa histórica e audiovisual.
9: Sem essas imagens, nós não temos essa memória e os pesquisadores não podem, a partir da existência dessas imagens, reconstruir o sentido desse passado.
8: O Banco de Conteúdos Culturais disponibiliza, além de cinejornais e telereportagens, filmes históricos na íntegra, como a obra É Com Esse Que Eu Vou, de 1948.
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8: Aquelas instituições que aderirem à rede passam a ter divulgação institucional e do acervo no portal Filme Cultura. E qualquer cidadão pode revisitar o passado por imagens na página da Cinemateca Brasileira, no endereço cinemateca.org.br. Reportagem Gabriela Noronha.
1: Já estão abertas as inscrições para o programa de capacitação em construção industrializada.
2: Realizado pelo Ministério do Desenvolvimento, Indústria, Comércio e Serviços, o curso prepara profissionais para planejar e implementar soluções inovadoras e sustentáveis em obras de infraestrutura.
1: A capacitação gratuita é voltada a gestores públicos e privados, profissionais da construção civil e estudantes.
2: A inscrição pode ser feita por meio da plataforma da Escola Nacional de Administração Pública, no endereço escolavirtual.gov.br.
1: E essas foram as notícias do governo federal.
2: Fique agora com as notícias do Poder Judiciário e do Congresso Nacional. Boa noite.
1: Boa noite para você e até amanhã.
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14: Relator determina que Polícia Federal investigue possíveis irregularidades na atuação da CVM no caso Master.
15: STJ define que banco pode encerrar conta corrente de forma unilateral.
14: TSE mantém indeferida candidatura de Arruda ao governo do Distrito Federal.
15: Boa noite, eu sou Arthur Filho.
14: E eu sou Walter Lima.
15: O ministro do Supremo Tribunal Federal, Flávio Dino, determinou que a Polícia Federal abra investigação sobre possíveis crimes e interferências indevidas na atuação da Comissão de Valores Mobiliários, a CVM, no caso do Banco Master.
14: A decisão considera um relatório que apontou fragilidades estruturais na autarquia e falhas na apuração de denúncia sobre possíveis irregularidades relacionadas ao banco. No relatório, resultado de uma auditoria, o grupo de trabalho da CVM identificou falhas de divulgação de informações em 73% dos 314 processos relacionados ao grupo econômico, deficiência de compliance em 32%.
15: Bancos podem encerrar conta corrente de forma unilateral.
14: E para o STJ, isso não significa violação ao Código de Defesa do Consumidor. Fátima Uchoa.
16: O entendimento do STJ foi firmado em recurso repetitivo e por isso deve ser seguido pelo judiciário de todo o país. Segundo o relator ministro Humberto Martins, a discussão surgiu porque o Código de Defesa do Consumidor considera abusiva a recusa do fornecedor em prestar serviços ou vender produtos a quem esteja disposto a pagar. Mas ele observou que a própria norma prevê exceção para intermediações reguladas por leis especiais, o que abrange a legislação das instituições financeiras e as normas do Conselho Monetário Nacional. Para o ministro, a regra legal se refere à recusa em contratar antes do começo da relação de consumo, diferente de uma conta já contratada.
15: Justiça do Trabalho de Minas Gerais considera discriminatória dispensa de jovem aprendiz grávida com TDAH.
14: Ela foi demitida por suposto desempenho insuficiente. Samantha Flor.
17: A justiça concluiu que não houve uma avaliação objetiva que comprovasse desempenho insuficiente. A aprendiz tinha média 8,43 nas atividades teóricas e não recebeu o acompanhamento adequado no desempenho das funções. A dispensa foi anulada e as empresas foram condenadas a pagar cerca de R$ 10.700 por danos morais. Como ela estava grávida, também terá direito à indenização referente à estabilidade gestacional.
15: Por 5-2, o Tribunal Superior Eleitoral, TSE, confirmou hoje, quinta-feira, decisão do Tribunal Regional Eleitoral do Distrito Federal, o TREDF, que indeferiu o registro de candidatura de José Roberto Arruda, do PSD, na disputa ao cargo de governador do Distrito Federal nas eleições gerais deste ano.
14: A maioria dos ministros acompanhou o voto do relator, ministro Dias Toffoli, determinando a imediata comunicação da decisão ao Tribunal Regional Eleitoral para cessar a condição subjúdice de José Roberto Arruda na disputa pelo governo do Distrito Federal.
15: Com a decisão, a candidatura de Arruda também não pode mais receber os fundos eleitoral e partidário, e ele deve cessar a campanha, inclusive as inserções no rádio e na TV e a participação em debates.
14: José Roberto Arruda permanece inelegível devido às sucessivas condenações em segunda instância por ato doloso de improbidade administrativa.
15: Ministério Público Federal consegue na Justiça a construção de escola indígena em Amarante do Maranhão.
14: A nova escola substitui a antiga unidade que funcionava em condições precárias e não tinha estrutura adequada para atender aos estudantes indígenas. Vanessa Pereira.
18: A nova escola atende os estudantes indígenas da aldeia Guaruru, na terra indígena Arariboia, em Amarante do Maranhão. A obra foi realizada após a ação do MPF, ajuizada em 2023, que apontou as condições precárias da antiga unidade, onde faltavam estrutura e até carteiras para os estudantes. Em vez de reformar o prédio, o governo do Maranhão construiu uma nova escola, concluída em 2025 e já em funcionamento. Na sentença, a justiça reconheceu o cumprimento da obrigação e determinou que a manutenção do prédio ficará a cargo do Estado.
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15: A você uma boa noite.
14: E até amanhã.
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20: Eu sou Humberto Pinheiro e estes são os destaques de hoje do Jornal do Senado, que começa agora. Senado analisa proposta que atualiza serviço Disque Idoso. Projeto dá prioridade a iniciativas voltadas ao esporte feminino. Lei garante continuidade de recursos para projetos de combate ao câncer. Boa noite. O projeto que busca atualizar o programa Disque Idoso, criado em 2007, pode ser analisado pelos senadores. O objetivo é ampliar a prevenção a maus tratos, o acesso à informação e aos direitos. Mais detalhes com o repórter César Mendes.
21: De autoria do senador Paulo Paim, do PT do Rio Grande do Sul, o texto muda o nome do programa Disque Idoso para Disque Pessoa Idosa e amplia as suas funções, já que além de receber denúncias de maus tratos e violência, passará a oferecer também informações sobre direitos, acesso a benefícios, programas governamentais e serviços públicos. Paim explicou que o atendimento será feito dentro do atual Disque 100, serviço gratuito focado no atendimento a grupos vulneráveis, sem a necessidade de criar uma nova central telefônica. Segundo ele, a proteção da pessoa idosa vai além do combate à violência.
22: Amplia os serviços oferecidos, colocando a pessoa, seus direitos e sua dignidade no centro da política pública.
21: A proposta busca ainda fortalecer a articulação entre os órgãos de assistência social, saúde, segurança pública, Ministério Público, Defensoria Pública e Conselhos de Direitos.
0: O Senado pode votar uma proposta que permite o uso da renúncia fiscal de empresas e pessoas físicas no incentivo ao esporte para priorizar projetos voltados ao esporte feminino e destina, no mínimo, 10% dos valores a essas iniciativas. Repórter Lana Dias.
3: Em audiência pública na Comissão de Esporte, a senadora Tereza Leitão, do PT de Pernambuco, relatou a desigualdade no setor, algo que a proposta busca combater.
4: Não é porque a gente compete mulheres com mulheres, mas é porque você, comparando o que o futebol oferece aos homens, com o que o futebol oferece às mulheres, com o que o futebol oferece, o voleibol oferece aos homens, com o que o voleibol oferece às mulheres, em termos de condições de prática esportiva.
3: A proposta prevê limite máximo de valores por proponente, critérios de distribuição regional, equilíbrio entre modalidades esportivas e critérios de alternância ou limitação de acesso a tratamento prioritário, para evitar concentração excessiva.
0: Uma nova lei aprovada pelo Senado e sancionada pelo Executivo garante até 2031 a continuidade do incentivo fiscal para empresas que destinam recursos a projetos de combate ao câncer e de atenção à pessoa com deficiência. A reportagem é de Yasmin Rodrigues.
23: A proposta chegou ao Senado depois de passar pela Câmara dos Deputados e foi analisada em regime de urgência pelo plenário. A relatoria ficou com a senadora Mara Gabrilli, do PSD de São Paulo, que defendeu a manutenção do mecanismo como forma de dar previsibilidade às instituições que dependem desses recursos.
24: A prorrogação garantirá a possibilidade de que organizações da sociedade civil sem fins lucrativos, como por exemplo as APAES, o GRAAC, que é o Grupo de Apoio Adolescente à Criança com Câncer, por exemplo, e centros especializados em reabilitação e hospitais do SUS, tenham previsibilidade orçamentária para atendimentos e pesquisas.
23: O Pronon e o Pronas PCD permitem que recursos privados sejam direcionados a projetos previamente aprovados pelo Ministério da Saúde. O primeiro é voltado à prevenção e ao tratamento do câncer. O segundo apoia ações de prevenção e reabilitação de pessoas com deficiência.
0: Também foi sancionada pela Presidência da República a lei aprovada pelo Senado que institui o programa Institucional de Bolsa de Iniciação à Docência, PIBID, como política de Estado. A norma estabelece objetivos, modalidades de bolsas e regras para o programa de formação inicial de professores da educação básica. A reportagem é de Pedro Pincer.
25: A nova regra estabelece que o PIBID será desenvolvido no Ministério da Educação e na CAPES, em parceria com instituições de ensino superior e redes públicas de educação básica. As ações de formação poderão ser voltadas as diferentes etapas e modalidades da educação básica. Isso inclui educação do campo, escolar indígena, escolar quilombola, especial, bilíngue de surdos e de jovens e adultos. A relatora, senadora Damaris Alves, do Republicanos do Distrito Federal, destacou a importância da iniciativa.
26: É certo que o fortalecimento da docência por meio do PIBID é um instrumento direto e hábil para assegurar a qualidade do ensino. O programa pode contribuir com a realização do princípio constitucional de valorização dos profissionais da educação. Deste modo, o PIBID atua diretamente na raiz dessa valorização.
25: Foi vetado o artigo que tratava das despesas do programa. O dispositivo previa que elas seriam custeadas por dotações orçamentárias destinadas anualmente ao MEC e à CAPES e proibia a redução dos valores das bolsas e o contingenciamento das despesas do programa.
0: 38% das mulheres com deficiência no país já sofreram algum tipo de violência doméstica. Foi o que revelou uma pesquisa inédita do Senado. As vítimas ainda enfrentam o despreparo dos agentes públicos na hora da denúncia. Repórter Patrícia Oliveira.
27: 83% das mulheres com deficiência vítimas de violência doméstica não denunciam o agressor, porque na maioria das vezes se trata de um marido ou parceiro de quem quem dependem economicamente. Os dados apresentados em uma audiência pública na Comissão de Direitos Humanos também apontaram que apenas 31% dessas vítimas buscam uma delegacia especializada e ainda enfrentam barreiras físicas e dificuldades no atendimento, como destacou a vice-presidente do Instituto Maria da Penha, Regina Célia Barbosa.
2: Ou por ignorância, ou por negligência, ou por falta de sensibilidade à sua condição de deficiência.
27: De acordo com a pesquisa, mulheres com deficiência estão mais expostas à violência sexual e financeira. Para Priscila Celares, do Ministério dos Direitos Humanos e da Cidadania, os novos dados poderão embasar mais iniciativas governamentais.
5: E com isso conseguir desenvolver e articular políticas públicas que sejam mais específicas.
27: A pesquisa feita pelo Instituto Data Senado e o Observatório da Mulher contra a Violência é a primeira da série histórica iniciada em 2005 a destacar especificamente a realidade das mulheres com deficiência.
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0: Os brasileiros vão eleger no dia 4 de outubro 1.059 deputados que vão atuar nas assembleias legislativas e na Câmara Distrital do Distrito Federal. Mas você sabe quais os papéis desses deputados? Confira na reportagem de Rodrigo Rezende.
7: Os deputados estaduais e distritais são representantes da população nas assembleias legislativas de cada estado e na Câmara Legislativa, no caso do Distrito Federal. Uma vez eleitos, eles têm mandato de 4 anos. Todos esses deputados, 1.059 no total, colaboram na organização da administração estadual, como explica o consultor legislativo do Senado, Gilberto Guerzoni.
8: O Brasil é uma república federativa, então os estados têm autonomia e legislam sobre uma série de temas, além da sua própria organização, segurança pública, saúde, educação, meio ambiente, cultura, além de aprovar as leis estaduais e distritais, né? No caso do Distrito Federal, os deputados estaduais e distritais também são responsáveis pela fiscalização dos governos, né? Do governo do estado e do governo do Distrito Federal.
7: Para exercer essa fiscalização, os deputados podem solicitar informações a órgãos públicos, convocar autoridades para prestar esclarecimentos e criar comissões parlamentares de inquérito, as CPIs. Os deputados estaduais e distritais também votam o orçamento dos estados e do DF e propostas de leis de iniciativa dos governadores. No caso do Distrito Federal, há uma particularidade. Como o DF não possui municípios, os deputados distritais tratam tanto de temas de competência estadual quanto de assuntos que em outras partes do país seriam discutidos por vereadores.
0: Com trabalhos técnicos de Eliseu Caires, o Jornal do Senado fica por aqui. Acompanhe agora as notícias da Câmara dos Deputados. Boa noite e até amanhã.
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9: Plenário pode aumentar folga remunerada do trabalhador que doar sangue.
10: Projeto estende auxílio acompanhante a todos os tipos de aposentadoria.
9: Comissão estabelece parâmetros para acervos de livros em salas de aula.
10: Boa noite. Estudantes de 4 a 11 anos de idade poderão contar com acervo de livros nas salas de aula. A ideia é incentivar a formação de jovens leitores, como informa a repórter Mônica Tati.
11: Proposta aprovada pela Comissão de Educação da Câmara dos Deputados prevê que as salas de aula da pré-escola e dos anos iniciais do ensino fundamental tenham acervo de livros. O texto insere o dispositivo na Lei das Bibliotecas. O acervo seria formado por livros paradidáticos e de literatura infantil, destinados ao uso de alunos e professores. O deputado Tarcísio Mota, do PSOL do Rio de Janeiro, que leu o parecer do relator, o deputado Pedro Kizai, do PT de Santa Catarina, destaca que o projeto fortalece o Sistema Nacional de Bibliotecas Escolares e é essencial para formar novos leitores.
1: Nós temos, infelizmente, caído o número de leitores na sociedade brasileira. E nós sabemos que o livro é uma janela para o mundo, é a possibilidade de ampliar os nossos horizontes. E quando isso é feito desde o início, na pré-escola, isso é decisivo, não só para aquela criança poder adquirir mais hábitos de leitura, ampliar os seus horizontes, mas para que a própria educação funcione. Nós temos evidências científicas que demonstram que em famílias onde há crianças leitoras, essas crianças aprendem mais, aprendem melhor, têm, portanto, sucesso no fluxo escolar.
11: O projeto, que prevê a formação de acervos de livros nas salas de aula para crianças de 4 a 11 anos, aguarda a apreciação da Comissão de Constituição e Justiça. Se for aprovado, pode seguir direto para o Senado. Da Rádio Câmara de Brasília, Mônica Tati.
12: Saúde.
13: Luiz Tibé, do Avante de Minas Gerais, apresentou o projeto para viabilizar no SUS o uso experimental da polilaminina em pacientes com lesões recentes na medula ou paralisias causadas por traumas. Ele explica que o tratamento vai depender de indicação médica e autorização dos órgãos competentes.
14: Luiz Tibé aponta que a polilaminina é estudada pelo potencial de regenerar fibras nervosas lesionadas. A proposta do congressista dá prioridade a pacientes da rede pública com lesão medular aguda, que deverão ser acompanhados por equipe especializada durante a pesquisa.
13: Gustinho Ribeiro, do PP de Sergipe, apresentou o projeto que cria regras especiais para a renegociação de dívidas de pessoas acometidas por doenças crônicas incapacitantes. Para ter acesso ao benefício, é preciso comprovar o impacto dos custos do tratamento ou a perda da capacidade financeira causada pela doença.
14: Pelo texto de Gustinho Ribeiro, a conciliação prevê mais prazo para pagamento, redução de juros e parcelamento da dívida. Segundo ele, a medida busca proteger pacientes em situação de vulnerabilidade e evitar que o superendividamento comprometa o tratamento de saúde.
13: Marcos Soares, do PSDB do Rio de Janeiro, propõe a criação do Programa Nacional de Educação Cosmética e Cuidado com a Pele nas escolas. A iniciativa prevê ações dos Ministérios da Educação e da Saúde sobre higiene, proteção solar e cuidados com a pele.
14: Marcos Soares explica que o objetivo é promover campanhas de conscientização para combater a desinformação sobre rotinas de beleza. O parlamentar argumenta que a proposta pode ajudar a prevenir danos causados pelo uso inadequado de cosméticos.
12: Segurança Pública.
13: A Comissão da Câmara aprovou o programa de atendimento a vulneráveis vítimas de estupro com o objetivo de humanizar o acolhimento e garantir a coleta de provas contra o agressor. Saiba mais sobre o assunto na reportagem de Maria Neves.
15: A Comissão de Segurança Pública da Câmara dos Deputados aprovou o projeto que institui um modelo nacional de atendimento humanizado e de coleta de provas para casos de estupro de vulnerável, chamado Ação Protetiva 360 Graus. Pela proposta, estados e municípios que aderirem ao programa terão de criar núcleos de atendimento humanizado e multidisciplinar às vítimas. Na versão aprovada, o relator deputado Paulo Bilinski, do PL Paulista, prevê que as autoridades deverão realizar a coleta de provas imediatamente, ainda no local de acolhimento. De acordo com o parlamentar, a literatura forense estima que a janela máxima de preservação dos vestígios é de até 72 horas a partir da agressão. A proposta também estabelece o prazo máximo de 30 dias para a emissão dos laudos periciais. Esse prazo poderá ser prorrogado por igual período, mas somente com justificativa técnica fundamentada. O texto original do deputado delegado da Cunha, do União de São Paulo, prevê somente a emissão de laudos dentro dos prazos legais. Delegado da Cunha afirma que a criação do programa é importante principalmente porque a maior parte dos abusos sexuais de vulneráveis ocorre dentro de casa e o agressor quase sempre permanece impune.
16: A Ação Protetiva 360 tem por objetivo proteger crianças e adolescentes do crime chamado estupro de vulnerável. É o estupro praticado contra menores de 14 anos, que acontece na maioria das vezes dentro de casa. Outro dado assustador é que a grande maioria das vítimas tem de 4 a 8 anos. E outro dado alarmante: em 80% dos casos, o estuprador é inocentado por falta de prova material, falta de DNA.
15: De acordo com o delegado da Cunha, iniciativa semelhante ao programa proposto já foi adotada na Baixada Santista, em São Paulo, e dobrou o número de condenações de agressores sexuais de vulneráveis. Pela legislação, além de menores de 14 anos, são consideradas vulneráveis pessoas que não têm discernimento ou não podem oferecer resistência ao estupro, devido a alguma doença ou neurodivergência, por exemplo. O texto aprovado estabelece também quem pode acionar os núcleos de atendimento no caso de suspeita de estupro de vulnerável. Além da própria vítima e de familiares, estão na lista profissionais de saúde ou de assistência social e integrantes do conselho tutelar. Além disso, a versão do relator, delegado Paulo Bilinski, prevê que quando o pai, a mãe ou o responsável legal for suspeito do crime, a justiça poderá autorizar a coleta de material biológico. Segundo o deputado, a medida evita que o próprio agressor impeça a preservação dos vestígios criminais. Ainda de acordo com a proposta, sempre que houver suspeita, o núcleo de acolhimento da vítima vulnerável deverá comunicar à autoridade policial competente em no máximo 12 horas. Delegado Paulo Bilinski argumenta que a comunicação estabelece o elo entre o programa de atendimento e o sistema de persecução penal. Sem ela, afirma que o fluxo de atendimento poderia funcionar integralmente, sem jamais levar à responsabilização do agressor. A proposta que institui um modelo nacional de atendimento humanizado e de coleta de provas para casos de estupro de vulnerável ainda será analisada por 3 comissões da Câmara. Se aprovada em todas, poderá seguir para análise do Senado. Da Rádio Câmara de Brasília, Maria Neves.
14: Projeto de Cezinha de Madureira, do PL de São Paulo, prevê a ampliação para 12 meses do prazo para apresentar queixa em infrações praticadas contra crianças, adolescentes e idosos. A proposta altera a legislação para dobrar o tempo atualmente concedido às vítimas ou a seus responsáveis.
3: Cezinha de Madureira argumenta que o período de 6 meses é insuficiente para que famílias ou idosos processem o trauma emocional e formalizem denúncias. Ele ressalta que o ajuste alinha a legislação à ampliação do prazo já concedido a mulheres vítimas de violência doméstica.
14: Como estratégia de prevenção e enfrentamento à violência, Antônio Carlos Rodrigues, do Podemos de São Paulo, quer ampliar a autonomia financeira das mulheres. Projeto apresentado pelo deputado prevê qualificação profissional, acesso a crédito e incentivo ao empreendedorismo feminino.
3: Antônio Carlos Rodrigues ressalta que o projeto dá prioridade para mulheres vítimas de violência doméstica em situação de vulnerabilidade ou responsáveis pelo sustento da família. Ele afirma que o acesso ao trabalho e à renda podem ajudar essas mulheres a romper relações abusivas.
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18: Trabalho.
14: Pedro Westphalen, do PP do Rio Grande do Sul, apoia projeto que permite o aproveitamento de médicos, dentistas, farmacêuticos e veterinários pelas forças policiais estaduais. O relator defende o redirecionamento de profissionais dispensados por excesso de contingente nas Forças Armadas.
3: Pedro Westphalen avalia que a cooperação entre União e Estados fortalece o atendimento médico dos agentes de segurança. Na visão do parlamentar, a medida amplia a capacidade de resposta do Estado em emergências sanitárias e calamidades, sem gerar custo extra às Forças Armadas.
18: Projeto de Davi Soares, do Podemos de São Paulo, reduz para 35 horas semanais a jornada máxima de trabalho dos professores da educação básica. O texto estabelece ainda que a nova regra se aplica tanto ao ensino público quanto às escolas privadas sem redução salarial.
3: Davi Soares sustenta que a sobrecarga de tarefas como correção de provas e planejamento de aulas tem provocado a síndrome de burnout entre os docentes. Para o congressista, a redução da jornada ajuda a preservar a saúde dos trabalhadores e melhorar a qualidade do ensino.
18: Celso Sabino, do PDT do Pará, quer estender o direito ao abono salarial aos empregados domésticos. A proposta garante o pagamento do benefício aos trabalhadores da categoria que tenham atuado por pelo menos 30 dias no ano base e recebam remuneração mensal dentro dos limites legais.
3: Celso Sabino argumenta que a medida corrige uma distorção histórica na legislação que hoje nega o benefício à classe por ausência de contribuição do empregador físico ao PIS. Ele ressalta que o custeio será feito com recursos do Fundo de Amparo ao Trabalhador, sem gerar novos encargos aos contratantes.
19: Votação.
18: O plenário da Câmara pode votar projeto que aumenta de 1 para 2 dias a folga remunerada do trabalhador que doar sangue. O repórter Antônio Vital tem os detalhes.
20: Pode ser votado a qualquer momento no plenário da Câmara projeto que aumenta de 1 para 2 dias por ano o direito do trabalhador faltar ao serviço para doar sangue. De acordo com a proposta, o empregado poderá deixar de comparecer ao serviço 1 dia a cada 6 meses, sem desconto no salário, desde que comprove a doação. O autor do projeto, o deputado Dr. Luizinho, do PP do Rio de Janeiro, disse que ampliar o incentivo é uma medida de baixo custo e elevado impacto. Ele justificou a proposta como necessária para manter os estoques seguros e regulares, já que uma folga por ano não é mais suficiente para atender a demanda diante do aumento da população.
21: Quando a gente permite que um trabalhador, uma vez no ano, faça doação de sangue e possa se ausentar do trabalho, a gente tinha uma população brasileira. Hoje nós temos mais presente que o dobro da população. E a cada dia, o número de acidentes com motocicletas, acidentes nas estradas, leva no aumento da necessidade de captação de sangue. Permitirá certamente, presidente, que a gente quase dobre a nossa capacidade de captação de sangue no Brasil.
20: De acordo com o Ministério da Saúde, o Brasil necessita em média de 5 mil bolsas de sangue por dia para atender a necessidade. E os hemocentros enfrentam oscilações periódicas abaixo da média, principalmente em períodos de feriados prolongados e férias escolares, quando diminui o número de doadores. O projeto ganhou regime de urgência, o que permite que seja votado diretamente no plenário da Câmara, sem passar pela análise das comissões permanentes da Casa. A urgência foi aprovada de maneira simbólica, sem votos contrários, e foi defendida por deputados de vários partidos, como Cabo Gilberto Silva, do PL da Paraíba. Ele destacou a necessidade de aumentar o número de doadores.
22: A questão das doações de sangue, às vezes no Brasil, reduz o ritmo, e sobretudo nas questões de festejos com vários acidentes, e os bancos de sangue precisam estar sempre prontos para atender a demanda da sociedade.
20: A manutenção de estoques de sangue é essencial ao funcionamento do Sistema Único de Saúde, o SUS, já que ele é usado em procedimentos de urgência e emergência, cirurgias de média e alta complexidade, tratamentos de câncer, doenças hematológicas e atendimentos obstétricos. Ainda não há data para votação no plenário da Câmara do projeto que aumenta de 1 para 2 dias por ano o direito do trabalhador faltar ao serviço para doar sangue. Da Rádio Câmara, de Brasília, Antônio Vital.
19: Economia.
3: Permitir que cuidadores de pessoas com deficiência empreendam com um MEI sem a perda imediata do benefício de prestação continuada é o objetivo do projeto de Rafael Prudente, do MDB do Distrito Federal. O texto prevê um período de transição de 2 anos em que rendimentos de até 2 salários mínimos não entram no cálculo do benefício.
18: Rafael Prudente argumenta que a iniciativa estimula a formalização das famílias sem comprometer o amparo social. O parlamentar defende ainda a garantia de restabelecimento simplificado do auxílio caso o empreendimento do cuidador feche.
3: Professor Alcides, do PSDB de Goiás, propõe criar o Programa Nacional de Geração Distribuída com Créditos de Carbono para conectar pequenos e médios geradores de energia renovável ao mercado voluntário de emissões.
10: Professor Alcides explica que a medida preenche uma lacuna entre o marco legal da geração distribuída e o Sistema Brasileiro de Comércio de Emissões. Para ele, a unificação possibilita a geração de renda extra para famílias e produtores rurais, além de estimular novos investimentos em fontes limpas no país.
19: Transportes.
3: Comissão aprova a proposta que permite grupos considerados mais vulneráveis desembarcar fora do ponto de ônibus durante a noite, como explica a repórter Paula Bittar.
2: A Comissão de Constituição e Justiça da Câmara aprovou um projeto de lei que permite a mulheres, pessoas idosas, pessoas com deficiência ou mobilidade reduzida escolher o local de desembarque dos veículos de transporte coletivo urbano no período entre as 8 da noite e as 5 da manhã, respeitado o trajeto da linha. De acordo com o texto aprovado, o motorista deve observar as condições de segurança ao parar para o desembarque. O relator, deputado Áureo Ribeiro, do Solidariedade do Rio de Janeiro, descartou a possibilidade de a proposta ser discriminatória com relação a homens não idosos, tendo em vista que o objetivo é proteger as pessoas mais vulneráveis, não se tratando de discriminação sem justo motivo.
5: É uma medida que pode fazer uma diferença muito importante na rotina de quem depende do transporte coletivo, especialmente mulheres, idosos e pessoas que precisam caminhar por trajetos escuros ou considerados inseguros até chegar à sua casa. A proposta busca dar mais proteção e flexibilidade, permitindo que o passageiro possa desembarcar em um local mais próximo e seguro, respeitando as condições de circulação e segurança do transporte.
2: A proposta, que permite a mulheres e pessoas idosas com deficiência ou mobilidade reduzida escolher o local de desembarque dos veículos de transporte coletivo urbano no período entre as 8 da noite e as 5 da manhã, pode seguir agora para a análise do Senado, a menos que haja recurso para votação antes pelo plenário da Câmara. Da Rádio Câmara de Brasília, Paula Bittar. Antes pelo plenário da Câmara. Da Rádio Câmara de Brasília, Paula Bittar.

0: centenas de famílias.
1: Homenagem.
2: Dimas Fabiano, do PP de Minas Gerais, sugere a inscrição do nome de Francisco de Paula Vitor, o Padre Vitor, no livro dos heróis e heroínas da pátria. O deputado argumenta que o homenageado superou o preconceito e a pobreza para se tornar um dos religiosos mais venerados do estado.
0: Dimas Fabiano exalta a atuação do Padre Vitor na educação e no acolhimento dos mais necessitados na cidade de Três Pontas. O parlamentar considera o Beato um símbolo nacional de fé, resistência e solidariedade.
2: Termina agora o jornal Câmara dos Deputados, produzido pela Rádio Câmara, com trabalhos técnicos de Wellington Teles e apresentação de Val Monteiro e Luciana Vieira. Uma boa noite para você.
0: A Voz do Brasil está de volta amanhã. Boa noite.
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1: Ouvinte amigo, que Deus o abençoe com toda a bênção celeste e terrestre, para que você possa sempre percorrer o caminho do bem, cultivando o amor. Que Deus o abençoe, para que, vivendo em comunhão com Ele, você seja forte na fé, perseverante na prática do bem. Que Deus o abençoe, para que você possa ter um espírito alegre, sempre voltado para o outro, pensando mais no bem do outro do que no próprio bem. Que Deus o abençoe, para que você, apreciando o que é bom, agradecendo o que é bom, possa espalhar a paz, a alegria e a felicidade ao redor de si. Que Deus o abençoe, para que você possa nele encontrar forças para vencer todas as tentações e superar todas as dificuldades. Que Deus o abençoe, para que você possa cada dia mais assemelhar-se a Ele no amor, e assim acolher e amar a todos perdoar, a todos fazer o bem e a ninguém excluir. Ouvinte amigo, ontem meditamos sobre a frase de Helen Keller: a lamúria e o egoísmo toldam e pervertem o espírito. Hoje o pensamento é contrário a este. O amor, com sua alegria, aclara e aguça a visão, dando-nos uma delicadeza de percepção que nos faz ver maravilhas onde antes víamos apenas o que é banal, o que é trivial. Olha que pensamento lindo. O amor, com sua alegria, aclara e aguça a visão, dando-nos uma delicadeza de percepção que nos faz ver maravilhas onde antes víamos apenas o trivial, o banal. Helen Keller não enxergava nada, e no entanto tinha essa percepção de ver, perceber, sentir as maravilhas da vida. A visão vem de dentro. Os olhos do corpo apenas enxergam a forma, a aparência, mas a mente, o espírito, vê o belo, o verdadeiro sentido das coisas. É o nosso espírito, a nossa alma, voltados para o amor, que nos faz ver as maravilhas da vida, que nos faz ver o sentido de tudo aquilo que nos cerca. Os olhos do corpo contemplam apenas a aparência da realidade. O coração cheio de amor, a alma cheia de fé, é que nos faz ver o verdadeiro sentido das coisas que nos cercam. O amor, com sua alegria, aclara e aguça a visão, dando-nos uma delicadeza de percepção que nos faz ver maravilhas onde antes víamos apenas o trivial, o banal. Se nós olhamos para uma pessoa motivados pelo amor fraterno, nós vemos o que há de bom no outro. Mas se olhamos para a pessoa sem amor, só vemos os seus defeitos, só vemos o que não presta. É a visão espiritual da alma, impregnada de amor, que nos faz ver o que há de bom no outro. E todos nós temos algo de bom, mas só o amor, só a visão iluminada pelo amor é que nos leva a ver o bem que existe nos outros. Quando contemplamos uma paisagem com os olhos do espírito impregnado de amor, vemos a beleza, nos encantamos, nos maravilhamos com tudo que vemos, com tudo que enxergamos. Mas se contemplamos uma paisagem, por mais formosa que seja, sem amor, nada de belo nós encontramos. Se contemplamos o mar, as suas ondas revoltas, com o espírito impregnado de amor, nós vemos as maravilhas do mar. Mas se olhamos para o mar sem amor, nada vemos que nos alegra, nada percebemos que nos encanta. Os olhos da alma, os olhos do coração cheio de amor é que nos faz ver as maravilhas do mundo. Quem tem amor no coração, quem tem a alma iluminada pela fé, é que vê melhor. Quem não tem amor, quem não tem fé, apenas enxerga a aparência das coisas. Mas quem tem amor e tem fé, vê além da aparência e encontra o verdadeiro sentido de tudo aquilo que o cerca. O amor, com sua alegria, aclara e aguça a visão, dando-nos uma delicadeza de percepção que nos faz ver maravilhas, onde antes víamos apenas o trivial, o banal. Olhar sempre com amor, e então nós vamos descobrir as maravilhas da vida e do mundo. Ter o coração sempre cheio de amor, a alma iluminada pela fé. Então veremos o que há de bom, de belo, de maravilhoso no mundo. O mundo todo está semeado de bem, o mundo todo está semeado de maravilhas, mas é preciso abrir os olhos do coração, abrir os olhos da alma, através do amor, a fim de contemplar tantas maravilhas que existem no mundo. O amor, com sua alegria, aclara e aguça a visão, dando-nos uma delicadez de percepção que nos faz ver maravilhas onde antes víamos apenas o trivial. Sim, ouvinte amigo, quem tem amor e quem tem fé é que tem os olhos da alma abertos para contemplar as maravilhas e com elas encher-se de alegria e de gratidão por termos tanto que agradecer e tão pouco de que nos queixar, tão pouco a pedir. Ajuda-me, Senhor, a amar como Tu me amas e a compreender como Tu me compreendes. Ensina-me, Senhor, a aceitar os outros como Tu me aceitas, respeitando-os como Tu me respeitas e suportando-os com paciência como Tu me suportas com paciência infinita. Ajuda-me, Senhor, a perdoar como Tu me perdoas e a fazer pelos outros todo o bem que fazes por mim. Ajuda-me, Senhor, a contemplar a vida vendo além da aparência enganadora das coisas que me cercam. Ajuda-me, Senhor, a ter a clareza de espírito para ver as maravilhas que existem na terra ao longo do meu caminho. Ajuda-me, Senhor, a ter um coração sempre cheio de amor, alma iluminada pela fé, para que eu possa ter delicadez de percepção e ver maravilhas nas coisas que me cercam. Senhor, Tu que me aceitas como eu sou, ajuda-me a ser o que Tu queres que eu seja, Tua semelhança no amor. Transforma o meu coração para que ele seja bom, justo, manso, paciente, compreensivo, generoso, tolerante e cheio de misericórdia, para que, através do meu amor humano semelhante ao Teu, eu possa levar aos meus irmãos a alegria, a paz, o consolo, a esperança, o perdão e a salvação do Teu amor divino. Amém.
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1: Hoje, 24 de setembro, uma quinta-feira, dia que comemoramos São Geraldo de Snade, São Germano, Nossa Senhora das Mercês, São Pacífico, Dia do Soldador. E como diz o Salmo 89, Senhor, Tu te tornastes uma habitação para nós. E nós queremos, neste momento, darmos uma resposta. Nós que estamos nos preparando para dormir, outros preparando para ir trabalhar, outros na portaria dos edifícios, nos hospitais cuidando de alguém, outros nos presídios, outros no trem, no ônibus, no metrô. Estamos juntos e queremos partilhar um ato de fé, a resposta a ser dada a Deus. Cada um de nós, no seu tempo, no seu espaço e com a sua vida. E assim, fazermos com que o povo de Deus, batizados que fomos, e aqueles que não foram batizados, criaturas de Deus, queremos exercer a oportunidade de que essa resposta esteja em sintonia com muitas pessoas no mundo inteiro. Aqueles que se dedicam a Deus, aqueles que duvidam de Deus, aqueles que não creem em Deus, aqueles que creem de uma forma diferente da nossa, aqueles que buscam ansiosamente a Deus, mas não conseguem encontrá-lo, aqueles que estão esperando alguma palavrinha e, por vezes, como o Evangelho, queremos identificar. E o texto de hoje, Lucas capítulo 9, versículos de 7 a 9, nos ajuda a isso. O tetrarca Herodes ouviu tudo o que acontecia e ficou confuso, porque alguns diziam: João foi ressuscitado dos mortos. Outros: Elias apareceu. E outros ainda: um dos antigos profetas ressuscitou. Mas Herodes disse: a João eu mandei decapitar. Quem é esse de quem ouço tais coisas? E procurava vê-lo. Assim, ele estava preocupado quem seria Jesus. Herodes tinha feito João perecer, cortando-lhe a cabeça. Pelo envio dos doze, porém, Jesus mostrou que a voz de um profeta verdadeiro não pode ser silenciada, mas sim ampliada. E assim outros tomam conhecimento e notícias. Hoje, os meios de comunicação social colocam qualquer notícia ao alcance do mundo inteiro. Naquela época, os ecos da missão dos apóstolos chegaram aos ouvidos de Herodes, da autoridade. Por meio do seu reino, Jesus estava sendo anunciado e muitos feitos estavam sendo realizados em seu nome. Talvez a notícia tenha sido dada por Cusa, administrador de Herodes e esposo de Joana, que junto com Maria de Magdala, Susana e outras mulheres que seguiam Jesus e assistiam com seus bens, conforme encontramos em Lucas capítulo 8, versículos 2 a 3. Esse relato e a incredulidade de Herodes pela possibilidade de ressurreição de João Batista e o tormento pela morte de João Batista, a curiosidade por ver Jesus, estava acompanhando a fama dele, que se espalhava e daria margem a um encontro que ocorreria durante a sua paixão, como vemos no evangelista Lucas, capítulo 23, versículo de 8 a 12. Então, naquela época, mesmo sem os meios de comunicação social, essas coisas eram propagadas com uma rapidez muito grande. Ou seja, a notícia ruim ou as desgraceiras e os acontecimentos que são fora do comum são facilmente propagados. Nunca você vai ver alguém dizendo para alguém: olha, hoje encontrei uma pessoa muito feliz, estava sorrindo, contente, por isto ou por aquilo, nasceu um filho, ou ganhou um prêmio, ou descobriu alguma coisa boa. Mas a coisa negativa, a coisa ruim, é muito mais anunciada, propagada, do que a notícia boa. Dificilmente você vê um meio de comunicação social chamando numa manchete uma notícia maravilhosa. Quase sempre ocupa um espaço menor ou insignificante, mas é dado. Nós precisamos atender e valorizar a notícia boa. Precisamos, mais do que nunca, ter essa sensibilidade. Pai nosso que estais nos céus, santificado seja o vosso nome. Venha a nós o vosso reino. Seja feita a vossa vontade, assim na terra como no céu. O pão nosso de cada dia nos dai hoje. Perdoai as nossas ofensas, assim como nós perdoamos a quem nos tem ofendido. E não nos deixeis cair em tentação, mas livrai-nos do mal. Amém. Ave Maria, cheia de graça, o Senhor é convosco. Bendita sois vós entre as mulheres, e bendito o fruto do vosso ventre, Jesus. Santa Maria, Mãe de Deus, rogai por nós, pecadores, agora e na hora de nossa morte. Amém. Senhor, fazei-me maior que as coisas pequenas de cada dia, para que não me torne do tamanho delas. Fazei-me também maior que os grandes sofrimentos, para que não me desespere, tornando-os maiores do que eu. Finalmente, tornai-me maior que as grandes alegrias da vida, para que estas não me elevem, tornando-me menor do que elas. O Senhor Jesus Cristo esteja ao nosso lado para nos defender, dentro de nós para nos conservar, diante de nós para nos conduzir, atrás de nós para nos guardar, acima de nós para nos abençoar. Abençoe-nos o Deus Todo-Poderoso, Pai, Filho e Espírito Santo. Amém. Boa noite.

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0: isso aí, pessoal. Banda Dom, nós estamos aqui no TBT Dom Acústico, na Rádio Catedral. Eu sou o Fred Pacheco, estou aqui do meu lado o Felipe Freire e o Augusto César. Nós somos a Banda Dom e a gente está muito feliz de estar com você mais uma vez aqui no TBT Dom Acústico, na Rádio Catedral e em todas as redes. Você que nos acompanha também pela internet. Então, a gente está muito feliz, seja muito bem-vindo nesse nosso programa aqui na Rádio Catedral. Valeu, Felipe, como é que você está hoje? Está tudo bem com você?
1: Blá, blá, blá.
2: Eu sabia que ele ia fazer isso. Quando eu olhei ele lindo no roteiro,
0: Explicaremos essa piadinha interna. Nós estamos com um roteiro que é sempre feito pelo nosso Augusto.
1: Que eu valorizo muito. Ele fala, acho que.
0: E aí, o Augusto escreve umas ideias do roteiro que a gente pode, né, seguir. E ele colocou aqui para o Felipe. Pra mim tá assim, fala galera, estamos aqui.
1: Não. Teu texto é um parágrafo. Felipe, blá blá blá.
0: E do Felipe tá escrito blá blá
2: blá.
0: E
2: o meu também, blá blá blá.
0: Explicando, é porque daí a gente pode ficar mais...
2: À vontade.
0: À vontade.
1: Isso aí.
0: Sou...
1: Clima é esse.
0: É. Clima, no clima.
1: Não, mas aí hoje, essa música... Você acabou de... Acabamos de tentar lembrar, né? Ela tem muito esse sentido, né? Foi do primeiro CD que a gente gravou, né? Que é começa na volta, a primeira música, e naquela tinha álbum, né? Conseguia. Tinha uma ordem, né? A gente pensava numa ordem. E acabava com recomeçar. É sempre. A nossa trajetória é sempre um recomeço. E aqui nesse programa, essa oportunidade aí que o nosso Padre Omar nos dá, o Bigatello, os amigos aí, pra gente estar aqui junto da Rádio Catedral. Também é um recomeço, né? Parece assim que a gente saiu de uma semana aí tocando, né? Com mais intensidade. É muito bom ver que a gente tem essa energia ainda, apesar da idade, do tempo, a gente para sempre recomeçar.
2: Né? Eu me lembro dessa canção, assim, eu me lembro que quando a gente começou a banda, né? Quando a gente começou a gravar, né, as músicas, né, a gente tinha sorte do Felipe ter toda a experiência dele com o estúdio, enfim, né? E aí eu me lembro que essa canção, o Recomeçar, a gente gravou, se não me engano, em São Paulo, os violões. A gente chegou aí para São Paulo, eu me lembro que eu fui até com você para São Paulo, para a gente gravar na época no estúdio do Rica, né?
1: Do baterista,
2: né? E aí, e é interessante isso, né? Porque a gente era uma. Era, a gente não. As pessoas às vezes acham que o músico. Ah, a Banda Dom deve entrar no estúdio assim, né? Entra no estúdio com todos os horários marcados e tal. E muitas vezes não é assim, né? Especialmente no início. No início é muita luta, né? Então hoje a gente vê as canções, os frutos que elas proporcionam. E a gente às vezes não imagina o esforço que o artista, que o missionário faz, enfim, né? Para poder que aquela canção seja gravada. Eu me lembro que a gente foi a São Paulo para poder gravar, porque era o estúdio que a gente tinha na época para poder viabilizar, né?
1: Aceitável que eu pagasse a prazo.
2: O estúdio do amigo, né?
0: Eu me lembro, né, desse dia que a gente, cara, tava um frio.
1: Não, essa enorme, gravação um desse aí, disco, cara. Foi,
0: e a gente teve, cara, né, a gente ficou lá, a gente dormiu lá no estúdio, na casa do Rica, que tinha os seus improvisos também. Eu lembro que a gente teve que passar o colchão, assim, a ferro.
1: A ferro, tinha que botar jornal.
0: Tinha que botar jornal, cara.
1: Tava
0: era muito frio.
1: Muito frio. Nem quando chegava na rodoviária. Aí teve um dia que eu cheguei na rodoviária, aí tinha uma camada de gelo em cima do ônibus, que a gente chegava no Tietê e ia pra Jundiaí. Viu? Aí eu chego, eu tava nesse dia com o Gustavo, né?
0: Gustavo.
1: Aí eu passo. Aí chegando assim, assim, nossa, como é que tá frio na estrada? Aí o cara, ô! Se fosse dar frio ali, meu irmão, você na estrada.
0: Não, e aí assim. Eu me lembro que eu cheguei lá, o Rica todo cuidadoso, o Rica, a gente boa pra caramba, falou assim, você quer alguma coisa pra esquentar a voz? Eu falei, irmão, tem que esquentar meu pé. A voz é só a consequência.
1: Tem tocha?
0: Tem lava vulcânica, né, bicho? O cara tava muito frio. Falei, como é que eu vou conseguir aquecer? Porque cantar...
1: Não, e o dedo, a mão também, o dedo duro, né, meu irmão?
0: Caramba, bicho.
1: Tava tomando chocolate com um.
0: Eu lembro que eu fui no lugar... Eu tomei, acho que, um chocolate quente, que tava muito quente, cara, mas era...
1: Você
0: era...
1: falando assim, oba, me queimei, né? E tão frio que tava.
0: Cara, e a gente lembra isso. Gente, isso foi 1999, 2000, assim.
1: 2000, é.
0: 25, 26 anos atrás. É, e tem muito a ver com esse chamado que a gente hoje continua respondendo. E tem muito a ver com o que o Augusto propôs para esse momento, né, que é falar da nossa missão. E a missão é isso, ele não é uma história só de coisas legais, né? É. A missão ela envolta.
2: A pessoa pensa que vai para a missão, não, eu vou para a missão. É que a pessoa pensa que vai aparecer um carro, uma van com ar-condicionado, em que você vai ter um violão afinado por alguém carregando para você. E não é assim, né? É uma luta muito grande. E a cada dia você vai descobrindo, né? Eu fiquei pensando muito nisso na banda, né? Poxa, se a gente lá atrás, quando a gente começou, será que se a gente soubesse de todas as etapas que a gente passaria? Será que a gente aceitaria essa missão? É. E é muito bom que a gente não saiba de tudo, né? Não saiba do desenrolar dos acontecimentos, porque talvez a gente não tivesse coragem de aceitar. É, e eu me lembro daquele filme que o cara tem que cruzar um desfiladeiro, né? O Indiana Jones, né? Ele tem que cruzar o desfiladeiro e aí tem que ter o salto da fé. E aí ele dá um passo, né? E um passo que parece que ele vai cair, né? Mas tem é uma ilusão de ótica, né? Uma ilusão de ótica que ele tem uma ponte lá desenhada, enfim, ele bota o pé. E eu acho que é um pouco isso que acontece com a missão. Assim, a gente aceita a missão, mas a gente não tem certeza. A gente vai tateando, né, as situações. Mas que bom quando você começa a ver que aquilo ele persevera, né? A gente ontem no show que a gente fez esse fim de semana, quantas pessoas vinham pra gente falar, né, como a música marcou a vida delas, como a música foi importante na história da vida delas, né? Isso emociona muito a gente.
1: Né? Foi. E assim, toda missão eu acho que tem isso, né? Você não faz pela dificuldade, né? Você não mede a dificuldade. Eu acho que os atos de amor são assim também, né? Você. É que o que ele nos traz, o que ele nos alimenta, o que ele nos dá de sentido, né? É muito melhor do que, muito maior do que qualquer outra coisa.
2: Então,
1: eu acho que a gente nunca fez de má vontade, né? Assim, mesmo na dificuldade, né? Mesmo...
2: A gente fez cansado, né?
1: Cansado e...
0: Com sono?
1: Com sono.
2: Essa zoação é comigo, pessoal. Deixa claro pra galera que não sabe.
1: Eu falava muito com o Fred. O Augusto é um ótimo companheiro de viagem. Como é que tá o Augusto? Era um ronco instantâneo.
2: Eu me lembro de uma viagem que a gente fez, que a gente ficou acho que um convento, um mosteiro, não sei.
1: Franciscano,
2: e aí tava eu e o Carlos, que era o motorista da van.
1: Sim.
2: E aí a gente dividiu o quarto, o Carlos e o Felipe, né?
1: Aquilo ali.
0: Ele não roncava.
2: O Carlos falou assim: não, eu acho melhor eu ficar num quarto separado, porque eu ronco um pouco. Aí o Felipe disse: não, o Augusto também ronca, eu tô acostumado.
1: Eu nunca vi um cara ganhar do Augusto no ronco.
0: Que era o Augusto
1: era terrível. O Augusto começava roncando devagarinho, o cara via com uma piné tão bizarra. O Augusto assim. Vai crescendo. E o ronco do Augusto assim, é crescente.
0: Como é que é?
1: Mas assim. É Darth Vader, começa com Darth Vader. Daqui a pouco ele vai engrossar. Aí, meu irmão, aí via o carro. Aí o Augusto parava, meu irmão. Parava instantaneamente. Ele engolia.
0: Com medo, né?
1: Com medo. Daqui a pouco ele vinha de novo, o Augusto. Via que tinha silêncio aí. Cara, uma noite inteira assim, meu irmão. Foi terrível.
0: Tá maluco. Ai, eu não aguento, não. Olha só, você que está nos acompanhando, a gente é isso aqui mesmo, tá? E a gente fica muito feliz por encontrar isso aqui que acontece desde sempre. A gente adora estar junto, porque a gente ri de todas as situações mais cotidianas e rotineiras. Mas eu quero fazer uma pergunta para você responder para a gente no próximo bloco. E como é que você tem vivenciado a sua missão, aonde você está, pensando nas dificuldades que você hoje passa nessa missão? E a gente tenta enfrentar isso com muito bom humor. Essa é a característica da Banda Dom, né? A reta intenção, né, de viver a fé, mas o bom humor está sempre presente, a gente se diverte diante das situações, a gente vai, acho que você já escutou em alguns programas que a gente fez, né? É, mas a gente sempre tenta lembrar histórias engraçadas como essa, por exemplo, de passar uma noite em claro, porque o motorista da van roncava, mas muito, muito alto. Mas na hora, não é nada engraçado, às vezes. Você fala, cara, que dormir, eu não consigo dormir, né?
1: Insônia total, né?
0: Insônia total. E aí, assim, eu tenho uma música, a gente pode começar pensando nela. Eu sempre lembro de Nossa Senhora, no que você falou, Augusto. Porque eu fico imaginando, se nós soubéssemos de todos os perrengues, talvez a gente não teria coragem de começar. E a canção Fiat, que é uma música que fala do Sim de Maria, né? Faça-se, ele tem muito essa conotação para mim também, que quando o anjo fala com Nossa Senhora, ela não sabia o que ia acontecer. Acho que se contassem para ela, assim, olha, você vai passar um monte de problema, vai ser assim, assim, assado, até... né? Talvez na humanidade, como é que ela ia responder isso, né? E você vê que, mesmo diante de toda a dificuldade, ela se coloca diante de Deus na confiança de dar o passo.
1: Porque sempre maior é a graça.
0: Sempre maior.
1: Porque se alguém falasse pra gente também assim, olha, vocês vão ter essa convivência, vão ser irmãos por tantos anos, vocês ainda vão continuar rindo e se encontrando, vocês vão ter oportunidade de evangelizar, de estar com as pessoas, de ver a transformação na vida. É porque assim, qual o copo que você quer ver, né? O meio cheio ou o meio vazio, né?
2: Mas verdade.
1: É isso. A gente, Deus, quando nos chama pra missão, ele pensa na graça.
0: Na graça.
1: Que a gente vai receber na missão. Por isso que eu acho que até na pergunta que você fez, eu também complementaria também perguntando, você vê a sua vida como missão?
0: Isso é muito legal.
1: Porque a missão não é fazer alguma coisa, é ser alguma coisa.
0: Que legal. É legal, isso, né? É ser mais do que fazer as coisas para Deus, né? Uhum. É ser de Deus, ser dele, ser isso, né? Então vamos fazer o seguinte, a gente está chegando no fim do bloco, e aí a gente volta o segundo bloco cantando esse chamado que é o Fiat em nós, né? Então vamos cantar isso no teu coração. A gente vai terminar com o refrão, acho que dá pra gente ir cantando. A gente termina e volta cantando a música inteira para que você possa também fazer o teu chamado com o nosso Fiat, tá bom?

0: Fica aí que a gente já volta.
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0: Estamos de volta, é o nosso TBT do Um Acústico aqui na Rádio Catedral, quase que engasguei agora. Estamos com você aqui que nos acompanha na Rádio Catedral e também por todas as redes sociais, pela internet, pelo YouTube. Então, boa noite, bom dia, boa tarde, onde você está vendo agora, no mundo todo, você pode nos acompanhar aqui na Rádio Catedral. A gente está muito feliz hoje falando de missão, falando desse Fiat. A gente saiu falando disso no primeiro bloco, né? Como que Nossa Senhora dá um passo de confiança, um passo de amor, mesmo sem saber o que virá. Mas a certeza que Nossa Senhora nos dá a partir desse Fiat, desse chamado, é que esse chamado é sempre o melhor para nós, independente de qualquer dificuldade. Isso a gente sente hoje, depois de 25 anos de história, já com os cabelos brancos ou sem cabelo, a gente pode identificar isso, que Deus fez o melhor para nós, na nossa vida, em todas as dificuldades, decisões que fizemos, nos discos que fizemos, nos CDs, né? Eu chamo disco porque eu ainda sou o disco para chuchu. Para chuchu. Vem até na minha gíria, né? Os meus 50 anos já entregam isso, né? E aí é nessa confiança que a gente
1: segue. Pra Dedéu, né?
0: Pra Dedéu. Supimpa tem sido a nossa caminhada, né?
2: Mas o Felipe falou uma coisa interessante sobre missão, né? De você ser... A missão é quem você é, né? O que você é no mundo, né? Isso faz com que você atue em diversas áreas, né? Em qualquer momento da sua vida, você sendo, né? Encarando a sua vida como uma missão, né? Você está no mundo, você é no mundo, você é sal e luz do mundo, né? Precisa ser sal e luz do mundo, né? Então, eu fiquei pensando muito, assim, um santo que eu tenho muito carinho, que é Santo Agostinho, né? E fiquei pensando no processo, porque a gente não é uma pessoa acabada, né? A gente é uma pessoa que é construída.
1: Mais ou menos, a gente já está bem acabado.
0: Eu acho que nesse caso, eu vou discordar de Vossa Excelência, porque a gente.
1: Acho que está bem acabadinho.
2: Tá bem acabado. No sentido que a gente está sendo construído do processo, né? Santo Agostinho viveu na sua vida, ele foi, realmente encarou a sua vida como uma missão, né? Ele dizia: com vocês sou cristão, para vocês sou bispo, né? E ele viveu um processo, ou seja, ele viveu diversas conversões na sua vida, né? A primeira conversão dele foi quando ele ouve o Tom Maillet, né? Ele ouve crianças cantando uma cantiga de criança infantil e fala assim: ah, pega e lê, e aí ele entendeu aquilo como se fosse um chamado a abrir as Sagradas Escrituras e abrir uma passagem, e aquela passagem marcou a vida dele. Essa é a primeira conversão de Santo Agostinho. Depois, a segunda conversão, quando ele é aclamado bispo, né? Ele não queria ser bispo de forma alguma, mas ele foi aclamado pelo povo bispo. E depois, no final da sua vida, como um penitente, ele já no seu quarto, já se convalescendo, já próximo da morte, ele pede para fixarem os salmos penitenciais, né, nas paredes e no teto, para que fossem a primeira coisa que ele olhasse assim que ele acordasse, assim que ele abrisse os olhos, né? E aí eu penso assim nas conversões, né? Eu estou me lembrando de uma passagem que você sempre cita. Cada um de nós tem as suas passagens, né, na sua história, né? E eu me lembro de uma passagem que você sempre citava, né, na sua conversão, e que foi fundamental para tua missão, né, Fred? Assim, que é do Eclesiástico, né?
0: Eclesiástico 2. Paciência é uma coisa que muitas vezes faltou na minha vida, e essa passagem marca muito mesmo. Se entrares para o serviço do Senhor, prepara a tua alma para a provação. Uhum. Então, e isso me marcou e deu um senso de tranquilidade, porque é muito comum.
1: É até... Se tá ruim, tá bom, né?
0: Se
1: tá ruim é porque tá bom.
0: Em vários momentos, em muitas pregações, a gente escutava isso, né? Puxa vida, se está muito calmo, se não tem dificuldade, não é de Deus. Porque com Deus é assim, né? E faz parte desse processo. Existe sim a provação. Quando você está tentando fazer alguma coisa para o bem, né? Para transformar a vida de alguém, é aquela história, né? do martelo, né? Do prego que está muito alto, o prego leva porrada porque está se destacando. Então, você está querendo fazer o bem para alguém, você está querendo. O demônio não quer que isso aconteça, ele vai impedir, vai fazer a intriga e as coisas vão acontecer. Então, eu acho que esse é o grande caminho, e que eu acolhi essa palavra de maneira muito clara. E não é que ficou mais fácil, porque continuam as provações, Eu estou vivendo isso hoje, né? Eu até falo para Deus assim, tem hora que vai ficar um pouquinho mais fácil. Não é um pouquinho assim, né? E aí é um pouco, nesses momentos, eu acho que meio que visto a roupa, né, do filho mais velho, do filho pródigo, né, que olha para o pai e fala isso, né, puxa, mas eu estou aqui o tempo inteiro, logo comigo, que estou com você, estou vivendo a sua... E aí você não tem um olhar de justiça para mim, olha para o outro, né, para o outro filho, né, que viveu as dificuldades. Eu acho que esse olhar do filho mais velho também é esse assim, puxa, eu estou na missão há tanto tempo, eu estou sendo fiel, estou com a banda, cantando o evangelho, e está lá as provações acontecendo quase que cotidianamente, rotineiramente, né? E eu acho que essa passagem, ela me mostra que não vai parar, né? Mas que faz parte do meu crescimento também, do nosso crescimento.
2: Você não está sozinho nessa missão.
0: Que eu não estou sozinho nessa, que está todo mundo junto.
1: E a paz que vem é um outro tipo de paz, não é sossego. A paz de Deus não é sossego.
2: Você tem alguma passagem, Felipe?
1: Que? Passagem?
2: Que te marque, assim, que você repita muito, que você volte meio na sua vida, você, poxa, lance seu olhar sobre isso, poxa, realmente essa passagem me diz, marque, assim, que você repita muito, que você volte meio na sua vida, você, poxa, lance seu olhar sobre isso.

0: É uns 10 anos, 11, não sei, 12, não sei, não lembro, porque eu sou ruim de data, assim, né? Mas ele falava muito isso, ele falava assim, que ele tinha, assim, ele ficava muito assim, triste, né, de ver com, assim, uma pessoa sem fé. Porque ele diz assim, que todo o saber do mundo esbarra num muro intransponível. E tem uma hora que essa dificuldade, só a fé faz você superar e continuar. Então, e eu sempre lembrei muito disso, né? E tanto que nos meus momentos de crise, né, foram os momentos mais desesperadores que eu já tive, porque você não tem o que fazer além, né? Então, eu acho que a palavra, no sentido, não uma passagem específica, mas todo o sentido do Evangelho, é uma superação, né, que torna a vida, para começar, suportável. Né?
1: Não.
0: E depois ela dá um sentido de graça mesmo, de
1: Perfeito.
0: superação, de êxito. Né? É um êxito diferente. Né? É um êxito que materialmente é impossível de alcançar, porque não existe. Né? Não existe satisfação que seja perene na vida, né, que a gente conheça. Né? Mas um estado de tranquilidade, de saber que aquilo tem um sentido naquilo que você faz, para mim tem muito mais. Me faz enfrentar as situações, né? Às vezes a gente tem muitos desafios no trabalho,
1: Né,
0: muitos
1: muito.
0: desafios, assim, situações que a gente não gostaria de passar ou que nos desafiam, né? No sentido de, cara, para que isso, né? Como que a gente vai superar essa dificuldade? E a gente vê que não, a gente não precisa, né? A fé, ela te dá essa paz. Que no meio da tribulação você sabe que aquilo que você está fazendo, a sua opção teve sentido, né? Faz ter sentido. Não é porque você está ganhando, porque você está fazendo, mas é porque aquele é o único caminho possível e é o único caminho que te dá na alma a significado na sua vida.
1: É, achei legal aqui, ó. Nenhum medo, nenhum fato, nenhum segredo, nenhum ato, nenhuma força me abala. Se a eternidade é em mim, é o princípio e o fim, só o amor. É, eu acho que esses versos quem escreveu foi ele.
0: É, muito legal.
1: Esses versos são dele, né? É a canção, a primeira canção que a gente fez, os três.
0: Três juntos.
1: E eu sempre volto muito essa frase, esse verso do permanecer no amor, o amor é o sentido de tudo e
0: Então, vamos fazer o refrão. Botar esse pedaço da música aí. Qual foi o trecho que você leu? Que ele escreveu?
1: tudo, nenhum medo, nenhum ato,
0: Nem
1: nenhum fato.
0: medo. Não, nem sol, né? Eu tô dormindo. E aí, assim, ó. Estamos terminando o segundo bloco. Mas fica aí, porque tem o terceiro bloco. E a gente vai falar mais de missão. A gente termina com Permanecer e volta com a música inteira para você conferir com a gente aqui no TBT Dom Acústico.

0: gente. 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

0: Estamos de volta aqui na Rádio Catedral, no nosso TBT Dom Acústico. Obrigado pela tua presença aqui com a gente. A gente está falando hoje de missão, está falando hoje de permanecer no amor, mesmo diante de todas as dificuldades, todas as situações de vida. E eu acho que você já respondeu a pergunta, e o Felipe complementou dizendo isso, né? Como é que você está vivendo essa missão, né? E como é que as transformações ocorrem também na sua vida, como é que a gente encara a nossa missão do dia a dia, né? E qual é de fato, essa é a pergunta que a gente faz, né? Qual é essa missão que hoje a gente é chamado a viver, né? E tem muito mais. O Augusto fala bem dessa questão da vocação, do dom. Explica isso pra gente, a diferença, né, Augusto, de você viver a tua missão, mas tendo um chamado, aquilo que é dom, que é talento. Explica pra turma aí, que isso é bacana.
1: A vocação é aquilo que você é chamado a fazer. Então você é chamado aí a algum lugar e muitas vezes você nem sabe onde é que é esse lugar, né? Então a vocação é uma coisa muito intuitiva também, né? E é uma coisa, uma experiência muito, muito subjetiva, mas é um chamado. O talento é aquela habilidade que você tem ou que você adquiriu ao longo da tua trajetória de vida, enfim, né? Eu jamais imaginaria que eu estudei faculdade, eu fiz música, né? E eu me lembro que em um momento da banda, quando a gente começou a fazer, a gente tinha a ideia de levar aquilo que a gente estudou na faculdade, eu e o Felipe, né? Para as paróquias, para ensinar as pessoas, enfim, partilhar esse coisa. Você pode ter uma habilidade e essa habilidade não ser movida necessariamente por uma vocação, ou ser sim movida por uma vocação. Mas nada disso garante que seja dom. O dom é algo mais, o dom tem uma gratuidade diferente, porque ele é essa habilidade movida pela vocação, mas principalmente em função do outro.
0: Isso.
1: E eu acho isso uma coisa de uma sacralidade absurda, porque a gente vive numa época muito egóica, né? De muito egoísmo, de muito egocentrismo, né? Onde o eu é o privilégio, né? O perfil, né? O seu perfil pessoal, a sua opinião, você emite opiniões sobre tudo porque a sua opinião tem um vigor absoluto, aliás, é a sua opinião, então o eu é a ditadura do eu, né? Tudo você tem essa... E o dom não, o dom é em função do outro. Eu acho isso tão bonito, né? E é um desafio, né, constante pra gente. E eu acho que tem muito do cristianismo nisso mesmo, né? Porque o cristianismo, o próprio mestre deu esse ensinamento de se esvaziar. Ele, que era Deus, se esvaziou de si mesmo, né? Para que a gente pudesse alcançar ele, né? Enfim, poder alcançar esse sagrado, não mais no monte, não mais lá em cima, mas com o rosto humano, né? Com as feições humanas. Né?
2: Outro dia eu vi um cara falar uma coisa que eu achei legal, ele falou assim, é o demônio do eu que fiz.
1: Eu que fiz aquilo,
2: é coisa que estraga a gente, né? Estraga a gente.
1: Nunca somos nós, nunca, né?
2: Primeiro porque
1: não é. Nunca é valorizando o outro, né? Também, né?
2: E não é em função do outro, não é pelo outro, você tá querendo se colocar como.
1: Protagonismo total, né?
2: Protagonismo e a razão daquilo. Porque o protagonista ele trabalha por alguma coisa.
1: Por alguma coisa.
2: Quando você é pra você mesmo, já não tem sentido, né? Você não
1: faz o
2: protagonismo de si mesmo.
0: Tem um outro demônio que acho que pior foi comigo.
1: Até isso a gente disputa, né?
0: Pior foi comigo.
1: A gente disputa até o último lugar, a gente tá disputando, né?
2: É a vaidade.
1: A maior desgraça
2: foi a minha, né?
0: O Augusto, eu não me lembro agora, assim, é história, né? Já faz muito, muito tempo, mas eu me lembro, eu tenho reflexos de memória de talvez ter sido uma conversa nossa, e eu me lembro que eu falei isso numa entrevista. Uma vez perguntaram qual era o sentido da banda para mim, e uma vez eu respondi assim. Que eu acho que a banda nasceu primeiro para mim. E aí soou egoísta no primeiro momento. Quando eu falei, e a pessoa ficou, o entrevistador ficou olhando para minha cara, e eu entendi, eu tinha muito certeza do que eu estava dizendo, porque eu falo que a banda ela nasceu para, por exemplo, para tirar a minha capacidade humana de ser egoísta, de não saber dividir, de não saber. Compartilhar
1: especialmente música. Um cara que é vocalista e que é compositor, né? Então a chance de você ter esse holofote exclusivo, né, é muito grande,
0: e
1: né?
0: A banda Dom me deu uma coisa que é incrível, especialmente por isso que Deus sabe o que faz. Por exemplo, não me deu uma banda onde eu seria o frontman, essa coisa do vocalista que fica na frente e a banda,
1: sabe? A banda que leva o nome do vocalista, inclusive.
0: Essa coisa. É muito emblemático ter sido assim há tantos anos, né? A gente E não foi nada intencional, uhum. mas é isso que é legal, né? Porque, e é isso que depois me perguntaram, por que a banda não toca sentado? Eu falei, cara, não sei, é porque é pra gente ser assim. E isso ser assim funciona muito, porque a gente fica na mesma posição, os três sentados, uhum. no mesmo pé de igualdade ou equidade que seja. Depois eu vi outras referências, por exemplo, eu acho que a gente nasceu, por exemplo, dessa forma, porque até para acolher de maneira especial a tua deficiência, uhum. né? Da gente não ter que ficar em pé tocando e tal, ia te incomodar, talvez.
1: Dá uma unidade, né?
0: A gente tá ali. Então, cara, isso. E é por isso que em algum momento me ensina tanto uhum. a banda. Deus saber que eu tinha que compartilhar a minha vocação, que não é minha, que é de Deus, as canções, e ter essa história do eu faço a base, o Felipe faz uma coisa, você faz outra. E isso deu tanto sentido pro meu ser em comunhão com o mundo. Por isso que na hora soa estranho, mas daí a pessoa entendeu. Não é porque. É porque é pra me fazer melhor, sabe? A banda me tornou um cara melhor. Não que eu seja lá essas coisas, mas me tornou um cara melhor.
1: Eu não sei se vocês sentem isso. Eu com a banda eu tenho uma sensação assim, muito grande, assim, eu sou Augusto e tal, mas eu sou o Dom. Quer dizer, quando eu sou com vocês, eu sou também uma outra pessoa, assim, que ganha uma identidade, assim, que é legal, bacana, assim, que a gente tá a serviço. E eu acho que isso a gente pode ter na paróquia, a gente pode ter no nosso grupo, na nossa família, muitas vezes, né? Eu sempre percebo, assim, em mim, né? Quando eu tenho uma série de sonhos, uma série de esperanças, uma série de tristezas, de frustrações, mas quando eu tô com a minha família, eu tô ali para servir, eu tô ali em comunhão com eles, então eu sou um com eles também na igreja, né? A gente é o Cristo total, né? Ele é a cabeça e a igreja, nós somos o seu corpo, então nós somos o Cristo total. Não se trata mais de nós, né? Se trata do Cristo ser em nós.
2: É,
1: né?
2: Isso eu percebo que existe um conflito muito grande, assim, hoje no mundo nesse sentido, né? Você vê que as pessoas identificam a identidade como uma coisa que é eu me apartar do outro para me encontrar em mim. E a gente está fazendo o contrário, né? A gente se encontra no outro.
0: No outro.
2: Perfeito, no trabalho que está com o outro. Então, assim, a gente ganha uma identidade. E às vezes pensando nisso, pô, talvez se a gente não tocasse, não tivesse chegado ali, a gente não seria o que nós somos hoje.
1: É verdade.
2: Nós somos irmãos através disso, através da missão, através da música, através deste encontro, nós ganhamos uma unidade. Que talvez se a gente encontrasse num trabalho burocrático ou outras situações de vida,
1: talvez,
2: né? É. Né? Sem desmerecer nenhum trabalho nem nada, mas a gente não teria esse vínculo. Uhum. Então, a missão nos deu identidade.
1: Eu acho que você falou agora uma palavra muito importante para o mundo hoje, que está se perdendo, que é a alteridade. A capacidade da gente perceber que eu sou eu só para mim. Para o resto do mundo, eu sou o outro. Eu sou muito mais o outro do que eu mesmo. Ou seja, vocês conhecem o meu rosto melhor do que eu. Eu olho para o meu rosto, sei lá, 5 minutos por dia, porque é o tempo que eu escovo o dente, faço a barba, enfim, né? A cada vez que tenho menos cabelo, né? Tenho menos cabelo. Então eu passo menos tempo na frente do espelho. Vocês me conhecem melhor do que eu mesmo.
2: É verdade.
1: Cara, vocês me conhecem.
2: Eu tenho umas coisas para te falar depois. Pra tirar os toques, cara.
0: Já posso te dizer como é que eu faço pra cuidar da careca. Então eu já vou te ajudar.
1: Essa alteridade é muito importante. E isso dá a nós uma sensibilidade. Eu acho que isso, o mundo precisa disso. Esse mundo que é tão, tão autorreferente. Esse mundo que...
2: Egoico,
1: tão, né? Eu acho que ele precisa dessa capacidade de alteridade, ou seja, de encontrar o outro, de buscar o outro, de ir com o outro, que é o que o Cristo fez o tempo todo, né? E vocês, o que dizem que eu sou?
2: É.
1: Né? Ou seja, esse estar, ele estava sempre em comensalidade, sempre em encontro com os outros, comunhão, comendo, bebendo, confraternizando, enfim, interagindo. Eu acho isso maravilhoso no cristianismo.
2: Só faz uma pausa.
0: Anota aí. Tem duas que ele... Que eu já quero anotar. Alteridade.
2: Não, alteridade
0: é comensalidade.
2: Comensalidade, eu achei.
0: Eu queria fazer pra você aqui.
2: Dá pra fazer?
0: Anotem, por favor. A gente vai ter o bloco, a gente vai ter agora. Eu vou colocar aqui no nosso Dom TBT.
2: Eu achava que comensalidade.
0: Dicionário do tio Gutão. Dicionário do tio Gutão.
2: Você aprende que eu achava que comensalidade era só academia, essas coisas assim.
0: Comensalidade. Gente, assim, cada programa, isso aqui é uma aula de literatura e de dicionário. Você que está aí com a gente acompanhando, por favor,
1: faça. Dá um Google.
2: Vai anotando. Dá um GPT aí.
0: E depois você vai anotando e vai passando, vai colocando nas redes aí da Banda Dom, fala assim: quais são as palavras novas que você aprendeu com o tio Augusto? Anota. Que você achou interessante, que você não sabia e que durante o programa, aqui na Catedral, você aprendeu. Porque é uma aula. E você vai notar que a gente se olha. Eu e o Felipe, porque ele faz isso direto na entrevista.
1: Eu já estou fazendo de propósito agora.
2: Ele provoca, ele faz de propósito. Egoico.
0: Egoico.
2: Ele gosta de gastar.
0: Então, abrindo aqui, você vai anotar, pode colocar aí no nosso Instagram, palavras novas do tio Guto, tá bom? Bota aí. Sensacional. Minha gente, olha só. A gente vai terminar o programa de hoje com uma canção que o Augusto fez a menção do nosso bispo, né, Santo Agostinho. E essa canção a gente compôs pensando exatamente nessa. Qual é a medida do amor para viver o que nós vivemos hoje, essa missão que Deus nos chama? Então, essa canção chama-se A Medida do Amor. Santo Agostinho nos ajuda a fazer esse caminho, uma frase dele, e que a gente possa, então, seguir. Diante de todas as provações, como lembramos hoje, uma passagem que está no meu coração, né? Que sempre fica viva no meu coração: se entrares para o serviço do Senhor, prepara a tua alma para a provação. Que serviço é esse? Seja qual for, o teu papel, o papel que você desempenha na tua vida em Deus, prepara a tua alma para a provação, porque é pelo fogo que se experimentam o ouro e a prata. Então, saiba, você é de ouro e prata para Deus. Então, seremos provados, mas a graça que nos une é a que vai ficar mais forte e que vai fazer com que a gente passe por todos os problemas cada vez mais fortes, tá bem? Vamos juntos, à medida do amor. Valeu, gente. Até a próxima, se Deus quiser, aqui no TBT do Acústico, na Rádio Catedral. 3, 4.

0: Muito bem.
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3: Santa Maria, querida mãe de Deus.
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2: Sejam bem-vindos de volta à Casa de Maria!

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0: implora a minha misericórdia, especialmente pelos pecadores, e ao menos por um breve tempo, reflete sobre a minha paixão, especialmente sobre o abandono que me encontrei no momento da agonia. Esta é a hora de grande misericórdia para o mundo inteiro. Permitirei que penetres na minha tristeza mortal. Nesta hora, nada negarei à alma que pedir pela minha paixão. Em nome do Pai, do Filho e do Espírito Santo.
1: Amém.
0: Pai nosso, que estais nos céus, santificado seja o vosso nome. Venha a nós o vosso reino. Seja feita a vossa vontade, assim na terra como no céu. O pão nosso de cada dia nos dai hoje. Perdoai-nos as nossas ofensas, assim como nós perdoamos a quem nos tem ofendido. E não nos deixeis cair em tentação, mas livrai-nos do mal. Amém.
2: Ave Maria, cheia de graça, o Senhor é convosco. Bendita sois vós entre as mulheres. Bendito é o fruto do vosso ventre, Jesus. Santa Maria, Mãe de Deus, rogai por nós, pecadores, agora e na hora de nossa morte. Amém.
0: Professemos a nossa fé.
3: Creio em Deus, Pai Todo-Poderoso, Criador do céu e da terra, e em Jesus Cristo, seu único Filho, nosso Senhor, que foi concebido pelo poder do Espírito Santo, nasceu da Virgem Maria, padeceu sob Pôncio Pilatos,

0: ressurreição dos mortos, ressuscitou ao terceiro dia, subiu aos céus, está sentada à direita de Deus Pai Todo-Poderoso, donde há de vir a julgar os vivos e os mortos. Creio no Espírito Santo, na Santa Igreja Católica, na comunhão dos santos, na remissão dos pecados, na ressurreição da carne, na vida eterna. Amém.
1: Nesta primeira dezena, nós colocamos aos pés de Jesus misericordioso a sua vida, suas intenções, suas necessidades mais profundas do íntimo do seu coração. Nos unimos às almas do purgatório, rezamos pela conversão dos pecadores do mundo inteiro, pela conversão da nossa família. Eterno Pai,
0: eu vos ofereço o corpo e o sangue, a alma e a divindade de vosso diletíssimo Filho, nosso Senhor Jesus Cristo, em expiação dos nossos pecados e os do mundo inteiro.
1: Pela sua dolorosa paixão,
2: tende misericórdia de nós e do mundo inteiro.
1: Pela sua dolorosa paixão,
2: tende misericórdia de nós e do mundo inteiro.
1: Pela sua dolorosa paixão,
2: tende misericórdia de nós e do mundo inteiro.
1: Pela sua dolorosa paixão,
2: tende misericórdia de nós e do mundo inteiro.
1: Pela sua dolorosa paixão,
2: tende misericórdia de nós e do mundo inteiro.
1: Pela sua dolorosa paixão,
2: tende misericórdia de nós e do mundo inteiro.
1: Pela sua dolorosa paixão,
2: tende misericórdia de nós e do mundo inteiro.
1: Pela sua dolorosa paixão,
2: tende misericórdia de nós e do mundo inteiro.
1: Pela sua dolorosa paixão,
2: tende misericórdia de nós e do mundo inteiro.
1: Pela sua dolorosa paixão,
2: tende misericórdia de nós e do mundo inteiro. Nesta segunda dezena, nós rezamos por você que está doente, por você no leito do hospital, por você que traz uma doença incurável, e com você dizemos: Jesus, eu confio em vós. Convidamos você agora a abandonar-se inteiramente na misericórdia de Jesus que o envolve agora. Nós colocamos aos pés de Jesus todos os enfermos, aqueles que nós conhecemos e amamos, e especialmente rezamos por aqueles enfermos esquecidos, pelos quais ninguém mais reza, e por isso rezamos com imensa confiança. Eterno Pai,
0: eu vos ofereço o corpo e o sangue, a alma e a divindade de vosso diletíssimo Filho, nosso Senhor Jesus Cristo, em expiação dos nossos pecados e os do mundo inteiro.
2: Pela sua dolorosa paixão,
1: tende misericórdia de nós e do mundo inteiro.
2: Pela sua dolorosa paixão,
1: tende misericórdia de nós e do mundo inteiro.
2: Pela sua dolorosa paixão,
1: tende misericórdia de nós e do mundo inteiro.
2: Pela sua dolorosa paixão,
1: tende misericórdia de nós e do mundo inteiro.
2: Pela sua dolorosa paixão,
1: tende misericórdia de nós e do mundo inteiro.
2: Pela sua dolorosa paixão,
1: tende misericórdia de nós e do mundo inteiro.
2: Pela sua dolorosa paixão,
1: tende misericórdia de nós e do mundo inteiro.
2: Pela sua dolorosa paixão,
1: tende misericórdia de nós e do mundo inteiro.
2: Pela sua dolorosa paixão,
1: tende misericórdia de nós e do mundo inteiro.
2: Pela sua dolorosa paixão,
1: tende misericórdia de nós e do mundo inteiro. Nesta terceira dezena, nós apresentamos a Jesus misericordioso toda e qualquer forma de desespero. Nós pedimos que o sangue e água que jorram do diletíssimo coração de Jesus envolva agora, na paz que vem do Senhor, toda e qualquer pessoa que se sente em desespero, as famílias, os doentes, os agonizantes deste dia, os endividados, que recebam agora, no nome de Jesus, do coração misericordioso de Jesus, a paz que o mundo não conhece. Rezemos agora com imensa confiança, É Jesus, misericordioso, quem nos visita. Eterno Pai, eu vos ofereço o corpo e o sangue, a alma e a divindade de vosso diletíssimo Filho, nosso Senhor Jesus Cristo, em expiação dos nossos pecados e os do mundo inteiro. Pela sua dolorosa paixão,
2: tende misericórdia de nós e do mundo inteiro.
1: Pela sua dolorosa paixão,
2: tende misericórdia de nós e do mundo inteiro.
1: Pela sua dolorosa paixão,
2: tende misericórdia de nós e do mundo inteiro.
1: Pela sua dolorosa paixão,
2: tende misericórdia de nós e do mundo inteiro.
1: Pela sua dolorosa paixão,
2: tende misericórdia de nós e do mundo inteiro.
1: Pela sua dolorosa paixão,
2: tende misericórdia de nós e do mundo inteiro.
1: Pela sua dolorosa paixão,
2: tende misericórdia de nós e do mundo inteiro.
1: Pela sua dolorosa paixão,
2: tende misericórdia de nós e do mundo inteiro.
1: Pela sua dolorosa paixão,
2: tende misericórdia de nós e do mundo inteiro.
1: Pela sua dolorosa paixão,
2: tende misericórdia de nós e do mundo inteiro. Nesta quarta dezena, nós apresentamos a Jesus as necessidades mais íntimas de cada um de nós. E por isso agora você apresenta a sua necessidade. Fale com Jesus agora, que ouve-nos em oração. Porque Jesus tudo pode, nós queremos também nesta dezena pedir por nossas famílias e em especial por todos aqueles que precisam de um trabalho. Jesus, nós pedimos por todo pai de família, por toda mãe de família, por todo jovem que precisa trabalhar. Nós pedimos, Senhor, que tua divina misericórdia, unida à tua divina providência, abra os caminhos para todos os trabalhadores que precisam hoje de um emprego. Rezemos com imensa confiança. Eterno Pai, eu vos ofereço o corpo e o sangue, a alma e a divindade de vosso diletíssimo Filho, nosso Senhor Jesus Cristo, em expiação dos nossos pecados e os do mundo inteiro. Pela sua dolorosa paixão,
1: tende misericórdia de nós e do mundo inteiro.
2: Pela sua dolorosa paixão,
1: tende misericórdia de nós e do mundo inteiro.
2: Pela sua dolorosa paixão,
1: tende misericórdia de nós e do mundo inteiro.
2: Pela sua dolorosa paixão,
1: tende misericórdia de nós e do mundo inteiro.
2: Pela sua dolorosa paixão,
1: tende misericórdia de nós e do mundo inteiro.
2: Pela sua dolorosa paixão,
1: tende misericórdia de nós e do mundo inteiro.
2: Pela sua dolorosa paixão,
1: tende misericórdia de nós e do mundo inteiro.
2: Pela sua dolorosa paixão,
1: tende misericórdia de nós e do mundo inteiro.
2: Pela sua dolorosa paixão,
1: tende misericórdia de nós e do mundo inteiro.
2: Pela sua dolorosa paixão,
1: tende misericórdia de nós e do mundo inteiro. Nesta quinta dezena, nós apresentamos a Jesus tudo aquilo que para nós não tem solução aos olhos humanos. Nesta dezena nós rezamos por aquilo que é impossível aos nossos olhos, mas não é para Jesus. Pedimos a Jesus pelas curas físicas, por todas aquelas enfermidades que diante da medicina não há cura, por todos os desenganados, por todos aqueles que passam nesse exato momento por muitas aflições e provações na própria carne. Nós pedimos, Jesus, cura, libertação, restauração, pelo poder da tua infinita misericórdia. Jesus, tu és a nossa solução. Nós pedimos por todas as causas impossíveis, pedimos a tua presença, pedimos a tua fortaleza e nós convidamos nesse instante você que reza conosco, que de maneira especial recorra à intercessão de Santa Faustina, aquela que foi e é a secretária da Divina Misericórdia. Jesus disse a Santa Faustina: peçam muito, muito mesmo, porque o meu desejo é dar muito. faça seu pedido e reze com um coração feliz e repleto de confiança. Eterno Pai, eu vos ofereço o corpo e o sangue, a alma e a divindade de vosso diletíssimo Filho, nosso Senhor Jesus Cristo, em expiação dos nossos pecados e os do mundo inteiro. Pela sua dolorosa paixão,
2: tende misericórdia de nós e do mundo inteiro.
1: Pela sua dolorosa paixão,
2: tende misericórdia de nós e do mundo inteiro.
1: Pela sua dolorosa paixão,
2: tende misericórdia de nós e do mundo inteiro.
1: Pela sua dolorosa paixão,
2: tende misericórdia de nós e do mundo inteiro.
1: Pela sua dolorosa paixão,
2: tende misericórdia de nós e do mundo inteiro.
1: Pela sua dolorosa paixão,
2: tende misericórdia de nós e do mundo inteiro.
1: Pela sua dolorosa paixão,
2: tende misericórdia de nós e do mundo inteiro.
1: Pela sua dolorosa paixão,
2: tende misericórdia de nós e do mundo inteiro.
1: Pela sua dolorosa paixão,
2: tende misericórdia de nós e do mundo inteiro.
1: Pela sua dolorosa paixão,
2: tende misericórdia de nós e do mundo inteiro.
0: Deus Santo, Deus Forte, Deus Imortal, tende piedade de nós e do mundo inteiro. Deus Santo, Deus Forte, Deus Imortal, tende piedade de nós e do mundo inteiro. Deus Santo, Deus Forte, Deus Imortal, tende piedade de nós e do mundo inteiro.
2: Em nome do Pai, do Filho e do Espírito Santo.
1: Amém.

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0: a bênção, Padre Omar.
1: Deus te abençoe, Diogo.
0: Amém.
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4: Em nome do Pai e do Filho e do Espírito Santo.
2: Amém. Amém.
4: São Miguel Arcanjo, defendei-nos no combate. Sede o nosso refúgio contra as maldades e as ciladas do demônio. Ordena-lhe Deus instantemente, pedimos. E vós, príncipe da milícia celeste, pela virtude divina, precipitai no inferno a Satanás e a todos os espíritos malignos que andam pelo mundo para perder as almas. Amém. Ladainha de São Miguel Arcanjo. Senhor, tende piedade de nós.
5: Senhor, tende piedade de nós.
4: Jesus Cristo, tende piedade de nós.
5: Jesus Cristo, tende piedade de nós.
4: Senhor, tende piedade de nós.
5: Senhor, tende piedade de nós.
4: Jesus Cristo, ouvi-nos.
5: Jesus Cristo, ouvi-nos.
4: Jesus Cristo, atendei-nos.
5: Jesus Cristo, atendei-nos.
4: Pai celeste, que sois Deus,
5: tende piedade de nós.
4: Filho redentor do mundo, que sois Deus,
5: tende piedade de nós.
4: Espírito Santo, que sois Deus,
5: tende piedade de nós.
4: Trindade Santa, que sois um só Deus,
5: tende piedade de nós.
4: Santa Maria, Rainha dos Anjos,
5: rogai por nós.
4: São Miguel,
5: rogai por nós.
4: São Miguel, cheio da graça de Deus,
5: rogai por nós.
4: São Miguel, perfeito adorador do Verbo Divino,
5: rogai por nós.
4: São Miguel, coroado de honra e de glória,
5: rogai por nós.
4: São Miguel, poderosíssimo príncipe dos exércitos do Senhor,
5: rogai por nós.
4: São Miguel, porta e estandarte da Santíssima Trindade,
5: rogai por nós.
4: São Miguel, guardião do paraíso,
5: rogai por nós.
4: São Miguel, guia e consolador do povo israelita,
5: rogai por nós.
4: São Miguel, esplendor e fortaleza da igreja militante,
5: rogai por nós.
4: São Miguel, honra e alegria da igreja triunfante,
5: rogai por nós.
4: São Miguel, luz dos anjos,
5: rogai por nós.
4: São Miguel, baluarte dos cristãos,
5: rogai por nós.
4: São Miguel, força daqueles que combatem pelo estandarte da cruz,
5: rogai por nós.
4: São Miguel, luz e confiança das almas no último momento da vida,
5: rogai por nós.
4: São Miguel, socorro muito certo,
5: rogai por nós.
4: São Miguel, nosso auxílio em todas as adversidades,
5: rogai por nós.
4: São Miguel, arauto da sentença eterna,
5: rogai por nós.
4: São Miguel, consolador das almas que estão no purgatório,
5: rogai por nós.
4: São Miguel, a quem o Senhor incumbiu de receber as almas que estão no purgatório,
5: rogai por nós.
4: São Miguel, nosso príncipe,
5: rogai por nós.
4: São Miguel, nosso advogado,
5: rogai por nós.
4: Cordeiro de Deus, que tirais o pecado do mundo,
5: perdoai-nos, Senhor.
4: Cordeiro de Deus, que tirais o pecado do mundo,
5: ouvi-nos, Senhor.
4: Cordeiro de Deus, que tirais o pecado do mundo,
5: tende piedade de nós, Senhor.
4: Rogai por nós, ó glorioso São Miguel, príncipe da Igreja de Cristo,
5: para que sejamos dignos de suas promessas. Amém.
4: Oremos. Senhor Jesus, santificai-nos por uma bênção sempre nova e concedei-nos pela intercessão de São Miguel essa sabedoria que nos ensina a juntar riquezas do céu e a trocar os bens do tempo presente pelos da eternidade. Vós que viveis e reinais em todos os séculos dos séculos.
2: Amém.
4: Amém. Consagração a São Miguel Arcanjo. Ó príncipe nobilíssimo dos anjos, valoroso guerreiro do Altíssimo, zeloso defensor da glória do Senhor, terror dos espíritos rebeldes, amor e delícia de todos os anjos justos, meu diletíssimo arcanjo São Miguel, desejando eu fazer parte do número dos vossos devotos e servos, a vós hoje me consagro, me dou e me ofereço, e ponho-me a mim próprio, a minha família e tudo que me pertence, debaixo da vossa poderosíssima proteção. É pequena a oferta do meu serviço, sendo como sou um miserável pecador. Mas vós engrandecereis o afeto do meu coração. Recordai-vos que de hoje em diante estou debaixo do vosso sustento e deveis assistir-me em toda a minha vida e obter-me o perdão dos meus muitos e graves pecados, a graça de amar a Deus de todo o coração, ao meu querido Salvador Jesus Cristo e à minha Mãe Maria Santíssima. Obtende-me aqueles auxílios que me são necessários para obter a coroa da eterna glória. Defendei-me dos inimigos da alma, especialmente na hora da morte. Vinde, ó Príncipe gloriosíssimo, assisti-me na última luta, e com a vossa arma poderosa lançai para longe, precipitando nos abismos do inferno, aquele anjo quebrador de promessas e soberbo que um dia prostrastes no combate no céu. São Miguel Arcanjo, defendei-nos no combate, para que não pereçamos no supremo juízo.
2: Amém.
4: Estamos reunidos em nome do Pai, do Filho, do Espírito Santo.
2: Amém.
4: Coloquemos as nossas intenções para o Santo Rosário de hoje. Queremos rezar pela vida do Papa Leão, pela sua vida, pela sua saúde, pelas suas intenções. Rezamos pelos bispos do mundo inteiro. Convido você a colocar o nome do seu bispo, da sua diocese. Quero colocar o nosso bispo, Dom José Negri, seu auxiliar, Dom Marcelo, emérito Dom Fernando, pela diocese de Santo Amaro. Rezamos por todos os padres do mundo inteiro. Reze pelo seu padre, pelo seu pároco. Coloque hoje a vida aqui do padre Marcelo Rossi, sua vida, sua missão, sua saúde. Rezamos, Deus, pedindo santas vocações para a sua igreja. O Senhor possa mandar e enviar santas vocações para a igreja. Rezo pelo meu Instituto dos Carmelitas Mensageiros do Espírito Santo, irmãos e irmãs, pela nossa fundadora, irmã Maria José do Espírito Santo, pela santificação das famílias, pela santificação dos casais, pela conversão dos pecadores, pelas almas do purgatório, pela paz no mundo, por tantos países em guerra, pelas necessidades mais urgentes de tantas pessoas e lugares vítimas de catástrofes naturais no mundo inteiro. Rezamos pela nossa nação, rezamos pelos desempregados, pelos doentes, pelos sofredores, pela obra de Nossa Senhora de Guadalupe e por todos aqueles que rezam conosco, estes sofredores, pela obra de Nossa Senhora de Guadalupe e por todos aqueles que

0: Obrigado, Jesus, por mais um dia. Obrigado, Jesus, por mais um momento na sua presença. Obrigado, Jesus, por esse dia de hoje. Estar na tua presença é o nosso prazer. Estar na sua presença é a nossa alegria. Obrigado, Jesus. Obrigado, Senhor. Bom dia, minha gente. Bom dia, bom dia, bom dia. Que alegria nós estarmos juntos aqui em mais uma madrugada. 36 dias que nós estamos juntos.
1: Glória a Deus.
0: 36 dias.
1: E você hoje vai despertar. Mais aí.
0: Eu quero acolher você com muito carinho, você que nos acompanha pelo Twitch, pelo X, pelo TikTok, pelo Instagram, pelo canal do YouTube, Facebook. Você que nos acompanha pela TV Canção Nova, pela Rede Vida de televisão. Você que nos acompanha pelas rádios. Seja muito bem-vindo, vai pegando seu celular, vai já compartilhando, vai compartilhando com o máximo de pessoas que você puder. Convido você já ir ficando de pé, se você ainda não levantou, bora sair dessa cama.
1: E o Frei escolheu já a música. Posso mudar a música?
0: Pode. Você me permite? Sempre.
1: Eu olhei para ele, seja o centro, seja tudo.
0: Bora. Amo. Ele já pega a que eu amo. Antes, padre, eu quero acolher toda a minha equipe que está aqui. Não vou nem falar nome hoje, que tem bastante gente aqui hoje. Toda a minha equipe e toda a equipe do padre Marcelo que está aqui. Sejam todos bem-vindos. Todos. Família. E é claro, eu quero acolher aqui padre Marcelo Rossi. Sua bênção. Seja bem-vindo.
1: Vou dar um regular a Jesus. Seja o centro.
0: Vamos. Seja o centro,
1: Jesus.

0: Obrigado, Jesus, por este momento. Obrigado, Senhor, porque nos convida mais uma vez para orar. Jesus, Tu és o nosso centro. Tu és tudo na nossa vida. Ontem eu ouvi uma pessoa falando algo que me tocou tanto. A gente tem várias estações no ano. E, por exemplo, você não usa guarda-chuva em todas as estações do ano. Você usa guarda-chuva quando está chovendo. Você usa guarda-chuva quando está muito sol. Mas você não usa guarda-chuva em todas as estações do ano. E aí essa pessoa me dizia assim: ah, mas a oração é para todas as estações do ano, da vida, todas as estações da vida. Ou seja, está feliz, a oração é para quando você está feliz. Você está triste, a oração é para quando está triste. Quando está no inverno, aquela tristeza, aquela solidão, a oração é para todas as estações da vida. Não existe uma estação que eu ore, outra estação que eu não reze. Quando eu estou bem, eu rezo. Quando eu não estou bem, não rezo. Ou quando estou mal, rezo. Quando eu não estou bem, não rezo. Não, é para todas as estações, para todas as horas da vida. E é por isso que nós estamos aqui. Creio em Deus Pai Todo-Poderoso,
1: Criador do céu e da terra.
0: E em Jesus Cristo, seu único Filho, nosso Senhor, que foi concebido pelo poder do Espírito Santo, nasceu da Virgem Maria, padeceu sob Pôncio Pilatos, foi crucificado, morto e sepultado, desceu à mansão dos mortos, ressuscitou ao terceiro dia, subiu aos céus, está sentado à direita de Deus Pai Todo-Poderoso, de onde há de vir a julgar os vivos e os mortos. Creio no Espírito Santo, na Santa Igreja Católica, na comunhão dos santos, na remissão dos pecados, na ressurreição da carne e na vida eterna. Amém. Um Pai Nosso com três Ave Marias em honra à Santíssima Trindade. Pai Nosso que estais no céu, santificado seja o vosso nome, venha a nós o vosso reino, seja feita a vossa vontade, assim na terra como no céu.
2: O pão nosso de cada dia nos dai hoje, perdoai-nos as nossas ofensas, assim como nós perdoamos a quem nos tem ofendido. E não nos deixeis cair em tentação, mas livrai-nos do mal. Amém.
0: Ave Maria, cheia de graça, o Senhor é convosco. Bendita sois vós entre as mulheres, e bendito é o fruto do vosso ventre, Jesus.
2: Santa Maria, Mãe de Deus, rogai por nós, pecadores, agora e na hora de nossa morte. Amém.
0: Ave Maria, cheia de graça, o Senhor é convosco. Bendita sois vós entre as mulheres, e bendito é o fruto do vosso ventre, Jesus.
2: Santa Maria, Mãe de Deus, rogai por nós, pecadores, agora e na hora de nossa morte. Amém.
0: Ave Maria, cheia de graça, o Senhor é convosco. Bendita sois vós entre as mulheres, e bendito é o fruto do vosso ventre, Jesus.
2: Santa Maria, Mãe de Deus, rogai por nós, pecadores, agora e na hora de nossa morte. Amém.
0: Glória ao Pai, ao Filho e ao Espírito Santo,
3: como era no princípio, agora e sempre.
0: Ó meu Jesus,
2: perdoai-nos, livrai-nos do fogo do inferno, levai as almas todas para o céu, e socorrei principalmente as que mais precisarem da vossa misericórdia.
0: Para você que tem itinerário, nós estamos no 36º dia. Está acabando, minha gente, está acabando. Nesse dia nós vamos falar sobre a efusão do Espírito. Nós vamos cantar muito, nós vamos rezar muito, nós vamos pedir o Espírito Santo. Como diz em Joel, capítulo 3, versículo 1, derramarei o meu Espírito sobre toda a carne. Derramarei. Isso já é promessa no Antigo Testamento. E neste primeiro mistério gozoso, nós contemplamos a anunciação do anjo Gabriel à Virgem Maria. Convido você a abrir sua palavra em Mateus capítulo 3, versículo 16. Mateus 3, 16. Depois que Jesus foi batizado, saiu logo da água, e eis que os céus se abriram, e viu descer sobre ele, em forma de pomba, o Espírito de Deus. Queria convidar você, já vou convidar você a ficar de pé mais uma vez, nós vamos cantar e clamar o Espírito Santo já no início deste rosário.

momento você erguer as tuas mãos sobre a tua casa. E nós queremos pedir, Senhor, o teu Espírito sobre cada cômodo dessa casa. Que cada cômodo dessa casa seja cheio do Espírito Santo agora. Tira da nossa casa, Senhor, tudo que não é teu, tudo que não te pertence, tudo que é do mal. E agora nós invocamos o Espírito Santo sobre o nosso lar. Da mesma forma, agora eu convido você com as suas mãos levantadas. Quantas pessoas talvez estão descansando na sua casa, seu esposo, sua esposa, seus filhos. E invoque agora o Espírito Santo sobre eles. Senhor, estes meus irmãos que estão descansando nessa hora, a nossa família, que o Senhor possa derramar agora sobre eles o teu Espírito Santo, para que tenham um sono agradável, para que tenham um descanso que reconstrua. Por isso nós pedimos, Senhor, derrama teu Espírito Santo sobre nós, sobre a nossa casa e sobre os nossos, em nome de Jesus. Espírito.

0: Pai nosso que estás no céu, santificado seja o vosso nome. Venha a nós o vosso reino, seja feita a vossa vontade, assim na terra como no céu.
1: O pão nosso de cada dia nos dai hoje, perdoai-nos as nossas ofensas, assim como nós perdoamos a quem nos tem ofendido. E não nos deixeis cair em tentação, mas livrai-nos do mal. Amém.
0: E neste mistério Nossa Senhora fica grávida pela ação do Espírito Santo. Na nossa vida tudo acontece pela ação do Espírito Santo. Ave Maria, cheia de graça, o Senhor é convosco, bendita sois vós entre as mulheres, e bendito é o fruto do vosso ventre, Jesus.
1: Santa Maria, Mãe de Deus, rogai por nós, pecadores, agora e na hora de nossa morte. Amém.
0: Ave Maria, cheia de graça, o Senhor é convosco, bendita sois vós entre as mulheres, e bendito é o fruto do vosso ventre, Jesus.
1: Santa Maria, Mãe de Deus, rogai por nós, pecadores, agora e na hora de nossa morte. Amém.
0: Ave Maria, cheia de graça, o Senhor é convosco, bendita sois vós entre as mulheres, e bendito é o fruto do vosso ventre, Jesus.
1: Santa Maria, Mãe de Deus, rogai por nós, pecadores, agora e na hora de nossa morte. Amém.
0: Ave Maria, cheia de graça, o Senhor é convosco, bendita sois vós entre as mulheres, e bendito é o fruto do vosso ventre, Jesus.
1: Santa Maria, Mãe de Deus, rogai por nós, pecadores, agora e na hora de nossa morte. Amém.
0: Ave Maria, cheia de graça, o Senhor é convosco, bendita sois vós entre as mulheres, e bendito é o fruto do vosso ventre, Jesus.
1: Santa Maria, Mãe de Deus, rogai por nós, pecadores, agora e na hora de nossa morte. Amém.
0: Ave Maria, cheia de graça, o Senhor é convosco, bendita sois vós entre as mulheres, e bendito é o fruto do vosso ventre, Jesus.
1: Santa Maria, Mãe de Deus, rogai por nós, pecadores, agora e na hora de nossa morte. Amém.
0: Ave Maria, cheia de graça, o Senhor é convosco, bendita sois vós entre as mulheres, e bendito é o fruto do vosso ventre, Jesus.
1: Santa Maria, Mãe de Deus, rogai por nós, pecadores, agora e na hora de nossa morte. Amém.
0: Ave Maria, cheia de graça, o Senhor é convosco, bendita sois vós entre as mulheres, e bendito é o fruto do vosso ventre, Jesus.
1: Santa Maria, Mãe de Deus, rogai por nós, pecadores, agora e na hora de nossa morte. Amém.
0: Ave Maria, cheia de graça, o Senhor é convosco, bendita sois vós entre as mulheres, e bendito é o fruto do vosso ventre, Jesus.
1: Santa Maria, Mãe de Deus, rogai por nós, pecadores, agora e na hora de nossa morte. Amém.
0: Ave Maria, cheia de graça, o Senhor é convosco, bendita sois vós entre as mulheres, e bendito é o fruto do vosso ventre, Jesus.
1: Santa Maria, Mãe de Deus, rogai por nós, pecadores, agora e na hora de nossa morte. Amém.
0: Glória ao Pai, ao Filho e ao Espírito Santo.
2: Como era no princípio, agora e sempre. Amém.
0: Ó meu Jesus,
1: perdoai-nos, livrai-nos do fogo do inferno, levai as almas todas para o céu, e socorrei principalmente as que mais precisarem da vossa misericórdia.
0: E no segundo mistério gozoso, nós contemplamos a visitação de Nossa Senhora, a sua prima Santa Isabel, em Mateus capítulo 12, versículo 28. Mas se é pelo Espírito de Deus que expulso os demônios, então chegou para vós o reino de Deus.
3: O Senhor mostra uma imagem. Ontem eu estava falando, Frei, imagina que eu estou com uma faca nas mãos, tá? E aí, estou, em vez de segurar no cabo da faca, estou segurando na faca. Quantas pessoas estão assim? Pena que, imagina que isso aqui é uma faca. Aqui é o cabo da faca e você está segurando a faca. É, se eu for tentar tirar, eu vou te machucar. E as pessoas, hoje, elas estão apertando. Essa faca está machucando. Então, qual é o segredo? Abrir a mão. O Senhor, e aí eu posso tirar a faca. Então, eu convido você, o que anda te machucando. O que nesse momento, você está apertando e você não está soltando. E pelo poder do Espírito Santo, o Senhor vai nos dar, conceder essa graça, dessa libertação. Em verdade te digo, se não nascer de novo.

0: nosso que estais nos céus, santificado seja o vosso nome. Venha a nós o vosso reino, seja feita a vossa vontade, assim na terra como no céu.
1: O pão nosso de cada dia nos dai hoje, perdoai-nos as nossas ofensas, assim como nós perdoamos a quem nos tem ofendido. E não nos deixeis cair em tentação, mas livrai-nos do mal.
0: Ave Maria, cheia de graça, o Senhor é convosco. Bendita sois vós entre as mulheres. Bendito é o fruto do vosso ventre, Jesus.
1: Santa Maria, Mãe de Deus, rogai por nós, pecadores, agora e na hora de nossa morte. Amém.
0: O Senhor mostrou fortemente várias pessoas com mágoa. E quanto mais você aperta essa mágoa, mais você se fere. E o Senhor está querendo que você abra e deixe que Ele tire. O Senhor ele te respeita e só vai tirar essa faca se você deixar. Abra suas mãos, abra o seu coração. Ave Maria, cheia de graça, o Senhor é convosco. Bendita sois vós entre as mulheres. Bendito é o fruto do vosso ventre, Jesus.
1: Santa Maria, Mãe de Deus, rogai por nós, pecadores, agora e na hora de nossa morte. Amém.
0: Ave Maria, cheia de graça, o Senhor é convosco. Bendita sois vós entre as mulheres. Bendito é o fruto do vosso ventre, Jesus.
1: Santa Maria, Mãe de Deus, rogai por nós, pecadores, agora e na hora de nossa morte. Amém.
0: Ave Maria, cheia de graça, o Senhor é convosco. Bendita sois vós entre as mulheres. Bendito é o fruto do vosso ventre, Jesus.
1: Santa Maria, Mãe de Deus, rogai por nós, pecadores, agora e na hora de nossa morte. Amém.
0: Ave Maria, cheia de graça, o Senhor é convosco. Bendita sois vós entre as mulheres. Bendito é o fruto do vosso ventre, Jesus.
1: Santa Maria, Mãe de Deus, rogai por nós, pecadores, agora e na hora de nossa morte. Amém.
0: Ave Maria, cheia de graça, o Senhor é convosco. Bendita sois vós entre as mulheres. Bendito é o fruto do vosso ventre, Jesus.
1: Santa Maria, Mãe de Deus, rogai por nós, pecadores, agora e na hora de nossa morte. Amém.
0: Preste bem atenção. Você que conhece alguém que não anda bem, com mágoa e ressentimento, chame essa pessoa para estar conosco. Por favor, convide, compartilhe com essa pessoa agora. Repito, tem várias pessoas que estão precisando dessa graça. E você vai ser essa intercessora, esse intercessor. Ave Maria, cheia de graça, o Senhor é convosco. Bendita sois vós entre as mulheres. Bendito é o fruto do vosso ventre, Jesus.
1: Santa Maria, Mãe de Deus, rogai por nós, pecadores, agora e na hora de nossa morte. Amém.
0: Ave Maria, cheia de graça, o Senhor é convosco. Bendita sois vós entre as mulheres. Bendito é o fruto do vosso ventre, Jesus.
1: Santa Maria, Mãe de Deus, rogai por nós, pecadores, agora e na hora de nossa morte. Amém.
0: Ave Maria, cheia de graça, o Senhor é convosco. Bendita sois vós entre as mulheres. Bendito é o fruto do vosso ventre, Jesus.
1: Santa Maria, Mãe de Deus, rogai por nós, pecadores, agora e na hora de nossa morte. Amém.
0: E Ave Maria, cheia de graça, o Senhor é convosco. Bendita sois vós entre as mulheres. Bendito é o fruto do vosso ventre, Jesus.
1: Santa Maria, Mãe de Deus, rogai por nós, pecadores, agora e na hora de nossa morte. Amém.
0: Glória ao Pai, ao Filho e ao Espírito Santo,
1: como era no princípio, agora e sempre. Amém.
0: Ó meu Jesus, perdoai-nos e livrai-nos do fogo do inferno. Levai as almas todas para o céu e socorrei principalmente as que mais precisarem da vossa misericórdia.
2: E no terceiro mistério gozoso, nós contemplamos o nascimento do menino Jesus em Belém. Abra sua Bíblia em Mateus capítulo 28, versículo 19. Mateus 28, versículo 19. A palavra de Deus diz para nós: Ide, pois, e ensinai todas as nações, batizando-as em nome do Pai, do Filho e do Espírito Santo. Amém. Eu quero convidar você, esses 40 dias estão terminando. Quanta evangelização aconteceu no nosso coração, quanto que Deus falou no nosso coração. E talvez você já está preocupado, por quê? Você fala, nossa, o tanto que eu cresci nesses 40 dias, mas eu queria tanto que as pessoas que moram comigo também tivessem feito comigo e não fizeram. E eu peço que agora Deus te dê sabedoria. A palavra que me vem é essa: você agora vai precisar de sabedoria para conduzi-los até onde você chegou. Não é brigando, não é obrigando. A Bíblia fala que tudo tem que ser feito no espírito de mansidão. Mas ao mesmo tempo a palavra está nos dizendo, ide, então eu tenho que ir sim, agora eu tenho que evangelizar sim, eu tenho que, você vai agora evangelizar teus filhos, vai evangelizar teu marido, tua esposa, tua família, ide e ensinai todas as nações, eu vou ter que ensinar tudo que eu aprendi, mas com a sabedoria do Espírito Santo. Por isso eu já peço, Jesus, que o Senhor possa capacitar a todos nós aqui, para que tudo aquilo que a gente recebeu, a gente consiga transmitir pela obra de cativar. Veja, a palavra é essa, não é obrigar, é cativar. As pessoas serão conquistadas não porque você as obriga, não porque você fica todo dia, tá, tem que fazer isso, tem que fazer aquilo, mas porque você cativa.
0: Testemunho.
2: O testemunho vai cativando. Eles vão vendo o seu testemunho e vão vendo que rezar está te fazendo bem, então vai me fazer bem também. Pai nosso que estás nos céus, santificado seja o vosso nome. Venha a nós o vosso reino, seja feita a vossa vontade, assim na terra como no céu.
1: O pão nosso de cada dia nos dai hoje, perdoai-nos as nossas ofensas, assim como nós perdoamos a quem nos tem ofendido. E não nos deixeis cair em tentação, mas livrai-nos do mal. Amém.
2: Ave Maria, cheia de graça, o Senhor é convosco. Bendita sois vós entre as mulheres, e bendito é o fruto do vosso ventre, Jesus.
1: Santa Maria, Mãe de Deus, rogai por nós, pecadores, agora e na hora de nossa morte. Amém.
2: Ave Maria, cheia de graça, o Senhor é convosco. Bendita sois vós entre as mulheres, e bendito é o fruto do vosso ventre, Jesus.
1: Santa Maria, Mãe de Deus, rogai por nós, pecadores, agora e na hora de nossa morte. Amém.
2: Ave Maria, cheia de graça, o Senhor é convosco. Bendita sois vós entre as mulheres, e bendito é o fruto do vosso ventre, Jesus.
1: Santa Maria, Mãe de Deus, rogai por nós, pecadores, agora e na hora de nossa morte. Amém.
2: Ave Maria, cheia de graça, o Senhor é convosco. Bendita sois vós entre as mulheres, e bendito é o fruto do vosso ventre, Jesus.
1: Santa Maria, Mãe de Deus, rogai por nós, pecadores, agora e na hora de nossa morte. Amém.
2: Ave Maria, cheia de graça, o Senhor é convosco. Bendita sois vós entre as mulheres, e bendito é o fruto do vosso ventre, Jesus.
1: Santa Maria, Mãe de Deus, rogai por nós, pecadores, agora e na hora de nossa morte. Amém.
2: A palavra está dizendo, ensinai a todas as nações e batizai-as. O Senhor coloca que pessoas da sua família precisam do batismo ainda. Seus filhos, seus netos, sobrinhos. Que você possa ser alguém que ajude. Porque às vezes se não tiver alguém que se motive, essa criança fica sem o batismo. Para você que é católico, nós católicos batizamos desde criancinhas. Então eu quero pedir para você, deixe ser tocado pelo Espírito. Você que está aqui fazendo este rosário, de você tomar iniciativa, você ir lá na paróquia, o que, que tem que fazer para batizar o meu sobrinho, o meu neto, o meu filho, buscar os documentos, buscar tudo que é necessário, porque daqui muita gente vai se batizar.
0: Falei, mas não tem só criança não, tem adulto também.
2: Tem adultos por também, favor, adultos mostrando... também. É verdade, padre, boa. Você que é adulto e não foi batizado, o que, que eu tenho que fazer? Vai lá na paróquia, vai ter que fazer o crisma, vai ter que fazer a catequese. Bora fazer, vamos fazer.
0: Catequese de adulto é a coisa mais linda.
2: É, vamos fazer. Então, que dia começa, padre? Já marca eu aí que eu vou fazer. Então, adultos, boa, padre, muitos adultos. E outra, até idosos.
0: Não tem idade. Vamos até idosos. Dar coroxia para pessoas com 60, 70 a mais. Coisa...
2: Ave Maria, cheia de graça, o Senhor é convosco. Bendita sois vós entre as mulheres, e bendito é o fruto do vosso ventre, Jesus.
1: Santa Maria, Mãe de Deus, rogai por nós, pecadores, agora e na hora de nossa morte. Amém.
2: Ave Maria, cheia de graça, o Senhor é convosco. Bendita sois vós entre as mulheres, e bendito é o fruto do vosso ventre, Jesus.
1: Santa Maria, Mãe de Deus, rogai por nós, pecadores, agora e na hora de nossa morte. Amém.
2: Ave Maria, cheia de graça, o Senhor é convosco. Bendita sois vós entre as mulheres, e bendito é o fruto do vosso ventre, Jesus.
1: Santa Maria, Mãe de Deus, rogai por nós, pecadores, agora e na hora de nossa morte. Amém.
2: Ave Maria, cheia de graça, o Senhor é convosco. Bendita sois vós entre as mulheres, e bendito é o fruto do vosso ventre, Jesus.
1: Santa Maria, Mãe de Deus, rogai por nós, pecadores, agora e na hora de nossa morte. Amém.
2: Ave Maria, cheia de graça, o Senhor é convosco. Bendita sois vós entre as mulheres, e bendito é o fruto do vosso ventre, Jesus.
1: Santa Maria, Mãe de Deus, rogai por nós, pecadores,
3: agora e na hora de nossa morte. Amém.
2: Glória ao Pai, ao Filho e ao Espírito Santo,
3: como era no princípio, agora e sempre. Amém.
2: Meu Jesus,
3: perdoai-nos, livrai-nos do fogo do inferno, levai as almas todas para o céu, e socorrei principalmente as mais precisarem da vossa misericórdia.
2: E neste quarto mistério, gozoso, nós contemplamos a apresentação do menino Jesus no templo e a purificação de Nossa Senhora. Em Lucas capítulo 4, versículo 18, o Espírito do Senhor está sobre mim, porque me ungiu e enviou-me para anunciar a boa nova aos pobres, para sarar os contritos de coração. Orígenes diria sobre essa passagem: Jesus é ungido pelo Espírito Santo para libertar os que nada possuem, nem Deus, nem esperança. Éramos cativos de Satanás, cegos na alma, mas o Senhor veio proclamar libertação e luz, inaugurando o tempo da misericórdia divina.
0: E Frei Deus mostra, relembrando, quase 40 anos atrás, quando eu era estagiário, eu estava dando aula de educação física e de natação, que eu sou péssimo. Então quase fiquei em recuperação, então eu fiz um acordo com a pessoa para ele me ensinava a nadar, e eu ajudava na academia. E eu tinha que dar aula para crianças. Frei, era um aquário como aqui. Então eu tinha, estou falando 1980 e pouco, finalzinho, anos quase 90. E aí a criança, para colocá-la, e os pais olhando, ela chorava. Não quero entrar, aquela choradeira. Aí quando entrava na água, que era quentinha, e depois, eram 45 minutos de aula, e para tirar, não queria sair. Vou ficar de pé, quero mergulhar nas profundezas. Quando você experimenta esse amor de Deus, você não quer sair mais.
2: Não quer.

0: Pai nosso que estais nos céus, santificado seja o vosso nome. Venha a nós o vosso reino. Seja feita a vossa vontade, assim na terra como no céu.
1: O pão nosso de cada dia nos dai hoje. Perdoai-nos as nossas ofensas, assim como nós perdoamos a quem nos tem ofendido. E não nos deixeis cair em tentação, mas livrai-nos do mal. Amém.
0: Ave Maria, cheia de graça, o Senhor é convosco. Bendita sois vós entre as mulheres. Bendito é o fruto do vosso ventre, Jesus.
2: Santa Maria, Mãe de Deus, rogai por nós, pecadores, agora e na hora de nossa morte. Amém.
0: Ave Maria, cheia de graça, o Senhor é convosco. Bendita sois vós entre as mulheres. Bendito é o fruto do vosso ventre, Jesus.
2: Santa Maria, Mãe de Deus, rogai por nós, pecadores, agora e na hora de nossa morte. Amém.
0: Tem uma pessoa que precisa ouvir essa passagem. Profeta Isaías, capítulo 41, versículo 10. Nada temas, porque estou contigo. Não tenhas medo, porque eu sou o teu Deus. Ave Maria, cheia de graça, o Senhor é convosco. Bendita sois vós entre as mulheres. Bendito é o fruto do vosso ventre, Jesus.
2: Santa Maria, Mãe de Deus, rogai por nós, pecadores, agora e na hora de nossa morte. Amém.
0: Ave Maria, cheia de graça, o Senhor é convosco. Bendita sois vós entre as mulheres. Bendito é o fruto do vosso ventre, Jesus.
2: Santa Maria, Mãe de Deus, rogai por nós, pecadores, agora e na hora de nossa morte. Amém.
0: Ave Maria, cheia de graça, o Senhor é convosco. Bendita sois vós entre as mulheres. Bendito é o fruto do vosso ventre, Jesus.
2: Santa Maria, Mãe de Deus, rogai por nós, pecadores, agora e na hora de nossa morte. Amém.
0: Ave Maria, cheia de graça, o Senhor é convosco. Bendita sois vós entre as mulheres. Bendito é o fruto do vosso ventre, Jesus.
2: Santa Maria, Mãe de Deus, rogai por nós, pecadores, agora e na hora de nossa morte. Amém.
0: Ave Maria, cheia de graça, o Senhor é convosco. Bendita sois vós entre as mulheres. Bendito é o fruto do vosso ventre, Jesus.
2: Santa Maria, Mãe de Deus, rogai por nós, pecadores, agora e na hora de nossa morte. Amém.
0: Ave Maria, cheia de graça, o Senhor é convosco. Bendita sois vós entre as mulheres. Bendito é o fruto do vosso ventre, Jesus.
2: Santa Maria, Mãe de Deus, rogai por nós, pecadores, agora e na hora de nossa morte. Amém.
0: Ave Maria, cheia de graça, o Senhor é convosco. Bendita sois vós entre as mulheres. Bendito é o fruto do vosso ventre, Jesus.
2: Santa Maria, Mãe de Deus, rogai por nós, pecadores, agora e na hora de nossa morte. Amém.
0: E Ave Maria, cheia de graça, o Senhor é convosco. Bendita sois vós entre as mulheres. Bendito é o fruto do vosso ventre, Jesus.
2: Santa Maria, Mãe de Deus, rogai por nós, pecadores, agora e na hora de nossa morte. Amém.
0: Glória ao Pai, ao Filho e ao Espírito Santo,
2: como era no princípio, agora e sempre. Amém.
0: Ó meu Jesus,
2: perdoai-nos, livrai-nos do fogo do inferno,
0: levai as almas todas para o céu, e socorrei principalmente as que mais precisarem da vossa misericórdia.
3: E no quinto mistério gozoso, nós contemplamos a perda, o encontro do menino Jesus no templo. Lucas 10, 21. Naquela mesma hora, Jesus exultou de alegria no Espírito Santo e disse: Pai, Senhor do céu e da terra, eu te dou graças porque escondestes essas coisas aos sábios e inteligentes e as revelastes aos pequeninos. Sim, Pai, bendigo-te porque assim foi do teu agrado. Eu peço para Jesus agora nos dar um coração de criança. Um coração de criança que é simples, que é humilde, que tudo espera do seu pai. Uma criança, ela é totalmente dependente do pai. Ela é dependente do pai para tudo. Por isso, Senhor, dá-nos um coração de criança, humilde, simples. E eu também peço, Senhor, porque diz a tua palavra que Jesus exultou de alegria no Espírito Santo. E a melhor coisa, minha gente, é quando a gente tem a alegria do Espírito. Porque quando é a alegria do mundo, ela passa rápido. Passa rápido, você sorri, mas é um sorriso vazio. Tem sorrisos vazios. Nem todo sorriso é verdadeira alegria. Nem todo sorriso é verdadeira alegria. Tem sorrisos que é simplesmente o exagero de alguma paixão, de alguma desordem. E esse sorriso, rapidamente, ele se torna ressaca muitas vezes. Ele se torna tristeza muitas vezes. Deus tem uma alegria para te dar que o mundo não pode te dar. derrama sobre nós a verdadeira alegria que só Tu podes dar. Pai nosso que estais no céu, santificado seja o vosso nome. Venha a nós o vosso reino, seja feita a vossa vontade, assim na terra como no céu.
1: O pão nosso de cada dia nos dai hoje, perdoai-nos as nossas ofensas, assim como nós perdoamos a quem nos tem ofendido. E não nos deixeis cair em tentação, mas livrai-nos do mal. Amém.
3: Ave Maria, cheia de graça, o Senhor é convosco, bendita sois vós entre as mulheres, e bendito é o fruto do vosso ventre, Jesus.
1: Santa Maria, Mãe de Deus, rogai por nós, pecadores, agora e na hora de nossa morte. Amém.
3: Ave Maria, cheia de graça, o Senhor é convosco. Bendita sois vós entre as mulheres e bendito é o fruto do vosso ventre, Jesus.
1: Santa Maria, Mãe de Deus, rogai por nós, pecadores, agora e na hora de nossa morte. Amém.
3: Ave Maria, cheia de graça, o Senhor é convosco. Bendita sois vós entre as mulheres e bendito é o fruto do vosso ventre, Jesus.
1: Santa Maria, Mãe de Deus, rogai por nós, pecadores, agora e na hora de nossa morte. Amém.
3: Ave Maria, cheia de graça, o Senhor é convosco. Bendita sois vós entre as mulheres e bendito é o fruto do vosso ventre, Jesus.
1: Santa Maria, Mãe de Deus, rogai por nós, pecadores, agora e na hora de nossa morte. Amém.
3: Ave Maria, cheia de graça, o Senhor é convosco. Bendita sois vós entre as mulheres e bendito é o fruto do vosso ventre, Jesus.
1: Santa Maria, Mãe de Deus, rogai por nós, pecadores, agora e na hora de nossa morte. Amém.
3: Ave Maria, cheia de graça, o Senhor é convosco. Bendita sois vós entre as mulheres e bendito é o fruto do vosso ventre, Jesus.
1: Santa Maria, Mãe de Deus, rogai por nós, pecadores, agora e na hora de nossa morte. Amém.
3: Ave Maria, cheia de graça, o Senhor é convosco. Bendita sois vós entre as mulheres e bendito é o fruto do vosso ventre, Jesus.
1: Santa Maria, Mãe de Deus, rogai por nós, pecadores, agora e na hora de nossa morte. Amém.
3: Ave Maria, cheia de graça, o Senhor é convosco. Bendita sois vós entre as mulheres e bendito é o fruto do vosso ventre, Jesus.
1: Santa Maria, Mãe de Deus, rogai por nós, pecadores, agora e na hora de nossa morte. Amém.
3: Ave Maria, cheia de graça, o Senhor é convosco. Bendita sois vós entre as mulheres e bendito é o fruto do vosso ventre, Jesus.
1: Santa Maria, Mãe de Deus, rogai por nós, pecadores, agora e na hora de nossa morte. Amém.
3: Ave Maria, cheia de graça, o Senhor é convosco. Bendita sois vós entre as mulheres e bendito é o fruto do vosso ventre, Jesus.
1: Santa Maria, Mãe de Deus, rogai por nós, pecadores, agora e na hora de nossa morte. Amém.
3: Glória ao Pai, ao Filho e ao Espírito Santo,
1: como era no princípio, agora e sempre. Amém.
3: Ó meu Jesus,
1: perdoai-nos, livrai-nos do fogo do inferno, levai as almas todas para o céu e socorrei principalmente as que mais precisarem da vossa misericórdia.
3: Glória a Deus, minha gente. Terminamos um terço, 4h43 da manhã, horário de Brasília. É bom demais ter você aqui com a gente. Estamos acabando, minha gente. Bora com firme, vamos, bora firme para esses últimos dias que
0: Posso
3: restam.
0: Posso dar uma sugestão?
3: Pode.
0: Você conhece alguém que não anda bem? Convide essa pessoa para estar conosco.
3: Isto.
0: Tá? Alguém que não está bem, convide.
3: Mande agora, pegue o seu celular e manda um link agora para quem você conhece que está precisando dessa oração. Estamos ao vivo, minha gente, estamos ao vivo. Neste primeiro mistério luminoso, nós contemplamos o batismo de Jesus no Rio Jordão. Lucas 11, versículo 13. Se vós, pois, sendo maus, sabeis dar coisas boas a vossos filhos, quanto mais vosso Pai Celestial dará o Espírito Santo aos que lhe pedirem.
0: Preste bem atenção. Essa frase eu aguardo desde que eu passei pela depressão. Frei falou da alegria. Não entregues tua alma à tristeza. Eclesiastes capítulo 30, versículo 22. Não atormentes a ti mesmo em teus pensamentos. A alegria do coração é a vida do homem e um inesgotável tesouro de santidade. Você é admirador dele também, e São Francisco. Toda vez que São Francisco via algum frade chateado, vai confessar. Porque não pode ser triste um coração que ama a Deus. Então, de modo especial, cantamos Quero Mergulhar como a corça.
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3: Vai ficando de pé na sua casa, vai ficando de pé, vai ficando de pé.

0: nosso que estais nos céus, santificado seja o vosso nome. Venha a nós o vosso reino, seja feita a vossa vontade, assim na terra como no céu.
1: O pão nosso de cada dia nos dai hoje, perdoai-nos as nossas ofensas, assim como nós perdoamos a quem nos tem ofendido. E não nos deixeis cair em tentação, mas livrai-nos do mal. Amém.
0: Ave Maria, cheia de graça, o Senhor é convosco. Bendita sois vós entre as mulheres. Bendito é o fruto do vosso ventre, Jesus.
2: Santa Maria, Mãe de Deus, rogai por nós, pecadores, agora e na hora de nossa morte. Amém.
0: Toda vez que eu me exponho a Jesus Eucarístico, Ele é o sol da justiça, perceba que você, algo acontece em você. Assim como você se expõe ao sol, você não precisa falar para os outros, estou bronzeado, porque sua pele vai se bronzear. Quando você se expõe a Jesus em adoração, algo acontece. O seu rosto é transformado, a sua vida é transformada. Ave Maria, cheia de graça, o Senhor é convosco. Bendita sois vós entre as mulheres. Bendito é o fruto do vosso ventre, Jesus.
2: Santa Maria, Mãe de Deus, rogai por nós, pecadores, agora e na hora de nossa morte. Amém.
0: Ave Maria, cheia de graça, o Senhor é convosco. Bendita sois vós entre as mulheres. Bendito é o fruto do vosso ventre, Jesus.
2: Santa Maria, Mãe de Deus, rogai por nós, pecadores, agora e na hora de nossa morte. Amém.
0: Ave Maria, cheia de graça, o Senhor é convosco. Bendita sois vós entre as mulheres. Bendito é o fruto do vosso ventre, Jesus.
2: Santa Maria, Mãe de Deus, rogai por nós, pecadores, agora e na hora de nossa morte. Amém.
0: Ave Maria, cheia de graça, o Senhor é convosco. Bendita sois vós entre as mulheres. Bendito é o fruto do vosso ventre, Jesus.
2: Santa Maria, Mãe de Deus, rogai por nós, pecadores, agora e na hora de nossa morte. Amém.
0: E eu convido agora, por favor, você que conhece alguém que anda com maus pensamentos, inclusive pensamentos autodestrutivos, convide essa pessoa a estar conosco agora. O Senhor libertando. Ave Maria, cheia de graça, o Senhor é convosco. Bendita sois vós entre as mulheres. Bendito é o fruto do vosso ventre, Jesus.
2: Santa Maria, Mãe de Deus, rogai por nós, pecadores, agora e na hora de nossa morte. Amém.
0: Padre, eu não posso, eu não consigo. Ave Maria, cheia de graça, o Senhor é convosco. Bendita sois vós entre as mulheres. Bendito é o fruto do vosso ventre, Jesus.
2: Santa Maria, Mãe de Deus, rogai por nós, pecadores, agora e na hora de nossa morte. Amém.
0: Ave Maria, cheia de graça, o Senhor é convosco. Bendita sois vós entre as mulheres. Bendito é o fruto do vosso ventre, Jesus.
2: Santa Maria, Mãe de Deus, rogai por nós, pecadores, agora e na hora de nossa morte. Amém.
0: Ave Maria, cheia de graça, o Senhor é convosco. Bendita sois vós entre as mulheres. Bendito é o fruto do vosso ventre, Jesus.
2: Santa Maria, Mãe de Deus, rogai por nós, pecadores, agora e na hora de nossa morte. Amém.
0: Ave Maria, cheia de graça, o Senhor é convosco. Bendita sois vós entre as mulheres. Bendito é o fruto do vosso ventre, Jesus.
2: Santa Maria, Mãe de Deus, rogai por nós, pecadores, agora e na hora de nossa morte. Amém.
0: Glória ao Pai, ao Filho e ao Espírito Santo,
3: como era no princípio, agora e sempre. Amém.
0: Ó meu Jesus, perdoai-nos, livrai-nos do fogo do inferno, levai as almas todas para o céu, e socorrei principalmente as que mais precisarem da vossa misericórdia.
4: E no segundo mistério luminoso, nós contemplamos o milagre de Jesus nas bodas de Caná. João capítulo 7, versículo de 37 a 39. João 7, 37 a 39. Se alguém tiver sede, venha a mim e beba. Quem crê em mim, como diz a Escritura, do seu interior manarão rios de água viva. Dizia isso referindo-se do Espírito, ao Espírito que haviam de receber os que crescem nele. Olha que lindo. Você está com sede? Vem até mim. Por que você acordou todos os dias na madrugada? Porque tua alma estava com sede. Tua alma estava com muita sede. E às vezes a gente foi buscar matar a sede da nossa alma no dinheiro, na profissão, nos prazeres, em tantas coisas. E parece que quanto mais você vai matar a tua sede de Deus, onde não está Deus, onde não é Deus, a tua sede, na verdade, não diminui, ela aumenta. Ela aumenta. Não que muitas dessas coisas sejam erradas, não. Não que trabalhar seja errado, não que estudar seja errado, não que fazer essas coisas seja errado. Mas a sede de Deus, eu só sacio em Deus. Se você está com sede, não adianta beber Coca-Cola, não adianta beber qualquer outra coisa. É líquido. Não, mas se você está com sede, você precisa de água. Se você está com sede de alma, só uma coisa sacia: Jesus, o Pai e o Espírito Santo. Obrigado, Jesus, porque nestes 36 dias o Senhor me deu de beber. Obrigado, Jesus, porque nestes 36 dias o Senhor foi saciando a minha alma e nós estamos repletos, nós estamos cheios, nós estamos saciados. Obrigado, Jesus, porque agora eu descobri aonde eu mato a minha sede. Veja, daqui a pouco acaba, mas você já descobriu onde mata a sede.
0: A fonte.
4: Você já descobriu a fonte. Ah, mas não vai ter mais os momentos de oração, mas tem a sua igreja, tem a sua paróquia, tem Jesus, tem seu sacerdote, tem a confissão, tem a sua Bíblia na sua casa, tem os seus irmãos que você pode chamar para rezar com você, tem as televisões ligadas, tem tanta coisa boa. Você já sabe qual é a fonte. Pai nosso que estás nos céus, santificado seja o vosso nome. Venha a nós o vosso reino. Seja feita a vossa vontade, assim na terra como no céu.
1: O pão nosso de cada dia nos dai hoje. Perdoai-nos as nossas ofensas, assim como nós perdoamos a quem nos tem ofendido. E não nos deixeis cair em tentação, mas livrai-nos do mal. Amém.
4: Ave Maria, cheia de graça, o Senhor é convosco. Bendita sois vós entre as mulheres, e bendito é o fruto do vosso ventre, Jesus.
1: Santa Maria, Mãe de Deus, rogai por nós, pecadores, agora e na hora de nossa morte. Amém.
4: Ave Maria, cheia de graça, o Senhor é convosco. Bendita sois vós entre as mulheres, e bendito é o fruto do vosso ventre, Jesus.
1: Santa Maria, Mãe de Deus, rogai por nós, pecadores, agora e na hora de nossa morte. Amém.
4: Ave Maria, cheia de graça, o Senhor é convosco. Bendita sois vós entre as mulheres, e bendito é o fruto do vosso ventre, Jesus.
1: Santa Maria, Mãe de Deus, rogai por nós, pecadores, agora e na hora de nossa morte. Amém.
4: Ave Maria, cheia de graça, o Senhor é convosco. Bendita sois vós entre as mulheres, e bendito é o fruto do vosso ventre, Jesus.
1: Santa Maria, Mãe de Deus, rogai por nós, pecadores, agora e na hora de nossa morte. Amém.
4: Ave Maria, cheia de graça, o Senhor é convosco. Bendita sois vós entre as mulheres, e bendito é o fruto do vosso ventre, Jesus.
1: Santa Maria, Mãe de Deus, rogai por nós, pecadores, agora e na hora de nossa morte. Amém.
4: Ave Maria, cheia de graça, o Senhor é convosco. Bendita sois vós entre as mulheres, e bendito é o fruto do vosso ventre, Jesus.
1: Santa Maria, Mãe de Deus, rogai por nós, pecadores, agora e na hora de nossa morte. Amém.
4: Ave Maria, cheia de graça, o Senhor é convosco. Bendita sois vós entre as mulheres, e bendito é o fruto do vosso ventre, Jesus.
1: Santa Maria, Mãe de Deus, rogai por nós, pecadores, agora e na hora de nossa morte. Amém.
4: Ave Maria, cheia de graça, o Senhor é convosco. Bendita sois vós entre as mulheres, e bendito é o fruto do vosso ventre, Jesus.
1: Santa Maria, Mãe de Deus, rogai por nós, pecadores, agora e na hora de nossa morte. Amém.
4: Ave Maria, cheia de graça, o Senhor é convosco. Bendita sois vós entre as mulheres, e bendito é o fruto do vosso ventre, Jesus.
1: Santa Maria, Mãe de Deus, rogai por nós, pecadores, agora e na hora de nossa morte. Amém.
4: Ave Maria, cheia de graça, o Senhor é convosco. Bendita sois vós entre as mulheres, e bendito é o fruto do vosso ventre, Jesus.
1: Santa Maria, Mãe de Deus, rogai por nós, pecadores, agora e na hora de nossa morte. Amém.
4: Glória ao Pai, ao Filho e ao Espírito Santo.
1: Como era no princípio, agora e sempre. Amém.
4: Ó meu Jesus,
1: perdoai-nos, livrai-nos do fogo do inferno, levai as almas todas para o céu, e socorrei principalmente as que mais precisarem da vossa misericórdia.
4: E no terceiro mistério luminoso, nós contemplamos o anúncio do reino de Deus e o convite à conversão. João 14, 16 a 17. E eu rogarei ao Pai, ele vos dará outro paráclito, para que fique eternamente convosco. É o Espírito da verdade, que o mundo não pode receber, porque não o vê nem o conhece, mas vós o conhecereis, porque permanecerá convosco e estará em vós.
0: No Rosário da Vitória, eu fiz essa pergunta para você. Quando foi a última vez que você desligou o seu celular?
4: Não sei dia, mas foi recentemente.
0: Então, uma semana pelo menos.
4: Eu fiquei de retiro, de silêncio esses dias, né? Então,
0: desligou.
4: 7 dias desligado.
0: Então, aqui fica uma pessoa, um técnico me explicou. Não precisa desligar todo dia, mas pelo menos uma vez por semana, se você quer que ele tenha durabilidade, sua bateria, seja qual for seu celular, é necessário uma vez por semana desligar. Por quê? Inclusive até para a memória do próprio celular. Se no celular acontece isso, conosco também. Por que eu estou falando isso? É, o padre precisa de um dia parar, ele chama de day off. E numa terça-feira, nessa parada, que não é parar, é parar para mais intimidade com Deus. Eu parei numa frase, peguei uma reflexão tão linda. O senhor sabe, Frei, qual é a frase mais mal entendida e mal interpretada na Bíblia? 6 palavras. Tudo, Filipenses capítulo 4, versículo 13. Posso naquele que me fortalece. É, as pessoas usam isso para jogo de futebol, pensando que eu vou conquistar tudo com Cristo. Mas não é verdade. Se você buscar o que São Paulo diz, estava na cadeia, numa cela, e dizendo que ele sabe o que é viver penúria, ele sabe o que é viver abundância, ele sabe viver o sofrimento, porque tudo eu posso naquele que me fortalece. Então, estar com Jesus não é ter tudo, mas é saber que a força vem de Cristo, a força vem do Senhor. Por isso, fica de pé. E o Senhor tocando ainda muitas pessoas com mau pensamento, e o Senhor libertando. Eu quero amar, eu quero ser aquilo que Deus quer. Eu quero amar.

0: não estamos sozinhos. Por isso, Pai nosso,
1: que estais no céu, santificado seja o vosso nome. Venha a nós o vosso reino, seja feita a vossa vontade, assim na terra como no céu.
2: O pão nosso de cada dia nos dai hoje, perdoai-nos as nossas ofensas, assim como nós perdoamos a quem nos tem ofendido. E não nos deixeis cair em tentação, mas livrai-nos do mal. Amém.
0: Ave Maria, cheia de graça, o Senhor é convosco. Bendita sois vós entre as mulheres, bendito é o fruto do vosso ventre, Jesus.
3: Santa Maria, Mãe de Deus, rogai por nós, pecadores, agora e na hora de nossa morte. Amém.
0: Ave Maria, cheia de graça, o Senhor é convosco. Bendita sois vós entre as mulheres, bendito é o fruto do vosso ventre, Jesus.
3: Santa Maria, Mãe de Deus, rogai por nós, pecadores, agora e na hora de nossa morte. Amém.
0: Ave Maria, cheia de graça, o Senhor é convosco. Bendita sois vós entre as mulheres, bendito é o fruto do vosso ventre, Jesus.
3: Santa Maria, Mãe de Deus, rogai por nós, pecadores, agora e na hora de nossa morte. Amém.
0: Ave Maria, cheia de graça, o Senhor é convosco. Bendita sois vós entre as mulheres, bendito é o fruto do vosso ventre, Jesus.
3: Santa Maria, Mãe de Deus, rogai por nós, pecadores, agora e na hora de nossa morte. Amém.
0: Ave Maria, cheia de graça, o Senhor é convosco. Bendita sois vós entre as mulheres, bendito é o fruto do vosso ventre, Jesus.
3: Santa Maria, Mãe de Deus, rogai por nós, pecadores, agora e na hora de nossa morte. Amém.
0: Ave Maria, cheia de graça, o Senhor é convosco. Bendita sois vós entre as mulheres, bendito é o fruto do vosso ventre, Jesus.
3: Santa Maria, Mãe de Deus, rogai por nós, pecadores, agora e na hora de nossa morte. Amém.
0: Ave Maria, cheia de graça, o Senhor é convosco. Bendita sois vós entre as mulheres, bendito é o fruto do vosso ventre, Jesus.
3: Santa Maria, Mãe de Deus, rogai por nós, pecadores, agora e na hora de nossa morte. Amém.
0: Ave Maria, cheia de graça, o Senhor é convosco. Bendita sois vós entre as mulheres, bendito é o fruto do vosso ventre, Jesus.
3: Santa Maria, Mãe de Deus, rogai por nós, pecadores, agora e na hora de nossa morte. Amém.
0: Ave Maria, cheia de graça, o Senhor é convosco. Bendita sois vós entre as mulheres, bendito é o fruto do vosso ventre, Jesus.
3: Santa Maria, Mãe de Deus, rogai por nós, pecadores, agora e na hora de nossa morte. Amém.
0: Ave Maria, cheia de graça, o Senhor é convosco. Bendita sois vós entre as mulheres, bendito é o fruto do vosso ventre, Jesus.
3: Santa Maria, Mãe de Deus, rogai por nós, pecadores, agora e na hora de nossa morte. Amém.
0: Glória ao Pai, ao Filho e ao Espírito Santo,
3: como era no princípio, agora e sempre. Amém.
0: Ó meu Jesus, perdoai-nos, livrai-nos do fogo do inferno, levai as almas todas para o céu, e socorrei principalmente as que mais precisarem da vossa misericórdia.
4: E no quarto mistério luminoso, nós contemplamos a transfiguração de Jesus. João capítulo 15, versículo 26. Quando vier o Paráclito, que eu vos enviarei da parte do Pai, o Espírito da verdade que procede do Pai, ele dará testemunho de mim. Olha que bonito. Vocês estão percebendo que Jesus está falando do Espírito Santo o tempo todo neste rosário? Porque você precisa entender que naquela época ninguém sabia o que era o Espírito Santo. Inclusive Paulo estava pregando e quem é o Espírito Santo? Nós nunca ouvimos falar. Hoje para nós é normal, Espírito Santo, Espírito Santo. Mas naquela época Jesus estava trazendo algo que ninguém tinha ouvido falar, Espírito Santo. E Jesus está falando, eu enviarei da parte do Pai o Espírito da verdade que procede do Pai. Ele dará testemunho de mim. Olha que lindo isso. São Cirilo de Jerusalém, ele vai dizer assim, é chamado Consolador porque nos encoraja e ajuda nas nossas fraquezas. Quando você estiver precisando de coragem, vem Espírito Santo. Você entendeu? Está sem coragem de sair da cama naquele dia? Vem Espírito Santo. O Espírito intercede por nós com gemidos inexprimíveis. Muitas vezes alguém foi ultrajado por causa de Cristo, mas o Espírito Santo suavemente sussurra, espera no Senhor, sofre um pouco e estarás com os anjos para sempre. Ou seja, o Espírito Santo vai te sussurrando o que fazer, como fazer. Deixa o Espírito Santo te conduzir. Agora precisa pedir, precisa querer. Vem Espírito Santo, vem Espírito Santo. Espírito Santo, me ajuda como falar com meu filho. Espírito Santo, me ajuda como falar com meu marido. Espírito Santo, me ajuda. Espírito Santo, me lembra o que eu estudei. Espírito Santo, me unge na minha pregação. Espírito Santo, me unge quando eu for tocar na igreja. E vem, Espírito Santo. Pai nosso que estás no céu, santificado seja o vosso nome. Venha a nós o vosso reino. Seja feita a vossa vontade, assim na terra como no céu.
0: O pão nosso de cada dia nos dai hoje. Perdoai-nos as nossas ofensas, assim como nós perdoamos a quem nos tem ofendido. E não nos deixeis, perdoai-nos as nossas ofensas, assim como nós perdoamos a quem nos tem ofendido.

0: Ave Maria, cheia de graça, o Senhor é convosco. Bendita sois vós entre as mulheres, e bendito é o fruto do vosso ventre, Jesus.
1: Santa Maria, Mãe de Deus, rogai por nós, pecadores, agora e na hora de nossa morte. Amém.
0: Ave Maria, cheia de graça, o Senhor é convosco. Bendita sois vós entre as mulheres, e bendito é o fruto do vosso ventre, Jesus.
1: Santa Maria, Mãe de Deus, rogai por nós, pecadores, agora e na hora de nossa morte. Amém.
0: Ave Maria, cheia de graça, o Senhor é convosco. Bendita sois vós. Vós entre as mulheres, e bendito é o fruto do vosso ventre, Jesus.
1: Santa Maria, Mãe de Deus, rogai por nós, pecadores, agora e na hora de nossa morte. Amém.
0: Ave Maria, cheia de graça, o Senhor é convosco. Bendita sois vós entre as mulheres, e bendito é o fruto do vosso ventre, Jesus.
1: Santa Maria, Mãe de Deus, rogai por nós, pecadores, agora e na hora de nossa morte. Amém.
0: Ave Maria, cheia de graça, o Senhor é convosco. Bendita sois vós entre as mulheres, e bendito é o fruto do vosso ventre, Jesus.
1: Santa Maria, Mãe de Deus, rogai por nós, pecadores, agora e na hora de nossa morte. Amém.
0: Ave Maria, cheia de graça, o Senhor é convosco. Bendita sois vós entre as mulheres, e bendito é o fruto do vosso ventre, Jesus.
1: Santa Maria, Mãe de Deus, rogai por nós, pecadores, agora e na hora de nossa morte. Amém.
0: Ave Maria, cheia de graça, o Senhor é convosco. Bendita sois vós entre as mulheres, e bendito é o fruto do vosso ventre, Jesus.
1: Santa Maria, Mãe de Deus, rogai por nós, pecadores, agora e na hora de nossa morte. Amém.
0: Glória ao Pai, ao Filho e ao Espírito Santo.
1: Como era no princípio, agora e sempre. Amém.
0: Ó meu Jesus,
1: perdoai-nos, livrai-nos do fogo do inferno. Levai as almas todas para o céu, e socorrei principalmente as que mais precisarem da vossa misericórdia.
0: E no quarto mistério luminoso, e no quinto mistério luminoso, nós contemplamos a instituição da Eucaristia. Romanos 8:26. Outro sim, o Espírito vem auxiliar a nossa fraqueza, porque não sabemos o que devemos pedir, nem orar como convém, mas o Espírito mesmo intercede por nós com gemidos inefáveis.
2: Eu gostaria de orar pelo Frei. Se Deus quiser, ano que vem, o nosso querido bispo Dom José designou uma missão muito linda, muito séria, de um lugar de adoração. Então, se Deus quiser, ano que vem estaremos lá, nesse novo lugar. Por isso vamos orar pelo Frei, essa nova obra, que é a obra de Deus, para que cada vez mais o Senhor o fortaleça, que de fato o céu se abra cada vez mais, como a obra está se abrindo, e cada vez mais ele saiba a missão que Deus o escolheu e que o capacite cada vez mais. Hoje o céu se abre. De pé.

0: peço uma licença poética ao autor.
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0: Hoje eu quero ter um novo coração. Vamos juntos. Hoje eu quero ter.

0: Pai nosso que estás nos céus, santificado seja o vosso nome, venha a nós o vosso reino, seja feita a vossa vontade, assim na terra como no céu.
1: O pão nosso de cada dia nos dai hoje, perdoai-nos as nossas ofensas, assim como nós perdoamos a quem nos tem ofendido. E não nos deixeis cair em tentação, mas livrai-nos do mal. Amém.
0: Porém, nesse lugar terá um lugar de adoração perpétua.
2: Sim. Nesse provisório não, né? Nessa casa que a gente está adquirindo, que o ano que vem provavelmente será lá o Rosário já, dessa quaresma. Aí, neste lugar não, mas no terreno, que em breve começam as construções, aí sim, vai ter uma capela, umas 400 pessoas para adoração perpétua.
0: Imaginou, que bênção. Ave Maria, cheia de graça. Olha que missão, falei. Ave Maria, cheia de graça. O Senhor é convosco. Bendita sois vós entre as mulheres. Bendito é o fruto do vosso ventre, Jesus.
3: Santa Maria, Mãe de Deus, rogai por nós, pecadores, agora e na hora de nossa morte. Amém.
0: Ave Maria, cheia de graça, o Senhor é convosco. Bendita sois vós entre as mulheres. Bendito é o fruto do vosso ventre, Jesus.
3: Santa Maria, Mãe de Deus, rogai por nós, pecadores, agora e na hora de nossa morte. Amém.
0: Ave Maria, cheia de graça, o Senhor é convosco. Bendita sois vós entre as mulheres, bendito é o fruto do vosso ventre, Jesus.
3: Santa Maria, Mãe de Deus, rogai por nós, pecadores, agora e na hora de nossa morte. Amém.
0: Ave Maria, cheia de graça, o Senhor é convosco. Bendita sois vós entre as mulheres, bendito é o fruto do vosso ventre, Jesus.
3: Santa Maria, Mãe de Deus, rogai por nós, pecadores, agora e na hora de nossa morte. Amém.
0: Ave Maria, cheia de graça, o Senhor é convosco. Bendita sois vós entre as mulheres, bendito é o fruto do vosso ventre, Jesus.
3: Santa Maria, Mãe de Deus, rogai por nós, pecadores, agora e na hora de nossa morte. Amém.
0: Ave Maria, cheia de graça, o Senhor é convosco. Bendita sois vós entre as mulheres, bendito é o fruto do vosso ventre, Jesus.
3: Santa Maria, Mãe de Deus, rogai por nós, pecadores, agora e na hora de nossa morte. Amém.
0: Ave Maria, cheia de graça, o Senhor é convosco. Bendita sois vós entre as mulheres. Bendito é o fruto do vosso ventre, Jesus.
3: Santa Maria, Mãe de Deus, rogai por nós, pecadores, agora e na hora de nossa morte. Amém.
0: Ave Maria, cheia de graça, o Senhor é convosco. Bendita sois vós entre as mulheres. Bendito é o fruto do vosso ventre, Jesus.
3: Santa Maria, Mãe de Deus, rogai por nós, pecadores, agora e na hora de nossa morte. Amém.
0: Ave Maria, cheia de graça, o Senhor é convosco. Bendita sois vós entre as mulheres. Bendito é o fruto do vosso ventre, Jesus.
3: Santa Maria, Mãe de Deus, rogai por nós, pecadores, agora e na hora de nossa morte. Amém.
0: E Ave Maria, cheia de graça, o Senhor é convosco. Bendita sois vós entre as mulheres. Bendito é o fruto do vosso ventre, Jesus.
3: Santa Maria, Mãe de Deus, rogai por nós, pecadores, agora e na hora de nossa morte. Amém.
0: Glória ao Pai, ao Filho e ao Espírito Santo,
3: como era no princípio, agora e sempre. Amém.
0: Ó meu Jesus, perdoai-nos, livrai-nos do fogo do inferno, levai as almas todas para o céu, e socorrei principalmente as que mais precisarem da vossa misericórdia.
2: 5:13 da manhã, horário de Brasília, alegria imensa estarmos juntos neste primeiro mistério doloroso. Se você pode se ajoelhar para rezar esse terço, se unir às dores de Jesus, nós contemplamos neste primeiro mistério a agonia de Jesus no Horto das Oliveiras. 1 Coríntios capítulo 3, versículo de 16 a 17. Não sabeis que sois o templo de Deus e que o Espírito de Deus habita em vós? Se alguém destruir o templo de Deus, Deus o destruirá, porque o templo de Deus é sagrado e isto sois vós. Eu sou templo de Deus, eu sou templo do Espírito Santo. Pai nosso que estais no céu, santificado seja o vosso nome, venha a nós o vosso reino, seja feita a vossa vontade assim na terra como no céu.
3: O pão nosso de cada dia nos dai hoje, perdoai-nos as nossas ofensas, assim como nós perdoamos a quem nos tem ofendido. E não nos deixeis cair em tentação, mas livrai-nos do mal. Amém.
2: Ave Maria, cheia de graça, o Senhor é convosco. Bendita sois vós entre as mulheres e bendito é o fruto do vosso ventre, Jesus.
3: Santa Maria, Mãe de Deus, rogai por nós, pecadores, agora e na hora de nossa morte. Amém.
2: Ave Maria, cheia de graça, o Senhor é convosco. Bendita sois vós entre as mulheres e bendito é o fruto do vosso ventre, Jesus.
3: Santa Maria, Mãe de Deus, rogai por nós, pecadores,
0: agora e na hora de nossa morte. Amém.
2: Ave Maria, cheia de graça, o Senhor é convosco. Bendita sois vós entre as mulheres e bendito é o fruto do vosso ventre, Jesus.
0: Santa Maria, Mãe de Deus, rogai por nós, pecadores, agora e na hora de nossa morte. Amém.
2: Ave Maria, cheia de graça, o Senhor é convosco. Bendita sois vós entre as mulheres e bendito é o fruto do vosso ventre, Jesus.
0: Santa Maria, Mãe de Deus, rogai por nós, pecadores, agora e na hora de nossa morte. Amém.
2: Ave Maria, cheia de graça, o Senhor é convosco. Bendita sois vós entre as mulheres e bendito é o fruto do vosso ventre, Jesus.
0: Santa Maria, Mãe de Deus, rogai por nós, pecadores, agora e na hora de nossa morte. Amém.
2: Ave Maria, cheia de graça, o Senhor é convosco. Bendita sois vós entre as mulheres e bendito é o fruto do vosso ventre, Jesus.
0: Santa Maria, Mãe de Deus, rogai por nós, pecadores, agora e na hora de nossa morte. Amém.
2: Ave Maria, cheia de graça, o Senhor é convosco. Bendita sois vós entre as mulheres e bendito é o fruto do vosso ventre, Jesus.
0: Santa Maria, Mãe de Deus, rogai por nós, pecadores, agora e na hora de nossa morte. Amém.
2: Ave Maria, cheia de graça, o Senhor é convosco. Bendita sois vós entre as mulheres e bendito é o fruto do vosso ventre, Jesus.
0: Santa Maria, Mãe de Deus, rogai por nós, pecadores, agora e na hora de nossa morte. Amém.
2: Ave Maria, cheia de graça, o Senhor é convosco. Bendita sois vós entre as mulheres e bendito é o fruto do vosso ventre, Jesus.
0: Santa Maria, Mãe de Deus, rogai por nós, pecadores, agora e na hora de nossa morte. Amém.
2: Ave Maria, cheia de graça, o Senhor é convosco. Bendita sois vós entre as mulheres e bendito é o fruto do vosso ventre, Jesus.
0: Santa Maria, Mãe de Deus, rogai por nós, pecadores, agora e na hora de nossa morte. Amém.
2: Glória ao Pai, ao Filho e ao Espírito Santo.
1: Como era no princípio, agora e sempre. Amém.
2: Ó meu Jesus,
1: perdoai-nos, livrai-nos do fogo do inferno, levai as almas todas para o céu, e socorrei principalmente as que mais precisarem da vossa misericórdia.
2: Segundo mistério doloroso, nós contemplamos a flagelação de Jesus. Efésios capítulo 4, versículo 30. Não contristeis o Espírito Santo de Deus, com o qual estáis selados para o dia da redenção.
0: Senhor, insistindo novamente em maus pensamentos, eu queria fazer 5 perguntas para vocês, para saber da sua saúde mental. Eu fui convidado, e ore por mim. Dia 29 de outubro estarei com os psiquiatras da Associação de Psiquiatria. Fui convidado para falar com eles. Tá? Então, vocês sabem que eu passei por uma depressão. Foram 7 meses e 22 dias. Meu amor à Santa Teresinha já existia, mas foi justamente a 1 de outubro de 2013 que eu tomei consciência que eu estava com depressão. E aí eu comecei a me cuidar. Porque você está falando, quais são as 5 perguntas? Você anda dormindo direito? Primeira. Segunda, como andam os seus pensamentos? Terceira, como anda a sua vida de oração? Você tem um cantinho reservado? É importante ter a missa, é importante ir à Santa Missa, mas eu preciso ter um lugar que eu chamo de continho de oração. Eu tenho a capela, né, Frei? Você também tem a capela. Mas você na sua casa tem um cantinho de oração? O seu quarto, aquele momento que você, e é um lugar que você tenha, como Jesus subia a montanha, você precisa ter um canto de oração. Não sei se ficou claro isso, Frei. Nós precisamos.
2: É tão importante, Padre.
0: Tá? Então você tem que achar na sua casa um cantinho de oração que você e Deus. E lá você adora o Senhor, você, né, com a palavra de Deus, medita.
2: É um cantinho onde não passa ninguém, né, Padre? Não é onde tem muvuca, né?
0: Você tem que achar um lugar
2: silencioso.
0: Tem pessoas que montam até o seu oratório. Tá? Como é importante isso? Ter um cantinho de oração para a saúde mental, tá? Quarta coisa, a importância de ler a palavra. Gente, beba da fonte. Frei, as pessoas não sabem, nós estamos falando com o mundo, tá? Nós temos um riozinho aqui, fantástico. Chama-se Rio Pinheiros. Se você cair lá, direto para o hospital. Não precisa nem tomar, é direto ao hospital, tá? As pessoas estão tomando água suja. E aqui nós temos água limpa. Então, por favor, comece a pedir que o Espírito Santo venha purificar a sua mente com santos pensamentos. E só podemos ter através da oração. Essa intimidade que a oração nos dá. Por isso, nesse mistério eu quero pedir, convide alguém que não anda bem. mais uma vez, com maus pensamentos até contra a sua própria vida, pensamentos destrutivos, pensamentos que a pessoa não tem controle, mas no sangue de Jesus, nós vamos colocar agora, Pai Nosso que estás nos céus, santificar, nossa, que vem uma só pelo menos um refrão de uma música, e ainda se vier,
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0: Ave Maria, cheia de graça, o Senhor é convosco. Bendita sois vós entre as mulheres. Bendito é o fruto do vosso ventre, Jesus.
1: Santa Maria, Mãe de Deus, rogai por nós, pecadores, agora e na hora de nossa morte. Amém.
0: Ave Maria, cheia de graça, o Senhor é convosco. Bendita sois vós entre as mulheres. Bendito é o fruto do vosso ventre, Jesus.
1: Santa Maria, Mãe de Deus, rogai por nós, pecadores, agora e na hora de nossa morte. Amém.
0: Mais uma vez, você conhece alguém da sua família que anda com pensamentos e nós estamos no setembro amarelo. Então, escute a pessoa. Por favor, a importância de escutar. Ave Maria, cheia de graça, o Senhor é convosco. Bendita sois vós entre as mulheres. Bendito é o fruto do vosso ventre, Jesus.
1: Santa Maria, Mãe de Deus, rogai por nós, pecadores, agora e na hora de nossa morte. Amém.
0: Ave Maria, cheia de graça, o Senhor é convosco. Bendita sois vós entre as mulheres. Bendito é o fruto do vosso ventre, Jesus.
1: Santa Maria, Mãe de Deus, rogai por nós, pecadores, agora e na hora de nossa morte. Amém.
0: Ave Maria, cheia de graça, o Senhor é convosco. Bendita sois vós entre as mulheres. Bendito é o fruto do vosso ventre, Jesus.
1: Santa Maria, Mãe de Deus, rogai por nós, pecadores, agora e na hora de nossa morte. Amém.
0: Ave Maria, cheia de graça, o Senhor é convosco. Bendita sois vós entre as mulheres. Bendito é o fruto do vosso ventre, Jesus.
1: Santa Maria, Mãe de Deus, rogai por nós, pecadores, agora e na hora de nossa morte. Amém.
0: Ave Maria, cheia de graça, o Senhor é convosco. Bendita sois vós entre as mulheres. Bendito é o fruto do vosso ventre, Jesus.
1: Santa Maria, Mãe de Deus, rogai por nós, pecadores, agora e na hora de nossa morte. Amém.
0: Ave Maria, cheia de graça, o Senhor é convosco. Bendita sois vós entre as mulheres. Bendito é o fruto do vosso ventre, Jesus.
1: Santa Maria, Mãe de Deus, rogai por nós, pecadores, agora e na hora de nossa morte. Amém.
0: E Ave Maria, cheia de graça, o Senhor é convosco. Bendita sois vós entre as mulheres. Bendito é o fruto do vosso ventre, Jesus.
1: Santa Maria, Mãe de Deus, rogai por nós, pecadores, agora e na hora de nossa morte. Amém.
0: Ave Maria, cheia de graça, o Senhor é convosco. Bendita sois vós entre as mulheres. Bendito é o fruto do vosso ventre, Jesus.
1: Santa Maria, Mãe de Deus, rogai por nós, pecadores, agora e na hora de nossa morte. Amém.
0: Glória ao Pai, ao Filho e ao Espírito Santo,
1: como era no princípio, agora e sempre. Amém.
0: Ó meu Jesus, perdoai-nos, livrai-nos do fogo do inferno, levai as almas todas para o céu e socorrei principalmente as que mais precisarem da vossa misericórdia.
2: Terceiro mistério doloroso, nós contemplamos a coroação de espinhos de Jesus. Santa Elizabete da Trindade disse: ó fogo consumidor, espírito de amor, vinde sobre mim, criai em minha alma como que uma encarnação do Verbo, para que eu seja para ele uma outra humanidade na qual ele possa renovar todo o seu mistério. Pai nosso que estais no céu, santificado seja o vosso nome. Venha a nós o vosso reino, seja feita a vossa vontade, assim na terra como no céu.
3: O pão nosso de cada dia nos dai hoje. Perdoai-nos as nossas ofensas, assim como nós perdoamos a quem nos tem ofendido. E não nos deixeis cair em tentação, mas livrai-nos do mal. Amém.
2: Ave Maria, cheia de graça, o Senhor é convosco. Bendita sois vós entre as mulheres e bendito é o fruto do vosso ventre, Jesus.
3: Santa Maria, Mãe de Deus, rogai por nós, pecadores, agora e na hora de nossa morte. Amém.
2: Ave Maria, cheia de graça, o Senhor é convosco. Bendita sois vós entre as mulheres e bendito é o fruto do vosso ventre, Jesus.
3: Santa Maria, Mãe de Deus, rogai por nós, pecadores, agora e na hora de nossa morte. Amém.
2: Ave Maria, cheia de graça, o Senhor é convosco. Bendita sois vós entre as mulheres e bendito é o fruto do vosso ventre, Jesus.
3: Santa Maria, Mãe de Deus, rogai por nós, pecadores, agora e na hora de nossa morte. Amém.
2: Ave Maria, cheia de graça, o Senhor é convosco. Bendita sois vós entre as mulheres e bendito é o fruto do vosso ventre, Jesus.
3: Santa Maria, Mãe de Deus, rogai por nós, pecadores, agora e na hora de nossa morte. Amém.
2: Ave Maria, cheia de graça, o Senhor é convosco. Bendita sois vós entre as mulheres e bendito é o fruto do vosso ventre, Jesus.
3: Santa Maria, Mãe de Deus, rogai por nós, pecadores, agora e na hora de nossa morte. Amém.
2: Ave Maria, cheia de graça, o Senhor é convosco. Bendita sois vós entre as mulheres e bendito é o fruto do vosso ventre, Jesus.
3: Santa Maria, Mãe de Deus, rogai por nós, pecadores,
4: agora e na hora de nossa morte. Amém.
2: Ave Maria, cheia de graça, o Senhor é convosco. Bendita sois vós entre as mulheres e bendito é o fruto do vosso ventre, Jesus.
4: Santa Maria, Mãe de Deus, rogai por nós, pecadores, agora e na hora de nossa morte. Amém.
2: Ave Maria, cheia de graça, o Senhor é convosco. Bendita sois vós entre as mulheres e bendito é o fruto do vosso ventre, Jesus.
4: Santa Maria, Mãe de Deus, rogai por nós, pecadores, agora e na hora de nossa morte. Amém.
2: Ave Maria, cheia de graça, o Senhor é convosco. Bendita sois vós entre as mulheres e bendito é o fruto do vosso ventre, Jesus.
4: Santa Maria, Mãe de Deus, rogai por nós, pecadores, agora e na hora de nossa morte. Amém.
2: Ave Maria, cheia de graça, o Senhor é convosco. Bendita sois vós entre as mulheres e bendito é o fruto do vosso ventre, Jesus.
4: Santa Maria, Mãe de Deus, rogai por nós, pecadores, agora e na hora de nossa morte. Amém.
2: Glória ao Pai, ao Filho e ao Espírito Santo.
4: Como era no princípio, agora e sempre. Amém.
2: Meu Jesus,
5: perdoai-nos, livrai-nos do fogo do inferno, levai as almas todas para o céu e socorrei principalmente as que mais precisarem da vossa misericórdia.
2: E no quarto mistério doloroso, nós contemplamos Jesus carregando a cruz para o Calvário. São José Maria Escrivá disse: conhece o Espírito Santo, o grande desconhecido, de quem depende a tua santificação.
0: E nesse momento eu convido você a ser sirineu, a carregar alguém. Manda teus anjos.
6: Manda teus anjos.
0: Somos anjos de uma só asa, mas quando nos unimos...

0: eu convido novamente a se ajoelhar por aqueles que não podem se ajoelhar e que não querem se ajoelhar. Pai nosso que estais nos céus, santificado seja o vosso nome. Venha a nós o vosso reino. Seja feita a vossa vontade, assim na terra como no céu.
1: O pão nosso de cada dia nos dai hoje. Perdoai-nos as nossas ofensas, assim como nós perdoamos a quem nos tem ofendido. E não nos deixeis cair em tentação, mas livrai-nos do mal.
0: Ave Maria, cheia de graça, o Senhor é convosco. Bendita sois vós entre as mulheres. Bendito é o fruto do vosso ventre, Jesus.
2: Santa Maria, Mãe de Deus, rogai por nós, pecadores, agora e na hora de nossa morte. Amém.
0: Ave Maria, cheia de graça, o Senhor é convosco. Bendita sois vós entre as mulheres. Bendito é o fruto do vosso ventre, Jesus.
2: Santa Maria, Mãe de Deus, rogai por nós, pecadores, agora e na hora de nossa morte. Amém.
0: Ave Maria, cheia de graça, o Senhor é convosco. Bendita sois vós entre as mulheres. Bendito é o fruto do vosso ventre, Jesus.
2: Santa Maria, Mãe de Deus, rogai por nós, pecadores, agora e na hora de nossa morte. Amém.
0: Ave Maria, cheia de graça, o Senhor é convosco. Bendita sois vós entre as mulheres. Bendito é o fruto do vosso ventre, Jesus.
2: Santa Maria, Mãe de Deus, rogai por nós, pecadores, agora e na hora de nossa morte. Amém.
0: Ave Maria, cheia de graça, o Senhor é convosco. Bendita sois vós entre as mulheres. Bendito é o fruto do vosso ventre, Jesus.
2: Santa Maria, Mãe de Deus, rogai por nós, pecadores, agora e na hora de nossa morte. Amém.
0: Ave Maria, cheia de graça, o Senhor é convosco. Bendita sois vós entre as mulheres. Bendito é o fruto do vosso ventre, Jesus.
2: Santa Maria, Mãe de Deus, rogai por nós, pecadores, agora e na hora de nossa morte. Amém.
0: Ave Maria, cheia de graça, o Senhor é convosco. Bendita sois vós entre as mulheres. Bendito é o fruto do vosso ventre, Jesus.
2: Santa Maria, Mãe de Deus, rogai por nós, pecadores, agora e na hora de nossa morte. Amém.
0: Ave Maria, cheia de graça, o Senhor é convosco. Bendita sois vós entre as mulheres. Bendito é o fruto do vosso ventre, Jesus.
2: Santa Maria, Mãe de Deus, rogai por nós, pecadores, agora e na hora de nossa morte. Amém.
0: Ave Maria, cheia de graça, o Senhor é convosco. Bendita sois vós entre as mulheres. Bendito é o fruto do vosso ventre, Jesus.
2: Santa Maria, Mãe de Deus, rogai por nós, pecadores, agora e na hora de nossa morte. Amém.
0: E Ave Maria, cheia de graça, o Senhor é convosco. Bendita sois vós entre as mulheres. Bendito é o fruto do vosso ventre, Jesus.
2: Santa Maria, Mãe de Deus, rogai por nós, pecadores, agora e na hora de nossa morte. Amém.
0: Glória ao Pai, ao Filho e ao Espírito Santo,
2: como era no princípio, agora e sempre. Amém.
0: Ó meu Jesus, perdoai-nos, livrai-nos do fogo do inferno, levai as almas todas para o céu e socorrei principalmente as que mais precisarem da vossa misericórdia.
3: E no quinto mistério doloroso, nós contemplamos a crucifixão e morte de Jesus. Convido você a pensar em Jesus na cruz. E diz a palavra que há um momento que ele expirou. Pai, em tuas mãos eu entrego o meu espírito. Os padres da igreja veem que nessa hora ele soprou o Espírito Santo sobre a igreja. Convido você a estender suas mãos para Jesus e apresentar para ele as suas angústias, os seus medos, seus traumas, a sua depressão. E nós pedimos, Espírito Santo, Jesus, envia agora teu Espírito Santo sobre cada coração agora. Espírito Santo, seja derramado agora sobre cada coração, trazendo alívio, trazendo cura, trazendo transformação, trazendo renovação, trazendo libertação. Espírito Santo, vai, pedimos que o Senhor penetre nas mentes, quantas mentes ansiosas, quantas mentes cansadas, quantas mentes com preocupações excessivas. Espírito Santo, traz-nos a paz da alma, traz-nos a paz do pensamento, traz-nos a paz das emoções. Vem Espírito Santo agora sobre as crianças. Quantas crianças já não conseguindo dormir.
0: Paz interior também, Senhor. Nossa.
3: Vem trazendo Jesus. Vai pedindo, irmão e irmã, ao Espírito Santo que você está precisando neste momento. Vai trazendo paz ao Espírito Santo a este casamento que está em briga, que está em discussão, que está em divisão. O diabo é o grande divisor. Espírito Santo, ele vem para unir. Vemos na Torre de Babel uma dispersão, uma divisão. E depois, no cenáculo, nós vemos a união. A união dos povos, a união das nações, a união, um só coração, uma só alma. Vem Espírito Santo trazer a união para nós. Vem Espírito Santo tirar tudo o que é divisão, tudo que é discórdia, tudo que é medo, tudo que é trauma. Vem Espírito Santo tirar do nosso coração tudo que é raiva. Vem Espírito Santo tirar do nosso coração tudo que não pertence a Deus.
0: E detalhe, Frei São João Paulo II, não é uniforme, é unidade.
3: Amém.
0: É unidade.
3: Unidade na diversidade. Diversos dons, diversos carismas. Espírito Santo é o doador dos dons. Espírito Santo é o doador dos carismas. Vem Espírito Santo, nos capacita. Eu quero terminar pedindo uma oração para você. Eu tenho uma missão. Padre Marcelo até rezou por mim hoje. Padre Marcelo tem uma missão. Você também tem uma missão. A missão de ser pai é uma missão. A missão de ser mãe é uma missão. A missão lá no seu trabalho. A missão em tanto, na sua igreja, em tantos lugares. O Espírito Santo nos capacita agora.
0: Tem um propósito.
3: Amém.
0: A palavra é essa, propósito.
3: Deus tem um propósito. Deus tem uma missão. E nós pedimos, Espírito Santo, nos capacita para a nossa missão. Porque sozinho nós não podemos. Nós não damos conta. Pai nosso que estais no céu, santificado seja o vosso nome. Venha a nós o vosso reino, seja feita a vossa vontade, assim na terra como no céu.
2: O pão nosso de cada dia nos dai hoje. Perdoai-nos as nossas ofensas, assim como nós perdoamos a quem nos tem ofendido. E não nos deixeis cair em tentação, mas livrai-nos do mal. Amém.
3: Ave Maria, cheia de graça, o Senhor é convosco. Bendita sois vós entre as mulheres, e bendito é o fruto do vosso ventre, Jesus.
2: Santa Maria, Mãe de Deus, rogai por nós, pecadores, agora e na hora de nossa morte. Amém.
3: Ave Maria, cheia de graça, o Senhor é convosco. Bendita sois vós entre as mulheres, e bendito é o fruto do vosso ventre, Jesus.
2: Santa Maria, Mãe de Deus, rogai por nós, pecadores, agora e na hora de nossa morte. Amém.
3: Ave Maria, cheia de graça, o Senhor é convosco. Bendita sois vós entre as mulheres, e bendito é o fruto do vosso ventre, Jesus.
2: Santa Maria, Mãe de Deus, rogai por nós, pecadores, agora e na hora de nossa morte. Amém.
3: Ave Maria, cheia de graça, o Senhor é convosco. Bendita sois vós entre as mulheres, e bendito é o fruto do vosso ventre, Jesus.
2: Santa Maria, Mãe de Deus, rogai por nós, pecadores, agora e na hora de nossa morte. Amém.
3: Ave Maria, cheia de graça, o Senhor é convosco. Bendita sois vós entre as mulheres, e bendito é o fruto do vosso ventre, Jesus.
2: Santa Maria, Mãe de Deus, rogai por nós, pecadores, agora e na hora de nossa morte. Amém.
3: Ave Maria, cheia de graça, o Senhor é convosco. Bendita sois vós entre as mulheres, e bendito é o fruto do vosso ventre, Jesus.
2: Santa Maria, Mãe de Deus, rogai por nós, pecadores, agora e na hora de nossa morte. Amém.
3: Ave Maria, cheia de graça, o Senhor é convosco. Bendita sois vós entre as mulheres, e bendito é o fruto do vosso ventre, Jesus.
2: Santa Maria, Mãe de Deus, rogai por nós, pecadores, agora e na hora de nossa morte. Amém.
3: Ave Maria, cheia de graça, o Senhor é convosco. Bendita sois vós entre as mulheres, e bendito é o fruto do vosso ventre, Jesus.
2: Santa Maria, Mãe de Deus, rogai por nós, pecadores, agora e na hora de nossa morte. Amém.
3: Ave Maria, cheia de graça, o Senhor é convosco. Bendita sois vós entre as mulheres, e bendito é o fruto do vosso ventre, Jesus.

0: Santa Maria, Mãe de Deus, rogai por nós, pecadores, agora e na hora de nossa morte. Amém.
1: Glória ao Pai, ao Filho e ao Espírito Santo.
0: Como era no princípio, agora e sempre. Amém.
1: Meu Jesus,
0: perdoai-nos, livrai-nos do fogo do inferno, levai as almas todas para o céu e socorrei principalmente as que mais precisarem da vossa misericórdia.
1: 5:38 da manhã, horário de Brasília. Que alegria, vamos rezar o nosso último terço. E neste primeiro mistério glorioso, nós contemplamos a ressurreição de Jesus.
0: E de pé, celebrai!

0: nosso que estais nos céus, santificado seja o vosso nome. Venha a nós o vosso reino, seja feita a vossa vontade, assim na terra como no céu.
1: O pão nosso de cada dia nos dai hoje, perdoai-nos as nossas ofensas, assim como nós perdoamos a quem nos tem ofendido. E não nos deixeis cair em tentação, mas livrai-nos do mal.
0: Entregue para Jesus aquele que ainda não crê, que é ateu, agnóstico. Eu confesso a vocês, um dia eles vão acordar que Deus está vivo. Ave Maria, cheia de graça, o Senhor é convosco. Bendita sois vós entre as mulheres. Bendito é o fruto do vosso ventre, Jesus.
1: Santa Maria, Mãe de Deus, rogai por nós, pecadores, agora e na hora de nossa morte. Amém.
0: Ave Maria, cheia de graça, o Senhor é convosco. Bendita sois vós entre as mulheres. Bendito é o fruto do vosso ventre, Jesus.
1: Santa Maria, Mãe de Deus, rogai por nós, pecadores, agora e na hora de nossa morte. Amém.
0: Ave Maria, cheia de graça, o Senhor é convosco. Bendita sois vós entre as mulheres. Bendito é o fruto do vosso ventre, Jesus.
1: Santa Maria, Mãe de Deus, rogai por nós, pecadores, agora e na hora de nossa morte. Amém.
0: Ave Maria, cheia de graça, o Senhor é convosco. Bendita sois vós entre as mulheres. Bendito é o fruto do vosso ventre, Jesus.
1: Santa Maria, Mãe de Deus, rogai por nós, pecadores, agora e na hora de nossa morte. Amém.
0: Ave Maria, cheia de graça, o Senhor é convosco. Bendita sois vós entre as mulheres. Bendito é o fruto do vosso ventre, Jesus.
1: Santa Maria, Mãe de Deus, rogai por nós, pecadores, agora e na hora de nossa morte. Amém.
0: Ave Maria, cheia de graça, o Senhor é convosco. Bendita sois vós entre as mulheres. Bendito é o fruto do vosso ventre, Jesus.
1: Santa Maria, Mãe de Deus, rogai por nós, pecadores, agora e na hora de nossa morte. Amém.
0: Ave Maria, cheia de graça, o Senhor é convosco. Bendita sois vós entre as mulheres. Bendito é o fruto do vosso ventre, Jesus.
1: Santa Maria, Mãe de Deus, rogai por nós, pecadores, agora e na hora de nossa morte. Amém.
0: Ave Maria, cheia de graça, o Senhor é convosco. Bendita sois vós entre as mulheres. Bendito é o fruto do vosso ventre, Jesus.
1: Santa Maria, Mãe de Deus, rogai por nós, pecadores, agora e na hora de nossa morte. Amém.
0: Ave Maria, cheia de graça, o Senhor é convosco. Bendita sois vós entre as mulheres. Bendito é o fruto do vosso ventre, Jesus.
1: Santa Maria, Mãe de Deus, rogai por nós, pecadores, agora e na hora de nossa morte.
0: E Ave Maria, cheia de graça, o Senhor é convosco. Bendita sois vós entre as mulheres. Bendito é o fruto do vosso ventre, Jesus.
1: Santa Maria, Mãe de Deus, rogai por nós, pecadores, agora e na hora de nossa morte. Amém.
0: Glória ao Pai, ao Filho e ao Espírito Santo,
1: como era no princípio, agora e sempre. Amém.
0: Ó meu Jesus, perdoai-nos, livrai-nos do fogo do inferno, levai as almas todas para o céu, e socorrei principalmente as que mais precisarem da vossa misericórdia.
2: E no segundo mistério glorioso, nós contemplamos a ascensão de Jesus ao céu. Pai nosso que estais no céu, santificado seja o vosso nome. Venha a nós o vosso reino. Seja feita a vossa vontade, assim na terra como no céu.
1: O pão nosso de cada dia nos dai hoje. Perdoai-nos as nossas ofensas, assim como nós perdoamos a quem nos tem ofendido. E não nos deixeis cair em tentação, mas livrai-nos do mal. Amém.
2: Ave Maria, cheia de graça, o Senhor é convosco. Bendita sois vós entre as mulheres, e bendito é o fruto do vosso ventre, Jesus.
1: Santa Maria, Mãe de Deus, rogai por nós, pecadores, agora e na hora de nossa morte. Amém.
2: Ave Maria, cheia de graça, o Senhor é convosco. Bendita sois vós entre as mulheres, e bendito é o fruto do vosso ventre, Jesus.
1: Santa Maria, Mãe de Deus, rogai por nós, pecadores, agora e na hora de nossa morte. Amém.
2: Ave Maria, cheia de graça, o Senhor é convosco. Bendita sois vós entre as mulheres, e bendito é o fruto do vosso ventre, Jesus.
1: Santa Maria, Mãe de Deus, rogai por nós, pecadores, agora e na hora de nossa morte. Amém.
2: Ave Maria, cheia de graça, o Senhor é convosco. Bendita sois vós entre as mulheres, e bendito é o fruto do vosso ventre, Jesus.
1: Santa Maria, Mãe de Deus, rogai por nós, pecadores, agora e na hora de nossa morte. Amém.
2: Ave Maria, cheia de graça, o Senhor é convosco. Bendita sois vós entre as mulheres, e bendito é o fruto do vosso ventre, Jesus.
1: Santa Maria, Mãe de Deus, rogai por nós, pecadores, agora e na hora de nossa morte. Amém.
2: Ave Maria, cheia de graça, o Senhor é convosco. Bendita sois vós entre as mulheres, e bendito é o fruto do vosso ventre, Jesus.
1: Santa Maria, Mãe de Deus, rogai por nós, pecadores,
0: agora e na hora de nossa morte. Amém.
2: Ave Maria, cheia de graça, o Senhor é convosco. Bendita sois vós entre as mulheres e bendito é o fruto do vosso ventre, Jesus.
0: Santa Maria, Mãe de Deus, rogai por nós, pecadores, agora e na hora de nossa morte. Amém.
2: Ave Maria, cheia de graça, o Senhor é convosco. Bendita sois vós entre as mulheres e bendito é o fruto do vosso ventre, Jesus.
0: Santa Maria, Mãe de Deus, rogai por nós, pecadores, agora e na hora de nossa morte. Amém.
2: Ave Maria, cheia de graça, o Senhor é convosco. Bendita sois vós entre as mulheres e bendito é o fruto do vosso ventre, Jesus.
0: Santa Maria, Mãe de Deus, rogai por nós, pecadores, agora e na hora de nossa morte. Amém.
2: Ave Maria, cheia de graça, o Senhor é convosco. Bendita sois vós entre as mulheres e bendito é o fruto do vosso ventre, Jesus.
0: Santa Maria, Mãe de Deus, rogai por nós, pecadores, agora e na hora de nossa morte. Amém.
2: Glória ao Pai, ao Filho e ao Espírito Santo,
0: como era no princípio, agora e sempre. Amém.
2: Ó meu Jesus,
0: perdoai-nos, livrai-nos do fogo do inferno, levai as almas todas para o céu e socorrei principalmente as que mais precisarem da vossa misericórdia.
2: E no terceiro mistério glorioso, nós contemplamos a vinda do Espírito Santo sobre os apóstolos no cenáculo.
0: E cantando, eu navegarei

0: Pai nosso que estais nos céus, santificado seja o vosso nome, venha a nós o vosso reino, seja feita a vossa vontade, assim na terra como no céu.
1: O pão nosso de cada dia nos dai hoje, perdoai-nos as nossas ofensas, assim como nós perdoamos a quem nos tem ofendido. E não nos deixeis cair em tentação, mas livrai-nos do mal.
0: Ave Maria, cheia de graça, o Senhor é convosco. Bendita sois vós entre as mulheres, bendito é o fruto do vosso ventre, Jesus.
1: Santa Maria, Mãe de Deus, rogai por nós, pecadores, agora e na hora de nossa morte. Amém.
0: Ave Maria, cheia de graça, o Senhor é convosco. Bendita sois vós entre as mulheres, bendito é o fruto do vosso ventre, Jesus.
1: Santa Maria, Mãe de Deus, rogai por nós, pecadores, agora e na hora de nossa morte. Amém.
0: Ave Maria, cheia de graça, o Senhor é convosco. Bendita sois vós entre as mulheres, bendito é o fruto do vosso ventre, Jesus.
1: Santa Maria, Mãe de Deus, rogai por nós, pecadores, agora e na hora de nossa morte. Amém.
0: Ave Maria, cheia de graça, o Senhor é convosco. Bendita sois vós entre as mulheres, bendito é o fruto do vosso ventre, Jesus.
1: Santa Maria, Mãe de Deus, rogai por nós, pecadores, agora e na hora de nossa morte. Amém.
0: Ave Maria, cheia de graça, o Senhor é convosco. Bendita sois vós entre as mulheres, bendito é o fruto do vosso ventre, Jesus.
1: Santa Maria, Mãe de Deus, rogai por nós, pecadores, agora e na hora de nossa morte. Amém.
0: Ave Maria, cheia de graça, o Senhor é convosco. Bendita sois vós entre as mulheres, bendito é o fruto do vosso ventre, Jesus.
1: Santa Maria, Mãe de Deus, rogai por nós, pecadores, agora e na hora de nossa morte. Amém.
0: Ave Maria, cheia de graça, o Senhor é convosco. Bendita sois vós entre as mulheres, bendito é o fruto do vosso ventre, Jesus.
1: Santa Maria, Mãe de Deus, rogai por nós, pecadores, agora e na hora de nossa morte. Amém.
0: Ave Maria, cheia de graça, o Senhor é convosco. Bendita sois vós entre as mulheres, bendito é o fruto do vosso ventre, Jesus.
1: Santa Maria, Mãe de Deus, rogai por nós, pecadores, agora e na hora de nossa morte. Amém.
0: Ave Maria, cheia de graça, o Senhor é convosco. Bendita sois vós entre as mulheres, bendito é o fruto do vosso ventre, Jesus.
1: Santa Maria, Mãe de Deus, rogai por nós, pecadores, agora e na hora de nossa morte. Amém.
0: E Ave Maria, cheia de graça, o Senhor é convosco. Bendita sois vós entre as mulheres, bendito é o fruto do vosso ventre, Jesus.
1: Santa Maria, Mãe de Deus, rogai por nós, pecadores, agora e na hora de nossa morte. Amém.
0: Glória ao Pai, ao Filho e ao Espírito Santo,
1: como era no princípio, agora e sempre. Amém.
0: Ó meu Jesus,
1: perdoai-nos, livrai-nos do fogo do inferno,
0: levai as almas todas para o céu, e socorrei principalmente as que mais precisarem da vossa misericórdia.
2: E no quarto mistério glorioso, nós contemplamos a Assunção de Nossa Senhora ao céu. Meus queridos, nós estamos chegando no final da nossa jornada, são 36 dias juntos, só faltam 4 dias. Quero lembrar então a vocês que a gente vai rezar amanhã, vamos. Então nós vamos rezar amanhã, sábado. Vamos rezar domingo, 3:30 da manhã, lá direto do Mangueirão, lá em Belém do Pará. Segundo dia. Segunda-feira e terça-feira. 4 dias, só faltam 4.
3: Se tem é dia
2: de São Miguel. Se tem alguém do seu lado, diga pra ele, só falta 4. Só falta 4.
0: Só faltam 4 dias.
2: Padre Marcelo, só faltam 4 dias.
0: 4 dias.
2: Veja, eu tenho uma sugestão pra você. Amanhã, como é o último sábado, o último final de semana que a gente vai rezar junto, eu tenho certeza que você tem tanto amigo que tá rezando com você, e às vezes vocês moram até próximos. Sugestão, ninguém é obrigado, mas sugestão, amanhã um ir para casa do outro para rezar junto. Sugestão, leva os amigos para casa, vem aqui, vai ser na minha casa então, vem aqui para minha casa e depois, ó, cada um leva um pouquinho de comida para comer depois, um café da manhã gostoso.
0: Nossa, vai ser
2: uma
0: realmente
2: partilha bonita. Então,
0: pois manda pro Frei Gilson e pra nós também aqui depois.
2: Então é uma proposta. Ok? Então amanhã, já começa hoje então, onde que vai ser? Qual casa que vai ser? Vai ser na minha? Vai ser na sua? Tal. Então vai todo mundo para lá e vocês vão viver este rosário juntos, de sexta para sábado, né? Então, sábado agora, amanhã, tá? De sexta para sábado, que é um dia que provavelmente todo mundo pode, maioria pode, né? Às vezes não tem um trabalho, não tem algo, uma responsabilidade. E vai ser o nosso último final de semana, pode ser? Então já começa a compartilhar aí com todo mundo, ó, vai ser na minha casa, todo mundo traz um lanchinho gostoso, um café, alguma coisa, e vai ser um dia muito especial de fraternidade também.
0: Compartilha.
2: Pai nosso que estais no céu, santificado seja o vosso nome. Venha a nós o vosso reino, seja feita a vossa vontade, assim na terra como no céu.
0: O pão nosso de cada dia nos dai hoje, perdoai-nos as nossas ofensas, assim como nós perdoamos a quem nos tem ofendido. E não nos deixeis cair em tentação, mas livrai-nos do mal. Amém.
2: Ave Maria, cheia de graça, o Senhor é convosco, bendita sois vós entre as mulheres, e bendito é o fruto do vosso ventre, Jesus.
0: Santa Maria, Mãe de Deus, rogai por nós, pecadores, agora e na hora de nossa morte. Amém.
2: Ave Maria, cheia de graça, o Senhor é convosco, bendita sois vós entre as mulheres, e bendito é o fruto do vosso ventre, Jesus.
0: Santa Maria, Mãe de Deus, rogai por nós, pecadores, agora e na hora de nossa morte. Amém.
2: Ave Maria, cheia de graça, o Senhor é convosco, bendita sois vós entre as mulheres, e bendito é o fruto do vosso ventre, Jesus.
0: Santa Maria, Mãe de Deus, rogai por nós, pecadores, agora e na hora de nossa morte. Amém.
2: Eu sei que todo mundo ficou aí animado para rezar o rosário na casa do outro. Só peço uma coisa: prudência, hein? É de madrugada, então tem que ter prudência, tem que ter segurança, cuidado com as coisas, tá certo? E com o barulho nessa vizinhança também, né? Vai chegar todo mundo lá, aquela multidão.
0: Qualquer reclamação é com o Frei, tá?
2: Então, ó, prudência.
0: Discernimento e sabedoria.
2: Prudência, silêncio. Beleza. Veja as questões de segurança também. Isso tudo é muito importante. Ave Maria, cheia de graça, o Senhor é convosco. Bendita sois vós entre as mulheres. E bendito é o fruto do vosso ventre, Jesus.
0: Santa Maria, Mãe de Deus, rogai por nós, pecadores. Agora e na hora de nossa morte. Amém.
2: Ave Maria, cheia de graça, o Senhor é convosco. Bendita sois vós entre as mulheres e bendito é o fruto do vosso ventre, Jesus.
0: Santa Maria, Mãe de Deus, rogai por nós, pecadores, agora e na hora de nossa morte. Amém.
2: Ave Maria, cheia de graça, o Senhor é convosco. Bendita sois vós entre as mulheres e bendito é o fruto do vosso ventre, Jesus.
0: Santa Maria, Mãe de Deus, rogai por nós, pecadores, agora e na hora de nossa morte. Amém.
2: Ave Maria, cheia de graça, o Senhor é convosco. Bendita sois vós entre as mulheres e bendito é o fruto do vosso ventre, Jesus.
0: Santa Maria, Mãe de Deus, rogai por nós, pecadores, agora e na hora de nossa morte. Amém.
2: Ave Maria, cheia de graça, o Senhor é convosco. Bendita sois vós entre as mulheres e bendito é o fruto do vosso ventre, Jesus.
0: Santa Maria, Mãe de Deus, rogai por nós, pecadores, agora e na hora de nossa morte. Amém.
2: Ave Maria, cheia de graça, o Senhor é convosco. Bendita sois vós entre as mulheres e bendito é o fruto do vosso ventre, Jesus.
0: Santa Maria, Mãe de Deus, rogai por nós, pecadores, agora e na hora de nossa morte. Amém.
2: Ave Maria, cheia de graça, o Senhor é convosco. Bendita sois vós entre as mulheres e bendito é o fruto do vosso ventre, Jesus.
0: Santa Maria, Mãe de Deus, rogai por nós, pecadores, agora e na hora de nossa morte. Amém.
2: Glória ao Pai, ao Filho e ao Espírito Santo.
0: Como era no princípio, agora e sempre. Amém.
2: Meu Jesus,
0: perdoai-nos, livrai-nos do fogo do inferno, levai as almas todas para o céu e socorrei principalmente as que mais precisarem da vossa misericórdia.
2: E no quinto e último mistério glorioso, nós contemplamos a coroação de Nossa Senhora no céu como rainha.
0: E nós vamos terminar rezando. Vou cantar só um refrão por causa do horário, né? É, Maria passa à frente.

0: Pai nosso que estais no céu, santificado seja o vosso nome. Venha a nós o vosso reino. Seja feita a vossa vontade, assim na terra como no céu.
1: O pão nosso de cada dia nos dai hoje. Perdoai-nos as nossas ofensas, assim como nós perdoamos a quem nos tem ofendido. E não nos deixeis cair em tentação, mas livrai-nos do mal.
0: Ave Maria, cheia de graça, o Senhor é convosco. Bendita sois vós entre as mulheres, bendito é o fruto do vosso ventre, Jesus.
2: Santa Maria, Mãe de Deus, rogai por nós, pecadores, agora e na hora de nossa morte. Amém.
0: Ave Maria, cheia de graça, o Senhor é convosco. Bendita sois vós entre as mulheres, bendito é o fruto do vosso ventre, Jesus.
2: Santa Maria, Mãe de Deus, rogai por nós, pecadores, agora e na hora de nossa morte. Amém.
0: Ave Maria, cheia de graça, o Senhor é convosco. Bendita sois vós entre as mulheres, bendito é o fruto do vosso ventre, Jesus.
2: Santa Maria, Mãe de Deus, rogai por nós, pecadores, agora e na hora de nossa morte. Amém.
0: Ave Maria, cheia de graça, o Senhor é convosco. Bendita sois vós entre as mulheres, bendito é o fruto do vosso ventre, Jesus.
2: Santa Maria, Mãe de Deus, rogai por nós, pecadores, agora e na hora de nossa morte. Amém.
0: Ave Maria, cheia de graça, o Senhor é convosco. Bendita sois vós entre as mulheres, bendito é o fruto do vosso ventre, Jesus.
2: Santa Maria, Mãe de Deus, rogai por nós, pecadores, agora e na hora de nossa morte. Amém.
0: Ave Maria, cheia de graça, o Senhor é convosco. Bendita sois vós entre as mulheres, bendito é o fruto do vosso ventre, Jesus.
2: Santa Maria, Mãe de Deus, rogai por nós, pecadores, agora e na hora de nossa morte. Amém.
0: Ave Maria, cheia de graça, o Senhor é convosco. Bendita sois vós entre as mulheres, bendito é o fruto do vosso ventre, Jesus.
2: Santa Maria, Mãe de Deus, rogai por nós, pecadores, agora e na hora de nossa morte. Amém.
0: Ave Maria, cheia de graça, o Senhor é convosco. Bendita sois vós entre as mulheres, bendito é o fruto do vosso ventre, Jesus.
2: Santa Maria, Mãe de Deus, rogai por nós, pecadores, agora e na hora de nossa morte. Amém.
0: Ave Maria, cheia de graça, o Senhor é convosco. Bendita sois vós entre as mulheres, bendito é o fruto do vosso ventre, Jesus.
2: Santa Maria, Mãe de Deus, rogai por nós, pecadores, agora e na hora de nossa morte. Amém.
0: E Ave Maria, cheia de graça, o Senhor é convosco. Bendita sois vós entre as mulheres, bendito é o fruto do vosso ventre, Jesus.
2: Santa Maria, Mãe de Deus, rogai por nós, pecadores, agora e na hora de nossa morte. Amém.
0: Glória ao Pai, ao Filho e ao Espírito Santo,
2: como era no princípio, agora e sempre. Amém.
0: Ó meu Jesus, perdoai-nos, livrai-nos do fogo do inferno, levai as almas todas para o céu e socorrei principalmente as que mais precisarem da vossa misericórdia.
3: Infinitas graças vos damos, soberana Rainha, pelos benefícios que todos os dias recebemos de vossas mãos liberais. Dignai-vos agora e para sempre tomar-nos debaixo do vosso poderoso amparo. E para mais vos obrigar, vos saudamos com uma salve, Rainha.
4: Salve, Rainha, Mãe de Misericórdia, vida, doçura, esperança, nossa salve.
5: A vós bradamos, degredados filhos de Eva, a vós suspirando, gemendo e chorando neste vale de lágrimas, eia, pois, advogada nossa, estes vossos olhos misericordiosos a nós ouvir. E depois deste desterro, mostrai-nos, Jesus, bendito é o fruto do vosso ventre, ó clemente, ó piedosa, ó doce sempre Virgem Maria.
6: Rogai por nós, Santa Mãe de Deus,
4: para que sejamos dignos das promessas de Cristo.
0: Amém.
3: Propósito do dia. Hoje foi o dia do Espírito Santo, você vai ficar o dia todo hoje pedindo, vem Espírito Santo, vem Espírito Santo. Aí se você está precisando de paciência, vem Espírito Santo, me dá paciência. Se você está precisando de sabedoria, vem Espírito Santo, me dá sabedoria. Se você está precisando de entendimento, vem Espírito Santo, me dá entendimento. Se você está precisando dar um conselho para alguém, vem Espírito Santo, me dá o dom do conselho. Todos os dons que você precisar, vem Espírito Santo. Ajoelhe-se agora, se você pode, para receber a bênção do Santíssimo. Queria que você estendesse também neste momento suas mãos para o Padre Marcelo Rossi. Queremos abençoar a vida dele. Ele que se dedica há anos pela evangelização, minha gente. Sempre me emociono quando o Padre Marcelo vem aqui, porque eu lembro que eu era criancinha quando eu escutava o Padre Marcelo Rossi.
0: Estamos chegando de velho, tudo bem.
3: Eu era criancinha quando eu escutava o Padre Marcelo Rossi. E significa então que eu com 39 anos, ele não para de evangelizar. Ele tem dedicado a sua vida para isso.
0: Te amo, Jesus.
3: Nós pedimos que o Senhor possa reabastecê-lo. Toda vez, Jesus, que ele vier a este rosário, seja reabastecimento para a vida dele, para o ministério dele, para o chamado dele. Por isso, abençoa. e todos os que colaboram com ele. A gente sabe tão, uma equipe tão grande que colabora com ele. Quero de forma especial colocar a família do padre, a irmã que está aqui hoje, mas também a mãe que provavelmente está acompanhando hoje.
7: Te amo, mãe, dona Vilma.
3: Seu papai que já está no céu.
7: Ontem aniversário seria natalício dele, 85 anos.
3: Olha, 85 anos seria. Nós queremos colocar toda a sua missão, padre, todos os seus colaboradores, aqueles que ajudam no santuário e também a sua família, a sua vida. Ajoelhe-se agora você para receber a bênção de Jesus.

0: Graças e louvores sejam dados a todo momento
1: ao Santíssimo e Diviníssimo Sacramento.
0: Graças e louvores sejam dados a todo momento
1: ao Santíssimo e Diviníssimo Sacramento.
0: Graças e louvores sejam dados a todo momento
1: ao Santíssimo e Diviníssimo Sacramento.
0: Meu Deus, eu creio, adoro, espero e amo-vos e peço-vos perdão por aqueles que não creem, não adoram, não esperam e não vos amam. Meu Deus, eu creio, adoro, espero e amo-vos. Peço-vos perdão por aqueles que não creem, não adoram, não esperam e não vos amam.
2: Levante seus objetos para serem abençoados. Senhor, nós queremos pedir a bênção para todos os objetos que são abençoados agora. Abençoa, Senhor, as águas, terços, escapulários, imagens, velas, crucifixos,
3: fotografias,
2: remédios, carteiras de trabalho, chaves, tudo que teus filhos apresentam agora, que é da sua vontade, abençoa em nome do Pai e do Filho e do Espírito Santo.
0: Amém. Amém.
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Em nome do Pai, do Filho e do Espírito Santo. Amém. Que a paz do Senhor esteja com todos vocês, caríssimos amigos e irmãos. Estamos na primavera, desde a última terça-feira começamos no hemisfério sul a primavera, no hemisfério norte o outono. Primavera, desde a última terça-feira começamos no hemisfério sul a primavera,

No hemisfério norte, no primeiro semestre, que justamente é mês de abril, provavelmente, normalmente. E lembre para nós, meus irmãos e irmãs, que depois de um tempo de inverno, chega o tempo das flores, da primavera, de uma nova vida, o sol se vem ainda muito mais vencendo as escuridões. Nos hemisférios e em países que ficam mais perto dos polos, isso é mais visível. Aqui talvez nem tanto. Mas nós vemos que pelo menos noite e dia se igualam um pouco mais durante o tempo da primavera. E nós criamos uma cidade muito bonita, cheia de muitas flores e também muitas árvores, bastante floresta, bastante montanhas ao nosso redor. Nós somos chamados a ver, além do tempo da criação que nós vivemos, tempo da criação que nos dá responsabilidade, vemos quantas regiões da cidade foram devastadas, que não tem árvores, não tem verde e tudo mais. Do outro lado, meus irmãos e irmãs, também vivemos o tempo que nós somos chamados a testemunhar a Páscoa do Senhor e buscar o alimento na palavra de Deus a cada dia, a cada instante, né? Pois nós estamos insistindo muito para a multiplicação dos círculos bíblicos. Eu falava ontem um pouquinho sobre os círculos bíblicos e queria pedir justamente que cada círculo bíblico que já existe, que pensasse ao seu redor onde seria preciso nascer outro círculo bíblico, criar um outro círculo bíblico, tivesse alguém que tenha uma certa liderança de formar ali perto mais outros, que nós possamos duplicar os círculos bíblicos em toda a nossa cidade, arquidiocese São Sebastião do Rio de Janeiro, da maneira que essa palavra de Deus semanal, além da missa semanal, além da missa diária, além dos sacramentos, além da lexia divina, além da leitura que nós temos em casa, tivesse um tempo do pequeno grupo se reunir em torno da palavra de Deus e essa liderança unida ao seu pároco, unida à paróquia, trouxesse as grandes preocupações da paróquia para esse tempo, como nós tivemos agora a questão toda da nossa Assembleia Arquidiocesana, para decidir o 14º plano de pastoral. Nós vemos aí essa necessidade de estarmos juntos e que a palavra de Deus, que é uma espada que vai no profundo de cada um de nós, ilumine a vida das pessoas, a vida das pessoas que ele escuta a palavra, ilumine as várias situações que existem. Nós não precisamos de histórias para contar, nós temos a história de cada um, que a palavra de Deus ilumina cada vez mais. E essa história iluminada pela palavra vai nos fazer cada vez mais rezar e também mudar de vida. E nós sabemos que tem uma cidade bastante complexa, que embora seja bela, bonita, historicamente, também na natureza, tem também problemas sérios com relação à violência, à questão também dos necessitados, dos vulneráveis, tantas questões que existem. E claro que aquele que tem essa responsabilidade de dirigir um círculo bíblico leva ao sacerdote, ao pároco local, as necessidades de uma confissão, de uma unção dos enfermos, de algo necessário também com relação à parte social e leva também pela parte da paróquia local as grandes necessidades e as grandes ideias que vão passando também para a missão evangelizadora da igreja local também, daquela paróquia, daquela comunidade. Portanto, que nesse mês de setembro, mês da Bíblia, nós aprofundemos ainda muito mais o texto do livro de Daniel, que é o tema desse ano. Nós reflitamos sobre seu lema, seu reino jamais será destruído, mas também, meus irmãos e irmãs, saibamos multiplicar essa presença capilar da igreja, que na palavra de Deus vai iluminando os caminhos das pessoas, depois, claro, levando o final de semana para a missa dominical. Agora rezemos. O anjo do Senhor anunciou a Maria e ela concebeu do Espírito Santo. Ave Maria, cheia de graça, o Senhor é convosco, bendita sois vós entre as mulheres, e bendito é o fruto do vosso ventre, Jesus. Santa Maria, Mãe de Deus, rogai por nós, pecadores, agora e na hora de nossa morte. Amém. Eis aqui a serva do Senhor, faça-se em mim segundo a vossa palavra. Ave Maria, cheia de graça, o Senhor é convosco, bendita sois vós entre as mulheres, e bendito é o fruto do vosso ventre, Jesus. Santa Maria, Mãe de Deus, rogai por nós, pecadores, agora e na hora de nossa morte. Amém. E o Verbo se fez carne e habitou entre nós. Ave Maria, cheia de graça, o Senhor é convosco.
Bendita sois vós entre

0: as mulheres, e bendito é o fruto do vosso ventre, Jesus. Santa Maria, Mãe de Deus, rogai por nós, pecadores, agora e na hora de nossa morte. Amém. Rogai por nós, Santa Mãe de Deus, para que sejamos dignos das promessas de Cristo. Oremos. Infundi, Senhor, em nossos corações a vossa graça, vos suplicamos, a fim de que nós, que conhecendo pela anunciação do anjo a encarnação de Jesus Cristo, vosso Filho, cheguemos por sua paixão e morte de cruz à glória da ressurreição, pelo mesmo Cristo Senhor nosso. Amém. Glória ao Pai, ao Filho e ao Espírito Santo, como era no princípio, agora e sempre. Amém. Glória ao Pai, ao Filho e ao Espírito Santo, como era no princípio, agora e sempre. Amém. Glória ao Pai, ao Filho e ao Espírito Santo, como era no princípio, agora e sempre. Amém. E a todos vós, caríssimos amigos e irmãos, abençoe-vos o Deus Todo-Poderoso, Pai e Filho e Espírito Santo. Amém.
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1: A paz de Jesus, minha gente querida, muito bom dia! Que alegria estar com você nesta manhã de sexta-feira pelas ondas da Rádio Catedral. Eu sou o Padre Fábio Escobar. Seja bem-vindo, esteja você a caminho do trabalho, em casa, no hospital até mesmo, no ônibus, com seu fone de ouvido, começando o dia com o coração talvez cheio de perguntas. Hoje nós vamos meditar uma palavra que fala de algo que todos nós conhecemos, mas nem sempre conseguimos aceitar: o tempo. Há o tempo do relógio, com seus horários e cobranças, não é verdade? Mas também há o tempo da vida. O tempo da vida com acontecimentos que não obedecem à nossa agenda. Antes de qualquer coisa, antes de qualquer conversa, vamos colocar nesta manhã a presença do Senhor. Se você está dirigindo, conserve a atenção no trânsito e reze comigo no coração. Vamos pedir a presença do Espírito Santo.

Espírito Santo, visita esta manhã e a vida de cada pessoa que nos escuta. Entra, Espírito Santo, em nossas casas, em nossos trabalhos e nas decisões que nós precisamos tomar. Acolhe quem acordou cheio de ânimo, acolhe aquele que acordou cansado, quem está tentando organizar a própria vida, quem aguarda um resultado de exame, uma resposta de emprego ou até mesmo uma notícia da família. Livra-nos, Espírito Santo, de toda ansiedade, aquela ansiedade que quer antecipar o futuro. Livra-nos, Espírito Santo, também da culpa que nos prende ao passado e nos dê clareza para fazer hoje o que está ao nosso alcance. De fato, nós temos que realizar aquilo que é possível. O que é possível cabe a nós. O que é impossível nós colocamos em tuas mãos, Senhor. Nos dê paciência, paciência para esperar o que ainda precisa amadurecer em nossa vida e coragem, coragem para pedir ajuda quando for necessário. Que as nossas palavras sejam honestas no dia de hoje, que as nossas escolhas sejam boas e que a nossa fé permaneça viva, mesmo quando não compreendemos o caminho inteiro. Conduz esse programa, conduz o Bom Dia Catedral, conduz as músicas, conduz cada intenção que será trazida até aqui. Vamos juntos dar bom dia para o Espírito Santo? Bom dia, Espírito Santo! O que vamos fazer juntos hoje?

0: 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Essa música é linda demais. É, vem Espírito Santo com a comunidade Bom Pastor. Comunidade Bom Pastor que tem uma história linda aqui em nossa arquidiocese, na Igreja do Brasil, dentro dessa realidade das novas comunidades, né? Uma missão maravilhosa com o ecumenismo, uma missão maravilhosa também com a realidade do cuidado com os mais humildes, com o louvor, com o perdão, com o testemunho, com a obediência, comunidade Bom Pastor, 50 anos evangelizando. Deixa eu falar com você que quer participar com a gente do Bom Dia Catedral. O padre Fábio Escobar está aqui, eu quero falar contigo, eu quero rezar por você. Você pode mandar o seu WhatsApp para o número 21 3231 3567, 21 3231 3567. Bem, estamos na primeira leitura de hoje, é o que nós vamos partilhar, a primeira leitura da palavra de hoje, que é poderosa, lá no livro de Eclesiastes, no capítulo 3, versículos de 1 a 11. E essa leitura, ela nos faz escutar uma sequência que é muito humana. Existe tempo para nascer, existe tempo para morrer, tempo de plantar, tempo de arrancar, tempo de colher e tempo de colher, tempo de plantar, de arrancar, de chorar, tempo de rir, tempo para calar e tempo para falar. O que o autor sagrado está querendo falar com a gente hoje? Ele não está entregando uma tabela para prever quando cada coisa vai acontecer, pelo amor de Deus. Ele observa a vida como ela é. A nossa vida, ela é feita de começos e despedidas, de trabalho e de descanso, de encontros e de perdas. A sabedoria, ela começa quando? Quando nós deixamos de exigir que todas as estações sejam iguais. É aí que eu sou sábio. Às vezes eu acho que eu sou sábio quando quero impor a minha vontade. Não, eu sou sábio quando vivo cada momento do seu jeito. Talvez você esteja num tempo, por exemplo, de chorar. Então, não se condene por não conseguir sorrir o tempo todo. O próprio texto sagrado admite o pranto na experiência humana. Quem perdeu alguém, quem recebeu um diagnóstico difícil, quem carrega uma preocupação verdadeira, não precisa fingir que está bem para demonstrar que tem fé. Eu posso ter fé mesmo não estando num dia legal. Isso também merece cuidado. Dizer que existe um tempo para cada coisa não significa afirmar que Deus desejou uma violência, que Deus desejou uma injustiça. A leitura descreve a condição humana. Ela não está transformando cada sofrimento numa ordem de Deus. Por favor, quando algo pode e deve ser tratado, corrigido ou denunciado, esse também é o momento de agir. O texto, ele vai falar, e eu gosto muito dessa parte, que existe um momento para curar. Existe o tempo de curar. Curar pode começar por uma consulta marcada, uma conversa sincera, até mesmo uma reconciliação que é possível. O coração, ele é curado pela reconciliação. Ouvíamos há alguns domingos sobre o perdão, sobre a necessidade de perdoar e dessa reconciliação acontecer. O curar, ele também pode acontecer com a decisão de não carregar sozinho um peso excessivo. Pedir ajuda não é sinal de pouca fé ou de fraqueza. Pedir ajuda é reconhecer que Deus também age por meio do cuidado que nós recebemos uns dos outros. Faça uma pergunta simples a si mesmo nesta manhã. Em que tempo da minha vida eu estou? Eu quero que você responda para mim aqui pelo WhatsApp da rádio. Vamos interagir? DDD 21 3231 3567. Em que tempo da vida você está agora? Partilha isso com você mesmo e partilha com a gente. Talvez a resposta ainda não seja clara. Não tem problema. Comece dizendo a verdade: Senhor, é isto que eu estou vivendo agora. A partir da verdade, podemos discernir o próximo passo. Comenta aqui também nessa live que está acontecendo agora. Você que está acompanhando a gente pela Web TV Redentor, coloca aqui no comentário em que tempo da vida você está agora. E rezemos: Senhor, dá-me olhos para reconhecer o meu tempo, sem comparar o meu tempo com o tempo dos outros, sem comparar a minha vida com a vida dos outros. E me ensine a fazer o bem possível hoje. Me ensina, Senhor, a confiar ao Senhor o que ainda não consigo compreender. Vai mandando a sua mensagem, vai respondendo em que tempo que você está. Nós vamos para um rápido intervalo e já voltamos com o Bom Dia Catedral.
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13: Continuamos juntos. Eu sou o padre Fábio Escobar e quero acolher também você que acompanha o Bom Dia, Catedral, pelas mensagens. Você que está comentando aqui a pergunta que nós lançamos para você, seja pelas plataformas digitais, pelo Web TV Redentor, seja pelo WhatsApp 21 3231 3563. Eu perguntei o seguinte: em que tempo da vida você está? Nós estamos refletindo Eclesiastes. E agora é a pergunta que eu quero a resposta. Vamos ver aqui. O Davi Nunes está participando conosco aqui pelo WhatsApp. Ele diz o seguinte: ele é do interior do Rio de Janeiro, da paróquia Nossa Senhora do Carmo. Ele diz: o tempo, padre, que estou vivendo é o tempo de plantar e chorar. Pois eu vou te falar, Davi, os que lançam sementes entre lágrimas vão colher com alegria, aleluia. Esse é um salmo maravilhoso e a resposta de Deus para você nessa manhã. Se o seu tempo, meu irmão, é de plantar e de chorar, os que lançam sementes entre lágrimas vão colher com alegria. A Luzilete Lemos, ela é de Maricá, da paróquia Nossa Senhora do Amparo. amparo, ela está aqui com a gente, o irmão, indo visitar o irmão, 50 anos de matrimônio, bendito seja o Senhor, obrigado por sua participação. Temos também a Verônica de Itapuaçu, ela diz o seguinte: padre, eu estou vivendo tempo de transição, de outono para o início do inverno, buscando aceitar, às vezes rindo, às vezes chorando, mas sempre com Deus. Quem falou para você? Não estou falando para você, minha filha Verônica, você está certa. Agora, para os demais, quem te falou que a lágrima é a ausência de Deus? Não é. Ele está ali do nosso lado. É Ele quem nos sustenta. Verônica, o que você colocou tem muita profundidade. Eu estou do outono para o início do inverno, buscando aceitar, às vezes rindo, às vezes chorando, mas sempre com Deus. É isso mesmo, minha filha. Que Deus abençoe seu dia, viu? Também a Nadiana Fontes. Padre, bom dia. Estou no tempo de chorar. Eu vou repetir aquela palavra. Os que lançam sementes entre lágrimas ceifarão com alegria. Chore, mas não deixe de lançar a semente. Chore, mas não deixe de dar bom testemunho. Chore, mas não deixe de orar. Não deixe de ir à missa. Não deixe de buscar o sacramento. Temos também aqui a Solange participando com a gente. Paz e bem, povo de Deus. Obrigado por estarem aí. Louvado seja Deus por sua vida, Padre Fábio Escobar. Amém. Ela diz: louvo também por Padre Sidney, Padre Diógenes, Padre Célio, da Divino Salvador. Um abraço aos nossos vizinhos salvatorianos lá de Piedade. Também ela louva Deus pelo Papa, por Dom Orani e por todo o clero. E pede orações por todos da sua família, que Deus reine eternamente. A Solange, da Divino Salvador. E a resposta dela, nossa pergunta: estou no tempo de Deus, rezando para obtermos o que precisamos, aguardando. Amém. Luciana está aqui com a gente, de Tomás Coelho, que Deus te abençoe. Ela pede oração por sua família, pede paz, cura e calma na alma. Ela diz: Senhor, cura o meu coração das mágoas da vida. E ela diz que está no tempo de cura. Tempo de cura. Amém. E que você seja curada e restaurada na sua vida. Temos tempo ainda para mais uma mensagem? Temos sim. A Maria Cristina, da paróquia de São Jerônimo em Coelho Neto. Aliás, um abraço ao padre Alexandro, que ontem completou mais um ano de vida, 34 anos. Estive lá com o padre Alexandro, almoçamos juntos com a sua família. Foi maravilhoso. Um abraço ao povo querido de Coelho Neto. No dia de São Jerônimo estarei aí, hein? Corda da Graça, já de Barcelos e eu, às 16h. Ela diz: bom dia, sua bênção, padre. Deus abençoe. Peço oração por minha saúde, dos meus familiares também, amigos. Reza pelo padre Alexandre, reza pelo padre Marco Antônio. Abraço, padre Marco Antônio também. Dom Arani, Dom Edson e todo o clero, pelo Brasil e por toda a paróquia de São Jerônimo, que está numa novena linda. Meus queridos, daqui a pouco nós continuamos a nossa partilha, mas agora vamos de música com Matheus Silva, Meu Abrigo.

0: Eu estou aqui com o Matheus Silva, conversando com ele, que é quem canta essa música que nós estamos ouvindo. Ontem nós tivemos na nossa paróquia, lá em São Sebastião de Quintino, um momento poderoso de adoração ao Santíssimo. O Matheus estava conosco e essa canção foi ministrada aos corações e caiu de uma forma tão leve, porque é a canção do bom pastor. E o Senhor vai dizer que o amor dele é suave. Ele vai falar da suavidade do amor dele que toca o nosso coração. E aí o Matheus, ele está partilhando aqui. Essa canção foi resposta de Deus no tempo de luto da perda da minha mãe. Olha que forte. Quem que fala sobre isso muito é Celina Borges, né? Que as composições mais belas, que as pessoas enxergam maior beleza, foram feitas no tempo da dor, no tempo do luto, no tempo de acidente. Você vê como que pode vir fruto de fato de um coração que aparentemente está ferido. É porque nós falamos do agir de Deus em nossa vida. Quando nos esvaziamos, permitimos que Deus entre, que Deus encha, que Deus traga felicidade, que Deus traga amparo. Quando estamos cheios de muita coisa, nós partilhávamos isso ontem na homilia, quando estamos cheios de muita coisa, na verdade estamos vazios, né? Buscamos nos cercar de realidades descartáveis e não damos espaço para Deus. Amém. Bom, vamos continuar aqui no livro de Eclesiastes. O Eclesiastes, nessa primeira leitura de hoje, pergunta o que o trabalhador ganha com o seu esforço e reconhece a tarefa que ocupa os seres humanos. É uma pergunta que aparece também nas nossas manhãs. Tanto trabalho, tanta espera, tanto cuidado, para quê? Qual é o sentido? A palavra de Deus, ela não vai desprezar o trabalho, por favor, mas ela vai nos ajudar a lembrar que o valor da nossa vida não se reduz a uma produtividade que não passa. Uma pessoa enferma, por exemplo, ela continua preciosa. Uma mãe que está exausta, cuidando da casa, dos filhos, com as preocupações do dia a dia, ela continua preciosa, por favor. Ela não vai deixar de ter o seu valor porque ela está exausta. Não. Alguém que está desempregado, ou até mesmo um idoso que já não consegue fazer o que fazia antes, eles continuam tendo uma dignidade plena diante de Deus, continuam tendo seu valor. Há uma diferença entre assumir uma responsabilidade e querer assumir o controle de tudo. Eu posso procurar tratamento, mas eu não posso garantir sozinho o resultado. Isô Neto, você é um homem querido, acabou de trazer para mim um cafezinho, que Deus te abençoe abundantemente. Eu falava, não é, sobre a pessoa enferma que talvez não consiga um resultado, mas ela tem a sua dignidade, o seu valor. Esperar na fé cristã não é ficar parado diante do que pode ser feito. Esperar, a espera, o processo da espera é um processo de agir com responsabilidade e reconhecer os próprios limites. Hoje talvez seja a hora de telefonar para alguém, de retornar um acompanhamento, de organizar uma conta ou até mesmo de pedir perdão. Qual é o tempo? Talvez seja a hora de interromper uma pressa que está ferindo a sua saúde. Há também o tempo de calar e um tempo de falar. Falar a verdade pode ser um ato de amor quando rompe uma omissão. Agora, o nosso calar, ele pode ser um ato de amor quando nos impede de responder a um impulso. A pergunta não é o que me dá alívio agora. A pergunta, ela deve ser: qual atitude serve melhor à verdade e à caridade? Se você que está atrasado em relação aos outros escutar essa palavra, você vai perceber que a vida de ninguém deve servir de régua para medir a sua. Não se sinta atrasado com relação aos outros. Uma oportunidade que você perdeu, ela precisa ser lamentada, sim, compreendida, mas não condena os próximos dias que virão. Tenha esperança. Hoje ainda há escolhas possíveis. Creia nisso. Ainda há escolhas possíveis. 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E nós seguimos aqui no Bom Dia Catedral, seguimos juntos, vamos para um breve intervalo comercial e nós já voltamos com mais oração, voltamos com mais partilha da palavra e com a sua participação.
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4: Continuamos em nosso Bom Dia Catedral, nesta sexta-feira, sextou com Jesus, hein? Eu sou o padre Fábio Escobar, iniciando essa programação linda da nossa Rádio Catedral, já tivemos o nosso Madrugada Amiga, rezamos o Rosário com Frei Gilson, agora estamos aqui no Bom Dia Catedral, daqui a pouco tem a Santa Missa e segue uma programação maravilhosa para você, continue com a gente aqui em 106,7 e também você que está ao vivo pela Web TV Redentor conosco, olha só, a Anice Cleia, bom dia a todos os amigos da Rádio Catedral, bom dia, você quer ser amigo da Rádio Catedral, você quer ajudar essa obra de evangelização, você pode ligar pra gente, 21 3231 3560, 3231 3560, fala com a gente aqui na rádio ou manda o seu oi no nosso WhatsApp, 21 3231 3567. É isso, né, Robson? 323. Aliás, Robson, eu não falei contigo hoje, né, Robson Alencar? Deixa eu te desejar também essa bênção de Deus. Bom dia, Robson.
5: Ô, padre Fábio, bom dia. Oi, gente, bom dia.
4: Robson, deixa eu aproveitar que você tá aqui com a gente. 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A chave Pix do CNPJ?
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4: Com essa voz maravilhosa, com essa voz cheia de unção, aí que você vai ajudar mesmo a nossa rádio a chegar aos 100%. Obrigado, Robson Alencar, sempre uma alegria estar contigo.
5: Tamo juntos, velho.
4: Queridos, então continuamos aqui na Web TV Redentor, um grande abraço, as minhas orações a Joana Angélica, que está conosco, também a Heloísa Maceió, que também está aqui com a gente, a Eliane Moreira, que Deus nos dê sua bênção e sua graça, amém. Cláudia Feijão Aragão, da paróquia de São Sebastião em Quintino, a família Feijão Aragão, desejando um bom dia a todos, sua bênção, Deus abençoe a todos nós, amém. Amém, senhora Cláudia, daqui a pouco às 8 da manhã, estou celebrando a Santa Missa lá na nossa paróquia, São Sebastião em Quintino, Rua Nogueira, número 25, vou dar um abraço na querida senhora Cláudia Feijão, que eu acho que é a ministra da comunhão hoje, escalada. Também, quem mais acordou cedo, está aqui com a gente na Web TV Redentor. A Tânia Saraiva, querida, intercessora, mulher de Deus, cheia do poder e da glória do Senhor. Bom dia, Padre Fábio, Rádio Catedral, sua bênção.

0: oração. Bom dia, Espírito Santo, caminhamos juntos neste dia abençoado. Jaqueline Ventura, da paróquia de São Sebastião em Quintino, bom dia, benção Padre Fábio Escobar, Deus abençoe minha filha, um excelente dia de trabalho para você. Também Ana Maria Maierink, da paróquia São Paulo Apóstolo de Copacabana, bom dia a todos, peço sua benção Padre Fábio Escobar, que Deus te abençoe, minha querida Ana Maria. Bem, seguimos. Fala comigo, Robson.
1: É pelo YouTube, aqui tem uma participação que eu queria destacar, padre. A Tânia, ela falou: que programa de hoje veio flechar o meu coração pelo que eu tô vivendo hoje.
0: Glória a Deus.
1: Tânia.
0: Bendito seja o Senhor, Tânia, por sua vida. Aleluia, que a palavra de Deus continue a tocar o seu coração. Tânia Saraiva, tô vendo aqui. Que a palavra de Deus continue a tocar o seu coração, minha filha. Bendito seja Deus. Tânia é uma mulher de oração. Tânia é daquela que entra no quarto mês, dobra o joelho, intercede, ela clama a Deus e Deus escuta. Tânia sustenta uma família linda em oração, sabe? O esposo dela, o Egito, com os filhos queridos, maravilhosos, jovens, toda a família serve a Deus, né? A Tânia é uma mulher que diz: eu e minha casa servimos ao Senhor. E isso não exclui em momento nenhum as dificuldades e as tribulações da vida. Bendito seja Deus, minha filha. José Guilherme, bom dia, Padre Fábio Escobar, paz e bem. Peço orações pela minha família e todos os familiares do bairro de Senador Camará. Um abraço ao povo de Senador Camará. Padre Gabriel Schilpen, da paróquia Nossa Senhora da Lapa. Padre Tiago Bartoli, do Jabur, da paróquia Santa Inês. Um abraço a todo esse povo querido. Bem, estamos no último bloco do nosso Bom Dia Catedral e vamos continuar, né, presença. Nosso cardeal fala muito sobre ser presença. Antes de tudo, preciso ser presença. Antes de tudo, preciso exercitar a escuta. Nós vivemos agora, na última Assembleia Arquidiocesana, a escuta no Espírito, que nada mais era do que parar e ouvir. Dar tempo para o outro falar enquanto eu escuto com o meu coração. E ao mesmo tempo ter a certeza de que alguém iria escutar a minha partilha. É necessário demais tudo isso. Às vezes, uma presença vai falar mais do que ter uma resposta. Essa esperança, ela tem consequências para hoje. Se o nosso destino um dia é a comunhão com Deus, então o nosso amor pelo outro precisa ser um amor de presença, de escuta, de esperança. Por isso, Senhor Jesus, nós te agradecemos pelo dom desta sexta-feira e pela tua presença em cada estação da nossa vida. Recebe o nosso passado com aquilo que pede gratidão, que pede cura, que pede perdão, e abençoa o nosso presente, o nosso dia de hoje. Em nome do Pai, e do Filho, e do Espírito Santo. Amém. Este foi o Bom Dia Catedral. Eu sou o Padre Fábio Escobar. Fique com Deus e nós seguimos com a nossa programação. Continua com a gente aqui em 106,7. Foi muito bom estar com você. Deus abençoe.

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0: Em nome do Pai e do Filho e do Espírito Santo.
1: Amém.
0: A salvação do povo sou eu, diz o Senhor. De qualquer tribulação em que clamarem por mim, eu os ouvirei e serei seu Deus para sempre. Os queridos irmãos e irmãs em Cristo, bom dia a todos.
1: Bom dia.
0: É nessa certeza da promessa de Deus e da sua fidelidade, que é realizada em Jesus, que nos acolhe, nos concedendo o alimento para a nossa salvação, seu corpo e sangue, que ele nos salva, que ele escuta o nosso clamor e nos atende. Peçamos, portanto, ao Senhor que por essa Eucaristia que agora celebramos, possamos verdadeiramente experimentar essa presença amorosa do seu Filho em nossas vidas. A graça e a paz daquele que é, que era e que vem, estejam convosco.
1: Bendito seja Deus que nos reuniu no amor de Cristo.
0: Celebrando a Eucaristia, celebramos a vitória de Cristo sobre o pecado e a morte. Também nós somos convidados a morrer ao pecado e ressurgir para uma vida nova. Reconheçamo-nos necessitados da misericórdia do Pai e confiantes invoquemos o seu perdão. Senhor, que viestes procurar quem estava perdido, tende piedade de nós.
1: Senhor, tende piedade de nós.
0: Cristo, que viestes dar a vida em resgate de muitos, tende piedade de nós.
1: Cristo, tende piedade de nós.
0: Senhor, que congregais na unidade os filhos de Deus dispersos, tende piedade de nós.
1: Senhor, tende piedade de nós.
0: Deus Todo-Poderoso, tenha compaixão de nós, perdoe os nossos pecados e nos conduza à vida eterna.
1: Amém.
0: Rezemos essa Santa Missa oferecendo ao Senhor por todas as intenções que trazemos agora em nosso coração, que certamente o Senhor conhece e sabe, não apenas por nós, mas intercedamos por tantos irmãos que precisam da presença amorosa de Deus. Por todos os ouvintes da Rádio Catedral, por todos os participantes, pelas mídias sociais e por todos nós que aqui estamos. Oremos. Ó Deus, que resumistes toda a sagrada lei no amor a vós e ao próximo, concedei-nos que, observando os vossos mandamentos, mereçamos chegar à vida eterna. Por nosso Senhor Jesus Cristo, vosso Filho, que é Deus, e convosco vive e reina na unidade do Espírito Santo, por todos os séculos dos séculos.
1: Amém.
2: Leitura do livro do Eclesiastes. Tudo tem seu tempo. Há um momento oportuno para tudo o que acontece debaixo do céu. Tempo de nascer e tempo de morrer. Tempo de plantar e tempo de colher a planta. Tempo de matar e tempo de salvar. Tempo de destruir e tempo de construir. Tempo de chorar e tempo de rir. Tempo de lamentar e tempo de dançar. Tempo de atirar pedras e tempo de as amontoar. Tempo de abraçar e tempo de se separar. Tempo de buscar e tempo de perder. Tempo de guardar e tempo de esbanjar. Tempo de rasgar e tempo de costurar. Tempo de calar e tempo de falar. Tempo de amar e tempo de odiar. Tempo de guerra e tempo de paz. Que proveito tira o trabalhador de seu esforço? Observei a tarefa que Deus impôs aos homens para que nela se ocupassem. As coisas que ele fez são todas boas no tempo oportuno. Além disso, ele dispôs que fossem permanentes. No entanto, o homem jamais chega a conhecer o princípio e o fim da ação que Deus realiza. Palavra do Senhor.
1: Graças a Deus.
2: Salmo 143. Bendito seja o Senhor, meu rochedo.
1: Bendito seja o Senhor, meu rochedo.
2: Bendito seja o Senhor, meu rochedo. Ele é meu amor, meu refúgio, libertador, fortaleza e abrigo. É meu escudo, é nele que espero.
1: Bendito seja o Senhor, meu rochedo.
2: Que que é o homem, Senhor, para vós? Por que dele cuidais tanto assim e no filho do homem pensais? Como o sopro de vento é o homem, os seus dias são sombra que passa. Bendito seja o Senhor, meu rochedo. Aclamação ao Evangelho.

0: O Senhor esteja convosco.
1: Ele está no meio de nós.
0: Proclamação do Evangelho de Jesus Cristo segundo São Lucas.
1: Glória a vós, Senhor.
0: Aconteceu que Jesus estava rezando num lugar retirado, e os discípulos estavam com ele. Então, Jesus perguntou-lhes: quem diz o povo que eu sou? Eles responderam: uns dizem que és João Batista, outros que és Elias, mas outros acham que és algum dos antigos profetas que ressuscitou. Mas Jesus perguntou: e vós, quem dizeis que eu sou? Pedro respondeu: o Cristo de Deus. Mas Jesus proibiu-lhes severamente que contassem isso a alguém, e acrescentou: o Filho do Homem deve sofrer muito, ser rejeitado pelos anciãos, pelos sumos sacerdotes e doutores da lei, deve ser morto e ressuscitar no terceiro dia. Palavra da salvação.
1: Glória a vós, Senhor.
0: Os queridos irmãos e irmãs, o evangelho que hoje nos é apresentado está, de certa forma, muito relacionado ao evangelho de ontem. Há algo em comum. Ontem nós vimos como o tetrarca Herodes, afirmava o evangelho, procurava ver Jesus. Mas a motivação que o conduzia a querer ver Jesus era superficial, era apenas a curiosidade, saber quem ele era. Estava curioso, até porque talvez a consciência lhe pesava, como também afirmava o texto, ele havia mandado matar João. Mas e agora? Esse que prega também a conversão, a mudança, igual João, será que é ele que voltou? E Herodes, então, motivado pela curiosidade, procurava ver Jesus. Hoje nós vemos Jesus perguntando aos discípulos: e vós, quem dizeis que eu sou? Jesus não quer uma resposta superficial como a de Herodes, né? Apenas a partir da curiosidade. Jesus quer que os seus discípulos, ele o conheçam verdadeiramente pela fé e não pela curiosidade, motivados pelo desejo de Deus, motivados pelo desejo de poder satisfazer a busca de um sentido na vida que tinham, que encontrariam certamente em Deus através dele. Jesus deseja ser conhecido pela fé, não motivado apenas pela curiosidade. E hoje, meus queridos irmãos e irmãs, também Jesus nos pergunta: quem é ele para nós? É apenas que nós, alguém que nós admiramos, né, pelas belas palavras, que de vez em quando abrimos os evangelhos para poder pegar uma palavra que nos faça alegres naquele dia? É alguém, portanto, que nós admiramos? É alguém a quem nós recorremos nas dificuldades? Estou passando por um problema e eu vou lá e quero que ele me ajude a resolver, como aquela multidão no deserto que Jesus alimentou e que depois foi atrás dele novamente. Jesus dizia, né, vocês vieram atrás de mim porque querem mais pão. Busquem de fato o pão que não perece, o pão eterno, o pão que Deus nos concede. Ou verdadeiramente nós procuramos Jesus porque ele é o Senhor da nossa vida? É como de fato aqui cremos, como Pedro respondeu em nome de todos os discípulos: tu és o Cristo, o ungido de Deus. Como será que nós responderíamos, né? Respondemos, na verdade, a essa indagação de Jesus. Conhecer Jesus para nós deve ser pela fé, um itinerário da fé, ir além, né, da curiosidade, da aparência. É reconhecê-lo como ali os apóstolos fizeram: tu és o Cristo. Mas nós somos chamados, depois de reconhecê-lo, né, como Cristo, a acolher a sua palavra e vivê-la. Nós amamos e vivemos, portanto, a sua palavra. Peçamos, meus queridos irmãos e irmãs em Cristo, que esta celebração, né, como todos os momentos em que nós celebramos a presença, a palavra do Senhor na nossa vida, nos leve a uma experiência mais, muito mais profunda de Jesus, pelos sacramentos, pela Eucaristia, pela vida de oração, nós possamos experimentá-lo, conhecê-lo internamente, no seu coração, para que ele também nos revele de fato toda a misericórdia, todo o amor do Pai. E assim a nossa fé não seja tão somente saber quem ele é, ficar na superficialidade, mas que como discípulos nós possamos reconhecê-lo, amá-lo e segui-lo, vivendo a sua palavra. Que o Senhor nos abençoe a todos, hoje e sempre.
1: Amém.

0: Orai, irmãos e irmãs, para que o meu e vosso sacrifício seja aceito por Deus Pai Todo-Poderoso.
1: Receba, Senhor, por tuas mãos esse sacrifício para a glória do seu nome, para o nosso bem de toda a sua santa igreja.
0: Acolhei benigno, Senhor, nós vos pedimos, as oferendas do vosso povo, para que alcancemos pelos celestes sacramentos o que professamos filialmente pela fé, por Cristo nosso Senhor.
1: Amém.
0: O Senhor esteja convosco.
1: Ele está no meio de nós.
0: Corações ao alto.
1: O nosso coração está em Deus.
0: Demos graças ao Senhor nosso Deus.
1: É nosso dever e nossa salvação.
0: Na verdade, é digno e justo, é nosso dever e salvação dar-vos graças, sempre e em todo lugar, Senhor, Pai Santo, Deus eterno e todo-poderoso, por Cristo Senhor nosso, unidos no amor, celebramos a sua morte, vivendo a fé, proclamamos a sua ressurreição e com firme esperança aguardamos a sua vinda na glória. Por isso, vos louvamos com os anjos e todos os santos, dizendo sem cessar a uma só voz:
2: Santo, Santo, Santo, Santo, Senhor Deus do universo, o céu e a terra proclamam a vossa glória. Hosana nas alturas. Bendito que vem em nome do Senhor. Hosana nas alturas.
0: Na verdade, ó Pai, vós sois santo, fonte de toda a santidade. Santificai, pois, estes dons, derramando sobre eles o vosso Espírito, a fim de que se tornem para nós o corpo e o sangue de nosso Senhor Jesus Cristo.
1: Enviai o vosso Espírito Santo,
0: estando para ser entregue e abraçando livremente a paixão. Jesus tomou o pão, pronunciou a bênção de ação de graças, partiu e o deu a seus discípulos, dizendo: tomai todos e comei, isto é o meu corpo que será entregue por vós. Do mesmo modo, no fim da ceia, ele tomou o cálice em suas mãos e, dando graças novamente, o entregou a seus discípulos, dizendo: tomai todos e bebei. Este é o cálice do meu sangue, o sangue da nova e eterna aliança, que será derramado por vós e por todos para a remissão dos pecados. Fazei isto

0: Mistério da fé.
1: Anunciamos, Senhor, a vossa morte e proclamamos a vossa ressurreição. Vinde, Senhor Jesus.
0: Celebrando, pois, o memorial da morte e ressurreição do vosso Filho, nós vos oferecemos, ó Pai, o pão da vida e o cálice da salvação. E vos agradecemos, porque nos tornastes dignos de estar aqui na vossa presença e vos servir.
1: Aceitai, ó Senhor, a nossa oferta.
0: Suplicantes vos pedimos que, participando do corpo e sangue de Cristo, sejamos reunidos pelo Espírito Santo num só corpo.
1: O Espírito nos una num só corpo.
0: Lembrai-vos, ó Pai, da vossa Igreja, que se faz presente pelo mundo inteiro, que ela cresça na caridade, em comunhão com o Papa Leão, com o nosso Bispo Orani João, com os bispos auxiliares e eméritos, os bispos do mundo inteiro, os presbíteros, os diáconos e todos os ministros do vosso povo.
1: Lembrai-vos, ó Pai, da vossa Igreja.
0: Lembrai-vos também, na vossa misericórdia, dos nossos irmãos e irmãs que adormeceram na esperança da ressurreição, e de todos os que partiram desta vida. Acolhei-os junto a vós, na luz da vossa face.
1: Concedei-lhes, ó Senhor, a luz eterna.
0: Enfim, nós vos pedimos, tende piedade de todos nós e dai-nos participar da vida eterna com a Virgem Maria, Mãe de Deus, São José, seu esposo, os apóstolos, Santa Rita de Cássia, nossa padroeira, e todos os santos que neste mundo viveram na vossa amizade, a fim de vos louvarmos e glorificarmos por Jesus Cristo, vosso Filho. Por Cristo, com Cristo e em Cristo, a vós, Deus Pai Todo-Poderoso, na unidade do Espírito Santo, toda honra e toda glória, por todos os séculos dos séculos.
1: Amém.
0: Obedientes à palavra de Jesus, nosso Salvador, e formados por seu divino ensinamento, ousamos dizer: Pai nosso, que estás nos céus, santificado seja o vosso nome, venha a nós o vosso reino, seja feita a vossa vontade, assim na terra como no céu. O pão nosso de cada dia nos dai hoje, perdoai-nos as nossas ofensas, assim como nós perdoamos a quem nos tem ofendido, e não nos deixeis cair em tentação, mas livrai-nos do mal. Livrai-nos de todos os males, ó Pai, e dai-nos hoje a vossa paz. Ajudados pela vossa misericórdia, sejamos sempre livres do pecado e protegidos de todos os perigos, enquanto aguardamos a feliz esperança e a vinda do nosso Salvador, Jesus Cristo.
1: Vosso é o reino, o poder e a glória para sempre.
0: Senhor Jesus Cristo, dissestes aos vossos apóstolos: eu vos deixo a paz, eu vos dou a minha paz. Não olheis os nossos pecados, mas a fé que anima a vossa Igreja. Dai-lhe, segundo o vosso desejo, a paz e a unidade, vós que sois Deus, com o Pai e o Espírito Santo.
1: Amém.
0: A paz do Senhor esteja sempre convosco.
1: O amor de Cristo nos uniu. Cordeiro de Deus, que tirais o pecado do mundo, tende piedade de nós. Cordeiro de Deus, que tirais o pecado do mundo, tende piedade de nós. Cordeiro de Deus, que tirais o pecado do mundo, dai-nos a paz.
0: Quem come minha carne e bebe meu sangue, permanece em mim e eu nele. Eis o Cordeiro de Deus, que tira o pecado do mundo.
1: Senhor, eu não sou digna que entreis em minha morada, mas dizei uma palavra e serei salvo.

0: προχωρήμους. Sustentai, Senhor de bondade, com vosso constante auxílio, os que reconfortais com os vossos sacramentos, para podermos colher os frutos da redenção na liturgia e na vida. Por Cristo nosso Senhor.
1: Amém.
0: A Mãe do Salvador e nossa, interceda por todos nós, pelos ouvintes da Rádio Catedral, por todos aqueles que nos acompanham também pelas mídias sociais e por todos nós que aqui estamos, para que sempre, como ela nos aconselhou, nós possamos viver a palavra. Façam tudo o que meu filho Jesus disser a vocês, que conhecendo verdadeiramente a Jesus e reconhecendo como Salvador, nós possamos viver a palavra como bons discípulos. Ave Maria, cheia de graça, o Senhor é convosco. Bendita sois vós entre as mulheres, bendito é o fruto do vosso ventre, Jesus. Santa Maria, Mãe de Deus, rogai por nós, pecadores, agora e na hora de nossa morte. Amém. Rogai por nós, Santa Mãe de Deus,
1: para que sejamos dignos das promessas de Cristo.
0: Santa Rita de Cássia,
1: rogai por nós.
0: O Senhor esteja convosco.
1: Ele está no meio de nós.
0: Pela intercessão da Mãe de Jesus e nossa, e de Santa Rita de Cássia, nossa padroeira, venha sobre todos vós, a vossa casa, a vossa família, o vosso trabalho, a vossa saúde, permaneça para sempre a bênção do Deus Todo-Poderoso, Deus que é Pai, e Filho e Espírito Santo. Tenham todos um dia abençoado, um bom trabalho a todos, bom final de semana. Ide em paz, que o Senhor vos acompanhe.
1: Graças a Deus.

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16: Bom dia, 7:55. Em instantes tem momento de fé com o padre Marcelo Rossi. 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Já então, momento de fé. 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

0: Olha, bom dia, boa tarde, boa noite.
1: Bom dia, boa tarde, boa noite, padre.
0: Hoje, graças a Deus, sempre, glória a Deus, graças a Deus. É, uma pergunta, vocês chegaram a ver um pouquinho do Rosário ou não?
2: Eu vi nas redes sociais,
0: eu não padre. Vi não, padre. Então, eu vale não vi a pena não. Que nas redes sociais eu consegui mostrar, aliás, o Rui, né? O Mário Duarte Cover, ele mostrou justamente, você vê como é simples, tá? Veja que toda a bênção que o Frei tem feito, num estúdio simples, né? Então vocês verem que como Deus é maravilhoso, né? Vocês puderam ver, mostrei os bastidores, tá? Quem quiser ver, depois entra no meu Instagram, tá? Vale a pena. Foi lindo, foi uma bênção. E agora eu preciso da ajuda de vocês. Que tem várias pessoas, padre, cadê a nossa quarentena? Eu tinha explicado ontem, falei lá com o pessoal do Frei, que me está acompanhando, mas muitas pessoas, né, que não acompanham o Frei não sabem. Nós vamos fazer, acabando o programa nosso aqui, Momento de Fé, e aí eu tenho uma proposta. É, como eu estou aqui no estúdio, vai ser uma experiência meio assim, uma gambiarra. O que é gambiarra, Padinha? Explica para as pessoas.
2: Gambiarra é uma improvisação. Improvisam a forma de fazer algo. Então o padre vai improvisar. Tchan, tchan, tchan, tchan.
0: Então o que eu vou fazer? Eu vou assim, ó, eu tô com dois celulares, tá? Então eu vou pôr em viva voz. Eu tenho um microfone que tem aquele. Como chama aquele microfone que põe no celular? É home. É, eu esqueci o nome dele agora, tá?
2: É Rode, dois... padre. Rode.
0: É?
2: Rode.
0: É Rode? Não,
2: tem lapela, acho que é outro né?
0: Nome. É um lapela, mas tem dois microfones. Ok? Ah, e depois, na hora que eu tiver com eles, que tá no estúdio, eu tô em outro lugar agora, tá? Então, aí eu mostro pra vocês, aí vocês olham e me falam o que que é, tá? É Homeland, Home alguma coisa, se não falar a memória. Eu sei que ele é muito bom, e ele conecta no celular e você tem, eu consigo fazer a entrevista com uma pessoa, fica perfeito o áudio, mas pra duas pessoas até. Eu sempre geralmente uso uma. Então qual é a minha ideia? Hoje, acabando o programa, o Mário, eu sei que você tem que editar coisas do pelo menos a primeira parte, se você puder depois acompanhar. Mário, você me ajudaria, primeiro lendo, porque o tablet que eu tô aqui agora não é tão bom, você vai lendo também, e você também vai participando, tá?
3: Ok.
0: E aí você faz Ave Maria para mim.
3: Ok, padre.
0: Porque querendo ou não, eu rezo com o povo. Tá? Não vai poder a gente sempre fazer isso, porque a vida do Mário e do Padinha não é fácil.
2: E o pessoal hoje fala assim, padre, não deu o espaço certo da coroa.
3: Não dá o tempo, não.
0: Aí, ó, você tá muito rápido, padre. E hoje eu confesso a vocês, pode ser que já tomei três cafés. Pra você ter uma ideia, eu não tomo café, tá? Eu sou contra café, até pra dormir. Já tomei três, Padinha. Então você vai ser elétrico.
2: Tamo juntos, padre, tamo juntos.
0: Três.
3: Tô tomando café um aqui, padre.
0: Então já tomei três. Então eu tô bem elétrico. Mas senhor, vai ser uma bênção. Então se prepare. O programa de hoje é abençoadíssimo. Tá? Foi uma bênção. Quem pôde acompanhar? Quando eu me uno com o Frei, é o céu na terra. Tá? Foi demais. Pode ser que venha uma novidade aí, né? Quando eu me uno com o Frei, é o céu na terra, tá? Foi demais, né? Pode ser que venha uma

0: fiz o Réveillon, né? Eu fiquei só no dia 31.
1: Foi a véspera.
0: E no dia 1º, lembre-se que é a festa do santuário aqui. Tá? Então no domingo eu tenho no dia 1º. Por sinal, cai numa quinta-feira, eu falei, tava colocando. Bom, gente, amados, o programa hoje vai ser uma bênção. Prepare-se. É, uma sugestão, avisa as pessoas, olha, porque realmente eu vi que o que aconteceu, as pessoas, foi anunciado que ia ter o texto.
2: Eu recebi a notificação. Então,
1: a notificação, eu também recebi, padre.
0: Só que aí,
1: tanto gente, é, padre, que eu pensei que o senhor tivesse mudado de ideia e fui procurar. E aí é que eu lembrei que eu vi, ah, é mesmo, tá? O padre
0: não. Não tinha, gente, eu cheguei em cima da hora. Eu falei, fica num lugar bem longe do santuário. Então, não é perto. E o trânsito, né, na volta, então por isso que não tinha condições. Senão até faria, não há problema nenhum. Mas agora vai até ser legal, vai ser uma experiência diferente. Prepare-se, convide alguém que precisa cura e libertação. Já voltamos.
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0: Vou naquele que você mandou?
1: Vai, padre, vai sim, vai sim.
0: Olá. Vamos lá. Bandinha, como você achou? Tá aqui com o retorno?
2: Ótimo, padre. Ótimo.
0: Voz.
2: Ótimo.
0: Melhorou,
2: ótimo.
0: Né?
2: Tá ótimo.
0: Melhorou, né? Foi a ideia que me veio. Bom dia, boa tarde, boa noite, padre Marcelo, Mário, Bandinha e todas as formiguinhas. Venho deixar um testemunho de gratidão. Espero muito que chegue às mãos do padre. Chegou, tá? Ainda eu tô olhando de prima. Não, vamos ver quem é. Eu não conheci o momento de fé. Passei por uma fase que quando ficava sozinha, chorava e sentia uma sensação de sufocamento que não tinha explicação. Até que um dia, mexendo no Instagram, encontrei o senhor. Comecei a acompanhar e virei um ouvinte fiel e está sendo um alívio grande para o meu coração. Hoje eu posso dizer que me sinto acolhida e me traz muita paz. E foi no momento de fé que Deus proporcionou algo especial com meu pai. Eu e meu pai não somos de demonstrar sentimentos. Nunca ouvi um eu te amo dele, mas o amo profundamente e sempre disse isso a ele. E no dia dos pais eu estava em oração de olhos fechados e cabeça baixa, quando senti muito forte no meu coração: leve seu pai à missa. Fiquei emocionada, surpresa, e pensei: é isso que eu vou fazer. De surpresa, levei meu pai pela primeira vez, opa, ao Santuário Mãe de Deus. Eu conheço o santuário, Mário.
1: Ah, eu também. Eu
0: conheço. E foi um dos momentos mais lindos que já vivi com ele. Nós nos emocionamos, nos abraçamos, senti um abraço muito forte do meu pai e ele me agradeceu pelo presente. Foi um momento que marcou a mim, a ele e a minha mãe. Hoje trago a segunda parte desse testemunho. Meu pai está com um problema na perna. Sente dores e não quer ir no médico. Isso tem me angustiado. Ontem, então, portanto, dia 24 de setembro, pedi muito a Deus que colocasse as palavras certas na minha boca e iluminasse a mente do meu pai. Eu queria convencê-lo a procurar ajuda. Ele não aceitou ir ao hospital naquela hora, mas pela primeira vez aceitou buscar um acompanhamento médico. Eu acredito que naquele momento Deus estava comigo nessa conversa. Foi uma pequena vitória, mas para mim foi enorme. Peço pelo meu pai e tenho fé de que voltarei aqui para dar a continuação desse testemunho. Obrigado a padre e toda a equipe por fazer esse momento tão acolhedor, por nos fazer sentir a presença de Deus e lembrar que nunca estamos sozinhos. Eu sou vitoriosa pelo sangue de Jesus. Bom, eu tô com o nome dela, eu tô com o nome da pai, eu tô com o nome da mãe. Mário, que PDS?
1: PDS, padre. PDS. Vamos deixar ele se tratar primeiro, né? Depois a gente
0: coloca. Exatamente. Que PDS? Quem não sabe, o que é PDS, Mário?
1: Prudência, discernimento e sabedoria.
0: Bom, agora é com você, Mário. Testemunhos.
1: Bandinha, primeiro, vamos lá.
3: Bom dia, boa tarde, boa noite. Só benção, padre. Meu testemunho é: eu sempre escutei o senhor quando eu tinha 12 para 13, 14, 16 anos, né? Quem evangelizou eu foi a minha mãe. Ela sempre escutava o senhor. Aí eu sempre cresci escutando o senhor, né? Já fui no santuário seu. Santuário, não nesse novo, no outro que era antes. Depois eu fiquei um tempo sem escutar o programa, né? Trabalhando. Aí eu mudei de cidade, saí de São Paulo para Minas, que eu vim trabalhar na minha área que eu estudei. Mas eu sempre gostei da área de motorista, de caminhão, viajar. Aí eu consegui, aí Deus abriu uma porta, né? Pra mim poder estar viajando. E na minha primeira viagem de motorista, eu coloquei o rádio pra sair da cidade menor, né? Tava vindo no sentido Juiz de Fora. Aí eu sintonizei na rádio, pra rádio vir escolhendo, que não, nenhuma rádio tava pegando, eu coloquei no automático. Aí quando eu chegou em Juiz de Fora, vim na Rádio Catedral, escutei o senhor falando, falei: nossa, Padre Marcelo. E eu sempre tava acompanhando o senhor pelas redes sociais, né? Peguei escutando o senhor, até na semana que o senhor estava resumindo os motoristas de caminhão. E aqui no caminhão acabou se tornando o meu cantinho de oração. Agora eu escuto o senhor pelo Spotify, porque eu viajo um dia sim, um dia não. E venho maratonando o programa do senhor. Quando eu tô voltando para Minas, né? Eu saí do Rio de Janeiro, voltando para Minas, aí eu coloco o programa do senhor maratonando. E tem um aplicativo, uma outra rádio também que eu escuto de São Paulo, que é a Melissa da Imaculada. Eu coloco no rádio e venho escutando o programa do senhor, que sempre, toda vez, passa 6 horas da tarde. É muito bom, padre. Vem escutando o senhor, parece a gente coloca no caminho assim, que a gente viaja sozinho, é a mesma coisa com alguém do nosso lado, né? De noite, quando vem dirigindo assim, o senhor vem fazendo companhia, o senhor, o Mário, o Vandinha, tá bom? Agradeço muito, tá bom, padre? Forte abraço pro senhor, pro Mário, pro Vandinha, e peço só orações pra mim, tá bom? É, tenho um filho, sou casado, bom padre, um abraço.
0: Pô, ele deixou em vermelho aqui, senão então é, não posso falar o nome dele. Mário, mas viveu tão, tão forte. É, atenção, operadora prefixo
1: 11 98 680447.
0: É, por favor, me ajude a escolher o tema de amanhã. Opa. Hoje. Me ajuda até hoje, tô numa correria tão grande. Hoje é o 42º dia, né? Amanhã é o 43º, é isso? Confirma pra mim, por favor. Eu tô hoje realmente
2: confirmado. Confirmado, é isso aí, confirmado.
0: Então, olha só, hoje é cura de libertação. É, o que você. Atenção, povo de Deus. E tem um jeito que eu aprendi. Quem tem aplicativo, no próprio aplicativo já vai direto pra dar resposta, não tem, Mário? É, no próprio aplicativo. Tem. Quem está usando o aplicativo agora. Então, vocês decidem até o final desse programa. Apesar que vocês vão participar também comigo. Qual é a minha ideia? Porque, gente, o que tem de caminhoneiro que escuta o programa, mas não só caminhoneiros, eu queria rezar por todos aqueles caminhoneiros, taxistas, pessoas que estão trabalhando com Uber.
1: Ok.
0: Tá? Uber, porque
1: aplicativo,
0: eu sei que aplicativo, por favor, aplicativo. E também motoristas de escolares. É impressionante.
2: Coloca os motoboy também nessa aí, viu, padre?
0: Vixe, mas motoboy consegue escutar e dirigir? Isso eu escuto depois, se for o caso no Spotify. Então, por favor, tenho prudência. Então, verdade, motoboy, porque o que é impressionante. Você sabe o que mais nos hospitais que eu vou? O que mais pessoas tem lá? No
2: motociclista.
1: Acidente de moto, é verdade, padre. É muito.
0: Pronto-socorro, motociclista. Então, Jesus me
1: Presenciei um acidente de moto ontem.
0: Não, eu vi um a um fazendo uma loucura. Falei assim, Jesus, misericórdia. Falou. Então, o que vocês acham? Tá? E também é pro motorista. Você que dirige, tem gente que tem medo de dirigir, tem que tá querendo tirar a CNH, a carta, né? Então, vê o que as pessoas acham. Ok? Mário, fica atento aí, tá?
1: Enquanto aqui, padre.
0: Os testemunhos vão vindo, então vou repetir. Seria caminhoneiros. Então, olha só, que a gente teria rezando a coroa de Santa Angélica, então dá para rezar para os caminhoneiros, motorista de aplicativo, taxista, eu preciso colocá-los em oração. E motorista de motoboy, tá? Motoboy. E quem dirige também o carro particular.
1: Ok.
0: Porque precisa de oração, tá? E misericórdia. E muitas pessoas, quando vêm com moto, eu bato sempre no capacete e falo juízo, tá? Sempre tenha juízo. Então, fica aqui, vocês decidem, tá? Então, vamos lá. Próximo testemunho, mas você escolhe.
1: Vamos lá. Vamos lá, Padinho 2, vamos lá.
4: Bom dia, boa tarde, boa noite, padre. Eu sou a Silvia. Senti no meu coração também que eu tenho que dar o meu testemunho. Meu filho Jordan, com 1 ano e 5 meses, ele foi diagnosticado no dia 24 de dezembro com neuroblastoma. É um tipo de câncer infantil e foi desesperador. Mas como eu ouço o seu programa, padre, há mais de, vamos colocar, uns 20 anos, eu aprendo muito todos os dias. Todos os dias eu aprendo muito. E no início meu filho ficou 12 dias na UTI. Ele tomou morfina de 4 em 4 horas por ter muita dor, e o tumor já media 10,5 centímetros. Eu me culpei muito, mas com os ensinamentos que o padre passa para todos os ouvintes, eu dobrei os meus joelhos no chão durante todo esse tempo que ele ficou internado, e eu pedi muito a autorização para nosso Senhor Jesus Cristo que ele autorizasse eu criar o meu filho. Eu pedi muito para ele, pedi pela intercessão da nossa Virgem Maria, e ele ouviu as minhas preces. Eu hoje posso dizer que o Jordan está curado. Ele fez todo o tratamento, ele fez 5 sessões de quimioterapia, muito sofrido, ele passou por cirurgia, e hoje ele diz que Jesus tirou a bolinha que doía na barriga dele. E durante todo esse tempo, Jordan, a gente sempre falava para ele: você é vitorioso pelo sangue de Jesus. E até hoje a gente fala que ele é vitorioso pelo sangue de Jesus. Muito obrigada, padre, por todo esse ensinamento que o senhor passa pra gente. Toda honra e toda glória seja dada ao nosso Senhor Jesus. Eu agradeço muito a intercessão da Imaculada Virgem Maria. É emocionante, mas Jesus, ele é misericordioso e ele ouviu o meu coração aflito de mãe. E ele permitiu que eu criasse meu pequeno Jordan, que hoje já está com 2 aninhos, levando a palavra de Jesus para ele, ensinando para ele, porque ele é vitorioso pelo sangue de Jesus.
0: Bom dia, Sabrina. Nome. Ela já usou a frase que é fantástica. Meu Deus, eu sou vitorioso pelo sangue de Jesus.
5: Eu sou vitorioso pelo sangue de Jesus.
1: Padre, o nome dela é a Silvia Nascimento de Sá. O filho que ela que se curou, graças a Deus, o filhinho dela é o Jordan Nascimento de Sá, tem 2 aninhos. Ela tem uma filha, Rafaela Nascimento de Sá, e o esposo é o Michael Roberto Santos de Sá.
0: Atenção, porque esse é o terceiro.
1: Nossa, é isso que eu ia falar, padre, esse é forte.
0: Esse aqui é forte e muita gente vai se identificar, preste bem atenção. Palavras movem, testemunhos arrastam.
6: Oi, Mário, Bandinha, Padre Marcelo, um dia abençoado para vocês. Agradeço muito a Deus por ter vocês nesse programa me ajudando. É o meu momento de oração, é o meu canto de oração. Queria falar um pouco sobre a compulsão por compra, que é o que eu passo minha vida toda. E às vezes eu me pergunto como que eu cheguei a isso. Eu vou comprando coisas que eu... Tem coisas que eu nem uso, né? Tá na etiqueta ainda, há muito tempo. E eu não sei, na hora dá aquele alívio que você compra e depois dá aquele arrependimento. É uma situação muito difícil, muito difícil. Então eu tô passando por uma fase agora que eu tô conseguindo me levantar. Eu tive até que vender o meu carro, e o carro para mim é uma coisa que eu tenho muita necessidade, porque eu sou portadora de deficiência física. Eu fui comprando, pegando empréstimo, e chegou um momento que eu não tinha como arcar. Então melhor foi vender, e ir sanando as dívidas, né, e esperar no momento de Deus, que eu vou conseguir, com a graça de Deus, ter um outro carro. E não é por luxo, é por necessidade. E eu peço muita oração, para que eu consiga acabar com essa compulsão, que eu consiga me curar dessa compulsão. Sabe, é uma situação muito ruim. Quando você vê, você já está enrolado. E uma das atitudes que eu tomei foi cancelar todos os meus cartões de crédito. Cancelei tudo. É, porque você vê aquela facilidade, vai comprando, quando você vê, tá complicado. Deus abençoe muito a vida de vocês. Vocês são assim, os formigões de Jesus.
0: Eu sou vitorioso pelo sangue de Jesus.
5: Eu sou vitorioso pelo sangue de Jesus.
0: Bom, Deus vai me usar profundamente. Mário, 4 ou 5?
1: Vamos lá.
0: O 4 ou 5?
1: O 4. Vamos lá, Pandinha.
7: Bom dia, boa tarde, boa noite, Padre Marcelo, Mário Duarte, Pandinha. Eu venho hoje deixar o meu testemunho da minha vitória que Jesus me abençoou. No dia 14 de julho, meu marido Michel, ele tinha uma entrevista agendada. E fui junto com ele. Chegando na empresa, desejei boa sorte para ele. E no carro, comecei a ouvir o programa pedindo para Jesus abrir as portas de um emprego para ele. E fui dizendo: eu sou vitoriosa pelo sangue de Jesus. Agradecendo por tudo que Jesus já havia feito por nós, pelo nosso lar, que nada nos faltava. E no mesmo dia, no programa Coroa de São Miguel Arcanjo, eu peguei a carteira dele de trabalho e no momento da bênção, eu abençoei e confiei que Jesus ia abrir as portas para ele. Então, no dia 15 de julho, ele recebeu a tão esperada notícia que estava sendo convidado para trabalhar na empresa. Para a honra e glória do Senhor, eu quero agradecer a todos vocês que a cada dia nos fortalece na fé, a confiar que sempre Deus tem o melhor para todos nós. Eu sou vitoriosa pelo sangue de Jesus. E Jesus é muito bom na nossa vida. Jesus é poderoso e temos que confiar sempre nele. Meu nome é Simone, sou de Indaiatuba, São Paulo, interior de São Paulo. Agradeço, Padre Marcelo, a todos vocês do programa, por nos guiarem, por nos darem direção sempre e trazer muita paz nos nossos dias.
1: O nome dela, Mário? Simone Cristina Aparecido de Indaiatuba e o esposo é o Michel Moreira, padre.
0: Eu sou vitorioso pelo sangue de Jesus.
5: Eu sou vitorioso pelo sangue de Jesus.
0: Senhor, mais um testemunho? Vai o 5, mais uma vez.
8: Padre, peço a sua bênção tinha uma pessoa doente lá em casa. E nessa época eu perdi o emprego. Então, todos os dias de manhã eu rezava o seu programa e depois eu saía para distribuir meu currículo. E à tarde eu cuidava da pessoa, levava para médico, fisioterapia, exames, etc. Todos os dias era essa mesma rotina. Rezava o seu programa, distribuía currículo e depois cuidava da pessoa. Um dia, em oração, Deus falou comigo que era para isso que eu estava desempregada, para poder eu conseguir cuidar da pessoa que morava comigo, para poder eu dar todo o apoio que ela necessitava. Então, eu passei a fazer exatamente dessa forma, continuei fazendo e acreditando que estava fazendo tudo certo. Era assim que Deus tinha feito para mim. E aí, no dia que eu levei a pessoa para consulta médica e o médico deu alta, quando a gente entrou no carro, que eu fechei a porta do carro, meu celular tocou. Eu tinha feito uma entrevista e estava aguardando os resultados. E aí a empresa disse que eu estava contratada e que eu começaria na segunda-feira. Isso era uma sexta. Exatamente como Deus tinha dito, que era para eu cuidar da pessoa. E assim aconteceu.
0: Esse Deus é maravilhoso.
1: Demais esse, né, Padre?
0: Eu acho que essa é cearense, né?
1: Isso,
0: Fortaleza. Eu não li aqui, mas não posso, eu tô ouvindo aqui a cearense. Mas o sotaque entregava, tá? Da onde?
1: Débora Pontes, Fortaleza, Ceará.
0: Bom, agora, amados, nós vamos para o intervalo. Deus vai nos usar poderosamente. Tá? E obrigado, Senhor, porque o que Ele vai nos usar agora vai depois continuar na coroa de São Miguel, ok? Tá, okay. Então, okay, e pai. O Mário vai, você vai conseguir participar comigo, né?
1: Consigo.
0: O Pandinha, até 9:30, o Pandinha tem que fazer edição do programa.
2: Do Spotify,
0: que
2: é pro Spotify. Rede.
0: Tá? E aí, se o Pandinha conseguir também, fique tranquilo, tá?
2: Ah, eu vou acelerar. Conseguiremos, com fé em Deus, Padre.
0: Tá, então, agora, vamos só combinar já aqui agora, para as pessoas não serem pegas de surpresa. Eu vou precisar de 5 minutos, tá? Por quê? Eu vou ter que ligar outro celular, escrever quarentena. Aliás, eu vou pedir até uma ajuda. Ô, Galvão, você podia me adiantar tudo isso, né? Então, escrever. Aí eu já ganho tempo. Tá, então nisso parece que não, mas já tem pessoas me acompanhando. Então, Galvão, se você puder escrever por mim, hoje eu te agradecia, tá? Eu agradeço muito, tá? Então aí você já vai deixando. Então, ok, aí terminando o programa, já, vocês me dão o quê? 3 minutos, nem isso, tá? Porque aí eu já conecto outro celular, esse aqui, e aí o Mário, você vai me ajudar a rezar hoje o terço. Primeira vez, hein? A coroa de São Miguel Arcanjo quase tá terminando, hein? Terça-feira é o último dia, Mário, da nossa quarentena. Então, prepare-se, mas agora é a oração. Deus vai nos dar
9: poderosa. Jesus, a cruz sagrada seja minha luz. Não há medo.
0: Nossa, cresce fortemente. Você conhece alguém que está lutando contra a compulsão? Vícios, compulsão de compras, compulsão de comida e compulsão de jogos. Padre, eu estou me destruindo. Deus vai me usar. É libertação profunda. Já voltamos.

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0: Atos dos Apóstolos, capítulo 16. Nossa, cresceu tão forte essa passagem. Versículos 26 e seguintes. Atos dos Apóstolos, Novo Testamento. Quem escreveu foi São Lucas, tá? Capítulo 16, versículo 26, mas eu quero chegar no 31. De repente, houve um terremoto tão violento que os alicerces... Ah, eu estou usando uma Bíblia que eu nunca li, a NVI, mas eu nunca usei essa... Primeira vez que eu leio Atos dos Apóstolos nela. De repente, houve um terremoto tão violento que os alicerces da prisão foram abalados. Imediatamente, todas as portas se abriram e as correntes de todos se soltaram. 27. O carcereiro acordou e, vendo abertas as portas da prisão, desembainhou sua espada para se matar, porque pensava que os presos tivessem fugido. Mas Paulo gritou: não faça isso, estamos todos aqui. 29. O carcereiro pediu luz, entrou correndo e, trêmulo, prostrou-se diante de Paulo e Silas. Então levou-os para fora e perguntou: senhores, que devo fazer para ser salvo? E aí vem o versículo 31. Eles responderam: creia no Senhor Jesus e serão salvos você e os de sua casa. E 32. E pregaram a palavra de Deus a ele e a todos de sua casa. E naquela mesma hora da noite, o carcereiro lavou as feridas e eles foram todos batizados.
1: Derrama, Senhor. Derrama, Senhor.
0: Por isso que a Igreja Católica, desde o princípio, ela batiza não só adultos, mas todos. Aqui está a prova. O carcereiro tinha crianças, todos da sua casa foram batizados. A importância do sacramento do batismo. Obrigado, Senhor, porque hoje é cura e libertação. Senhor, onde eu não posso, tu podes. Derrama, Senhor, derrama.

0: Porque uau, padre, nossa, que Deus está mostrando agora. Eu não me lembro se eu já fiz aqui na rádio, nas missas já fiz várias vezes. Aliás, fiz ontem, no momento da paz. Preste bem atenção, se você não pode fazer isso, você vai ter que acompanhar no Spotify. Depois. Por sinal, o dia vai editar, 9h30 vai estar no Spotify, né? A pessoa estará. Fica livre, tá? Então, por que, padre? Eu preciso que você faça isso. Mário, você consegue se abraçar?
1: Eu consigo.
0: Então, é isso que eu preciso. Abra suas mãos primeiro. Isso, como se você rezasse, fosse rezar o Pai Nosso. Não é levantar muito a mão, é o suficiente para... E agora, quem acompanhou a missa ontem sabe, muitas vezes eu faço isso. E agora, se abrace. Isso mesmo. Quem não pode fazer isso, estou repetindo, você está num lugar que eu não, padre, não posso fazer. Então você vai, por favor, acompanhe mais tarde. Mas antes de dormir, não deixe de fazer essa oração. Porque esse é o abraço de Jesus sobre você. É o abraço que cura. É o abraço que liberta. É o abraço que transforma. Senhor, eu te entrego todas as carências. O Senhor mostra fortemente agora, em palavra de ciência e sabedoria, que faz parte da renovação carismática católica. O Senhor me usando profundamente agora. O Senhor tocando em luto. Você que não viveu o seu luto, eu confesso a você, quando eu encontro alguém que perdeu um familiar, não tenho muito o que falar. Eu, na pessoa de Jesus, sei que eu faço um abraço. Mesmo não conhecendo a pessoa, conforme o caso, quando Deus me mostra isso, eu nem perco tempo em abraçar essa pessoa. Porque não sou eu que estou abraçando, é Jesus. E nesse momento, Jesus tocando em toda a dor da perda. Estou mostrando fortemente, você que perdeu alguém. Recentemente, mas eu sei de pessoas que até hoje, gente, a pandemia já, quantos anos já? Até hoje da pandemia não viveram luto. E muitas situações que você está passando de saúde foi porque você não viveu o luto e aí seu corpo cobra. Amados, o corpo cobra. Carinhosamente, é o que os nossos médicos, eu converso muito com eles, de corpos e de mente. A maioria das enfermidades são psicossomáticas, são reais, mas elas começam na mente. E a palavra de Deus já falava isso. Provérbios capítulo 4, versículo 23. Tenha cuidado com o que você pensa. Sua vida é dirigida pelos seus pensamentos. E Senhor, eu te entrego. Bom, estou tocando agora em luto, mas estou tocando agora em compulsões. Isso mesmo, não é compulsão, compulsões. É plural. Você que tem compulsão para comer. Na verdade, a comida para você é a fuga da ansiedade. Você desconta na comida. Toda a ansiedade que você tem, você vai na comida. E o Senhor nesse momento te tocando. Mas de um modo tão, esse abraço é tão curador, é tão santificador. Perceba o calor. E é interessante que eu não estou me abraçando agora, eu estou orando com vocês. Eu não tenho condições de me abraçar aqui, mas eu estou orando por vocês. E o Senhor, há muito tempo que eu não sinto isso, aquecendo os meus, geralmente os pés, o corpo, o meu rosto, parece que meu rosto está pegando fogo. Mas é um calor no meu rosto. E eu perguntando assim, o que é isso? É o Senhor tocando. Jesus mostrando, estou curando, estou libertando. Obrigado, Senhor, porque o Senhor toca em várias pessoas que não foram amadas. Senhor, ontem, na missa, o Senhor já me usava profundamente. Mário, você sabe o dia que o João Emanuel existiu? Começou a existir?
1: Não, padre.
0: Sua esposa sabe?
1: Ela disse que sim.
0: Bom, ela disse. Mas é um sentimento. Mas ela não pode afirmar.
1: Não.
0: Então, ela não sabe. Então, por que parece, eu acho.
1: É o que ela disse.
0: A ciência não conseguiu ainda descobrir o momento da concepção. A pessoa vai descobrir um dia, dois, três ou mais pra frente. Mas o momento da concepção, só Deus sabe. E Deus sabe. E eu repito, preste bem atenção. Porque a nossa origem. E o que eu vou falar agora, se vocês não entenderem, Mário e Pandinha, por favor, padre, explica melhor. Por que a importância de batizar? Quando nós nascemos, nós passamos a existir. Só que, infelizmente, o pecado original está dentro de nós. Então, há dentro de nós, e São Paulo fala muito sobre isso no Romanos capítulo 7, quem quer fazer o bem, mas muitas vezes acaba fazendo o mal. Leia o versículo capítulo 7, poderia até que eu estou com a Bíblia aqui, ler para vocês. Ele quer fazer o bem, mas quando ele vai ver, está fazendo o mal. O querer fazer o bem, se você terminar o capítulo 7, confesso para você, você fica desanimado. Mas aí vem o 8. Graças a Deus. Mas graças a Jesus Cristo, ele enviou o Espírito Santo, que é o que faz o batismo. Através do batismo, olha a importância do batismo, você e eu recebemos uma vida nova e eterna. Padre, exatamente isso. Olha a importância do batismo. É o passaporte da eternidade. Então, nesse momento, Senhor, aqui fica um alerta. Por favor, você que não foi batizado. Hoje eu até conversava com o Frei. O Frei falava sobre crianças e eu falava até em adultos. Padre, por sinal, você recebeu. Você já foi batizado, mas você, os outros sacramentos você recebeu como adulto, não foi?
1: Foi.
0: Você fez a catequese de adulto.
1: Foi.
0: Então, por favor, depois busque um padre na sua paróquia. Se informa no lugar que você frequenta. Estou falando com o mundo, tá? Não deixe, se você não foi batizado e não recebeu os sacramentos de iniciação cristã, a Eucaristia e o Crisma, não deixe de fazê-los. Porque a sua vida será outra. E Senhor, tomando posse, me apropriando do sacramento do batismo, Senhor, eu te entrego toda essa angústia nesse peito. Senhor, eu não sei como você foi criado, mas através do batismo, Deus revive, é um reavivamento, é uma recriação, olha que coisa linda, é um novo homem, uma nova mulher, uma nova criatura, que já em Apocalipse, agora nós já vivemos. Em São Paulo usa uma comparação, Mário, Pandinha, você se olha no espelho, passou um pouquinho e já esqueceu, concorda?
1: Concordo, padre.
2: Concordo, padre.
0: Hoje nós vemos, é assim que São Paulo usa a comparação, uma forma de espelho. Você vai, se olha no espelho e passou, você já esqueceu. Chegará o dia em que nós vamos conhecer como somos. E olha que coisa linda, nós seremos, isso é promessa de Deus, pelo batismo, nós vamos participar da vida de Deus. Nós iremos reinar com Jesus. Não são palavras minhas, é do próprio Cristo, Jesus. Por isso, todo aquele que crê em mim vai viver eternamente comigo. Eu não sei sua idade, mas eu confesso a você, não sei se você crê ou não, mas eu oro por esse momento que Jesus te dê sentido de vida, propósito. Quantas pessoas que eu conheço agora que perderam o propósito. Por vários motivos, acabaram perdendo o propósito. E Deus, nesse momento, tocando. Hoje eu comentava daquela frase, tudo posso naquele que me fortalece. Vou pegar essa frase porque eu quero terminar o programa, essa oração com essa frase. Eu estou com a Bíblia aqui, NVI, deixa eu pegar aqui que é legal, porque eu nunca li por ela, vai ser importante. Esse é um dos versículos mais, justamente está perfeitamente, esse é o versículo que muitos usam. Tudo posso naquele que me fortalece. São seis frases e Mari e Pandinha que são mal compreendidas. Porque quantas pessoas eu já vi, eu como sou formado em educação física, já vi pessoas usar essa frase para dizer que com Cristo você vai ganhar tudo. E não foi e essa frase foi tirada do contexto. Não foi assim que São Paulo escreveu. Essa frase tem um sentido profundo. Se você não ler o que está na Bíblia, você não vai entender o significado dessa frase. Conheço pessoas que pensam que estar com Cristo, você vai ter tudo. Estar com Cristo, você vai viver só sucesso. Estar com Cristo não tem cruz. Essa pessoa não é de Jesus. Olha o que São Paulo fala nessa frase. Tudo posso naquele que me fortalece. Vou voltar um pouquinho antes. Primeiro, ele está numa prisão. São Paulo escreve essa carta numa cadeia. E ele começa assim, versículo 10. Alegro-me grandemente no Senhor, porque finalmente vocês renovaram o seu interesse por mim. De fato, vocês já se interessavam, mas não tinham oportunidade para demonstrá-lo. Primeiro ele começa agradecendo. Agora vem, olha só, antes de chegar no 13, versículo 11. Não estou dizendo isso porque esteja necessitado. Olha só o que o significado profundo. Pois aprendi a adaptar-me. Opa, que a tradução é diferente. Aprendi a adaptar-me a toda e qualquer circunstância. Olha que lindo. Versículo 12. Sei o que é passar necessidade e sei o que é ter fartura. Aprendi o segredo de viver contente. Olha que lindo. Aqui está, olha São Paulo falando. Aprendi o segredo de viver contente em toda e qualquer situação. Meu Deus, que lindo. Estou lendo NVI, a tradução nova, versão internacional. Aprendi o segredo de viver contente em toda e qualquer situação, seja bem alimentado ou seja com fome, tendo muito ou passando necessidade. Aí ele vai e escreve: tudo posso naquele que me fortalece.
2: É mistério de amor.
0: Esse é o segredo que São Paulo descobriu. Seja qual for a situação, Deus está no meu coração. E eu vou vencer. Obrigado, Senhor, por as compulsões que o Senhor liberta. Quem pregar o cristianismo sem cruz é mentiroso, tá?
2: Seu mistério.
0: Mas tenha certeza que com Jesus você vai vencer. Com Jesus nós estamos vencendo. E essa oração vai continuar. Não vai parar aqui não. Vai ser depois da coroa. Em nome do Pai. Hoje, terminando aqui, já vou direto para a coroa angélica. De São Miguel e do Pai, do Filho e do Espírito Santo. Bom dia, intervalo, e já voltamos.
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0: Atenção! Antes da bênção, Mário, como que eu faço para acompanhar a coroa da Angélica de São Miguel Arcanjo?
1: Vamos lá, gente, vamos lá, acessa agora aí o YouTube, já entra agora no canal do padre e aguarda uns minutinhos que já estaremos ao vivo na quarentena coroa de São Miguel, padre.
0: Pela primeira vez, Mário Duarte e depois Pandinha juntos, bem no final, né? Mas glória a Deus, vai ser uma experiência que espero que dê certo e vai dar, abençoar, santificar e exorcizar, Senhor, essa água. Obrigado, Senhor, por tanta cura. E ainda vai continuar agora na coroa. Jesus. E obrigado, Senhor, pelas bênçãos que o Senhor está derramando em nome do Pai, do Filho.

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19: Alô, gente amiga, bom dia, família Catedral. Olha o Manhã 106 aí, gente. Hoje comigo, Robson Alencar. Estamos juntos, 25 de setembro de 2026. 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Falta pouco para acabar o mês e falta um montão para bater a meta. 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Tem música bonita, tem a homenagem aos aniversariantes do dia, tem as dicas do mercado de trabalho com Elizabeth Martins, o jornalismo atuando a todo instante. 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
0: Bom dia! Bom dia, meu irmão, bom dia, minha irmã, bom dia, ouvintes da Rádio Catedral. Sou eu, Carlinhos Lins, e está começando mais um Deus é 10. Hoje, gente, é sexta-feira, dia 25 de setembro. Sextou, meu povo! Hoje, gente, é sexta-feira, dia 25 de setembro. Sextou.

Aconteceu que Jesus estava rezando no lugar retirado e os discípulos estavam com ele. Então Jesus perguntou-lhes: quem diz o povo que eu sou? Eles responderam: uns dizem que é João Batista, outros que é Elias, mas outros acham que és alguém dos antigos profetas que ressuscitou. Mas Jesus perguntou: e vós, quem dizeis que eu sou? Pedro respondeu: o Cristo de Deus. Mas Jesus proibiu-lhes severamente que contassem isso a alguém. E acrescentou: o Filho do Homem deve sofrer muito, ser rejeitado pelos anciãos, pelos sumos sacerdotes e doutores da lei. Deve ser morto e ressuscitar no terceiro dia. Palavra da salvação. Glória a vós, Senhor. Bom, vamos lá, minha gente. Jesus está rezando no lugar retirado, ou seja, um lugar reservado, um lugar longe. E os discípulos estão com ele. Guarda essa cena. Eles estão perto de Jesus, eles estão acompanhando Jesus. Mas ainda tem muita coisa que eles precisam descobrir sobre ele. A primeira pergunta que rola no Evangelho é sobre o que o povo está falando sobre ele. E aí eles contam. Aí aparecem nomes importantes, como João Batista, Elias, os antigos profetas. E aí o povo percebe que alguma coisa grande está acontecendo. Mas tenta entender Jesus justamente a partir de alguém que já se conhece. Só que aí a pergunta vai e muda. E vós, quem dizeis que eu sou? Agora já não basta contar o que os outros disseram, porque é com eles. E aí Pedro, né, vai e responde: o Cristo de Deus, o Messias, o Salvador esperado. Pronto, né? Acertou, gabaritou aí na prova, só que Jesus vai e fala, ele pede silêncio. E em seguida, ele começa a falar de rejeição, sofrimento, morte. Mas peraí, se a gente para pensar, a resposta de Pedro não estava errada. Claro que não. Mas tem uma diferença entre dizer que Jesus é o Salvador e compreender como que ele veio nos salvar. Porque aquela palavra Messias, Messiah, podia ser carregada de expectativas, né? Tipo um super rei, um vencedor que impõe sua força, derrota os inimigos, resolve tudo. E Jesus começa a falar de um caminho que parece justamente o contrário. Quem está esperando um vencedor desses, né? Escuta ser rejeitado e acaba estranhando, né? Escuta ser morto e pensa, mas como assim, né? Não é ele que ia salvar a gente? Por aí, a gente começa a entender aquilo que Jesus pede, né? Que ele pede silêncio. Não bastava sair espalhando que Jesus era o Messias sem conhecer o que realmente significava isso. Jesus não está trocando a resposta de Pedro por outra. Ele está mostrando justamente a Pedro que existe dentro daquela resposta. E olha como isso pode ter um paralelo muito grande com a nossa vida hoje em dia. A gente também chama Jesus de Salvador e pode chamar com toda a sinceridade, né? Só que às vezes, sem perceber, a gente já decide como que o Salvador tem que agir. Pensa em quem está rezando, por exemplo, pela saúde de alguém da família. Acompanha o tratamento, faz companhia, pede a Deus uma melhora e fica esperando uma boa notícia. Mas aí a notícia não vem como esperava. Aí no meio daquela oração, aí aparece uma pergunta difícil. Ou tipo: Jesus, eu sei que o Senhor pode me ajudar, então por que isso não está acontecendo ainda? Por que está demorando tanto? Meu irmão, minha irmã, essa pergunta pode e deve entrar na oração. Não precisa esconder de Deus aquilo que está apertando no coração. Só que é justamente aí que aquela conversa com Pedro tem uma coisa a nos ensinar. O Jesus que Pedro reconhece como Salvador é o mesmo que logo depois anuncia que vai sofrer. É a mesma pessoa. O sofrimento que ele anuncia não faz dele menos Salvador. A gente pode achar que a presença de Deus deveria significar uma vida em que nada mais então dói, porque é tudo perfeito, né? Mas olha quem está ali diante dos próprios discípulos. É Jesus, o Cristo, que vai enfrentar a rejeição e a morte.

0: Agora, calma aí. Vamos pensar. Isso não significa que sofrer seja bom. Nem que a gente tenha que parar de pedir a cura e buscar o cuidado necessário. Pelo amor de Deus. Jesus não está ensinando os discípulos a gostarem da dor. Ele está revelando até onde é que chega o amor dele por nós. Ele enfrenta a violência, a rejeição, sem deixar de amar. Entrega a própria vida para nos salvar. E tem um detalhe. A fala dele não termina em, sei lá, deve ser morto. A gente precisa escutar o evangelho até o fim. Porque ele fala, né, ressuscitar no terceiro dia. Se a gente para antes dessa parte, parece que Jesus só vem ensinar, né, a gente a suportar o sofrimento. Mas ele está anunciando, né, a vitória sobre a morte. Ele entrega a vida e ressuscita para nos abrir a vida com Deus. E é isso que sustenta a nossa esperança. Não é a obrigação, né, de encontrar uma explicação bonita para tudo que acontece. Quem está naquela cadeira do lado de uma pessoa doente talvez continue sem entender muita coisa. Pode continuar chorando, pedindo ajuda, cura, intercessão, mas não precisa concluir nunca que foi abandonado por Deus só porque a pessoa ainda está sofrendo. A dor que eu não consigo entender não apaga o amor que Jesus já me mostrou. Repara como esse amor vem primeiro. Antes de os discípulos compreenderem tudo, Jesus já está com eles, revelando o que vai fazer com eles. A salvação não depende de Pedro conseguir dar uma resposta perfeita, explicando cada detalhe. Depende daquele que está diante dele e vai entregar assim a sua própria vida. Gente, se a gente parar para pensar, isso consola muito a nossa vida, né? Porque eu também posso dizer, Jesus, eu creio em ti, e ainda tem um bando de coisa para aprender. Eu posso confiar, ao mesmo tempo precisar de ajuda com aquilo que me assusta. Bom, talvez a nossa oração, a nossa reflexão possa começar justamente assim. Senhor, eu creio, mas tem coisas que eu ainda não entendo. Me ajuda a continuar perto de ti. Eu acho que essa é a frase para o nosso final de semana. Mas vamos voltar para aquela cena. Jesus está ali com os discípulos. Pedro já deu sua resposta, mas Jesus ainda está falando. E talvez seja isso que a gente realmente tenha que levar para esse final de semana, gente. Depois de dizer quem Jesus é para mim, continuar escutando quem ele mesmo revelou ser. Será que eu deixo Jesus continuar essa conversa comigo? Bom, antes do nosso programa acabar, vamos ver se a gente faz aquela nossa oração juntos? Senhor Jesus, eu creio em ti, mas tu sabes que ainda tenho tantas perguntas. Não deixa que aquilo que eu não compreendo me afaste de ti. Quando a vida ficar difícil, sustenta minha confiança no teu amor. Cuida de quem está sofrendo, de quem está ao lado dessa pessoa que está sofrendo. E me ajuda a continuar te escutando com o coração aberto à vida que tu nos oferece. Amém? Bom, meu povo, nosso programa está chegando ao fim. Queria deixar aqui um grande abraço a Jussara, taxista, que ontem eu peguei o táxi, falou que escuta o programa sempre. Queridona, uma figura. Um grande abraço, Jussara. Continua aqui com a gente no Deus é 10, hein? Vamos lá, divulga aí para todo mundo. Lembrando que o nosso encontro ainda vai continuar aqui até, né, as eleições agora, de segunda a sexta, a partir das 9 da manhã, no Manhã 106. E se você quiser ouvir também esse programa mais tarde, compartilhar esse e outros programas, eles estão disponíveis no Spotify da Rádio Catedral. Beleza? É isso, minha gente. Um forte abraço, um final de semana incrível, abençoado, que o sol volte a raiar nesse Rio de Janeiro. E até segunda-feira, se Deus quiser. Fiquemos na paz do nosso Deus, que é 10. Valeu, minha gente. Tchau, tchau.
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2: 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Bom dia, minha gente. Agora 9:18. O Papa Leão XIV está na França. Ele chegou esta manhã em Paris, onde ficará na capital francesa até segunda-feira. Nesses dias, o Santo Padre cumprirá uma intensa agenda e um dos principais pontos da sua viagem apostólica vai ser hoje, na visita à sede da Organização das Nações Unidas para a Educação, a Ciência e a Cultura, a Unesco. Como acontece nas viagens dos pontífices, Leão XIV teve um breve encontro com os jornalistas que o acompanharam na viagem de Roma a Paris, destacando que a visita à França serão 4 dias de diálogos, memória e esperança. Leão XIV visitará um centro dedicado ao acompanhamento e à integração social, onde poderá encontrar pessoas e iniciativas voltadas à acolhida e à inclusão. Amanhã, ele visitará Lourdes, onde permanecerá por alguns instantes em oração na Gruta das Aparições.
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2: É isso, agora conferindo comigo, 9:22 nesta manhã do dia 25, finalzão do mês batendo aí, Rodrigão chegou, bom dia, atualizando a gente aí, seu Rodrigo.
22: Bom dia, Robson Alencar e a todos da nossa família Catedral. Robson, corrida da meta, né? E hoje, dia 25, a rádio iniciou com 64, então a rádio até o momento atingiu 64% da sua arrecadação. Estamos distantes?
2: Bastante.
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22: 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Se Deus quiser, eu voltarei aqui, é claro, Robson, com aquela alegria, com esperança e com muita fé e com boas notícias. É com você, meu amigo.
2: É isso, Rodrigão, é isso, gente, tem que ajudar mesmo, tá? 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Vamos pro zap 3231-3567. Silvio Araújo, bom dia lá de Realengo, bom dia família Catedral, dia de bênçãos, final de semana de bênçãos, beijo, beijo, beijo, falou Silvia. Rita Suzana também lá de São Cristóvão, Rita de Cássia, né? Alô Rita, bom dia, dia abençoado também para você, rumo aos 100%. Beijinhos fraternais. A Rita de Cássia também chegou lá do Pacheco São Gonçalo. Pro Robson, família Catedral, pro meu neto Pedrinho e família, pro Ricardo, pro, cadê o, cadê? Tá, já, vai voltar em breve. Carlinhos Lins, esse menino é muito ungido, para todas as amadinhas de fé e ouvintes, rumo aos 150%. Leia Emília chegou com um áudiozinho aqui.
0: Oi, Robson, meu amigo, bom dia.
2: Bom dia.
0: Ué, que aconteceu? Aconteceu que Ricardo Franco não estava vendo, o que que houve? Tá tudo bem com ele?
2: Tá resolvendo umas coisinhas.
0: É, Emília. Isso. Mandou alô aí para todos da paróquia, amo muito essa rádio e vou fazer mais um algo a mais, que eu quero bater essa meta em nome de Jesus.
2: Amém.
0: Pedindo meus filhos, meus netos, pedindo todos para colaborar, meu sobrinho, beijo, fica com Deus, a semana abençoada.
2: Beijo, Lé, querida, beijo, obrigado. É isso aí, gente, ela já vai fazer um algo a mais, é bom demais. Dá o exemplo, tá vendo? Natal na Serra, lá Teresópolis, Natal. Bom dia, tudo posso naquele que me fortalece, somos vitoriosos pelo sangue de Jesus. Falou Natal, alô Tere, bom dia. Flávio Vitor Júnior, Egito.

0: Flávio Vitor Júnior, Egito. Você está na Catedral FM, este é o Manhã 106 e ela já chegou, já tá aqui prontinha, nossa querida Betinha, até rimando aqui.
1: Oportunidades.
0: É com a querida Elizabeth Martins. Bom dia, Beth.
2: Bom dia, Robson. Bom dia também aos nossos ouvintes. Rimou, viu, Robson? Prontinha, Betinha. Sexta-feira, né?
0: E alegrinha também, né? Sextou, né, Betinha?
2: Sextou. E vamos trazer a oportunidade de emprego para você que busca se recolocar no mercado de trabalho. Já anota aí, olha, esmalteria está precisando de manicure e é com carteira assinada, tá, gente? A candidata precisa ser pontual, ser organizada e também ter comprometimento. Salário de R$ 1.700 e tem o benefício de vale transporte. Você envia seu currículo atualizado para o e-mail robertacoelhoresende@gmail.com. robertacoelhoresende@gmail.com. Jornada de trabalho é de terça a sábado. Ah, Elizabeth, não consegui anotar porque eu estava dirigindo. Robson, a gente não pode anotar nada, né?
0: Ah, não, no volante não. E você tem que estar atento aí. Para com isso, não vai parar, né?
2: É verdade, mas não tem problema. É só acessar o aplicativo da Rádio Catedral. Rádio Catedral FM-RJ Oficial. No nosso aplicativo tem um ícone vagas de emprego. É só acessar que já está disponível para você. É muito fácil.
0: Essa oportunidade aí é para quê mesmo, Betinha?
2: Manicure.
0: Olha, ela fala com a boca cheia, você sabe por quê? Se for para você, tá? Presta atenção, hein? Você vai entrar em contato, vai mandar lá seu currículo, aí vai ser chamada. Aí, primeira providência vai fazer. Betinha, vem cá que eu vou fazer a sua unha. Tá combinado?
2: Se você conseguiu alguma dessas vagas que eu falo aqui no Indica Notícia, no Som da Esperança, Manhã 106, dá o feedback pra gente, né, Robson?
0: Isso!
2: Ah, eu consegui, Robson, Silva, Elizabeth, consegui dar aquela vaga X, dá um retorno aqui
0: Rodrigo
2: pra gente.
0: Rodrigo também.
2: É, que a gente vai ficar muito feliz, tá?
0: Bom demais. Aí, Betinha, você vai voltar?
2: Volto no Indica Notícia.
0: Daqui a pouco, tá combinado.
2: Bom fim de semana pra você, Robson.
0: Obrigado, pra você também. Beijinhos.
2: Beijo.
0: Tchau. É isso, gente. Falando em beijinhos e abraços, vamos lá pro zap, ó. Bom dia, Robson, família Catedral. Fé e esperança é o que podemos ter para alcançar a meta deste mês. Bora colaborar, gente. Rosa de Jesus. Essa é a Rosa, querida. Bom dia, Rosa. A Silvia Araújo acabou de mandar aqui um comprovante. Ih, olha só, fez uma ajuda aqui. Uma colaboração pra Rádio Catedral. Obrigado, Silvia. De coração, fica com Deus, tudo de bom. Break intervalo, já já de volta.
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11: Santa Maria, querida mãe de Deus.
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0: Estamos de volta, minha gente, direto no Zap, mais uma participação chegando aqui, a Rejane Marques, bom dia. Tem uma carta imensa aqui da Rejane, não dá para ler tudo aqui. Alô, Rejane, tá por aí? Forte abraço, viu? Orações aqui para você e todos aí. Ana Maria de Irajá, bom dia, querida. E Robson, todos da rádio, hoje venho agradecer a Deus por mais uma primavera. Que o dia do meu aniversário, que Deus continue me abençoando, protegendo, me fortalecendo, dando sabedoria. Ei, Ana Maria, Irajá em festa! Parabéns! Aliás, para você, querida, e para os amigos da Rádio Catedral também aniversariando hoje, para todo mundo que está comemorando mais um ano de vida, para Veli Januário Lucas, Maria de Lourdes Teixeira Moreira, Andréia Machado Vilela, Maria Eunice Cavalcante Lixote, Vera Lúcia Freitas Cardoso, Elizabeth Perligeiro Mendes da Silva, Nelly Rodrigues dos Santos, Alba Lúcia de Souza Lima, Maria Regina Martins dos Santos, Paulo Ruas Santos, para todo mundo que tá aniversariando.
12: Feliz aniversário!
0: Bom dia, gente, parabéns. Olivia Ferreira, te amar é o que importa.

0: Catedral, esse é o Manhã 106 e a hora para você não perder seu compromisso, olha aí. 9h42, e o seu compromisso com a Rádio Catedral. Como é que estamos aí, Rodrigão?
1: Subimos aí, Robson. Graças a Deus deu uma melhorada, Robson. Conta. Iniciamos com 64 e agora deu aquela respirada, 65. Mas precisamos acordar, precisamos acelerar, porque a Rádio Catedral precisa muito do seu sim, do seu algo a mais, que não pode nem sonhar e não fechar com os 100%. Tá? 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É com você, Robson.
0: É isso, Rodrigão. 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
0: 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Bom, valeu, Rodrigão.
1: Eu que agradeço, bom dia.
0: 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Vamos em frente? Marluce Melo, Divino Oleiro.

0: Ei, divino ler, gente amiga, tá na hora, sabe de quem? É dela, Aninha, chegou, bem-vinda.
1: Alô, Robson Alencar, bom dia.
0: Ana, deixa eu falar logo de cara aqui. Gente, Ana mandou pra mim, chegou aqui na rádio, ainda não chegou aqui na minha mão não, mas tá lá na outra salinha já lá, separado, reservado pra mim, aquele potão da B12.
1: Eu tô aqui, ó, meu.
0: Ah, eu quero.
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1: 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A vitamina B12 o nosso corpo não produz. Né? E a gente precisa repor. Aonde que a gente encontra B12? Principalmente carne vermelha, fígado de boi, peixe. Mas nem sempre a gente consegue ingerir todo dia a quantidade que a gente precisa. E aí que entra a suplementação. E quando existe deficiência, a B12 está baixa, Robson, aí pode aparecer sinais de fraqueza, cansaço excessivo, falhas de memória, confusão mental, dificuldade de concentração, tontura.
0: Ih, é um monte de problema aí, ó.
1: Muito, muito. E outra coisa, e os sintomas são muito parecidos, atenção aí as meninas, as mulheres menopausadas, é muito parecido com os sintomas da menopausa, aquele cansaço, sabe? Falha de memória, e muitas vezes não é o problema dessa fase da vida. O problema é a baixa vitamina B12, Robson.
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0: 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Você vai sair com um sorriso de orelha a orelha, eu acredito muito.
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0: 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Beijo, Ana.
1: Beijo, beijo.
0: Tchau, querida, muito bom falar com essa menina. Deixa eu mandar um abraço aqui pra turma do Zap. A Penha mandou um áudio, mas não consegui reproduzir seu áudio, Penha. Um beijinho no coração. O Ilceia também, lá em Niterói, bom dia. Hoje... você não falou o que que é aqui, não falo do pensamento, falei do pensamento, não falei? Deus abençoe família, catedral, que linda música, Divino Olheiro, aleluia, beijo querida, fica com Deus. Muito bem, então pra gente fechar bonito o nosso Manhã 106 de hoje, tem Marcela Amorim, Teu Chamado, já já, Padre Reginaldo Manzotti, Experiência de Deus, e amanhã mais Manhã 106, a partir das 9, tá? Continue na catedral e ajuda a catedral aí, tem que bater a meta. Faz a sua parte, faz o seu algo a mais.

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0: Louvado seja nosso Senhor Jesus Cristo, para sempre seja louvado. Queridos irmãos e irmãs, hoje nós estamos em plena sexta-feira da misericórdia divina, mas hoje é festa de Jesus das Santas Chagas e quero convidar a todos, vamos juntos rezar. Jesus das Santas Chagas, colocamos as nossas intenções, colocamos as nossas preces, colocamos as nossas súplicas. E hoje, segundo dia da novena dos arcanjos, arcanjos de Deus, vem em meu auxílio. Arcanjos do Senhor, vem em meu socorro. Amado povo de Deus, sigamos na festa das Santas Chagas, sigamos na experiência de Deus. E quero saudar a todos, a partir da Rádio Evangelizar, de onde tudo começa, as rádios irmãs, cujos nomes cito neste momento.
1: Envia também teu espírito de paz e amor.
0: Saúdo a você pela TV Evangelizar, sinal digital em todo o país, em várias cidades, canal aberto, pelo YouTube, Padre Manzotti Oficial. Padre Manzotti Oficial, vamos lá, gente, nós estamos na quaresma de São Miguel. Participe conosco, aplicativo da Associação Evangelizar é preciso e todas as plataformas digitais. Manda teus anjos, Senhor. Nós estamos em plena novena dos arcanjos, Miguel, Gabriel, Rafael. E vamos juntos passar esta hora abençoada, em nome do Pai, do Filho e do Espírito Santo. Amém. Aconteceu que Jesus estava rezando num lugar retirado e os discípulos estavam com ele. Então, Jesus perguntou-lhes: quem diz o povo que eu sou? Eles responderam: uns dizem que és João Batista, outros que és Elias, mas outros acham que és alguns antigos dos profetas que ressuscitou. Mas Jesus perguntou: e vós, quem dizeis que eu sou? Pedro respondeu: o Cristo de Deus. Mas Jesus proibiu-lhe severamente que contassem isso a alguém e acrescentou: o Filho do Homem deve sofrer muito, ser rejeitado pelos anciãos e pelos sumos sacerdotes e doutores da lei. Deve ser morto e ressuscitar no terceiro dia. O que dizem os homens ser o Filho do Homem? Mas a pergunta mais importante: quem sou eu para vocês? Quem sou eu? Pedro diz: tu és o Cristo, o Filho do Deus vivo que devia vir a este mundo. Senhor, hoje, em plena sexta-feira das Santas Chagas, nesta festa, queremos pedir, clamar: Deus vivo e verdadeiro, tenha misericórdia de nós. Deus vivo e verdadeiro, nós sabemos que é pelas tuas cinco chagas que nos provém, nos chega a salvação. Então derrama, Senhor, a tua misericórdia sobre nós. Derrame, Senhor, confio. Eu confio plenamente nesta misericórdia divina. Qual é a graça que você quer pedir?
1: Fonte de misericórdia para.
0: Concentre-se, nós estamos em plena festa da Santa Chaga, segundo dia. Qual é a graça que você quer pedir a Deus?
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0: Senhor,
2: que jorra do.
0: Pelas tuas santas chagas dolorosas e gloriosas, dai-nos esta graça.

0: vai dizendo diante do Senhor suas necessidades, seus apelos, seus clamores.
1: Nesta fonte buscarei
0: seus apelos, seus clamores.

0: Quero lembrar a você que você pode ainda mandar suas intenções para a festa. Você está vendo o QR Code na sua televisão, mas para quem está no rádio, é pelo 0800 410 6060. Você pode mandar pelo WhatsApp 41 3221 6060. Mande as suas intenções, mande seus pedidos, mande seus clamores. Jesus, eu confio em vós. Jesus, eu espero em vós. Jesus, eu sei que a tua misericórdia nos vem pelas cinco chagas de Jesus. Filhos e filhas, nós só começamos o programa. Estamos em plena festa, segundo dia do tríduo, festa das santas chagas de Jesus. Juntos vamos tomar posse dessa graça de Deus. Volte comigo, chame um amigo, chame uma amiga, voltamos já.
1: Catedral, 10 horas e 11 minutos. Será celebrada nesta segunda-feira a missa de sétimo dia pela alma do Monsenhor João de Deus Góes. A cerimônia vai ser na paróquia Nossa Senhora do Rosário, no bairro de Del Castilho, onde ele foi pároco por 42 anos. A missa está marcada para as 18h30 da noite e vai ser presidida pelo cardeal Dom Orani João Tempesta. O endereço, Avenida Dom Helder Câmara, 3824.
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0: Conheço, moro em Curitiba.
1: Pois
0: eu já
1: não,
0: tive
1: Vanessa.
0: A oportunidade de participar da festa das Santas Chagas. E foi uma experiência simplesmente incrível, que marcou
1: que
0: muito a minha vida. E neste ano, vou viver esse momento de uma forma ainda mais especial.
1: Opa.
0: Eu e meu filho vamos participar como voluntários. Poder ajudar outras pessoas e fazer parte de algo tão bonito e marcante juntos será muito especial para nós. E deixo aqui o meu convite. Venham participar também. Tenho
1: aí,
0: certeza,
1: Vanessa,
0: de que será uma experiência inesquecível.
1: Deus seja louvado. Um grande abraço, Vanessa. Que bom que você participou e agora se dispôs a trabalhar como voluntária. Você e seu filho. Ela que é de Curitiba, um grande abraço a todos os voluntários do Santuário Nossa Senhora de Guadalupe, voluntários da obra Evangelizar é Preciso, Rádio Evangelizar FM, Rádio Clube FM, TV Evangelizar, Canal 16, NET 13, nosso arcebispo Dom José Antônio Peruso, Arquidiocese de Curitiba. Faça como ela, divulgue, se envolva. Bom dia. Coloque o nome da pessoa, por favor, ali. Bom dia, Ednício.
2: Bom dia, seu padre.
1: Desculpa, é que eles omitiram o teu nome ali, eu não tinha como saber quem era que estava na linha. Bom dia, Ednício.
2: Bom dia, senhor Caveiro.
1: Tudo na graça de Deus. Você fala de onde, Ednício?
2: Eu falo de Brasília, eu acho que fundo.
1: Brasília, Distrito Federal, como é que se acompanha?
2: É pela Rádio Nova Aliança.
1: Meu abraço à Rádio Nova Aliança. Pois não, Ednício?
2: Opa, eu quero agradecer a Deus pela graça, né? E ao mesmo tempo pedir a oração também.
1: Então vamos testemunhar, vamos lá.
2: É, sobre a cirurgia que a minha esposa fez, a recuperação, né? Então o sobrinho meu também que estava internado, ele conseguiu pegar alta, graças a Deus. Já tá... Meu sobrinho é especial, né?
1: Aí, sim.
2: Teve que fazer os procedimentos, mas já está em casa, graças a Deus.
1: O nome da esposa?
2: Gleice Luana de Oliveira de França.
1: E o do sobrinho?
2: É Carlos Eduardo.
1: Então, graça recebida?
2: Graça testemunhada.
1: Toca o sino, sacristão. Tá certo. E quem você quer pedir oração, Ednício?
2: Quero pedir oração para toda a minha família, para minha mãe, que tem 83 anos, todos os meus irmãos.
1: Como é que é o nome da mãe?
2: É Isabel da Conceição Silva.
1: Tá, e dos irmãos?
2: É muito. Posso falar todos?
1: Pode.
2: É Joaquim Ribeiro da Silva.
1: Tá.
2: Manuel Ribeiro da Silva.
1: Pois não.
2: José Carlos da Silva, é falecido, José.
1: Tá.
2: É Elias Ribeiro da Silva.
1: Pois não.
2: Enoque Ribeiro da Silva.
1: Certo.
2: João Ribeiro da Silva.
1: Certo.
2: Reinaldo Ribeiro da Silva.
1: Certo.
2: Claudino Ribeiro da Silva, que é o pai do Carlos Eduardo.
1: Tá certo.
2: Uhum. E o meu, que é Edmício Ribeiro da Silva, né?
1: Tá certo. Bastante irmãos, louvado seja Deus. Coisa boa, família grande.
2: É verdade. E minha irmã Zenilda da Conceição Silva.
1: Tá.
2: E o mais novo, que é Edmício Ribeiro da Silva, que é quase o mesmo nome meu.
1: Tá certo. Nomes colocados no altar do Senhor, pode ter certeza.
2: Certo. Eu quero te também pedir oração para a minha situação saúde e financeira, porque eu tenho um comércio, eu tenho muita dívida e tenho uma dívida para receber, por isso que eu devo.
1: Entendi.
2: Não consegui receber minhas dívidas e não consegui pagar os fornecedores.
1: Então, vamos colocar por intercessão de São José, que você consiga receber para que você consiga pagar, então pedir esse equilíbrio da vida financeira, não é, Ednício?
2: Isso mesmo, seu pai.
1: Tá bom, que Deus abençoe, filho. Levarei no altar do Senhor às 11:30, tô celebrando a missa, segundo dia do trido, e levarei seu nome, seu pedido. Meu abraço a Brasília, Distrito Federal, Rádio Nova Aliança FM, Cardeal Arcebispo Dom Paulo César Costa, Arquidiocese de Brasília. Bom dia, Maria Aparecida.
3: Bom dia, padre. Que bênção falar com o senhor.
1: Hoje é seu dia, seja bem-vinda. De onde você fala?
3: Eu falo do Paraná, município de Maringá. Eu assisto pela Rádio Colmeia.
1: Tá certo. Como é que é o nome do município?
3: É Ivatuba.
1: Ivatuba?
3: Isso.
1: Tá certo, filha. E acompanha pela Rádio Colmeia, já falou, né?
3: Isso. É.
1: Pois bem, e aí, querida, o que você quer partilhar?
3: Opa, faz dias que eu tô tentando, hoje eu consegui.
1: É seu dia.
3: É duas graças para uma pessoa só. É, minha filha, em 2024, perdeu os dois rins. Estava fazendo hemodiálise. E ela não tava querendo fazer a pístula, né? Ela fazia pelo catéter. Aí, ela passava mal, aí eu ia na missa no Santuário de Santa Rita e rezava a missa inteira, ela ajoelhava.
1: Certo.
3: Aí, padre, ela... Eu tô nervosa.
1: Calma, calma. E aí,
3: então,
1: como
3: e
1: que
3: aí,
1: foi?
3: Aí ela fez a fístula e melhorou bastante. Aí eu fui lá no Santuário de Santa Rita, agradeci e pedi, falei, ó, eu tô agradecendo, mas no ano que vem eu vou voltar aqui para agradecer que ela conseguiu um rim.
1: Sim.
3: Dia 8 de março ela conseguiu.
1: Agora, dia 8?
3: De março agora.
1: Sim.
3: E aí eu fui lá e agradeci. Aí eu queria, né? Eu falei pra ela assim, ó, Santa Rita não faz o milagre pelas metades.
1: Com certeza.
3: Aí, padre, aí ela conseguiu. E todas quintas todos os dias eu assisto o senhor.
1: Certo.
3: E todas quintas
1: Eucarística.
3: Eucarística, o senhor fala assim, filha, peço que você quer do Jesus da Santa Chagra? E eu falava, Jesus, eu quero um rim para minha filha.
1: Certo.
3: E graças a Deus, ela conseguiu. Ela está bem.
1: Teve transplante, não teve rejeição, não. Aceitou.
3: Não, aceitou de boa, graças a Deus. Graças a Jesus da Santa Chagra e Santa Rita.
1: Como é que é o nome dela?
3: Euclélia.
1: Então diga, a minha filha Euclélia.
3: A minha filha Euclélia.
1: É um milagre de Jesus Eucarístico.
3: É um milagre de Jesus Eucarístico.
1: O Senhor das Santas Chagas.
3: O Senhor das Santas Chagas.
1: Amém.
3: Amém. Padre,
1: pois não.
3: Uma benção eu falar com o Senhor, porque eu fiz todos os dias o programa do Senhor.
1: Que bom.
3: Então, eu só queria fazer uma perguntinha pro Senhor.
1: Ah.
3: Eu costumo... Todo mundo que pergunta, eu falo que ela é uma graça de Jesus, da Santa Chagas e de Santa Rita. Eu posso fazer isso? Tem algum problema? Assim?
1: Não, claro que não. Não. A graça sempre é de Deus. Então é Jesus da Santa Chagas. Sempre é Jesus que dá a graça. Quem é o intercessor é Santa Rita. Então, não é que a graça veio da Santa Rita. Ela foi a intercessora da graça de Jesus Cristo, então está corretíssimo.
3: Ah,
1: tá bom, não, querida?
3: Então tá, eu queria deixar minha família em oração.
1: Diga.
3: A Euclédia.
1: Tá.
3: O Nelson Donizete.
1: Tá.
3: E o Edson Ailo.
1: Tá bom.
3: E meu esposo, Nelson Assete.
1: Que Deus abençoe Maria Aparecida de Ivatuba, Paraná, Rádio Colmeia FM de Maringá. Arcebispo Dom Severino Klasen, da Arquidiocese de Maringá. Filhos queridos, hoje, segundo dia do trido da festa de Santas Chagas. Lembrando, daqui a pouco, às 11:30, nós temos a Santa Missa. E às 19h, você é nosso convidado para estar num show dentro do santuário. Lembrando que às 13h, sou Danilo Diba, depois tem atração circense, às 17h18, Bruno César e Leandro, 18h, Álvaro e Daniel, essa é a programação de hoje. Não esqueça que amanhã nós temos a procissão luminosa das Chagas Dolorosas. Volte comigo, voltamos já.
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Queridos filhos e filhas, e nós vamos para a leitura orante. Pegue na tua Bíblia, 1 Reis, capítulo 18, versículo 20. É sobre o profeta Elias. 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Bíblia aberta, cartilha de oração.

0: capítulo 18, versículo 20, seguintes. Você lembra? De um lado, nós temos Elias, o profeta fiel a Deus. Do outro lado, os profetas de Baal, sustentados pela rainha Jezabel. Versículo 20. Então Acabe chamou todos os israelitas e os profetas de Baal para se reunirem no Monte Carmelo. Veja o desafio, escute o desafio que Elias faz. Até quando vocês vão ficar em dúvida sobre o que vão fazer? Se o Senhor é Deus, adorem o Senhor. Mas, se vocês acreditam, aqui estou já interpretando, que é Baal, que é Deus, adorem a Baal. Mas vocês terão que tomar uma decisão. Ou vão para o Deus Javé, ou sigam a Baal. Porém o povo não respondeu nada. Versículo 22. Então Elias disse: de todos os profetas de Deus, o Senhor, eu fui o único que sobrou. Mas os profetas de Baal são 450. Agora, preste atenção, versículo 23. Tragam dois touros, que os profetas de Baal matem um deles, cortem em pedaços e ponham em cima da lenha. Mas não ponham fogo, eu farei a mesma coisa com outro touro. E aí os profetas de Baal vão orar ao seu Deus e eu orarei ao Senhor. O Deus que responder mandando fogo, este é o Deus verdadeiro. O Deus que responder mandando fogo é o Deus verdadeiro. E o povo respondeu: está bem assim. Perceba que o povo está em dúvida. Elias estabelece uma tomada de decisão e faz aqui um desafio. Então Elias disse aos profetas de Baal: já que vocês são tanto, peguem o touro e preparem primeiro, orem ao seu Deus, porém não ponham fogo na lenha. Os profetas de Baal pegaram o touro que havia sido trazido para eles e prepararam. Oraram a Baal desde manhã até o meio-dia. Eles gritaram dizendo: ó Baal, responde às nossas orações. E ficaram dançando em volta do altar que haviam feito, porém não houve resposta. Ao meio-dia, Elias começou a caçoar deles e dizia: orem mais alto, pois ele é Deus. Pode ser que esteja meditando ou tenha ido ao banheiro. Talvez ele tenha viajado ou talvez esteja dormindo e vocês terão de acordá-lo. Aí os profetas oraram mais alto e começaram a se cortar com facas e punhais, conforme o costume deles, até que o sangue começou a correr. Passou o meio-dia e eles continuaram a orar, a gritar até a hora do sacrifício da tarde, porém não se ouviu nenhum som. Então Elias disse ao povo: cheguem mais perto de mim. Todos chegaram mais perto de Elias. E ele começou a consertar o altar do Senhor Deus que estava derrubado. Ele pegou 12 pedras, uma para cada uma das tribos, que tinham os nomes dos filhos de Jacó, o homem a quem o Senhor Deus tinha dado o nome de Israel. Com essas pedras, Elias reconstruiu o altar para a adoração do Senhor. Depois, cavou em volta uma valeta, e que cabiam mais ou menos 12 litros de água. Ele dificultou mais ainda. Em seguida, colocou lenha no altar, cortou o touro em pedaços e pôs em cima da lenha. Então disse: encham 4 jarras com água e derramem sobre o animal sacrificado e sobre a lenha. Eles fizeram o que Elias estava mandando e ele disse: façam de novo. Eles fizeram. Façam pela terceira vez, disse Elias, e eles fizeram. A água correu em volta do altar e encheu a valeta. Quando chegou a hora do sacrifício da tarde, o profeta Elias chegou perto do altar e orou assim. O que aconteceu, padre? Depois do intervalo. Voltamos já.
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0: com muita água em torno e água em cima da lenha, junto com o touro esquartejado, Elias diz assim: ó Senhor, Deus de Abraão, de Isaque e de Jacó, prova agora que és o Senhor de Israel e que eu sou teu servo, e que fiz tudo isso de acordo com as tuas ordens. Responde-me, para que este povo saiba que tu és o Senhor. És Deus e estás trazendo este povo de volta para ti. Então o Senhor mandou fogo, e o fogo queimou o sacrifício, a lenha, as pedras, a terra, e ainda secou a água que estava na valeta. Quando viram isso, os israelitas se ajoelharam, encostaram o rosto no chão e gritaram: o Senhor é Deus, o Senhor é Deus. Queridos filhos e filhas, Elias propõe um grande desafio. Um grande desafio. De um lado, os 400 profetas de Baal. Eles gritam, eles dançam, eles se cortam, eles se flagelam. E Elias até os ridiculariza. Grite para o vosso Deus, pode ser que ele está viajando, pode ser que ele foi no banheiro, pode ser que ele está dormindo. E o dia todo ficaram gritando. Elias tem tanta certeza de que Deus Javé é verdadeiro, que manda fazer uma cova e acrescentar água, depois três vezes derramar vasos de água em cima da lenha. Perceba a atitude de Elias. O altar de Deus está destruído. Quando Elias reúne as 12 pedras, ele está restaurando a fé no Deus verdadeiro. Esse texto é um chamado a mim, a você, de realmente percebermos a quem estamos servindo e quem é o Deus verdadeiro. Um chamado a restaurar as pedras, o altar, colocar Deus no centro de nossas vidas. É também um convite para o povo de Israel e para nós, um voltar-se para Deus. E veja o resultado final. Depois que o fogo desceu, consumiu o animal esquartejado, secou o vale, secou a água, o povo se ajoelhou. Versículo 39. Encostaram o rosto no chão e gritaram: o Senhor é Deus, o Senhor é Deus. Eles não gritaram: Elias é poderoso. Não. O Senhor é Deus, o Senhor é Deus. Dai-nos, Senhor, esta experiência de recolocarmos no centro de nossas vidas, no centro de nossa família e da sociedade, o Deus verdadeiro. Dai-nos, Senhor, esta atitude de adorá-lo e proclamar: somente o Senhor é Deus. Amém. Esta foi a leitura orante de hoje. Escute o testemunho.
1: Sua bênção, Padre. Eu sou a Jocelaine, de Três Barras do Paraná. Você fala sobre o perdão. Essa oração é para mim. Eu tô rezando o terço do perdão e eu preciso perdoar. Eu não tenho paz no meu coração. Eu sei que eu preciso perdoar. E eu tô rezando essa oração. Muito eu não bem. Sei se quem fez as coisas para mim, que me magoou, se arrepende.
0: Não importa.
1: Mas eu sei que eu preciso perdoar para mim poder ter paz na minha vida.
0: Isso.
1: E eu tô rezando o terço do perdão. E essa oração foi para mim.
0: Amém.
1: Hoje, Padre.
0: Deus seja louvado, Jocelaine, Três Barras do Paraná. Não importa se a pessoa se arrepende. O importante é que você decidiu perdoar. Isto é válido. Meu abraço, Três Barras do Paraná, Rádio Cidade FM, Dom José Mário Angonese, Arquidiocese de Cascavel. Vanessa, que a paz de Jesus esteja com você, Vanessa.
2: Amém, Padre, com todos nós.
0: Deus abençoe. Você fala de onde?
2: Falo de Natal, Rio Grande do Norte.
0: Seja bem-vinda. Como que você me acompanha em Natal, Rio Grande do Norte?
2: É, pelo YouTube, mas eu também já acompanhei pela rádio. Eu sei que tem o canal da TV.
0: Tá bom, diga lá, filha.
2: Primeiro, eu estou muito feliz, emocionada, porque é a primeira vez que eu ligo para o Senhor. Eu tenho muitas coisas a testemunhar,
0: mas
2: eu vou aproveitar do meu momento hoje para clamar, para pedir que o Senhor ore junto comigo pela família do meu esposo, consequentemente a minha família, porque a gente vem passando por uma tribulação muito grande. 15 dias atrás, meu sogro já sentiu algumas dores estomacais, não conseguiu fazer a tempo uma endoscopia, e graças a Deus por isso, porque a gente entendeu que não era para ser feito. No dia 11, exatamente 15 dias atrás, ele fez uma cirurgia de urgência de úlcera. Essa úlcera tinha rompido.
0: Certo.
2: Ele já é um milagre das Santas Chagas, porque
0: Entendi. Nós
2: sabemos o grau de severidade. A família já estava extremamente sensível, porque na madrugada que ele fazia essa cirurgia de alto risco, né, a gente sabe, um tio do meu esposo, que é considerado praticamente um segundo pai, tanto para ele quanto até para minha sogra, esse tio, infelizmente, faleceu na madrugada. Eu estou, inclusive, com meu bebezinho aqui no colo de um mês.
0: Entendi.
2: Tive que passar essa informação para a família, mas tentando mais resolver, assim. Foi um processo de luto que eles não conseguiram viver, porque, em função da preocupação com o meu sogro, ele ficou entubado, Padre, do dia 11, da madrugada do dia 11 até essa segunda-feira.
0: Certo.
2: Não segundo que o senhor começou a festa da semana das Santas Chagas, o senhor falou: peça e peça grande, anote seu pedido. E assim eu fiz na segunda-feira, anotei. E na segunda-feira, às 4 horas da tarde, quando eles foram fazer a visita, ele tinha sido estubado. Estava bem, estava consciente. Porém, ontem, inclusive, eu disse: eu vou ligar para testemunhar. E estava muito feliz. Estamos todos numa fé muito grande que Deus vai nos trazer essa bênção da recuperação dele. Porém, ontem foi feita uma nova endoscopia e foi percebido 3 novas úlceras. Então, assim, a gente está num momento, assim, de muita comunhão com Deus, como nunca em toda a família.
0: Entendi.
2: E aí, queremos pedir essa oração, tanto para fortalecer a todos que estão muito fragilizados, quanto, assim, para Deus ofertar essa cura, sabe? Trazer essa bênção, que eu sei que meu sogro está sendo canal. A gente, nossa família, está sendo totalmente unida e transformada.
0: Então, só para anotar, o nome do teu sogro?
2: Odilmo de Vasconcelos.
0: Odilmo.
2: Isso.
0: O nome do tio que faleceu?
2: Zacarias de Vasconcelos, Lisboa.
0: E o nome da criança de um mês?
2: Luiz Henrique de Menezes, Lisboa. Depois eu vou ligar para contar o testemunho dele também.
0: Com certeza. Eu levarei no altar do Senhor, Vanessa. Eu tenho que ir para o intervalo. Pode ter certeza que levarei na missa às 11:30, daqui a pouco. Eu volto já, povo de Deus. Minha saudação a Natal, Rio Grande do Norte. Eu volto já.

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0: falava com a Vanessa, de Natal, Rio Grande do Norte, TV Evangelizar, canal 16.1, canal aberto. Lá tem a Rádio 98 FM, Rádio FM 87.9, Rural FM, Dom João Santos Cardoso, Arquidiocese de Natal. Hoje, aniversário de Dom Maurício Groto de Camargo, Arquidiocese de Botucatu, São Paulo. Dom Manuel de Oliveira Soares Filho, da Diocese de Castanhal, Pará. Dom Cleonir Paulo Dal Bosco, da Diocese de Bagé, Rio Grande do Sul. Rádios Irmãs, Candidez FM, Divinópolis, Minas Gerais. Digital FM, Governador Lindenberg, Espírito Santo. Muqui FM, Muqui Espírito Santo. E TV Irmã, Campos de Minas, São João del Rei, Minas Gerais. Escute esse testemunho que foi manuscrito e nos enviado. Sua bênção, Padre Reginaldo. Hoje, 27 de maio, faz 3 anos que aconteceu uma fatalidade em minha família. Após o final de semana em que meu filho Andrade, minha nora Daniela e minhas netas Lara, Vitória, de 9 anos, e Isabela, de 6 anos, nos visitaram em Patos de Minas, retornaram à sua cidade de origem, São Gotardo. Aconteceu um acidente. Os carros bateram de frente. Houve 2 vítimas fatais. O motorista do outro veículo estava embriagado. E minha neta, Lara Vitória, faleceu na hora. Padre, quando soube da notícia, meu mundo caiu. Fiquei sem chão, diante de tanta dor e sofrimento. Meu filho ferido, minha nora, minha neta Isabela em estado gravíssimo, com hemorragia no fígado, deslocamento no baço. Quando saímos de Patos de Minas para o velório em São Gotardo, quis ir ao hospital. E quando lá cheguei, minha nora me abraçou e disse assim: Dona Fátima, pede a Jesus para salvar a Isabela. A Larinha se foi, mas eu não dou conta de ficar sem minhas 2 filhas. Padre, chorando muito, me ajoelhei no saguão do hospital e pedi que Jesus das Santas Chagas curasse a minha neta Isabela. Ela corria o risco de realizar uma cirurgia muito agressiva, mas Jesus das Santas Chagas a curou. No 3º dia de UTI, ela ganhou alta. Hoje tem 9 anos e é uma criança muito esperta. Recebo a capelinha de Jesus das Santas Chagas. Rezamos o terço em família. Sou uma sócia fiel. Hoje temos no céu um anjinho chamado Lara Vitória Batista de Melo. Mas tenho que louvar a Deus. Graça alcançada, graça testemunhada. O nome da minha neta, que foi curada, é Isabela Cristina Batista de Melo. Quem escreveu? Maria de Fátima, Caixeta, da cidade de Patos, Minas Gerais. Filhos e filhas, rezemos a novena dos arcanjos, hoje, 2º dia.
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0: Arcanjo Gabriel, portador das boas novas, das mudanças, da sabedoria, da inteligência. Arcanjo da Anunciação, trazei a palavra de Deus, que ela permaneça em meu pensar, em meu agir. Fazei que eu também seja um mensageiro dos preceitos do Senhor, por palavras de bondade e solidariedade. Arcanjo da Anunciação, vinde meu auxílio. Arcanjo Rafael, guardião da saúde, da cura, peço que os raios curativos desçam sobre mim, dando-me saúde, cura dos males do corpo e da alma. Guardai meu corpo e minha mente, livrando-me de todas as doenças. Que vosso raio curativo esteja em meu lar, sobre meus familiares, no trabalho que executo, com as pessoas com quem convivo, Arcanjo Rafael, transformai a minha alma e o meu ser, para que eu possa sempre refletir a vossa luz. Arcanjo Rafael, curai os enfermos. Arcanjo Miguel, príncipe, guardião e guerreiro, defendei-me com vossa espada, protegei-me com vosso escudo. Não permita que o mal me atinja. Protegei-me contra assaltos, roubos, acidentes, contra quaisquer atos de violência. Livrai-me de pessoas negativas e invejosas. Levante o vosso escudo de proteção em meu lar, em minha família, parentes e amigos. Arcanjo Miguel, guardai meu trabalho. Arcanjo Miguel, protegei meus negócios e meus bens. Arcanjo Miguel, trazei paz e libertação. Arcanjo Miguel, defendei-me no combate. Arcanjos de Deus, venham em meu auxílio. Arcanjos do Senhor, venham em meu socorro. Arcanjos de Deus, venham em meu auxílio. Arcanjos do Senhor, venham em meu socorro. O Senhor esteja convosco. Ele está no meio de nós. Abençoai, Senhor, a água, a roupa dos enfermos, as fotos de família, os remédios. Abençoai e santificai aqueles que mais precisam da vossa infinita misericórdia. Em nome do Pai, do Filho e do Espírito Santo. Amém. E eu me despeço até daqui a pouco, às 11:30. Evangelizar é preciso.
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4: Onze horas em ponto no Rio de Janeiro. Muito bom dia para você. Hoje é sexta-feira, dia 25 de setembro, ano 2026. Aqui Silvio Júnior. Já tem meu amigo Rodrigo Machado no programa Em Dia com Notícia. Agora é hora de ponte aérea Rio Curitiba. Deixa eu dar bom dia para ela, nossa querida amiga Ana da Sotarelli. Bom dia, Aninha.
5: Bom dia, meu amigo Silvio Júnior.
4: Tá tudo bem, Aninha?
5: Ah, maravilhosamente bem.
4: Opa, então
5: mas
4: você...
5: Mas eu vou esperar você dar as notícias primeiro, como é que tá esse pão de açúcar. Tá sorrindo pra você?
4: Está.
5: Está.
4: Pão de açúcar sorrindo pra mim. O dia tá bonito aqui no Rio de Janeiro, Aninha.
5: E a temperatura?
4: Na casa dos 24, 25 graus, mais ou menos.
5: Agradável.
4: Agradável, agradável. Né? Mas o dia está muito bonito.
5: Então, eu tenho também boas notícias.
4: Ah.
5: Até uns 30 minutos atrás tinha uma serração pesada, acredita?
4: Ah.
5: Pesada. Pensei, ah, mas com essa serração vai vir um sozinho. E ele apareceu.
4: Olha aí.
5: Apareceu antes de eu falar com você.
4: Aí, tá vendo?
5: 18 graus e a máxima nossa hoje chega a 25, mas está agradabilíssimo.
4: Pô, que maravilha.
5: Era
4: coisa
5: muita
4: boa.
5: Chuva, era muito nublado.
4: Boa. Agora, Aninha, deixa eu te contar.
5: Só com sexta-feira combina, né?
4: É verdade, com certeza, com certeza. Ô, Aninha.
5: Oi, bem.
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1: Meu carinhoso bom dia a você que optou por mais uma vez estar com a gente, sintonizado, sintonizada aqui na minha, na sua, na nossa Rádio Catedral 106,7 FM, a Sintonia da Felicidade, a Rádio Católica do Rio de Janeiro. 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

0: Mas, bom, por hoje a gente pode ter um certo otimismo em relação à permanência dele. Será que ele fica até o fim do dia ou será que a chuva dá as caras? E o fim de semana, como vai ser? Será que vai dar para botar as manguinhas de fora e dar aquela caminhada, curtir aquela praia para falar, tirar as nossas dúvidas? Eu estou aqui com a Raquel Franco, meteorologista do Sistema Alerta Rio, que vai falar sobre a previsão para o dia de hoje, como foi essa manhã e como serão os próximos dias, especialmente o fim de semana. Bom dia, Raquel.
1: Bom dia, Rodrigo. Bom dia a todos os ouvintes. Bem, hoje o sol apareceu, né? A gente vai permanecer com essa condição aí dele aparecendo mais nos próximos dias. Mas ele vai aparecer ainda entre muitas nuvens. E hoje a gente pode ter uma chuva fraca moderada no final da tarde, também no período da noite, principalmente no período da noite, mas uma chuva fraca pontualmente, por conta da atuação de áreas de instabilidade. Amanhã, no sábado, vai ser o dia mais tranquilo em relação à chuva, não tem previsão de chuva. E também vai ser o dia com mais sol, né? A gente tem as temperaturas ali podendo chegar próximo aos 35 graus amanhã. Então vai ser um dia abafado, com mais sol, ainda entre muitas nuvens. No domingo, mais um dia com sol entre nuvens, mas aí as máximas também ficam ali em torno dos 30 graus, já cai um pouquinho em relação a sábado. E assim como hoje, novamente no final do dia, a gente pode ter uma chuva fraca, pontualmente moderada, no domingo.
2: Ô Raquel, bom dia, seja sempre muito bem-vindo ao nosso Em Dia com a Notícia. Raquel, há previsão de dias, né, com temperaturas mais altas já para a próxima semana, Raquel?
1: É, no sábado, principalmente, as temperaturas, vai ser um dia mais abafado, né? Vai ser um dia úmido, com temperaturas ali na casa dos 34, 35 graus. Então, dos próximos dias vai ser o dia mais quente, mais abafado, e também sem previsão de chuva para o sábado. Já no domingo, segunda, terça-feira, vai ser aqueles dias abafados, mas ali na temperatura na casa dos 30 graus. E com essa possibilidade de chuva, principalmente no final do dia, principalmente no período da noite desses dias.
2: Perfeito. Bom final de semana para você, Raquel. Muito obrigado sempre por trazer os seus conhecimentos aqui ao nosso Em Dia com a Notícia. Maurição, você volta daqui a pouquinho?
0: Já já, com as informações do trânsito, para quem está se deslocando pelo Rio de Janeiro, um panorama para os ouvintes da Rádio Catedral. Até já, Rodrigo.
2: Até já. É claro que para fazer um bom programa de rádio, para fazer o Em Dia com a Notícia, nós precisamos muito de você, do seu carinho, da sua animação, da sua participação. 3231-3567. 3231-3567 é o WhatsApp da nossa Rádio Catedral. Para você, né, participar do programa, comentar a nossa pauta, incluir novos assuntos à nossa pauta, criticar, elogiar, sugerir. Se hoje é o dia do seu aniversário, é aniversário de quem você ama, também aproveite, né? Dê a honra ao Em Dia com a Notícia de homenageá-lo nessa data tão especial que você celebra o dom da vida. 3231-3567 também é o número da nossa central de relacionamento do setor Amigos da Rádio. Estão lá Denise, Ana, Yasmin, Wellington, Rodrigão, Fabinho, Alexandre, todos esperando o seu contato. Se você não usa o WhatsApp, o telefone da central de relacionamento do setor Amigos da Rádio é o 3231-3560. 3231-3560. Agora, aquela opção é a terceira opção que a gente ama. Eu, Silvio, olha o Silvio, Silvio numa sexta-feira aqui, é raro, hein? Então, olha, aquela opção que a gente ama quando vocês vêm aqui nos visitar, tirar foto, né? Tomar aquele cafezinho, dar aquele abraço apertado. Então, venha nos visitar, venha ser um amigo da Rádio Catedral. 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

0: 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Ele já está aqui ao meu lado, nosso comentarista de todas as sextas-feiras, professor Cícero Pimenteira, professor da Universidade Federal Rural do Rio de Janeiro, especialista em economia, meio ambiente. Professor Cícero, bom dia.
1: Bom dia, Rodrigo. Bom dia, meus caros ouvintes. Aquela sexta-feira ensolarada para todo mundo botar o corpo para fora e
0: renovar a vitamina D.
1: Renovar a vitamina D.
0: Secar roupa. É isso, né?
1: Vamos aproveitar.
0: Porque a sequência de dias chuvosos também acumula, né? No sexto, muita roupa suja. É isso, 11h16, no nosso programa de hoje. Cabral fica sem punição com arquivamento do processo sobre rombo no Rio Previdência de 2016. 6.700 militares das Forças Armadas vão reforçar a segurança das eleições no Rio. Moradores de todo o estado do Rio ganham acesso a botão de emergência na palma da mão. Trabalhadores dos Correios voltam ao trabalho após 15 dias de greve. Está no ar o Em Dia com Notícia, um olhar cristão sobre a realidade. Agora 11h17, o Tribunal de Contas do estado do Rio de Janeiro, professor Cícero Pimenteira, arquivou o processo que investigou irregularidades na gestão do Rio Previdência. O que que é o Rio Previdência? É o fundo que paga aposentados e pensionistas do estado. E essa investigação, esse processo apontou responsabilidades pela crise financeira que atingiu o estado na década passada. Então, apesar de ter identificado diversas irregularidades, o tribunal não vai aplicar a punição ao ex-governador Sérgio Cabral. Segundo a decisão, 7 anos se passaram desde a conclusão do processo sem que a cobrança da multa tivesse sido feita. Com isso, a ação prescreveu. O processo analisou as contas do Rio Previdência entre 2005 e 2015, período que atravessou os governos de Sérgio Cabral e Luiz Fernando Pezão. Em decisão concluída em 2019, o Tribunal de Contas do Estado apontou que o Tesouro Estadual acumulava uma dívida de 10 bilhões e 600 milhões de reais com o fundo. Segundo o tribunal, as medidas adotadas naquele período contribuíram para comprometer a capacidade financeira do estado do Rio nos anos seguintes. Entre os problemas apontados pela corte estavam medidas que, segundo o processo, descapitalizaram o Rio Previdência, uma dívida de 3 bilhões e 700 milhões de reais do governo com fundo, a falta de recomposição de cerca de 5 bilhões de reais em certificados financeiros do Tesouro que haviam sido antecipados e a transferência de 450 milhões do Rio Previdência para o Tesouro em troca de um terreno no Leblon. O Tribunal de Contas do Estado também responsabilizou Cabral por não ter realizado, segundo a decisão, o ajuste fiscal em tempo suficiente para evitar o colapso social, administrativo e financeiro vivido pelo estado. Então, toda vez que você, né, vai a um hospital do estado e lá você não encontra uma maca nova, não encontra remédios, o elevador quebrado, né, o atendimento precário, tem o dedo dessa administração, né, tem as digitais dessa administração. E, no entanto, o Tribunal de Contas identificou as irregularidades, né? No entanto, não vai haver punição porque o crime prescreveu.
1: É lamentável que, que ocorra esse tipo de crime de lesa pátria, né? E a justiça tem o seu ritmo, né? Mas os advogados, eles têm os caminhos de fazer a procrastinação de uma sentença definitiva. E esse valor, né, vai fazer falta na aposentadoria das pessoas, nos reajustes, não só no uso do dinheiro de imediato para serviços públicos, mas também naquele aposentado que hoje contribuiu, que no futuro não vai ter a aposentadoria para a qual ele contribuiu. A gente vê a questão do Rio Previdência sendo recorrente, né, dele ser uma ferramenta de empréstimo a fundo perdido. O que quer dizer? As pessoas vão lá, usufruem do dinheiro, mas não dão rentabilidade e não repõem os cofres públicos. Então, há de se ter maior cautela em pegar dinheiros que são para um determinado fim. Esse dinheiro é para render para a aposentadoria das pessoas. É Rio Previdência. E a gente pode observar que as práticas de ir lá no Rio Previdência, né, pegar um dinheiro e não ter retorno desse dinheiro para o fundo, já vem de longa data, né?
0: É o mesmo Rio Previdência que investiu bilhões no banco desse Daniel Vorcaro, né, no governo de Cláudio Castro, e não teve, né, tá agora com esse dinheiro perdido. O Estado tenta judicialmente, né, pelo menos recuperar parte desse dinheiro, o que pode comprometer no futuro o pagamento de aposentados e pensionistas. Aqui, claro que a gente não vai nunca falar, né, para votar em A, B ou C, mas preste atenção no plano de governo do seu candidato. Observe se ele fala algo em proteger, né, o Rio Previdência, em proteger o INSS, né, em blindar esse dinheiro que deveria ser sagrado, deveria ser intocável, porque é para o pagamento de gerações. Então deveria ser blindado e deveria fazer parte de uma proteção no plano de governo de todos os candidatos. Mas observe se o candidato que você pensa em votar, se ele tem no seu plano de governo algo que proteja, né, a aposentadoria, né, que proteja os benefícios previdenciários. Agora, 11h23, vamos ao nosso primeiro intervalo. Já já voltamos com mais Em Dia com a Notícia.
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0: Agora 11:26. O Papa Leão XIV pronunciou o primeiro discurso da viagem apostólica à França na manhã de hoje, primeiro dos 4 dias no país. No Palácio do Eliseu, sede da Presidência da República, o pontífice encontrou autoridades políticas e religiosas, representantes da sociedade civil, da cultura e do corpo diplomático. Leão pronunciou logo após o presidente do país, Emmanuel Macron. O Papa disse o seguinte: recordou uma França iluminada pelo patrimônio cultural e religioso, mas também exortou as consciências sobre o respeito à dignidade humana, aos direitos e às liberdades das pessoas, independentemente das origens. Enfatizou o tema da proteção à vida diante dos desvios atuais da sociedade e exortou o país a continuar sendo artífice incansável da paz, especialmente no interior da Europa, para que o mundo tenha vida. Agora 11:27, e no próximo domingo, dia de São Vicente Paulo, a família vicentina vai promover no Santuário da Medalha Milagrosa, na rua Doutor Satamini, 333, na Tijuca, de 7:30 da manhã ao meio-dia, um encontro de oração, testemunho e missão. É o dia de oração da família vicentina, e o coordenador da família vicentina regional aqui do Rio de Janeiro, professor Jair Cardoso Alves Neto, faz o convite. Vamos ouvi-lo.
17: Dia 27 nós celebraremos o dia de São Vicente de Paulo. São Vicente, que é conhecido como pai dos pobres, viveu uma vida de entrega, de doação aos mais necessitados, aqueles que vivem à margem da sociedade. E o que inspirou a vida de São Vicente a entregar a sua vida aos mais necessitados foi justamente a olhar para a sociedade daquela época e justamente olhar para a palavra de Deus. No Evangelho de São Lucas, capítulo 4, versículo 18, onde diz: o Espírito do Senhor está sobre mim, porque ele me ungiu para anunciar a boa nova aos pobres. Então, São Vicente sempre seguiu os passos de Cristo, o evangelizador dos pobres. E esse é o nosso desafio enquanto vicentino: estar ao lado daquele que mais necessita, estar ao lado daquele que está à margem da sociedade. Aqui na Arquidiocese do Rio de Janeiro, nós temos 8 ramos da família vicentina, presentes, cada um atuando conforme o seu carisma. Gostaria também de aproveitar a você que nos ouve para, no dia 27 de setembro, nesse domingo, nesse próximo domingo, celebrarmos às 10 horas da manhã a Santa Missa do Santuário de Nossa Senhora das Graças da Medalha Milagrosa, na Tijuca. Enquanto família vicentina reunida, estaremos lá celebrando o dia de São Vicente. E você é o nosso convidado. Que São Vicente ilumine a cada um de nós. Um grande abraço e fique com Deus.
0: Viva então São Vicente Paulo, assim como São Cosme e São Damião. 11:30 no Rio de Janeiro, nós falávamos a respeito do Rio Previdência, da, no mínimo, questionável administração do Rio Previdência. Você sabe que a arrecadação do governo do estado aumentou com uma gestão mais voltada ao lado técnico e sem aumento de alíquota do imposto. A arrecadação de ICMS no setor de combustível deu um salto no estado do Rio de Janeiro. Entre maio e agosto, a receita chegou a R$ 2.940 milhões, alta de 87% em relação ao registrado no mesmo intervalo do ano passado. A diferença entre os dois períodos chega a R$ 1.370 milhões. O crescimento ocorreu em todos os meses analisados neste ano. E o governo estadual atribui o resultado principalmente ao reforço das medidas de combate à sonegação no mercado de combustíveis. Entre as ações estão a intensificação da fiscalização nas barreiras fiscais e o impedimento de inscrições estaduais de empresas do segmento que apresentem pendências tributárias. O estado também ampliou a cobrança de informações dos estabelecimentos. Aproximadamente 1.700 postos de combustíveis foram notificados para fornecer dados exigidos pela legislação. Quando a fiscalização de fato faz o trabalho dela, as coisas andam.
1: Sim. A fiscalização, a normatização, a regularidade, né, no recolhimento dos tributos é, para o estado, de uma forma geral, a melhor forma de você arrecadar tributos. E você não arrecada dois CPFs, você arrecada do CNPJ. As empresas são as grandes contribuintes para todo esse sistema que move a máquina pública. Então, é isso, não tem o que se pensar, tem que cumprir a norma, né?
0: E somado a isso, o estado parece que se livrou da Refit, né? De Manguinhos, que tem aí investigações de que agentes do estado atuariam a favor da empresa e contra os cofres públicos. Tanto é que o ex-governador Cláudio Castro recebeu diversas visitas da Polícia Federal à sua residência e é investigado nesse processo.
1: Sim.
0: Não é uma condenação, né, antecipada, é uma investigação.
1: Sim, os problemas da Refit não passam só pelo Rio de Janeiro, passam por São Paulo também.
0: Considerado um dos maiores sonegadores de impostos do país.
1: Sim. É, exatamente. E a atividade FIM era maquiada, porque eles já importavam os combustíveis prontos.
0: Não refinavam aqui. Agora, 11:33, está aqui. Bom dia, Rodrigo Machado e ouvintes da Catedral. No Brasil, a justiça só condena o pobre. Sérgio Cabral, como governador, foi uma vergonha. Mas eles roubam e não dá em nada. Ontem, né, aí ele fala de uma visita que aconteceu em São Gonçalo, de um candidato, né? E acho incrível como muita gente trata políticos como ídolos. É o meu querido amigo Luiz Cláudio Maninho de Neves, em São Gonçalo. Obrigado, Maninho, pela vinda ao nosso programa. Obrigado por estar com a gente sempre, né? 11:33, né? Através do nosso, da Web TV Redentor, né? Tá aqui a Maria Almeida. Bom dia, Rodrigo. Deus te abençoe sempre. Rodrigo, hoje é o meu aniversário. Agradeço a Deus pelo dom da minha vida, pelos meus amigos e por você, que é um amigo do coração. Ô, Maria Almeida, parabéns, muitas felicidades, muitos anos de vida, saúde, paz, prosperidade. Deus sempre na condução da sua vida, né? Um beijo enorme para você. Parabéns. Saúde, saúde, saúde, saúde. Né? A Ana Maria Dantas, bom dia, Rodrigo Machado e todos da Rádio Catedral. Venho agradecer a Deus pelo dom da minha vida hoje e todos os aniversariantes de hoje. Ana Maria, receba também o nosso carinho, nosso abraço apertado, com os votos também de muita saúde, de muita paz, prosperidade. Deus sempre na condução de todas as suas decisões. Tá, um beijo também no seu coração. A Lúcia Nogueira, bom dia, Rodrigo, bom fim de semana para você e para todos os funcionários. Ô, Lúcia querida, bom final de semana para você, um final de semana abençoado para você e toda a sua família, minha querida. Muito obrigado por estar com a gente, né? Agora 11:35 no Rio de Janeiro. O estado do Rio de Janeiro terá uma ampla operação das Forças Armadas para reforçar a segurança no primeiro turno das eleições no dia 4 de outubro. Ao todo, 6.732 militares serão deslocados para 15 municípios do estado. Estão planejados patrulhamento de vias expressas por blindados, uso de aeronaves e transporte marítimo de urnas eletrônicas. Os detalhes foram apresentados em reunião do Comando Militar do Leste, no centro do Rio, entre representantes das Forças Armadas, das Forças Estaduais de Segurança Pública e do TRE. A operação vai abranger a cidade do Rio de Janeiro e outros 14 municípios: Belfor Roxo, Duque de Caxias, Japeri, Mesquita, Nova Iguaçu, Nilópolis, Queimados, São João de Meriti, Seropédica, Itaguaí, São Gonçalo, Itaboraí, Magé e Niterói. Mais de 12.800.000 eleitores estão aptos a votar no estado. Um dos principais pontos da operação será o patrulhamento de vias expressas com 41 blindados, além de 2 aeronaves e 13 embarcações. As embarcações terão entre suas atribuições o transporte de urnas eletrônicas pelo mar para regiões insulares como Paquetá. E os militares também vão reforçar a segurança durante o deslocamento dos eleitores e nos pontos definidos. A presença das Forças Armadas, no entanto, deverá preservar distância dos locais de votação. A medida busca evitar interferências no processo eleitoral e garantir que o cidadão possa exercer livremente o direito ao voto. Reforço militar ocorre em uma eleição, o professor Cícero Pimenteira, em que a segurança se tornou uma das principais preocupações. Para você ter uma ideia, professor, 72 locais de votação foram alterados por conta de estarem em áreas dominadas pelo crime. Então, o eleitor precisa consultar, antes de seguir para a sua zona eleitoral, né, o site do TRE, né, ou então fazer uma consulta no e-título, para que a gente possa saber se aquele local onde você votou nas últimas eleições, ele permanece ativo ou não, porque muitos locais foram alterados por conta, né, do domínio dessas facções criminosas do crime organizado.
1: Isso tem tornado a vida do cidadão fluminense muito ruim, né? As áreas dominadas pelo tráfico, né? Os crimes que estão em ascensão impactam até na eleição. A presença das Forças Armadas não me espanta, porque eles estão ali para auxiliar na logística da distribuição das urnas. Mas a partir do momento que eles têm que fazer algo a mais do que eles sempre fizeram, é que me espanta. Então, hoje, nem a eleição, que é um ato cívico, né, está sendo mais respeitado por esse grupo, né, que desrespeita o Estado, que trabalha contra o Estado, que trabalha contra o cidadão.
0: Mas, e que também tem suas cadeiras também, né, nos poderes.
1: Era aí que eu ia chegar, porque a questão é não votar nos candidatos que representam esses grupos. Todo cidadão sabe aquele candidato que vai lá com permissão do comando da área, né, fazer sua campanha, e que outros candidatos não podem nem botar o pé no local para fazer o jogo político.
0: Perfeito. Agora 11:38.
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0: Voltamos ao Centro de Operações e Resiliência da Prefeitura do Rio de Janeiro, Maurício Bastos.
19: Meu amigo Rodrigo Machado, acompanhando a movimentação pela cidade, vamos até a Barra da Tijuca. Uma faixa da Avenida das Américas está ocupada na altura da estação BRT Novo Leblon, devido a um acidente envolvendo moto no sentido São Conrado. Equipes da Sete Rio e do Corpo de Bombeiros estão a caminho, a Guarda Municipal já está no local, e o trânsito na Avenida das Américas apresenta retenções no trecho entre a Avenida Engenheiro Mário Fernandes Guedes e a estação BRT Novo Leblon trafegue com atenção motorista ouvinte da Catedral que passa pela Barra da Tijuca. Falando agora da zona sul da cidade, em Botafogo, a rua Sorocaba está interditada para serviço de corte de galhos de árvore, para serviço de poda. Na rua Sorocaba, portanto, praticamente totalmente interditada. O motorista deve passar, enfim, utilizar rotas alternativas. Quem trafega pela rua Mena Barreto em direção a Voluntários da Pátria, a recomendação é seguir pela rua São João Batista, em função dessa interdição da rua Sorocaba. Na Avenida Rei Pelé, está liberada a faixa na pista sentido Meyer, na altura da estação São Cristóvão. Essa faixa esteve ocupada devido a um acidente envolvendo carro e moto, foi totalmente liberada e o trânsito é apenas intenso no trecho. No túnel Calbi Peixoto, que faz parte do corredor Transolímpica, a gente teve mais cedo um incêndio em um ônibus. O incêndio foi controlado e durante a ocorrência o túnel ficou totalmente interditado. Depois, uma faixa liberada nesse momento. Todas as faixas estão livres para a circulação dos veículos. A movimentação é intensa. E para a gente finalizar, a situação da linha vermelha. Tem um carro enguiçado nesse momento em São Cristóvão, no sentido centro. A equipe da Sete Rio foi acionada para o local. O trânsito apresenta retenções desde a altura da maré. Outras informações do trânsito você confere na programação da Rádio Catedral e nas redes sociais do Centro de Operações, arroba Operações Rio. Para a Rádio Catedral, Maurício Bastos, direto do COR.
0: Excelente final de semana, meu amigo Maurício Bastos. Até semana que vem. 11:41, né? Vamos então ao segundo intervalo e já já voltamos com o Em Dia com a Notícia.
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1: 11h44, vamos àquele quadro que pode ser o divisor de águas na sua vida?
0: Oportunidades.
1: Elizabeth Martins, bom dia.
2: Bom dia, Rodrigo. Bom dia também a todos os nossos ouvintes. Padaria e restaurante na Tijuca abre vaga para balconista. Salário de R$ 1.900, mais vale transporte, refeição no local e também convênio odontológico. Envie seu currículo atualizado para empóriodobarãopadaria@gmail.com. empóriodobarãopadaria@gmail.com. Identifique o seu e-mail colocando vaga balconista. Lembrando ao nosso ouvinte, Rodrigo, que essa informação está no aplicativo Rádio Catedral FM-RJ Oficial. Bom fim de semana.
1: Bom fim de semana, Elizabeth Martins, que volta daqui a pouco ao lado de Silvio Júnior na nossa programação vespertina no Som da Esperança, trazendo novas vagas de emprego e cantando. Dando parabéns para você que é amigo da Rádio Catedral e hoje completa mais um ano de vida, comemora o dom da vida. Agora 11h46, moradores dos 92 municípios do estado do Rio de Janeiro passaram a contar com uma nova ferramenta para acionamento de emergências. A funcionalidade disponível no aplicativo da Viu Tecnologia permite que usuários compartilhem vídeos ao vivo e a localização em tempo real diretamente com o Centro Integrado de Comando e Controle. Essa unidade é responsável por coordenar o atendimento de diversas forças de segurança e emergência aqui no estado do Rio de Janeiro. A proposta é agilizar a análise das ocorrências e auxiliar no envio das equipes mais adequadas para cada situação. Ao acionar o botão de emergência, o cidadão pode transmitir imagens do local e informar sua posição exata, fornecendo mais detalhes para as centrais responsáveis pelo atendimento. Tudo que é tecnologia para dar segurança, né, à pessoa, eu sou um entusiasta, professor Cícero Pimenteira.
3: Eu também sou entusiasta do uso da tecnologia para o bem, né? O problema é que, às vezes, a questão tende a ir para o mal, né? Hoje discutimos a questão da inteligência artificial, seus usos, suas aplicações, e a gente...
1: E o nosso Papa Leão XIV sempre ocupado com isso, né? Com a humanização do uso.
3: A humanização, concordo, mas a questão que eu ia falar, enquanto educador, há necessidade da gente observar que a inteligência artificial é uma ferramenta de pesquisa, não uma ferramenta de uso para fazer o trabalho do aluno, né? Que é o que a gente enfrenta muito em sala de aula, né? O aluno hoje, ele usa a inteligência artificial para ele não ter trabalho. E aí você forma um aluno...
1: E algo que está se estendendo ao mercado de trabalho, né? Também. Porque, né, até mesmo para fazer um texto, um jornalista usar, né, um aplicativo desses aí, eu não vou falar aqui o nome, até falou o nome, mas inteligência artificial, né? Sabe, eu acho que é inadmissível isso.
3: Sim, do ponto de vista da minha sala de aula, né, de encarar os meus alunos, eu sempre falo que a ferramenta tem que ser utilizada, né, para o bem e não para torná-los maus profissionais.
1: E se não humanizarmos, né, o uso da inteligência artificial, vamos ser escravizados por ela.
3: Com certeza.
1: Tá aqui a Joana Angélica, através do site do YouTube da Rádio Catedral. Bom dia, um final de semana abençoado para todos. Bom dia, final de semana abençoado também para você, Joana, para toda a sua família. A Maria Aparecida, bom dia, Rodrigo, e todos da Catedral. Manda os parabéns para as nossas irmãs Eliene, que faz aniversário hoje, e Fabiana, que faz aniversário amanhã, minha filha, da comunidade Santana de Monjolos. Monjolos é São Gonçalo. Ô, Fabiana, Eliene, parabéns, muitas felicidades, muitos anos de vida, saúde, paz, prosperidade, Deus sempre na condução da vida de vocês, nossa mãezinha do céu sempre fazendo morada na casa de vocês. Muita saúde, muita paz, muito discernimento também na sua vida. Agora, a Maria Aparecida, gosto muito de você. Ah, ela conclui aqui: Deus te abençoe ilumine sempre. Obrigado, minha querida, né? Obrigado pelo carinho. A Ana Maria Dantas, bom dia a todos. Bom dia, Ana Maria. O Carlos Wagner, bom dia, meu amigo Rodrigo, professor Pimenteira. Gostaria de lembrar que o TCE, né, o Tribunal de Contas do Estado, né, apesar de ter esse nome de Tribunal de Contas do Estado, ele não é um órgão da Justiça. Temos atualmente, aqui ele fala aqui de um político, a gente não pode falar nesse período eleitoral, né, e dizendo que se decepcionou com esse político, e assim como tá falando outro também, político também, outros mais, né, porém o caso Cabral é o maior escárnio conosco do Rio de Janeiro, né, um fortíssimo abraço, meu amigo. Obrigado, Carlos Wagner, pela vinda ao nosso programa. Deixa eu só lembrar que o Tribunal de Contas do Estado do Rio de Janeiro teve 5 conselheiros presos.
3: Sim, verdade.
1: É isso?
3: Eu pensei nisso agora quando eu dei uma risadinha, eu falei, pô, mas já que você tocou no assunto, exato.
1: 5 conselheiros presos.
3: Ou seja, ou as pessoas, né, entraram e lá se corromperam, ou a escolha foi muito mal feita. Então a gente não sabe se é a água do tribunal ou se é um indicativo de que as escolhas têm que ser.
1: Não, e quando o Tribunal de Contas, não aprova as contas de um determinado governo, por que, que não acontece nada?
3: Porque a Alerj aprova.
1: Né?
3: Mesmo o tribunal dando indicativo de que o orçamento foi aplicado.
1: Eu me senti agora forma... aquele lateral direito, né? Que cruzei pra seu cabecear.
3: É isso, a Alerj aprova, mesmo as contas estando irregulares. E aí você vê que o Tribunal de Contas, ele é uma ferramenta política quando os grupos estão alinhados, e quando os grupos estão desalinhados, ele não tem, não é uma voz que...
1: E o pior de tudo, né, que a independência desses poderes está sendo usada como poder de barganha.
3: Sim. Em todas as esferas.
1: Você me dá isso, eu voto isso. Você não me dá, eu vou trancar a pauta.
3: Se você pegar municipal, estadual e federal, virou exatamente isso. Ou toma lá, dá cá.
1: Agora, 11h52, trabalhadores dos Correios encerraram a greve e voltaram às atividades. Foram 15 dias de paralisação. Em assembleia, na noite de ontem, foi aprovado o encerramento do movimento e os trabalhadores começaram a retornar às atividades também durante a noite de ontem, conforme determinação do Tribunal Superior do Trabalho. O tribunal considerou a greve não abusiva, determinou a compensação dos dias parados e definiu o reajuste salarial de 4,09%. O entendimento contrariou a posição dos Correios, que haviam pedido à Justiça que a greve fosse considerada abusiva e que fosse aplicada multa de R$100 mil às entidades representativas dos trabalhadores. Essa é uma empresa pública que vai muito mal das pernas.
3: É, a concorrência, né, das empresas privadas, né?
1: Foi vítima da corrupção.
3: Foi vítima da corrupção.
1: Não se modernizou.
3: Mais um fundo de previdência que foi estrupiado, roubado, né? Em vários governos.
1: Não se modernizou.
3: Não se modernizou porque faltou investimento, né? Mas a gente não pode esquecer que nos 5 mil municípios do Brasil, às vezes, só tem Correios.
1: Isso.
3: Então a gente não pode lutar contra um dado que é evidente. O Correio, ele tem uma função social que a gente não pode esquecer. E aí eu sou solidário, muitas vezes, aos funcionários dos Correios.
1: E já a greve dos empregados da Caixa Econômica Federal chegou hoje ao 16º dia e sem acordo entre o banco e as entidades que representam os trabalhadores. Diante desse impasse, a Caixa decidiu levar a questão ao Tribunal Superior do Trabalho por meio de dissídio coletivo. Dissídio coletivo é um processo usado quando trabalhadores e empresas não conseguem chegar a um acordo sobre questões como salários, benefícios ou condições de trabalho. Nesse caso, a Caixa levou o conflito ao Tribunal Superior do Trabalho para que a Justiça analise o caso e, se não houver acordo entre as partes, possa definir as regras que deverão ser cumpridas durante a negociação. O banco disse que vai cumprir as determinações que foram estabelecidas pela Justiça do Trabalho.
3: Sim, outro banco, né, que também tem uma função social, os auxílios, muitas pensões, né, várias questões são pagas dentro da Caixa Econômica Federal. Então, Sou solidário à greve do pessoal da Caixa, entendo a demanda deles de saúde, entendo que é um corpo de funcionários de mais de 60 anos, o que aumenta muito a sinistralidade do plano de saúde deles. Agora, tem também a contrapartida, né? Que é a função social da Caixa, que está sendo abalada nesse momento por um movimento grevista justo, mas talvez num momento muito ingrato, né? Porque está entre eleições e você não toma nenhuma decisão no período eleitoral. Então, o momento não foi muito bem escolhido.
1: 11h55, temos que ir embora.
3: Já?
1: Já. Temos que ir embora. Feijoada tá me esperando também, pro almoço. Até a próxima sexta-feira.
3: Até a próxima sexta-feira.
1: Bom final de semana. Amanhã o senhor na paróquia São Cosme e São Damião no Andaraí.
3: Sim, vou lá fazer a minha homenagem aos santos. Minha primeira comunhão foi lá e eu fui anos vizinho da paróquia. Gosto muito de comparecer à paróquia e rezar lá um pouquinho.
1: Com certeza. Obrigado.
3: Não tô podendo mais.
1: Obrigado ao carinho da audiência, né? Durante toda essa semana, uma audiência fantástica. Eu desejo um final de semana abençoado a todos e que Deus possa nos iluminar, né? E segunda-feira estejamos aqui 11h05, se o nosso bom Deus quiser e ele há de querer. Até lá, bom final de semana abençoado.
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0: Em nome do Pai, do Filho e do Espírito Santo. Amém. Que a paz do Senhor esteja com todos vocês, caríssimos amigos e irmãos. Estamos na primavera, desde a última terça-feira começamos no Hemisfério Sul a primavera, no Hemisfério Norte o outono. Nós estamos numa época em que dia e noite, ou seja, a luz e a escuridão, são quase iguais, né? Durante o inverno há mais tempo de noite, né, durante a escuridão, do que de luz, e no verão o contrário, há mais tempo de luz que de noite. Mas tanto na primavera como no outono nós temos quase uma equivalência, pelo menos, entre dia e noite. Lembramos, gente, que a primavera sempre marcou um tempo especial, porque foi o tempo que foi celebrada a Páscoa. A Páscoa dos judeus acontecia sempre na primavera, né? Que no Hemisfério Norte, no primeiro semestre, que justamente é mês de abril, provavelmente, normalmente. E lembre para nós, meus irmãos e irmãs, que depois de um tempo de inverno, chega o tempo das flores, da primavera, de uma nova vida, o sol se vem ainda muito mais vencendo as escuridões. Nos hemisférios e em países que ficam mais perto dos polos, isso é mais visível. Aqui talvez nem tanto. Mas nós vemos que pelo menos noite e dia se igualam um pouco mais durante o tempo da primavera. E nós que vemos uma cidade muito bonita, cheia de muitas flores e também muitas árvores, bastante floresta, bastante montanhas ao nosso redor, nós somos chamados a ver, além do tempo da criação que nós vivemos, tempo da criação que nos dá responsabilidade, vemos quantas regiões da cidade que foram devastadas, que não tem árvores, não tem verde e tudo mais. Do outro lado, meus irmãos e irmãs, também vivemos o tempo que nós somos chamados a testemunhar a Páscoa do Senhor e buscar o alimento na palavra de Deus a cada dia, a cada instante, né? Pois nós estamos insistindo muito para a multiplicação dos círculos bíblicos. Eu falava ontem um pouquinho sobre os círculos bíblicos e queria pedir justamente que cada círculo bíblico que já existe, que pensasse ao seu redor onde seria preciso nascer outro círculo bíblico, criar um outro círculo bíblico, tivesse alguém que tenha uma certa liderança de formar ali perto mais outros, que nós possamos duplicar os círculos bíblicos em toda a nossa cidade, arquidiocese São Sebastião do Rio de Janeiro, da maneira que essa palavra de Deus semanal, além da missa semanal, além da missa diária, além dos sacramentos, além da lexia divina, além da leitura que nós temos em casa, tivesse um tempo do pequeno grupo se reunir em torno da palavra de Deus, e essa liderança unida ao seu pároco, unida à paróquia, trouxesse as grandes preocupações da paróquia para esse tempo, como nós tivemos agora a questão toda da nossa Assembleia Arquidiocesana, para decidir o 14º plano de pastoral. Nós vemos aí essa necessidade de estarmos juntos e que a palavra de Deus, que é uma espada que vai no profundo de cada um de nós, ilumine a vida das pessoas e das pessoas que ele escuta a palavra, ilumine as várias situações que existem. Nós não precisamos de histórias para contar, nós temos a história de cada um, que a palavra de Deus ilumina cada vez mais. E essa história iluminada pela palavra vai nos fazer cada vez mais rezar e também mudar de vida. E nós sabemos que tem uma cidade bastante complexa, que embora seja bela, bonita, historicamente, também na natureza, tem também problemas sérios com relação à violência, a questão também dos necessitados, dos vulneráveis, tantas questões que existem. E claro que aquele que tem essa responsabilidade de dirigir um círculo bíblico leva ao sacerdote, ao pároco local, as necessidades de uma confissão, de uma unção dos enfermos, de algo necessário também com relação à parte social, e leva também pela parte da paróquia local as grandes necessidades e as grandes ideias que vão passando também para a missão evangelizadora da igreja local também, daquela paróquia, daquela comunidade. Portanto, que nesse mês de setembro, mês da Bíblia, nós aprofundemos ainda muito mais o texto do livro de Daniel, que é o tema desse ano. Nós reflitamos sobre o seu lema: seu reino jamais será destruído. Mas também, meus irmãos e irmãs, saibamos multiplicar essa presença capilar da igreja, que na palavra de Deus vai iluminando os caminhos das pessoas, depois, claro, levando o final de semana para a missa dominical. Agora rezemos. O anjo do Senhor anunciou a Maria e ela concebeu do Espírito Santo. Ave Maria, cheia de graça, o Senhor é convosco, bendita sois vós entre as mulheres e bendito é o fruto do vosso ventre, Jesus. Santa Maria, Mãe de Deus, rogai por nós, pecadores, agora e na hora de nossa morte. Amém. Eis aqui a serva do Senhor, faça-se em mim segundo a vossa palavra. Ave Maria, cheia de graça, o Senhor é convosco, bendita sois vós entre as mulheres, e bendito é o fruto do vosso ventre, Jesus. Santa Maria, Mãe de Deus, rogai por nós, pecadores, agora e na hora de nossa morte. Amém. E o Verbo se fez carne e habitou entre nós. Ave Maria, cheia de graça, o Senhor é convosco. Bendita sois vós entre as mulheres, e bendito é o fruto do vosso ventre, Jesus. Santa Maria, Mãe de Deus, rogai por nós, pecadores, agora e na hora de nossa morte. Amém. Rogai por nós, Santa Mãe de Deus, para que sejamos dignos das promessas de Cristo. Oremos. Infundi, Senhor, em nossos corações a vossa graça, vos suplicamos, a fim de que nós, que conhecendo pela anunciação do anjo a encarnação de Jesus Cristo, vosso Filho, cheguemos por sua paixão e morte de cruz à glória da ressurreição, pelo mesmo Cristo, Senhor nosso. Amém. Glória ao Pai, ao Filho e ao Espírito Santo, como era no princípio, agora e sempre. Amém. Glória ao Pai, ao Filho e ao Espírito Santo, como era no princípio, agora e sempre. Amém. Glória ao Pai, ao Filho e ao Espírito Santo, como era no princípio, agora e sempre. Amém. E a todos vós, caríssimos amigos e irmãos, abençoe-vos o Deus Todo-Poderoso, Pai e Filho e Espírito Santo. Amém.
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0: Caríssimos amigos e irmãos, a paz esteja com todos vocês. Queria agradecer a todos os amigos da rádio que nos ajudam a evangelizar por meio dos meios de comunicação de nossa arquidiocese. Rádio Catedral, Web TV Redentor, Jornal Testemunho de Fé, nossas páginas nas redes sociais e canal de YouTube. Tudo isso é possível graças à contribuição e generosidade dos amigos da rádio. Agradecemos porque no mês de agosto conseguimos chegar, né, à meta. E agora também que estamos em setembro, estamos desejando chegar também à meta novamente para podermos continuar levando adiante a missão evangelizadora, chegar e até ultrapassar a meta. Por isso, peço a vocês que continuem nos ajudando a levar adiante a nossa missão de evangelizar. Nós continuamos a contar com cada um de vocês. Queremos chegar e ultrapassar a meta também nesse mês de setembro, mês da Bíblia. Deus abençoe a todos.
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0: meio-dia e 38 no Rio de Janeiro. Muito boa tarde para você. Sexta-feira, minha gente. 25 de setembro, ano 2026. Aqui, Silvio Júnior. Te faço companhia a partir de agora em mais uma edição do Som da Esperança. Até as três estaremos juntos. Claro, valendo demais a sua participação. Tapete vermelho estendido, perfumado, higienizado. 3231-3567 é o nosso WhatsApp para você mandar seu recadinho, deixar seu abraço, seu alô especial para quem você ama, para quem você gosta, para aquela pessoa que está fazendo aniversário hoje, você quer prestar uma homenagem? 3231-3567. Você mora fora do Rio de Janeiro? 0 operadora 21. E hoje tem presente para você, valendo o livro 40 dias decisivos para desatar os nós da vida do nosso querido Jadir Barcelos, mais uma linda camisa da Rádio Catedral FM, camisa tamanho G. Só colocar a hashtag eu quero, tá bom? Para concorrer. Resultados a gente vai conferir no finalzinho aqui do nosso encontro. Daqui a pouquinho tem a nossa sequência saudade, tem um quadro oportunidades de emprego e também os aniversariantes, amigos da rádio que celebram o aniversário no dia de hoje, com a querida Elizabeth Martins, tem o santo do dia, tem o nosso departamento de jornalismo em ação. Vamos juntos! Nessa sexta-feira, Rodrigo Machado, que dia lindo que tá hoje no Rio de Janeiro, irmão. Alguns dias de chuva, mas eu sempre lembro, né, que acima das nuvens o sol não deixa de brilhar, né, Rodrigo?
1: É verdade, mas hoje ele venceu, né, com as nuvens, está brilhando intensamente na cidade de São Sebastião, no Rio de Janeiro. Olha que dia lindo, dia maravilhoso e um dia que você pode aproveitar ajudando na evangelização.
0: Exatamente, Rodrigo, perfeito. Boa colocação, Rodrigo. Estamos na nossa corrida da meta, reta final desse mês de setembro, mês da palavra de Deus. Já são 25, dia 25 de setembro. A gente conta demais com a sua ajuda.
1: Quando em dia com a notícia começou, estávamos em 66%. Tomara que o elevador da esperança tenha subido, né? Mas eu deixo aqui, né, a Chaves Pix: 35 79 79 68 00 0175, ou então amigos da rádio arroba radiocatedral.com.br. Não podemos, ô Silvio, deixar a única rádio católica do Rio de Janeiro se calar. É um compromisso nosso, povo de Deus.
0: Compromisso de cada um de nós, né? Doe aquilo que você puder dentro das suas possibilidades, não é, Rodrigo? E hoje é um dia muito especial, porque hoje, dia 25 de setembro, é o Dia Nacional do Rádio. Rapaz, o rádio é um veículo de comunicação apaixonante, não é? Eu sou apaixonado pelo rádio, você também é apaixonado pelo rádio. Não é à toa que nós estamos aqui, não é?
1: O rádio educa, o rádio informa e rádio o rádio evangeliza.
0: Né? Essa é a nossa missão de evangelizadores. Então, a você que faz parte, viu, Rodrigo, e todos os nossos amigos aqui que colaboram com a rádio também são responsáveis por isso, né? O nosso muito obrigado por fazer parte da história da Rádio Catedral nesse dia do rádio.
1: É uma honra sempre a gente entrar na sua casa levando, né, o som da nossa Rádio Catedral.
0: Imagina. Sem pedir licença.
1: É, né? Verdade.
0: E é, né? É o barato que eu sempre comento quando a gente recebe os ouvintes, quando a gente encontra os ouvintes também, a gente entra na sua casa sem pedir licença, você escancara as portas da sua casa, não só isso, escancara as portas do seu coração para nos receber, para nos acolher. Isso é maravilhoso.
1: E começa a fazer parte também da nossa história, família.
0: Da nossa família, é verdade. Isso? Rodrigo, abraço, meu querido.
1: Bom final de semana abençoado.
0: Bom, sextou, o que? Feijoada agora?
1: Acabei de comer a feijoada.
0: Que isso?
1: Olha, não ficou nem um pedacinho de couve.
0: Uma feijoada numa sexta-feira. Ah, complica
1: e
0: pra trabalhar.
1: Torresmo, hein?
0: Ih, rapaz, que isso, hein? Rodrigo, um abraço, meu querido. Bom fim de semana.
1: Um abraço, bom final de semana, Silvio.
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0: Apolo Magno, Sara, Nossa Nação, antes Jati Barcelos, Na Batalha. Seguirei abrindo o nosso encontro de hoje aqui no Som da Esperança.
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0: Meio-dia e 53. Começa hoje às 6:30 o Festival das Famílias, organizado pela comunidade Semente do Verbo. O festival será realizado na Casa de Retiro São Francisco de Sales, no bairro do Riachuelo, terminando no domingo às 14:00. O tema a ser refletido vai ser curados em suas feridas, como destaca João Paulo, um dos missionários da comunidade.
2: 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Nos dias 25 a 27 de setembro, acontecerá o nosso Festival de Famílias, um evento anual preparado para toda a família, com uma programação especial para todas as idades, os adultos, idosos, jovens, adolescentes e também as crianças. Teremos um momento de formação, noites artísticas, além de momentos de oração e liturgia, com Santa Missa, confissões e acompanhamento espiritual. É um festival pensado para todos. Um tempo de convivência, fé, alegria e fortalecimento dos laços familiares. O Festival das Famílias será na nossa Casa de Missão São Francisco de Sales, no bairro Riachuelo, Rua Luiz Anchieta, número 48. Para mais informações, acesse o nosso Instagram, @sementesoverbo_RJ. Esperamos você e a sua família. Venham participar com a gente.
0: Para mais detalhes do festival, é só acessar o site festivaldasfamilias.org/Rio de Janeiro.
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Meio-dia e 58 aqui na Catedral FM, 3231-3567, para você participar com a gente. Lembrando que hoje tem presente para você que participar, colocar aí no corpo da mensagem o seu nome completo, seu bairro e eu quero. Temos um livro, 40 dias decisivos para desatar os nós da vida, do cantor Jade Barcelos, mais uma linda camisa da Rádio Catedral FM, tamanho G. Coloque aí na sua mensagem, seu nome completo, seu bairro e eu quero. Começando a nossa viagem no tempo.

0: Vossa sequência Saudade de hoje trouxe o Ministério Pentecostes, sonda-me antes, Padre Zezinho, palavras que não passam, Maria do Rosário, brisa leve, e começamos com o Ministério Ragdene, meu tudo. E aí, curtiu?
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16: juntos em 106,7 Catedral FM, a sintonia da felicidade. Bom demais ter você com a gente. 1:34, 3231-3567 é o nosso WhatsApp para você participar com a gente. Lembrando que tá valendo hoje o livro 40 Dias Decisivos para Desatar os Nós da Vida, do Jardim Barcelos. Mais uma linda camisa da Rádio Catedral FM. 3231-3567, participe com a gente. Boa tarde, Aloysio, amigo da rádio, fazendo algo a mais para batermos a meta. Aloysio Dado, obrigado, Aloysio. Deus lhe pague, Deus te retribua, viu, querido? Obrigado pelo seu carinho, pela sua amizade, por essa amizade que nos ajuda na evangelização, meu querido. Obrigado mesmo, viu? E agradecendo aqui a todo mundo que está colaborando, fazendo algo a mais, doando 5, doando 10. Ou outros valores, né? Importante é colaborar com a Rádio Catedral, é manter essa obra viva no ar. Amigos, estamos juntos, sem perder a esperança. Obrigado, Jesus, por mais esse dia com a Rádio Catedral FM. Excelente fim de semana. É o meu amigo Temístocles Tatiro de Trimbobó, São Gonçalo. Grande abraço, meu amigo. Tava sumido, rapaz. Pode sumir não, hein? Boa tarde, meu irmão e amigo Silvio Júnior. Desejo uma sexta-feira abençoada por Deus, que sejamos protegidos com o manto de Maria Santíssima. Um grande abraço, Jorge Ricardo Sainz de Bangu. Valeu, Jorge, um grande abraço, meu irmão. Obrigado pelo seu carinho, querido. Deixa eu ver quem mais está participando com a gente pelo WhatsApp.
19: Fala, meu amigo Silvio Júnior, Bruno Araújo, paróquia Fala, Nossa Bruno. Senhora Aparecida de Nilópolis. Com a dona Maria fazendo faxina em casa na folga.
16: Opa!
19: E ouvindo uma música que me descobriram há 24 anos atrás, lá na minha paróquia. E eu tô lá servindo até hoje através dessa música, Meu Tudo, do Ítalo Vilar. Que emoção, amigo. Tamo junto. Só pra lembrar, eu quero, hein? Um abraço. Tamo junto.
16: Valeu, Brunão. Um grande abraço aí na família, querido. Obrigado pelo seu carinho, pela audiência aqui com a gente. Tá bom, meu irmão? Vamos pro nosso quadro.
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16: Com ela, em clima de sexta-feira, tá animadíssima, afinal de contas, tem sol hoje. Elizabeth Martins, boa tarde.
21: Boa tarde, Silvio Júnior, boa tarde também aos nossos ouvintes. Sexta-feira de sol, viu, Silvio? Uma cidade
16: gostoso, né? Bom,
21: sim,
16: né?
21: Céu lindíssimo, azulzinho, celeste.
16: Maravilha. Beth, pessoal que tá na expectativa aí, em busca de emprego, né? Tem muita gente correndo atrás e precisando, e a gente traz esse, é um serviço que a gente presta aqui, né, Elizabeth?
21: É verdade.
16: Que é o nosso, Silvio, quadro Oportunidade de Emprego. O que que você traz pra gente?
21: Esmalteria está precisando de manicure. O candidato precisa ser proativa e também precisa ser comprometida. Salário de R$ 1.900, tem o benefício de vale transporte. A jornada de trabalho é de terça a sábado. Então você envia seu currículo atualizado para o e-mail robertacoelhoresende@gmail.com. robertacoelhoresende@gmail.com. E você coloca no seu, identifica o seu e-mail colocando currículo manicure. Caso você queira enviar via WhatsApp, também pode enviar. 21, porque é Rio de Janeiro, 988044500. Não conseguiu anotar? Não tem problema, porque a gente resolve tudo, não é, Silvio?
16: Com certeza, Elizabeth. Nosso aplicativo é importante lembrar sempre que quando você baixa o aplicativo da rádio, né, Elizabeth? Você leva a Rádio Catedral com você para onde você for.
21: É verdade. Tá lá, essa informação você já vai encontrar no nosso aplicativo. Rádio Catedral FM-RJ Oficial. No nosso aplicativo é só clicar no ícone Oportunidades e acessar esta informação, porque tem outros conteúdos dentro do nosso aplicativo.
16: Exatamente,
21: né?
16: Aí você aproveita até para compartilhar com outras pessoas também, né, Beth?
21: Sim, para acompanhar a Rádio Catedral.
16: Exatamente. Beth, obrigado pela sua presença aqui com a gente. Você volta daqui a pouquinho com os aniversariantes?
21: Volto sim. Cadê o coral, Silvio? Hoje é sexta-feira.
16: O coral tá afinado, Betinha, tá afinado. Até eu vou cantar com o coral hoje.
21: Oh,
16: mentira,
21: promete,
16: brincadeira. Hein? Faço isso não. Não faço isso. Valeu, Betinha. 1:38.

0: Guilherme de Sá e Ramon e Rafael, Depois da Tempestade. Giacomo Bebeto Amaral, Eu Quero Estar Cheio.
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3: Dia 25 de setembro. Celebramos hoje a memória de São Cleopas, que foi um dos dois discípulos que, no dia da ressurreição de Jesus, voltando a Emaús, ao término das celebrações pascais, foram alcançados na estrada e acompanhados pelo ressuscitado, que reconheceram somente depois de terem sido advertidos e terem generosamente oferecido hospitalidade. Nós esperávamos que fosse ele quem redimiria Israel, mas, nas palavras que os dois discípulos dirigem ao desconhecido, há um tom de frustração. Frustração comum a todos os apóstolos naquela hora de provação. É verdade que algumas mulheres que são dos nossos nos assustaram, eles diziam. Deste reflexo de esperança, o desconhecido faz penetrar a luz da Boa Nova, explicando-lhes as Escrituras e depois aceitando o convite deles. Fica conosco, porque a noite está chegando e o dia está para acabar. Revela-se, ao partir o pão, o gesto eucarístico da última ceia, a qual também Cleopas devia estar presente. Mas não é só este o privilégio do qual podia orgulhar-se. Se dermos uma olhada à etimologia, raiz do seu nome, descobrimos que Cleopas e Alfeu são a transcrição e a pronúncia do mesmo nome hebraico Halfai, um dos dois nomes usados pela mesma pessoa. Presume-se, por isso, que Cleopas Alfeu seja o pai de São Tiago, o menor, e de José, irmãos, isto é, primos do Senhor. No Evangelho de João, Maria, mãe de Tiago e José, é chamada esposa de Cleopas e irmã da mãe de Jesus. Portanto, estamos falando de alguém que era parente de Jesus, muito próximo. O historiador Egesipo afirma que São Cleopas é irmão de São José e pai de Judas e Simão, eleito este último para suceder a Tiago Menor como bispo na cidade de Jerusalém. Fazendo os cálculos, podemos identificar no emocionado discípulo de Emaús o Cleopas, que João chama de marido da irmã de Nossa Senhora, aquela Maria de Cleopas, presente com as outras piedosas mulheres no drama do Calvário. Como Maria de Cleopas é mãe de Tiago Menor, de José, de Judas, de Simão, naturalmente Cleopas é o pai deles, pai de três apóstolos. Segundo Eusébio e São Jerônimo, Cleopas era natural de Emaús, onde, conforme a tradição, foi trucidado por seus conterrâneos. São Jerônimo nos assegura que já no século IV, a sua casa tinha sido transformada em uma igreja em sua honra. São Cleopas, rogai por nós.
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Em 106,7 Catedral FM, 1:56, 3231-3567 é o nosso WhatsApp para você participar com a gente e hoje concorrer ao livro 40 Dias Decisivos para Desatar os Nós da Vida do cantor Jardim Barcelos, mais uma linda camisa da Rádio Catedral FM, 3231-3567. 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Você que de repente é amigo da rádio, não recebeu o boleto ou não sabe onde colocou o boleto, entra em contato com a gente. 3231-3560.

0: Rio, 2 horas. Como acontece todos os anos, a catedral vai receber amanhã um casamento comunitário. A celebração será presidida pelo cardeal Dorani Tempesta e reunirá 155 casais que foram preparados para a celebração, como destaca o pároco da catedral, cônego Cláudio dos Santos.
1: Neste sábado, dia 26, às 16h, teremos o casamento comunitário em nossa catedral de São Sebastião. Serão 155 casais que receberão essa graça do sacramento nessa celebração presidida pelo nosso cardeal Dom Arani, com a participação do bispo auxiliar Dom Célio Calixto e também de diversos padres e diáconos da nossa arquidiocese. Eles tiveram ao longo deste ano a oportunidade de uma preparação para este dia, através de um curso para os noivos, casaram também no civil, pois é uma parceria entre a Arquidiocese de São Sebastião do Rio de Janeiro e o Tribunal de Justiça aqui do Estado do Rio de Janeiro. Momento, com certeza, onde as famílias terão a bênção de Deus e poderão, assim, manifestar toda essa graça do Senhor através do dom do matrimônio.
0: Você poderá acompanhar o casamento comunitário amanhã às 16h pela Web TV Redentor.
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0: 2h20 aqui na Catedral FM. É hora de parabenizar os amigos da rádio que celebram o dom da vida hoje. Daqui a pouquinho, Beth. Pode ser daqui a pouco, então? Enquanto isso, deixa eu mandar um abraço aqui pro pessoal que tá participando com a gente. Lembrar, olha só, gente. Estamos na reta final desse mês de setembro. Hoje já são 25 e a gente precisa muito da sua colaboração. Precisa demais da sua ajuda para chegarmos aos 100%. E a gente quer agradecer a você que já fez o seu algo a mais, você que já fez a sua colaboração, você que continua acreditando nessa obra de evangelização. E essa semana eu comentei aqui no Som da Esperança e conversei também com o Rodrigo Gomes, da Central de Relacionamento, falando justamente sobre isso. Às vezes, a pessoa é amiga da rádio, ela levou um tempo sem colaborar e acha que tem uma dívida, aí eu tenho que pagar, entre aspas, os meus atrasados, porque eu tenho uma dívida. Não existe isso, não existe atrasados. É um novo tempo, uma nova história. Se você, durante muito tempo, colaborou com a rádio, parou de colaborar por um motivo ou outro, tá querendo voltar, seja muito bem-vindo de volta. É uma alegria poder saber que a gente pode contar com você. E esquece passado. Passado é outra história. Passa uma borracha. A gente começa, a partir de agora, uma nova história. Não é isso, Elizabeth Martins?
1: Isso mesmo, Silvio Júnior. Vamos celebrar o dom da vida dos nossos amigos, né?
0: Que hoje amigos estão... da rádio, exatamente, isso. Que celebram a vida, que comemoram mais um ano de vida. O coral já tá prontinho, Beth.
1: Olha, você prometeu que ia cantar, viu, Silvio?
0: Eu falei que ia tentar, mas até você terminar os nomes aí, quem sabe? Vamos ver.
1: Vamos celebrar o dom da vida, Silva, do Edson Vieira Gomes Novo, Maria de Lourdes Martins Araújo, Eliene Damasceno da Costa, Paulo André de Souza Mendes, Romilda Rabelo da Rocha, Francisco Carmo de Almeida e também do Carlos Clício Paz dos Santos, hoje celebrando o dom da vida.
0: Aniversário! Muitos anos de vida para você que está soprando velhinhas no dia de hoje. Lembrando, todos os dias às 18h10 temos a missa em ação de graças pelos amigos da Rádio Catedral FM. Beth, um excelente, abençoado final de semana para você. Segunda-feira está aí, está na área, tá, né?
1: Se Deus quiser, já vou aproveitar também, Silvio. Vai desejar a minha irmã, que ela celebra o dom da vida amanhã, no dia 26 de setembro.
0: Então, festa em família. É. Parabéns, tudo de bom.
1: Sandra, o nome dela é Sandra, ó.
0: É o nome da minha esposa. Valeu, Betinha. Bom fim de semana, querida. 2h23 aqui na Catedral. Tem participação pelo nosso WhatsApp 3231-3567.
2: Oi, Silvia. Aqui é a Teresa Maria de Ricardo Albuquerque. Queria mandar um abraço bem forte para todas as pessoas que escutam a rádio. Aqui também de Ricardo Albuquerque, da paróquia São José, da Capela São Pedro de Alcântara, Santa de Virgem e Santa Maria de Guadalupe. Eu quero, tá? Eu quero muito também que a rádio bata a meta, para ela continuar na nossa casa, no nosso carro, em todos os lugares por onde a gente andar, ter a nossa rádio para escutar as músicas, a palavra de Deus, a voz do Dorani, que eu gosto muito, e a voz de vocês todos, da radialista da rádio. Um beijo, tá? Amo vocês.
0: Obrigado, meu anjo. Um beijo grande. Tereza, Deus te abençoe, querida. Outra participação que chega pelo nosso WhatsApp, 3231-3567.
3: Boa tarde, Silvio Júnior.
0: Boa.
3: Tudo bom, amado amigo?
0: Tudo jóia, meu anjo.
3: Deus abençoe o nosso final de semana. Rumo aos 100% ou mais. Quero parabenizar hoje meu irmão Joel Brandão, que faz hoje 65. Apesar de estar doente, mas estamos aqui clamando a Deus pela sua saúde. E manda um abraço para todos os paroquianos da Matriz Santa Terezinha do Menino Jesus do Parque Caçula, que está em festa. E um abraço para o nosso querido pároco, Padre Tony. Beijo, Silvio. Que Deus abençoe você e sua linda e abençoada família.
0: Amém, minha amiga Eliane Brandão. Um beijo grande, querida.

0: Padre Marcelo Rossi, Luan Pereira, eu seguirei.
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0: 2:38 no Rio de Janeiro. Hora de conversar com o nosso querido Rodrigo Gomes, da Central de Relacionamento. Boa tarde, Rodrigo. Tudo bem, meu amigo?
1: Boa tarde, Silvio Júnior. Boa tarde a todos os nossos queridos e amados ouvintes.
0: Eu só quero fazer uma pergunta para você. Como é que tá o nosso elevador da esperança, amigo?
1: Tá lento, mas subiu mais um pouquinho, graças a Deus, e atingiu 67% da sua arrecadação. 67%, Silvio. E faltando aí 33%, meu irmão. Hashtag eu acredito.
0: Eu também. E você pode colaborar com qualquer valor, com aquilo que estiver dentro das suas possibilidades, não é isso, Rodrigo?
1: Isso. E eu vou deixar aqui a nossa chave Pix, que é a maneira mais prática para você colaborar. Então, número de CNPJ: 35797968000175. Mais uma vez: 35797968000175. Informação: 3231-3560. 3231-3560. Se Deus quiser, Silvio, eu voltarei com o coração cheio de alegria, esperança, muita fé e, é claro, meu irmão, trazendo boas notícias. É com você, meu amigo e irmão.
0: Valeu, meu querido, um grande abraço.
1: Eu que agradeço.
0: Até a próxima. Faltando 20 minutos para as 3, daqui a pouquinho às 3 teremos o terço da Divina Misericórdia, como acontece toda sexta-feira, diretamente do Santuário da Divina Misericórdia em Vila Valqueire. Tem participação, boa tarde, toca a música do Olívia, sacerdote real, oferecendo ao padre Magno pelo seu sacerdócio aqui da paróquia São Judas Tadeu de Campo Grande. Quem pediu foi a Regina Nogueira. Um grande abraço, Regina, e um grande abraço ao padre Magno, Deus o abençoe cada vez mais. Outro recado que chega pra gente pelo nosso WhatsApp, 3231-3567. Boa tarde, Deus te abençoe. E a Graça Moreira tá aqui ligadinha com a gente, curtindo a nossa programação.

0: Boa tarde, Silvio Júnior.
1: Boa tarde.
0: Da paróquia Apóstolo São Pedro em Cavalcante. Feliz por ter também já deixado a minha participação com vista à corrida da meta, como faço todos os meses, graças a Deus, desde a sua fundação, porque nos meus 83 anos eu sou amiga da rádio desde a fundação.
1: Que lindo.
0: Meu querido, olha, quero deixar um abraço para todas as comunidades. Nesse domingo, certamente todos nós teremos feira bíblica. Então vamos cantar um hino de Daniel. A vós louvor, honra e glória eternamente.

0: Glória a Deus, obrigado, som da esperança.
1: Beijo grande.
0: Boa tarde, amigos.
1: Boa tarde, meu anjo. Obrigado pelo carinho, querida. Deus te abençoe. 2h45 no Rio de Janeiro.

0: Jeffrey Gilson, sem medo eu vou.
1: Boa tarde, família Catedral, Padre Jesus, amor de Maria, grande amigo Silvio Júnior, homem santo de Deus, nosso abraço direto do Capivari, terra santa de Nossa Senhora das Graças, visitando lá dos velhinhos nesta região. Que Deus abençoe a todos, meu irmão, todas as canções que já tocaram e ainda tocarão. Estou acompanhado de Regina, somos amigos fiéis da nossa Rádio Catedral.
0: Meu amigo Padre Raimundo, obrigado pelo carinho, um beijo grande ao coração, querido.
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0: Tá aí o padre Reginaldo Manzotti, inabalável aqui na Catedral FM. Deixa eu abraçar aqui a Ana Maria de Irajá, tá fazendo aniversário no dia de hoje, tá recebendo o nosso carinho, o nosso abraço muito especial. E já já a gente vai trazer aqui o nome do contemplado do dia de hoje, tá bom? 2:55. A família Vicentina realizará neste domingo, dia 27 de setembro, o dia de oração da família Vicentina e a festa da Sociedade de São Vicente de Paulo. A programação acontecerá no Santuário da Medalha Milagrosa, das 7:30 da manhã ao meio-dia. Com o tema Família, Encontro, Testemunho e Missão, o evento será um momento de comunhão e fortalecimento da vocação vicentina, reunindo os participantes para celebrar o carisma e renovar o compromisso do serviço aos mais necessitados. Um dos momentos centrais da programação será a Santa Missa às 10 horas da manhã. Os participantes são convidados a colaborar com o projeto Maria Solidária por meio da doação de alimento não perecível. Santuário da Medalha Milagrosa fica na Rua Doutor Santamini, 333, na Tijuca, no Rio de Janeiro.
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0: Resultado da promoção de hoje que está levando o livro 40 dias decisivos para desatar os nós da vida do Jardim Barcelos, mais uma linda camisa da Rádio Catedral, é a Vera Lúcia Neves da Costa da Penha. Parabéns, Vera, passa aqui na rádio, tá bom? Rua Benjamin Constant, 23, 8º andar, na Glória, trazendo documento de identidade.
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0: Louvado seja nosso Senhor Jesus Cristo.
1: Para sempre seja louvado.
0: Em nome do Pai, do Filho e do Espírito Santo.
1: Amém.
0: Uma boa tarde a todos vocês que rezam agora conosco o Terço da Misericórdia. E uma boa tarde a todos vocês presentes aqui no Santuário Arquidiocesano da Divina Misericórdia em Vila Valqueire.
1: Boa tarde.
0: Vamos agora meditar as passagens do Diário de Santa Faustina, 675 e 676.

0: recebi o artigo sobre a misericórdia divina com o santinho, invadiu-me de maneira extraordinária a presença de Deus. Ao mergulhar em oração de ação de graças, vi de repente Nosso Senhor numa grande claridade, como está pintado, e aos pés de Jesus vi o Frei András e o Padre Soposco. Ambos seguravam uma caneta nas mãos. Da ponta de ambas as canetas saíam feixes de luz e fogo, semelhante ao relâmpago que atingiam uma grande multidão. Dirigindo-se, não se sabe aonde em sua corrida. Aqueles que eram atingidos por esse raio afastavam-se da multidão e estendiam os braços para Jesus. Uns voltavam com grande alegria e outros com muita dor e pesar. Jesus olhava com grande bondade para ambos. Em seguida, fiquei apenas com Jesus e disse: Jesus, levai-me já, porque a vossa vontade já foi cumprida. E Jesus respondeu: ainda não se cumpriu em ti toda a minha vontade. Ainda sofrerás muito, mas eu estou contigo. Não tenhas medo. Passagem 676. Falo muito com o Senhor sobre o Frei András e também sobre o Padre Soposco. Tenho certeza de que o Senhor não me negará o que lhe pedi, mas lhes dará o que estou pedindo. Senti e sei quanto Jesus os ama. Não escrevo isso em detalhes, mas sei disso e me alegro imensamente. Santa Faustina,
1: rogai por nós.
0: Pai nosso que estais nos céus, santificado seja o vosso nome. Venha a nós o vosso reino, seja feita a vossa vontade, assim na terra como no céu.
1: O pão nosso de cada dia nos dai hoje, perdoai-nos as nossas ofensas, assim como nós perdoamos a quem nos tem ofendido. E não nos deixeis cair em tentação, mas livrai-nos do mal. Amém.
0: Ave Maria, cheia de graça, o Senhor é convosco. Bendita sois vós entre as mulheres, e bendito é o fruto do vosso ventre, Jesus.
1: Santa Maria, Mãe de Deus, rogai por nós, pecadores, agora e na hora da nossa morte. Amém.
0: Professemos nossa fé. Creio em Deus Pai Todo-Poderoso, Criador do céu e da terra, que em Jesus Cristo, seu único Filho, nosso Senhor, que foi concebido pelo poder do Espírito Santo, nasceu da Virgem Maria, padeceu sobre Pôncio Pilatos, foi crucificado, morto e sepultado, desceu à mansão dos mortos, ressuscitou ao terceiro dia, subiu aos céus, está sentado à direita de Deus Pai Todo-Poderoso, donde há de vir a julgar os vivos e os mortos. Creio no Espírito Santo, na Santa Igreja Católica, na comunhão dos santos, na remissão dos pecados, na ressurreição da carne, na vida eterna. Amém. Amém. Jesus então disse a Santa Faustina: minha filha, o sofrimento será para ti um sinal que estou contigo. Vamos pedir a nosso Senhor Jesus Cristo esta graça nesta tarde, de estarmos unidos a Ele através das situações do nosso cotidiano. Nesta primeira dezena, nós pedimos pelas intenções da Rádio Catedral. Antônio Tadeu Maurício da Silva, Severina Anunciação Pinheiro, Michele Rocher, por sua esposa Cida e por todos os enfermos da sua comunidade, São Francisco de Assis e os seus cuidadores, Sebastião José Soares, Ambrósio e família, Alcideia, Maria Rafaela, Maurício e Manuela, Renata Rodrigues, Paulo Roberto Silva Ramalho, Marfita Silva Ramalho, Fátima Cristina Silva Ramalho e Ana Paula Silva Ramalho, Cláudio Souza dos Santos, Rafael Teixeira dos Santos, Maria Júlia de 8 anos, Rosimere Brito e família, Joaquim Martins, José Carlos Moreira Brandão Neto, José Carlos Bessa Brandão, Heloísa Bessa Brandão, Luciana Félix de Souza, Helena Lamarca de Azevedo, família Almeida Barreto, Josimar Rodrigues Miranda, família Silva, Maurício de Oliveira, Ana Lúcia Paixão, Maria das Graças Meirelle Neves, Maria das Graças Violante, Pérola Ferreira de Lima, Luiz Rodrigues e família, Priscila Alvarenga e família. Eterno Pai, eu vos ofereço o corpo e o sangue, a alma e a divindade de vosso diletíssimo Filho, nosso Senhor Jesus Cristo, em expiação dos nossos pecados e dos do mundo inteiro.
2: Pela sua dolorosa paixão,
1: tende misericórdia de nós e do mundo inteiro.
2: Pela sua dolorosa paixão,
1: tende misericórdia de nós e do mundo inteiro.
2: Pela sua dolorosa paixão,
1: tende misericórdia de nós e do mundo inteiro.
2: Pela sua dolorosa paixão,
1: tende misericórdia de nós e do mundo inteiro.
2: Pela sua dolorosa paixão,
1: tende misericórdia de nós e do mundo inteiro.
2: Pela sua dolorosa paixão,
1: tende misericórdia de nós e do mundo inteiro.
2: Pela sua dolorosa paixão,
1: tende misericórdia de nós e do mundo inteiro.
2: Pela sua dolorosa paixão,
1: tende misericórdia.

0: Graças e louvores sejam dados a cada momento
1: ao Santíssimo e Diviníssimo Sacramento.
0: Graças e louvores sejam dados a cada momento
1: ao Santíssimo e Diviníssimo Sacramento.
0: Graças e louvores se deem neste momento
1: ao Santíssimo e Diviníssimo Sacramento.
0: Jesus, manso e humilde de coração,
1: fazei o nosso coração semelhante ao vosso.
0: Meu irmão e minha irmã, nesta tarde, nós somos convidados diante de Jesus Eucarístico a confiarmos nele, assim como ele se voltou a Santa Faustina e disse: ainda não se cumpriu em ti toda a minha vontade. Ainda sofrerás muito, mas eu estou contigo. Não tenhas medo. Ainda não se cumpriu também a vontade do Senhor totalmente em nossas vidas, que diante das provações, desafios e sofrimentos, que nós não tenhamos medo, porque não estamos sozinhos. Então, com toda a confiança, nós dizemos a Jesus: Jesus, eu confio em vós. Jesus, eu confio em vós. Confiemos então a Jesus nesta segunda dezena os nossos irmãos que pedem saúde. Érica Lourenço Bento, família Nascimento, Luci Ferreira e Marluce, Marli Santos da Silva, Paulo Roberto Lamarca de Almeida Costa, Bruno de Almeida Barreto, Aparecida Simões e todos de sua família, Fábio André. Pedimos pelos enfermos aqui do nosso santuário, por todos aqueles que estão em suas casas, nos leitos dos hospitais e por todos aqueles que se recomendaram às nossas orações. Eterno Pai, eu vos ofereço o corpo e o sangue, a alma e a divindade de vosso diletíssimo Filho, nosso Senhor Jesus Cristo, em expiação dos nossos pecados e dos do mundo inteiro.
2: Pela sua dolorosa paixão,
1: tende misericórdia de nós e do mundo inteiro.
2: Pela sua dolorosa paixão,
1: tende misericórdia de nós e do mundo inteiro.
2: Pela sua dolorosa paixão,
1: tende misericórdia de nós e do mundo inteiro.
2: Pela sua dolorosa paixão,
1: tende misericórdia de nós e do mundo inteiro.
2: Pela sua dolorosa paixão,
1: tende misericórdia de nós e do mundo inteiro.
2: Pela sua dolorosa paixão,
1: tende misericórdia de nós e do mundo inteiro.
2: Pela sua dolorosa paixão,
1: tende misericórdia de nós e do mundo inteiro.
2: Pela sua dolorosa paixão,
3: tende misericórdia de nós e do mundo inteiro.
2: Pela sua dolorosa paixão,
1: tende misericórdia de nós e do mundo inteiro.
2: Pela sua dolorosa paixão,
1: tende misericórdia de nós e do mundo inteiro.

0: cada momento.
1: Ao Santíssimo Diviníssimo Sacramento.
0: Graças e louvores sejam dados a cada momento.
1: Ao Santíssimo Diviníssimo Sacramento.
0: Graças e louvores se deem neste momento.
1: Ao Santíssimo Diviníssimo Sacramento.
0: Jesus, manso e humilde de coração,
1: fazei o nosso coração semelhante ao vosso.
0: E nesta dezena nós rezamos por todos aqueles que se alegram no dia de hoje com o dom da vida. Pedimos de modo especial pelo aniversário de Rose Holanda. Pedimos também nesta dezena por todas as gestantes, para que essas crianças sejam geradas com muito amor e sejam causa de alegria para as famílias e para a Igreja. Eterno Pai, eu vos ofereço o corpo e o sangue, a alma e a divindade de vosso diletíssimo Filho, nosso Senhor Jesus Cristo, em expiação dos nossos pecados e dos do mundo inteiro.
2: Pela sua dolorosa paixão,
1: tende misericórdia de nós e do mundo inteiro.
2: Pela sua dolorosa paixão,
1: tende misericórdia de nós e do mundo inteiro.
2: Pela sua dolorosa paixão,
1: tende misericórdia de nós e do mundo inteiro.
2: Pela sua dolorosa paixão,
1: tende misericórdia de nós e do mundo inteiro.
2: Pela sua dolorosa paixão,
1: tende misericórdia de nós e do mundo inteiro.
2: Pela sua dolorosa paixão,
1: tende misericórdia de nós e do mundo inteiro.
2: Pela sua dolorosa paixão,
1: tende misericórdia de nós e do mundo inteiro.
2: Pela sua dolorosa paixão,
1: tende misericórdia de nós e do mundo inteiro.
2: Pela sua dolorosa paixão,
1: tende misericórdia de nós e do mundo inteiro.
2: Pela sua dolorosa paixão,
1: tende misericórdia de nós e do mundo inteiro.

0: Graças e louvores sejam dados a cada momento
1: ao Santíssimo Diviníssimo Sacramento.
0: Graças e louvores sejam dados a cada momento
1: ao Santíssimo Diviníssimo Sacramento.
0: Graças e louvores se deem neste momento
1: ao Santíssimo Diviníssimo Sacramento.
0: Jesus, manso e humilde de coração,
1: fazei o nosso coração semelhante ao vosso.
0: Senhor Jesus, sabemos o quanto somos amados por vós, mas ensina-nos a amá-lo com toda a força da nossa alma e de todo o nosso coração, principalmente quando a mística cruz pesa, Senhor. Ensina-nos a demonstrarmos a nossa prova de amor a ti, não murmurando, não reclamando, mas aceitando com amor a mística cruz. E nesta dezena nós pedimos, Senhor Jesus, seja o conforto, o alívio para todos aqueles que estão sem esperança, desanimados e cansados de lutar. Seja tu mesmo, Senhor, a força para cada irmão e irmã. E nesta dezena nós rezamos na intenção de Andréa de Souza Farias, Jorge Lúcio, Adriana Paulo Alves de Souza, Marco Antônio Duarte, Gisele Pozenato e Jorge da Silva. Eterno Pai,
2: eu vos ofereço o corpo e o sangue, a alma e a divindade de vosso diletíssimo Filho, nosso Senhor Jesus Cristo, em expiação dos nossos pecados e dos do mundo inteiro.
3: Pela sua dolorosa paixão,
1: tende misericórdia de nós e do mundo inteiro.
3: Pela sua dolorosa paixão,
1: tende misericórdia de nós e do mundo inteiro.
3: Pela sua dolorosa paixão,
1: tende misericórdia de nós e do mundo inteiro.
3: Pela sua dolorosa paixão,
1: tende misericórdia de nós e do mundo inteiro.
3: Pela sua dolorosa paixão,
1: tende misericórdia de nós e do mundo inteiro.
3: Pela sua dolorosa paixão,
1: tende misericórdia de nós e do mundo inteiro.
3: Pela sua dolorosa paixão,
1: tende misericórdia de nós e do mundo inteiro.
3: Pela sua dolorosa paixão,
1: tende misericórdia de nós e do mundo inteiro.
3: Pela sua dolorosa paixão,
1: tende misericórdia de nós e do mundo inteiro.
3: Pela sua dolorosa paixão,
1: tende misericórdia de nós e do mundo inteiro.

0: Graças e louvores sejam dados a cada momento
1: ao Santíssimo Diviníssimo Sacramento.
0: Graças e louvores sejam dados a cada momento
1: ao Santíssimo Diviníssimo
0: Graças
1: Sacramento.
0: Graças e louvores se deem neste momento
1: ao Santíssimo Diviníssimo Sacramento.
0: Jesus, manso e humilde de coração,
1: fazei o nosso coração semelhante ao vosso.
0: Nesta quinta e última dezena, nós confiamos a Jesus as almas de Rineia Sebastiana Pires de Jesus e Gutierre de Jesus Lobato, João Antônio Pozenato, Rineia Sebastiana Pires de Jesus, Guaraci dos Santos, Milton de Oliveira, Ondina e Pizen, Diego de Oliveira, Leandro de Oliveira Ferreira, Hamilton Rodrigues Paixão e Gilmar Pacheco Leal de Lima. E pedimos por todas as famílias enlutadas. Eterno Pai, eu vos ofereço o corpo e o sangue, a alma e a divindade de vosso diletíssimo Filho, nosso Senhor Jesus Cristo, em expiação dos nossos pecados e dos do mundo inteiro.
2: Pela sua dolorosa paixão,
1: tende misericórdia de nós e do mundo inteiro.
2: Pela sua dolorosa paixão,
1: tende misericórdia de nós e do mundo inteiro.
2: Pela sua dolorosa paixão,
1: tende misericórdia de nós e do mundo inteiro.
2: Pela sua dolorosa paixão,
1: tende misericórdia de nós e do mundo inteiro.
2: Pela sua dolorosa paixão,
1: tende misericórdia de nós e do mundo inteiro.
2: Pela sua dolorosa paixão,
1: tende misericórdia de nós e do mundo inteiro.
2: Pela sua dolorosa paixão,
1: tende misericórdia de nós e do mundo inteiro.
2: Pela sua dolorosa paixão,
1: tende misericórdia de nós e do mundo inteiro.
2: Pela sua dolorosa paixão,
1: tende misericórdia de nós e do mundo inteiro.
2: Pela sua dolorosa paixão,
1: tende misericórdia de nós e do mundo inteiro.

0: Já temos o costume aqui no nosso santuário arquidiocesano da Divina Misericórdia, ao término do terço da misericórdia, rezamos uma salve rainha e o ato de consagração do mundo à Divina Misericórdia. Salve rainha, mãe de misericórdia,
1: vida, doçura, esperança nossa, salve. A vós bradamos, degredados filhos de Eva.
0: A vós suspiramos, gemendo e chorando neste vale de lágrimas. Eia, pois, advogada nossa, esses vossos olhos misericordiosos a nós volvei. E depois desse desterro, mostrai-nos Jesus, bendito é o fruto do vosso ventre. Ó clemente, ó piedosa, ó doce sempre Virgem Maria, rogai por nós, Santa Mãe de Deus, para que sejamos dignos das promessas de Cristo. Amém. Ato de consagração do mundo à Divina Misericórdia. Deus Pai misericordioso, que revelastes o teu amor no teu Filho Jesus Cristo, e o derramaste sobre nós no Espírito Santo Consolador. Confiamos-te hoje o destino do mundo e de cada homem. Inclina-te sobre nós, pecadores, cura nossa debilidade, vence o mal. Faz com que todos os habitantes da terra conheçam a tua misericórdia, para que em ti, Deus uno e trino, encontre sempre a esperança. Pai eterno, pela dolorosa paixão e ressurreição do teu Filho, tem misericórdia de nós e do mundo inteiro. Amém. Entoemos o tão sublime sacramento.

0: Bendito seja Jesus Cristo, verdadeiro Deus e verdadeiro homem. Bendito seja o nome de Jesus. Bendito seja o seu sacratíssimo coração. Bendito seja o seu preciosíssimo sangue. Bendito seja Jesus no santíssimo sacramento do altar. Bendito seja o Espírito Santo Paráclito. Bendita seja a grande Mãe de Deus, Maria Santíssima. Bendita seja a sua Santa Imaculada Conceição. Bendita seja a sua gloriosa Assunção. Bendito seja o nome de Maria, Virgem Mãe. Bendito seja São José, seu castíssimo esposo. Bendito seja Deus nos seus anjos e nos seus santos. Deus e Senhor nosso, protegei a vossa Igreja, dai-lhe santos pastores e dignos ministros, derramai as vossas bênçãos sobre o nosso Santo Padre o Papa, sobre o nosso Cardeal Arcebispo, com seus bispos auxiliares e eméritos, sobre o nosso pároco, sobre todo o clero, sobre o chefe da nação e do Estado, e sobre todas as pessoas constituídas em dignidade, para que governem com justiça. Dai ao povo brasileiro paz constante e prosperidade completa. Favorecei com os efeitos contínuos da vossa bondade o Brasil, este arcebispado, a paróquia em que habitamos, a cada um de nós e em particular, e a todas as pessoas por quem somos obrigados a orar, ou que se recomendaram às nossas orações. Tende misericórdia das almas dos fiéis, que padecem no purgatório. Dai-lhe, Senhor, o descanso e a luz eterna.
1: Amém.
0: Pai nosso que estais nos céus, santificado seja o vosso nome. Venha a nós o vosso reino, seja feita a vossa vontade, assim na terra como no céu.
1: O pão nosso de cada dia nos dai hoje, perdoai-nos as nossas ofensas, assim como nós perdoamos a quem nos tem ofendido. E não nos deixeis cair em tentação, mas livrai-nos do mal. Amém.
0: Ave Maria, cheia de graça, o Senhor é convosco. Bendita sois vós entre as mulheres e bendito é o fruto do vosso ventre, Jesus.
1: Santa Maria, Mãe de Deus, rogai por nós, pecadores, agora e na hora da nossa morte. Amém.
0: Glória ao Pai, ao Filho e ao Espírito Santo,
1: como era no princípio, agora e sempre. Amém.
0: Glória ao Pai, ao Filho e ao Espírito Santo,
1: como era no princípio, agora e sempre. Amém.
0: Glória ao Pai, ao Filho e ao Espírito Santo,
1: como era no princípio, agora e sempre. Amém.
0: E antes de nós retornarmos para o nosso estúdio da Rádio Catedral, que fica na Glória, eu vos faço um convite para participarem do 14º Congresso Arquidiocesano da Divina Misericórdia, aqui em Vila Valqueire. Vamos iniciar às 8 horas da manhã, o encerramento previsto para as 17 horas, com a Santa Missa presidida pelo nosso Cardeal Arcebispo, Dom Orani João Tempesta. Então, se você ainda não fez a sua inscrição, não deixe para a semana que vem. Já estamos prestes a encerrarmos as inscrições. Então, podem ser realizadas as inscrições de modo presencial na Secretaria Paroquial, ou no final de semana, no nosso bazar, aqui no Santuário, em Vila Valqueire. E aqueles que desejarem também, pelo link, através do site do nosso Santuário. Então, tem lá uma taxinha de R$60 para o kit, alimentação. Então, que você possa vir conhecer o Santuário Arquidiocesano da Divina Misericórdia em Vila Valqueire e fazer esta experiência. 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Uma boa tarde a todos.
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22: 3:51 no Rio de Janeiro. Vamos ao Corre, o Centro de Operações e Resiliência da Prefeitura do Rio de Janeiro. Informações do trânsito. Leonardo Cantalice, boa tarde, Léo.
23: Boa tarde, Silvio. 20 da Rádio 4FM. De carona, acompanhar a movimentação pela cidade. Trânsito bem complicado na saída do Rio. Para quem está indo pegar a ponte Rio Niterói, reflexo de um acidente que teve mais cedo ali na altura da reta do cais, envolvendo 3 carros. Segundo a Ecovias Ponte, os veículos já foram retirados, mas o motorista vai encontrando congestionamento na Brasil a partir de Ramos. Situação não é muito diferente para quem está vindo pela linha vermelha a partir da cidade universitária. Já no sentido Baixada, o motorista vai perdendo tempo na chegada do Duque de Caxias, ali no acesso à rodovia Washington Luiz. Girando agora pela na Zona Sul, trânsito bem lento para quem está saindo da Lagoa ali pela Baixa de Medeiros e também na Epitácio Pessoa em direção ao Túnel Rebouças, por conta de um carro, um acidente, um carro na primeira galeria do túnel Rebouças, no sentido centro. O melhor caminho é seguir pelo túnel Santa Bárbara, que nesse momento apresenta melhores condições. Para quem está indo para a Barra da Tijuca, Alto Estando, Lagoa Barra, com boa movimentação, mesmo cenário na ponte da Joatinga. O trânsito começa a ficar mais tenso ali na chegada à Avenida Ministro Iguanins. Já na Ayrton Senna, trânsito bem lento no sentido linha amarela, começando a impactar o acesso pela a Avenida das Américas, ali na altura da Cidade das Artes. Informação em tempo real na Rádio Catedral. Daqui a pouco eu volto para a Rádio Catedral. Leonardo Cantalice, direto do Centro de Operações.
0: Obrigado, Leonardo. Agora são 3:52 no Rio. 107.

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3: Muito bem, minha gente, estamos juntos mais uma vez, juntos aqui na Catedral FM. Alô, Silvio Júnior.
4: Bom descanso.
3: Por quê?
4: Ah, não, bom descanso, é um bom trabalho pra você, tá? Bom fim de semana, tio Márcio. Sextou, sol no Rio de Janeiro. Tá com sol? Tá com sol ainda,
3: tá,
4: né?
3: Com sol.
4: Tá com sol.
3: É.
4: Maravilha. Bom fim de semana e a gente se fala, viu, meu querido?
3: Uma boa viagem pra você. Valeu, a Botanguá tá chegando aí.
4: Valeu.
3: O nosso querido Silvio Júnior. E hoje é sexta-feira. Hoje quero saber se você sabe ou se não sabe. Hoje é sexta-feira, sextou, então.
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3: Vamos lá.

0: Que maravilha! Que alegria! É o Padre Jonas Habib, deixou muita saudade. São na massa, ao vivo. Você ligado aqui na Rádio Catedral, sextou. E é o seguinte, hein? Sextou com aquele apelo muito importante para você não deixar passar essa sexta-feira sem antes fazer aquele pix para ajudar a Rádio Catedral a avançar na meta. 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Podemos contar com você? 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Tá falado? Então, vamos lá, quero ver você agora fazendo o Pix, hein? Isso, alô, alô, Niterói!
1: Hoje tem!
0: Hoje tem!
1: Ligação direta com meu amigo, meu irmão do coração, Márcio Santo, como sempre, sai uma benção, entra outra, alô, alô, Tanguá, alô, alô, Ipiba!
0: Tá feliz?
1: Ai, meu Deus do céu. Márcio,
0: oi, diga.
1: Eu gostaria de ouvir Márcio com o padre Marcelo Rossi. A ele é glória.
0: A ele é glória. A ele
1: vou deixar
0: louvor.
1: Um versículo bíblico. Eu sou o Alfa e o Ômega, o princípio e o fim. O primeiro e o derradeiro. Apocalipse 22:13.
0: Mês da Bíblia, você sabe, né? Essa é a...
1: Eu queria mandar aquele abraço pro Frei Anselmo.
0: Frei Anselmo.
1: Eu gosto muito de ouvir o Frei Anselmo.
0: Frei Anselmo.
1: E para o Antônio Carlos.
0: Alô, Antônio Carlos!
1: Rádio, tá? Todos da Rádio Catedral, sua família e ouvintes. E rumo aos 100%.
0: É isso que eu tô dizendo. Ou mais.
1: Nunca perca esperança.
0: Um beijo, Céia.
1: Aquele abraço.
0: Aquele amplexo pra você. Tchau, tchau.
1: Irmão do coração. Tchau.
0: Tchau, tchau. Alô, turma. Olha aí, vou fazer uma viagem, vou voltar pra Rio Bonito, mas se eu vou pra Rio Bonito, minha cidade querida, é capital das Mariolas, vou ter que passar por Tanguá, mas antes tenho que passar por onde? Peraí, tem que passar por Itaboraí, por lá eu vou encontrar quem? A Josi, alô Josi, alô Itaboraí.
2: Boa tarde, Márcio Santos, sou a Josi da paróquia de São João Batista de Itaboraí, gostaria de ouvir a música Com Jesus é Festa, que hoje não é dia de bronca, hoje é dia de agradecer a Deus pelas amadinhas de fé.
0: Amém.
2: Agradecer a Rádio Catedral e eu não posso deixar de agradecer de forma alguma ao nosso querido, amado, inesquecível Vini, porque foi o Vini que começou as amadinhas de fé, foi ele que fez as nossas trocas de telefone, sou muito grata a ele e sou muito grata a você, Márcio Santos.
0: Vini Lima, no coração de todos nós,
2: nosso queridinho dois, nosso locutor querido e muito amado,
0: agradecido,
2: que trata os ouvintes com muito carinho, com muito respeito, é por isso que Ligação Direta é tão importante. Ligação Direta não é só um programa musical, Ligação Direta é um programa de união, de amizade, de alegria, e te agradeço porque você é sensacional, só posso dizer isso.
0: Opa,
2: sua alegria é contagiante. É, nós, eu vou falar por mim, pelas amadinhas de fé e pelos ouvintes amigos da Rádio Catedral, você é muito importante para todos nós. Uma santa tarde, a paz de Jesus, o amor de Maria.
0: Josi Seda, não me faça chorar, não me faça, eu quero sorrir. Porque com Jesus é festa. Banda Dominus, boa tarde. 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

0: 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Boas notícias chegam agora, nesse instante. Chegamos aos 67% da nossa meta, 67%, mas precisamos correr, avançar, contando com você. Então você tenta daí, eu 70 daqui, e vamos chegar aos 70 e vamos avançar para chegar aos 100 e ultrapassar os 100 também, viu? Então você tenta daí, eu 70, 67 para 70, faltam 3, hoje dá para ultrapassar os 70%, mas depende de você aí, viu? Vamos fazer de tudo para chegarmos além dos 100 neste mês. Faltam 5 dias? Vai dar, com certeza.
1: Boa tarde para todos da Rádio Catedral. Eu sou a Danair Pina, da paróquia Santo Antônio Amendoeira. Hoje vem homenagear minha amiga que aniversariou essa semana, Maria José. Ela mora em Itaburaí, desejando tudo de bom para ela. E eu quero ouvir uma música com o padre Zezinho para homenageá-la. Obrigada e uma boa tarde.
0: Vamos lá, Denaí, vamos tentando, nossa meta.

Boa tarde, meu queridíssimo amigo Márcio Santos e família Catedral. Eu sou Rita de Cássia da paróquia Nossa Senhora da Conceição do Pacheco, São Gonçalo. Márcio, se não for te pedir muito, vamos ouvir esse louvor com Alisson Vieira, esse mesmo nome. Se não for te pedir muito, ofereço a você, a todas as amadinhas de fé e ouvintes da Catedral, a sintonia da minha, da sua, da nossa felicidade, rumo aos 150%. Olha o corridão da meta aí, gente. Eu já ajudei. E você? Hashtag 2025 ou quanto puder. Abençoadíssimo final de semana a todos. Faça chuva ou faça sol. Salve Maria.

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Ligação direta com você sempre. E você aí ligado, participando, enviando a sua mensagem, sorrindo, se alegrando, mas também é momento da gente estar sempre abraçado um ao outro. E não diferente agora, nesse momento difícil da Tânia Nadaz. Ela deixou a mensagem dela aqui, dizendo: olá, meu querido amigo e irmão Marcinho Santos. Hoje eu não trago boas notícias. A minha mãezinha, partiu. Partiu para a casa do pai na quarta-feira. E ela pede orações a todos para a sua acolhida no reino da glória do pai. Ela pede uma canção aqui, a gente vai tocar na sequência, mas antes eu toco essa. Um beijo no seu coração, muita força, Taninha. Estamos juntos em oração, viu? Abraçados sempre.

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A vida continua a avançar e a transformar-se com o tempo, trazendo novos começos a cada dia. Acredite, siga em frente.

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5: Agora 4h52.
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7: Oi, Márcio, tudo bom? Aqui é o Rodrigo da Comunidade Católica Coração Novo. Manda um abraço para todos os amigos da Comunidade Católica Coração Novo, por toda a paróquia Dom Bosco, Nossa Senhora da Cabeça e Dom Bosco. Toca a música aí na ação de profecia. Grande abraço, Deus abençoe, bom fim de semana a todos.
5: Obrigado, um abraço, Rodrigo. Joana Angélica, olha, ela chegou. Sou Joana Angélica Santana dos Santos. Vou fazer o algo a mais, é isso aí, precisamos para avançar na meta. Boa tarde, Márcio Santos, tudo bem? Ó, dou 10 para finalizar, não é isso? A semana? Isso. Mais 10, não é? Ajudando a Rádio Catedral, é isso aí, vamos chegar lá. Além dos 100%. Márcio, posso ouvir a música com Juliana de Paula, Janela? Bom final de semana. Abençoado, obrigado, um beijo. Silvinha.
8: Oi, Márcio, boa tarde. Eu espero hoje na paróquia Divino Espírito Santo de Realengo. Toca para nós com o Padre Marcelo Rossi, Só por Ti, Jesus. Ofereço para você, para as amadinhas, amigas de fé, para todos os ouvintes. E assina embaixo todas as palavras da Josi. Né? E agradeço a Deus pela Josi também ser uma das nossas amigas, né? Amadas amigas de fé. Louvado seja nosso Senhor Jesus Cristo por essa rádio que é tudo para nós. Eu falo em nome de todos porque eu sei o quanto, qual o valor dessa rádio para nós. Beijo no coração de cada um, paz e bem, bênçãos no final de semana.

muito pedida em nossa programação aqui na Catedral FM, Juliana de Paula, Janela, linda canção, pura poesia no ar. Ligação direta, agora 5:02, lembrando, daqui a pouquinho tem a novena de São Miguel Arcanjo, é o sexto dia, e você ligado, envolvido por esse momento de fé, de amor, que nos une a todos, não é? 5:03.

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0: Essa é a sua Rádio Catedral FM, a queridinha no ar. E essa é a Ligação Direta, a sua participação sempre. 3231-3567. Estamos chegando ao final. Daqui a pouquinho temos a novena. E também as informações do trânsito e do tempo. Então, tudo isso para você na sequência. Fico devendo aí em atender a alguns ouvintes por conta do tempo. Então, mando um abraço todo especial à Aparecida Fátima, que pediu a canção com quem mesmo? Olívia Ferreira, né? Olívia Ferreira, queria ouvir aqui uma canção bonita, mas muito bonita. É, tem inclusive a participação, deixa-me ver aqui, do padre Antônio José, é isso? Então, vou ficar te devendo, tá bom? O Beto Sol também pediu música, a Rose pediu a música do Beto Sol, ainda temos aqui, quem mais? Ah, mandou um alô pra ela, a Severina Regis pediu o Cacimbinha com Cosme e a nossa querida Silvinha pediu antes. Então vou atender, embora não tenha aqui com o Marcelo Rossi, o padre Marcelo Rossi. Mas é um encontro bonito da nossa música com Anjos de Resgate e Rosa de Saron juntos.
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0: Ao vivo.
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0: Amém, Silvinha? Beijo na mamãe, dona Margarida.

0: Só em ti repousa minha esperança. 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Passagem, já que estamos no mês da Bíblia, que diz: entrega o teu caminho ao Senhor, confia nele, descansa. Anjos de resgate, com Rosa de Saron, só por ti, Jesus. E você no volante aí, tudo certinho? Obrigado pela carona.
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0: Muito bem, vamos ao CORRIO, Centro de Operações e Resiliência da Prefeitura do Rio de Janeiro, com informações do trânsito e também do tempo. Vamos chamar o Leonardo Cantalice. Boa tarde.
2: Boa tarde, Márcio, gente da Rádio Catedral FM, de carona, acompanhando a movimentação pela cidade. Olha, para quem for pegar a Ponte Rio-Niterói, paciência, situação complicada na saída do Rio para quem vai acessar a Ponte Rio-Niterói. Segundo a Ecovias Ponte, tivemos dois acidentes, um no Rio Central e outro na reta do Cais. Esses acidentes já foram desfeitos, mas está causando um grande congestionamento no acesso pela Avenida Brasil, Linha Vermelha e também no viaduto do Gasômetro. Inclusive, já começa a afetar ali para quem está saindo pela Francisco Bicalho. Falando da Avenida Brasil, mas agora no sentido Zona Oeste, na altura de Bom Sucesso, um acidente envolvendo dois carros, estão ocupando uma faixa da pista central, observando pelas câmeras do Centro de Operações Bombeiros e Sete Rios já no local. Também Bom Sucesso, mas para quem está na linha amarela, um outro acidente entre um carro e uma moto, tá deixando o trânsito mais lento na pista para quem segue em direção ao Fundão, próximo à saída 8, para quem vai acessar ali a rua Leopoldo Bulhões. Girando agora para a Zona Oeste, vamos para Guaratiba, porque tem um encavetamento envolvendo cinco carros na Avenida Dom João VI, que está ocupando uma faixa da pista no sentido Barra da Tijuca, ali próximo a Arthur Chechel. Bombeiros e Sete Rios já foram acionados. Fica aí, então, atenção para o motorista que for passar pela região. Hoje está complicado também na Ayrton Senna, isso por conta de um carro que está enguiçado, ocupando uma faixa ali no sentido linha amarela, já chegando a Gardenia Azul. O motorista vai perdendo tempo desde a Cidade das Artes. Para quem está na Zona Sul, com a Rodrigo de Freitas, trânsito complicado para quem está na Borges Medeiros, também, né, para essa pessoa seguindo em direção ao túnel Rebouça. Já no sentido Gávea, trânsito lento ali no acesso ao túnel acústico. Informação em tempo real na Rádio Catedral. Para a Rádio Catedral, Leonardo Cantalice, direto do Centro de Operações.
0: Valeu, Léo. Obrigado aí pelas informações. Um abraço a todos do CORRIO. Esse foi Leonardo Cantalice dando as informações, passando aí para você tudo que está acontecendo nas vias do Rio de Janeiro. Você ligado lá, ele faz um zoom lá do Centro de Operações e Resiliência da Prefeitura do Rio de Janeiro, do CORRIO, e aí vê tudo, tudo, e passa para você que tá aí ligado no volante, você que tá no trânsito, mas ligado aqui.
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1: A paz, eu sou o cônego William Bernardo, reitor do Santuário Arquidiocesano de São Miguel Arcanjo em Magalhães Bastos, no Rio de Janeiro. Sexto dia da novena de São Miguel Arcanjo. Libertai os que lutam contra as dependências químicas. Se o Filho vos libertar, verdadeiramente sereis livres. João 8, versículo 36. Hoje colocamos diante de Deus aqueles que lutam contra as dependências químicas do álcool, ou mesmo da dependência do uso abusivo de telas, em tantas situações que ferem famílias, e a cada um daqueles que atravessam este doloroso e terrível deserto ou mar bravio, assim podemos dizer. Jesus afirma: se o Filho vos libertar, sereis verdadeiramente livres. A dependência pode parecer uma corrente impossível de ser rompida, mas nenhuma prisão é maior do que a misericórdia de Deus. Rezamos por quem deseja recomeçar e também por quem ainda não consegue reconhecer que precisa de ajuda. Rezamos pelas famílias cansadas, fatigadas, pelas comunidades terapêuticas e por todos os profissionais e agentes pastorais que trabalham pela recuperação e reinserção das pessoas com algum tipo de dependência, com algum vício. A fé não substitui o tratamento e o acompanhamento necessário, mas ela é força, é auxílio que sustenta este caminho tão árduo e tão difícil. Devolve esperança, Deus. Recorda cada pessoa que continua sendo oprimida por algum tipo de dependência do vosso infinito amor e da vossa misericórdia. São Miguel Arcanjo, protegei aqueles que lutam pela liberdade, pela libertação da dependência química. Quem como Deus? Ninguém como Deus. Oremos. Senhor Jesus, quebrai as correntes que aprisionam os vossos filhos e filhas, fortalecei cada passo de recuperação, sustentai as famílias e colocai pessoas certas no caminho daqueles que precisam de ajuda para se libertarem das dependências químicas do álcool ou do uso abusivo de telas. Quem como Deus? Ninguém como Deus. Amém. São Miguel Arcanjo, defendei-nos no combate. Amém. Ladainha de São Miguel Arcanjo. Vinde, ó Deus, em meu auxílio, socorrei-me sem demora. São Miguel Arcanjo, defendei-nos no combate, sede nosso refúgio contra as maldades e as ciladas do demônio. Ordene Deus instantemente, o pedimos. E vós, príncipe da milícia celeste, pela virtude divina, precipitai no inferno a Satanás e aos outros espíritos malignos que andam pelo mundo para perder as almas. Amém. Sacratíssimo Coração de Jesus, tende piedade de nós. Sacratíssimo Coração de Jesus, tende piedade de nós. Sacratíssimo Coração de Jesus, tende piedade de nós. Senhor, tende piedade de nós. Jesus Cristo, tende piedade de nós. Senhor, tende piedade de nós. Jesus Cristo, ouvi-nos. Jesus Cristo, atendei-nos. Pai Celeste, que sois Deus, tende piedade de nós. Filho Redentor do mundo, que sois Deus, tende piedade de nós. Espírito Santo, que sois Deus, tende piedade de nós. Trindade Santa, que sois o único Deus, tende piedade de nós. Santa Maria, Rainha dos Anjos, rogai por nós. São Miguel, rogai por nós. São Miguel, cheio da graça de Deus, rogai por nós. São Miguel, perfeito adorador do Verbo Divino, rogai por nós. São Miguel, coroado de honra e de glória, rogai por nós. São Miguel, poderosíssimo príncipe dos exércitos, Senhor, rogai por nós. São Miguel, porta-estandarte da Santíssima Trindade, rogai por nós. São Miguel, guardião do paraíso, rogai por nós. São Miguel, guia e consolador do povo israelita, rogai por nós. São Miguel, esplendor e fortaleza da Igreja militante, rogai por nós.

0: São Miguel, honra e alegria da Igreja triunfante, rogai por nós. São Miguel, luz dos anjos, rogai por nós. São Miguel, baluarte dos cristãos, rogai por nós. São Miguel, força daqueles que combatem pelo estandarte da cruz, rogai por nós. São Miguel, luz e confiança das almas no último momento da vida, rogai por nós. São Miguel, socorro muito certo, rogai por nós. São Miguel, nosso auxílio em todas as adversidades, rogai por nós. São Miguel, arauto da sentença eterna, rogai por nós. São Miguel, consolador das almas que estão no purgatório, rogai por nós. São Miguel, a quem o Senhor incumbiu de receber as almas que estão no purgatório, rogai por nós. São Miguel, nosso príncipe, rogai por nós. São Miguel, nosso advogado, rogai por nós. Cordeiro de Deus, que tirais o pecado do mundo, perdoai-nos, Senhor. Cordeiro de Deus, que tirais o pecado do mundo, ouvi-nos, Senhor. Cordeiro de Deus, que tirais o pecado do mundo, tende piedade de nós. Rogai por nós, ó glorioso São Miguel, príncipe da Igreja de Cristo, para que sejamos dignos de suas promessas. Amém. Oremos. Senhor Jesus, santificai-nos por uma bênção sempre nova e concedei-nos pela intercessão de São Miguel essa sabedoria que nos ensina a juntar riquezas do céu e a trocar os bens do tempo presente pelos da eternidade. Vós que viveis e reinais em todos os séculos dos séculos. Amém. Uma vez mais, renovemos a nossa consagração a São Miguel Arcanjo. Ó príncipe nobilíssimo dos anjos, valoroso guerreiro do Altíssimo, zeloso defensor da glória do Senhor, terror dos espíritos rebeldes, amor e delícia de todos os anjos justos, meu diletíssimo arcanjo São Miguel, desejando eu fazer parte do número dos vossos devotos e servos, a vós hoje me consagro, me dou e ofereço, e ponho-me a mim próprio, a minha família e tudo que me pertence, debaixo de vossa poderosíssima proteção. É pequena a oferta do meu serviço, sendo como sou um miserável pecador, mas vós engrandecereis o afeto do meu coração. Recordai-vos que de hoje em diante estou debaixo de vosso sustento e deveis assistir-me em toda a minha vida, obter-me o perdão dos meus muitos e graves pecados, a graça de amar a Deus de todo o coração, ao meu querido Salvador Jesus Cristo e a minha mãe Maria Santíssima. Obtende-me aqueles auxílios que me são necessários para obter a coroa da eterna glória. Amém. Pedindo a libertação pela intercessão de São Miguel Arcanjo, rezemos. Glorioso São Miguel Arcanjo, poderoso vencedor das batalhas espirituais, vinde em auxílio das minhas necessidades espirituais e temporais. Afugentai de minha presença todo mal e toda ataque ciladas do inimigo. Com sua poderosa espada de luz, derrotai todas as forças malignas. Iluminai os meus caminhos com a luz de tua proteção. Arcanjo Miguel, do mal, libertai-me. Do inimigo, livrai-me. Das tempestades, socorrei-me. Dos perigos, protegei-me. Das perseguições, salvai-me. Glorioso São Miguel Arcanjo, pelo poder celeste a vós conferido, sê para mim guerreiro valente de Deus e conduzi-me nos caminhos da paz. Amém. O Senhor esteja convosco. Pela poderosa intercessão de São Miguel Arcanjo, abençoe-vos o Deus Todo-Poderoso, o Pai, o Filho e o Espírito Santo. Amém. Quem como Deus? Ninguém como Deus. Amém.
1: 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São Miguel Arcanjo, rogai por nós.

0: Ó, da sua Rádio Catedral FM, nesta sexta-feira, Cacimbinha com Cosme. Foi o pedido da Severina Regis, da Paróquia Sagrada Família na Maré, para todos, desejando um bom final de semana, fique com Deus, obrigado. E vamos já já ao encontro com os bispos hoje com Dom Assis Lopes. 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
6: Meus irmãos e minhas irmãs, Deus seja louvado por mais uma vez termos a alegria de estarmos no nosso encontro, a catequese em família. Coisas simples que aprendemos com o nosso papai, com a nossa mamãe, o Pai Nosso, Ave Maria, Salve Rainha, a Ladainha de Todos os Santos. Enfim, coisas simples, o ato de contrição, com preparação para a nossa comunhão, para a nossa primeira comunhão ou para a nossa comunhão. A mesma coisa fazemos aqui no nosso encontro com os amigos e amigas que nos dão o privilégio de nos ouvir. Argumentamos, tratamos temas simples como o batismo, até porque somos batizados para pertencermos de modo claro e preciso a comunidade. Eu te batizo em nome do Pai, do Filho e do Espírito Santo. Somos batizados, fazemos parte da nossa comunidade. Pertencemos à comunidade dos batizados. Aqueles que aceitaram em suas vidas a palavra do Senhor como sinal de encaminhamento. Hoje nós vamos abordar, ou melhor, vamos retomar temas simples que já temos tratados aqui em nosso encontro. Por exemplo, os mandamentos da lei de Deus. Amar a Deus sobre todas as coisas. Não tomar seu santo nome em vão. Guardar domingos e festas. Honrar pai e mãe. Não matar. Não pecar contra a castidade. Não furtar, não levantar falso testemunho, não cobiçar a mulher do próximo, melhor, não desejar a mulher do próximo, não cobiçar as coisas alheias. Está em nosso catecismo, os mandamentos da lei do Senhor, os mandamentos da Igreja, participar ativa e piedosamente da missa nos domingos e festa de guarda, confessar-se ao menos uma vez cada ano, comungar ao menos uma vez pela Páscoa da Ressurreição, jejuar, abster-se de carne quando manda a Santa Madre Igreja, pagar dízimos segundo o costume, São os mandamentos da lei de Deus, mandamento da igreja para todos nós. Coisas simples, como temos demonstrado aqui em nossa catequese, até porque o nosso auditório, dentro da sua simplicidade, é um auditório que está sempre de coração aberto para ouvir a palavra do Senhor. E já meditei aqui que ouvimos sempre, desde garoto, vamos dizer assim, a oração da Ave Maria com aquele locutor, Júlio Lousada, que rezava e nos ensinava a rezar a Ave Maria. Falava sobre os batismos, os sete sacramentos que Jesus nos deu. O batismo, a crisma, a eucaristia, a confissão, a unção de enfermos, a ordem e o matrimônio. Aprendemos os sete mandamentos da lei da igreja, preparando assim a nossa primeira comunhão. É isso aqui que fiz a minha primeira comunhão em um colégio público. Era um colégio que havia ali numa rua, não me lembro mais o nome da rua. Íamos, e antes de qualquer coisa, a professora de catecismo nos ensinava a fazer o nome do Pai, nos ensinava o Pai Nosso, nos ensinava a Maria, o Credo, e nos ensinava Salve Rainha, e como já mencionou aqui, os mandamentos da igreja, os mandamentos da lei de Deus. Nos preparando assim para a nossa primeira comunhão. Já recitei aqui o hino da minha primeira comunhão. Chegou o dia da querida festa. Chegou a hora em que vamos comungar. Cantamos, cantando, nos dirigimos à mesa de comunhão. Aprendemos também a rezar à noite. Antes de dormirmos, vamos rezar um Pai Nosso, uma Ave Maria, glória ao Pai, ao Filho e ao Espírito Santo, e a Nossa Mãe do Céu, Salve Rainha, Mãe de Misericórdia. Algo que eu agradeço sempre ao Senhor, ao meu pai e à minha mãe também, por ter me ensinado a rezar a Ave Maria, a oração à Nossa Mãe do Céu. Ave Maria, cheia de graças, o Senhor é convosco, e por aí afora íamos louvando a Nossa Mãe do Céu. Sei perfeitamente que há segmentos que têm uma certa diferença com relação a Nossa Senhora. Nossa Senhora foi aquela criatura simples que ouviu o chamado do anjo, ouviu o apelo que o Senhor fazia para ela, e ela respondeu de modo simples: eis aqui a serva do Senhor. Vez por outra a gente ouve por aí alguns que se arvoram os mais perfeitos. Os mais perfeitos em quê? Maria foi escolhida pelo Senhor. Será que o Senhor acha que deveria ser outra pessoa ou o Senhor mesmo para uma outra missão? Não, Maria foi escolhida. E respondeu: eis aqui a serva do Senhor. Faça-se em mim a vontade do Senhor. E a vontade do Senhor foi feita em Maria. Na nossa catequese também falamos das obras de misericórdia. As obras de misericórdia são 14. 7 corporais, 7 espirituais. As corporais são dar de comer a quem tem fome, dar de beber a quem tem sede, vestir os nus, dar pousada aos peregrinos, visitar os enfermos e encarcerados, remir os cativos e enterrar os mortos. Nesse ponto, minha mãe sempre falava comigo, eu ia quase todos os enterros na rua onde eu morava, ou perto, né? Temos as obras espirituais de dar bom conselho, ensinar os ignorantes, corrigir os que erram, consolar os aflitos, perdoar as injúrias, sofrer com paciência a fraqueza do próximo, rogar a Deus pelos vivos e defuntos. Veja, meu irmão, minha irmã, que a coisa é muito simples. Aprendizagem da palavra do Senhor, os ensinamentos que Ele nos chama a percorrer cada dia de nossa vida, são coisas simples. Aprendemos a obedecer à lei do Senhor, à lei de Deus. Já falamos aqui nos mandamentos da lei de Deus, os mandamentos da Igreja. Aprendemos também a rezar em comum unidade. E isso se processa nos momentos que estamos reunidos, quer em nossas casas, quer nas nossas paróquias, em qualquer lugar que nos reunimos para louvar o Senhor nosso Deus. Pois bem, meu irmão, minha irmã, estamos repetindo alguns temas que já tratamos aqui, que já consideramos aqui, para que a nossa fé sedimentada diante de todos os ensinamentos possa nos ajudar a caminhar com o Senhor cada dia de nossa vida. Quando rezamos, alma de Cristo, santificai-me. Corpo de Cristo, salvai-me. Sangue de Cristo, liberai-me. E por aí afora, vamos pedindo ao Senhor força para a nossa caminhada. Meu querido, hoje nós ficamos por aqui. Não queremos, digamos assim, apresentar muitas coisas que no momento não são necessárias, necessárias no sentido de serem ensinadas agora, são necessárias para a nossa vida. Vamos, pois, rezar pedindo a Deus pela paz do mundo inteiro, desse mundo que vive se degladiando de todas as maneiras. E a quem nós vamos recorrer? Não podia descer senão o Pai nosso que estás nos céus. Santificado seja o vosso nome. Venha a nós o vosso reino, seja feita a vossa vontade, assim na terra como no céu. O pão nosso de cada dia nos dai hoje. Perdoai as nossas ofensas, assim como nós perdoamos a quem nos tem ofendido. E não nos deixeis cair em tentação, mas livrai-nos de todo mal. Amém. Que o Senhor nos abençoe, em nome do Pai, do Filho e do Espírito Santo. Amém.
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glorioso Marte São Jorge, guardai-me. Vós fostes o defensor da fé cristã e morrestes pela Igreja Católica. São Jorge, defendei o meu corpo dos males, das doenças e das armas assassinas. Defendei a minha alma contra os males da descrença e contra os inimigos da minha salvação. Guardai, São Jorge, a minha casa contra os assaltantes e destruidores da felicidade do lar. Defendei meus bens contra os ladrões, os malfeitores e contra os meus inimigos. Dai-me, São Jorge, o vigor da fé, da esperança e o amor a Deus e ao próximo. Amém. Viva São Jorge!

0: São Miguel. E também tivemos o hino de São Jorge. Olívia Ferreira e Beto Sol, no ar da sua Rádio Catedral FM. Agora 5h48, já já vamos ficar bem informados. 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Agora no Rio são 5h49. Essa é a hora de você ficar bem informado no ar da sua rádio, queridinha Catedral FM. Hoje, 25 de setembro, sexta-feira, agora 5h49, vamos aos destaques desta edição. Estado do Rio de Janeiro entra em alerta vermelho para forte onda de calor até quarta-feira, dia 30. Prévia da inflação fica em 0,70% em setembro. Papa Leão XIV inicia a quinta viagem apostólica à França com apelos pela vida, dignidade humana e paz. Estas e outras notícias na segunda edição do Jornal 106, que começa agora.
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0: A Secretaria de Estado de Saúde promove neste sábado uma campanha de vacinação antirrábica para cães e gatos em parceria com os municípios fluminenses. A imunização é uma das principais formas de prevenir a raiva e reduzir o risco de transmissão da doença para as pessoas. Recentemente, um caso de raiva foi identificado em um cão que teve contato com um morcego infectado. A Secretaria de Estado de Saúde reforça a importância de manter a vacinação dos animais domésticos em dia e evitar o contato com animais silvestres. 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O Rio de Janeiro deverá começar a receber, a partir de outubro de 2027, uma nova frota de ônibus 100% elétricos. A Prefeitura e o Banco Nacional de Desenvolvimento Econômico e Social, o BNDES, anunciaram nesta sexta-feira uma parceria para a aquisição inicial de 175 veículos. O projeto prevê investimentos de 509 milhões de reais e inclui a construção de uma garagem pública na Maré, na Zona Norte. Os novos ônibus serão distribuídos por 10 linhas que atendem cerca de 30 bairros e fazem ligação com o terminal Gentileza. Os veículos terão ar-condicionado, piso baixo e entradas USB. A nova frota também deverá reduzir a emissão de poluentes e o nível de ruído nas ruas. A meta da prefeitura é chegar a 1.000 ônibus elétricos na cidade até 2030. Agora vamos ao panorama de notícias com Eduardo Amaral. Eduardo, é você.
2: Membro do Conselho Superior do Ministério Público Federal e relator do caso Master no órgão, o procurador Francisco Sanseveriano votou nesta sexta-feira contra a abertura de uma investigação sobre o Procurador-Geral da República, Paulo Gonet. O colegiado avalia a possibilidade em razão da relação de Gonet com o ex-banqueiro Daniel Vorcaro. Sanseveriano disse que não foram encontradas conversas diretas de Vorcaro com Gonet, além de o ex-banqueiro não ter o contato do celular do PGR para justificar a sua decisão. Pedido de abertura de investigação contra o procurador-geral foi apresentado pelo Partido Novo. O presidente Luiz Inácio Lula da Silva deve anunciar por volta das 5 horas da tarde desta sexta a proibição das casas de apostas esportivas, as chamadas bets, no Brasil. A informação ainda não foi confirmada oficialmente, mas tem sido divulgada por portais de notícias com base em fontes de dentro do Palácio do Planalto. A prévia da inflação oficial de setembro ficou em 0,70%, a maior desde abril. Resultado é uma inversão da deflação de agosto, que ficou negativa em 0,40% ao longo do mês passado. A explicação principal para essa aceleração está na devolução do bônus de Itaipu, desconto que os consumidores tiveram na conta de luz durante o mês anterior. Com o resultado, o IPCA 15 soma 4,47% no acumulado de 12 meses. Depois de 15 dias de paralisação, chegou ao fim a greve dos Correios. A decisão foi tomada ainda na noite desta quinta-feira, depois de assembleia da categoria, e os profissionais começaram a retornar às atividades no mesmo dia. O movimento paredista chegou ao fim depois do Tribunal Superior do Trabalho considerar a paralisação abusiva e também determinar um reajuste de 4,09% à categoria. Em sua primeira partida depois da Copa do Mundo, a seleção brasileira masculina de futebol empatou em 1-1 com a Austrália. A partida foi disputada na manhã desta sexta-feira, no Queensland Country Bank Stadium, na cidade de Townsville, na Austrália. Os donos da casa abriram o placar com Iran Kunda. Já o empate brasileiro veio no final da partida com gol de Ryan.
0: O estado do Rio de Janeiro está em alerta vermelho para uma forte onda de calor. O aviso foi emitido pelo Instituto Nacional de Meteorologia, o INMET, e passa a valer neste sábado, dia 26, seguindo até quarta-feira, dia 30 de setembro. As regiões que devem sentir com maior intensidade os efeitos do calor são a capital, a região metropolitana, o centro e o sul fluminense. De acordo com o INMET, as temperaturas máximas poderão ficar 5 graus ou mais acima da média por pelo menos 5 dias consecutivos. Esta será a primeira onda de calor da primavera de 2026. O fenômeno está associado à formação de um chamado domo de calor, que favorece a permanência de uma massa de ar quente sobre a região e dificulta a queda das temperaturas. A expectativa é de que o calor persista até quarta-feira e depois a chegada de uma nova frente fria deve contribuir para a redução das temperaturas. Nesta sexta-feira, vamos conferir a situação do trânsito e a previsão do tempo na cidade com Júlia Cotrim, direto do Centro de Operações e Resiliência da Prefeitura do Rio. É você, Júlia.
3: Na linha vermelha, os motoristas enfrentam retenção desde o Caju até o acesso à rodovia Washington Luiz, no sentido Baixada. Em direção ao centro, o trânsito está lento a partir do Galeão até o acesso à Ponte Rio e Niterói. Já a Avenida Brasil, sentido Zona Oeste, apresenta retenções entre o Caju e a Maré e vários trechos de trânsito lento entre Irajá e Guadalupe. No sentido centro, há retenção em Deodoro, Cordovil e de Ramos até a chegada a Bom Sucesso. Quem segue em direção à Barra pela linha amarela encontra lentidão entre o Fundão e Bom Sucesso. No sentido Fundão, há dificuldades para os motoristas no acesso à Avenida Brasil. Quem sai da Zona Sul em direção ao centro, pelo túnel Rebouças, encontra retenções nas avenidas Borges de Medeiros e Epitácio Pessoa. Quem segue por Copacabana encontra retenção nas avenidas Atlântica em direção ao Leme, Nossa Senhora de Copacabana e Princesa Isabel, no sentido Botafogo. Quem sai de São Conrado em direção à Lagoa enfrenta dificuldades nos túneis Uso Anjo e Acústico. Na Barra da Tijuca, quem segue em direção ao Recreio encontra trânsito lento nas avenidas Armando Lombardi e Américas. Já a Avenida Ayrton Senna apresenta retenções ao longo da via em direção à linha amarela. Agora a gente fala do tempo. Para a noite de hoje, a previsão é de céu nublado a parcialmente nublado, chuva fraca a moderada isolada e ventos fracos a moderados. Ao longo do dia, as temperaturas variaram entre 17 e 31 graus. No sábado, as temperaturas voltam a subir, com máxima podendo chegar aos 35 graus. Não há previsão de chuva e os ventos estarão fracos a moderados. No domingo, o tempo volta a ficar mais fechado, com o céu nublado a parcialmente nublado e há previsão de chuva fraca isolada durante a noite. Os ventos estarão fracos a moderados. Outras informações sobre o trânsito e a previsão do tempo estão nas redes sociais do COR no arroba Operações Rio. Para a Rádio Catedral, Júlia Cotrim, direto do Centro de Operações.
0: Obrigado, Júlia Cotrim, pelas informações atualizadas. Um bom final de semana a todos vocês do COR Rio. Agora são 5h57, dentro de instantes, você é convidado a rezar a oração do Ângelus com o cardeal e arcebispo da cidade de São Sebastião do Rio de Janeiro, Orani João Tempesta. Agora 5h58, última notícia, vamos conferir. O Papa Leão XIV iniciou nesta sexta-feira sua quinta viagem apostólica internacional. O pontífice chegou a Paris para uma visita de 4 dias à França, que tem como tema Para que o mundo tenha vida, e segue até segunda-feira, dia 28 de setembro. Na chegada ao aeroporto de Paris-Orly, Leão XIV foi recebido com uma cerimônia oficial de boas-vindas e teve um breve encontro com o presidente francês Emmanuel Macron. Durante o voo para Paris, o Santo Padre afirmou que viaja como seguidor de Jesus Cristo e com a missão de levar a mensagem do Evangelho diante dos desafios do atual cenário internacional. No Palácio do Eliseu, diante de autoridades, representantes da sociedade civil e do corpo diplomático, o Papa reforçou a defesa da dignidade humana e destacou que a proteção da vida é responsabilidade de todos. Também abordou a ética diante dos avanços científicos e tecnológicos e o papel da religião na sociedade. Na sede da Organização das Nações Unidas para a Educação, a Ciência e a Cultura, a Unesco, Leão XIV defendeu que o progresso tecnológico esteja sempre a serviço da pessoa humana. O pontífice alertou para os desafios da inteligência artificial e pediu atenção especial à proteção de crianças e jovens no ambiente digital. Ao destacar a educação e a ciência como instrumentos para a construção da paz, o Papa afirmou: "Acreditamos que a educação seja um instrumento para superar medos recíprocos e que a ciência possa servir a vida de cada ser humano." Ainda nesta sexta-feira, o Santo Padre visitou a Catedral de Notre-Dame, onde celebrou as vésperas com bispos, sacerdotes, diáconos, seminaristas e consagrados. Ao recordar o incêndio de 2019 e a reconstrução do templo, destacou Notre-Dame como símbolo de renascimento e esperança. Em sua mensagem ao clero francês, o Santo Padre ressaltou a importância da presença missionária, da liturgia e da oração. Também incentivou uma igreja aberta e acolhedora e valorizou a participação dos leigos na missão evangelizadora. A quinta viagem apostólica do Papa Leão XIV prossegue na França até segunda-feira, com uma agenda voltada ao diálogo, à dignidade humana, à cultura e à missão da igreja. Com produção de Rita Vasconcelos e locução de Márcio Santos, o Jornal 106 volta na segunda-feira, às 7:30 da manhã. Colaboraram nesta edição a Agência Rádio Web, o Correio, a Agência Brasil e o site Vatican News. 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

0: Em nome do Pai, do Filho e do Espírito Santo, amém. Que a paz do Senhor esteja com todos vocês, caríssimos amigos e irmãos. Estamos na primavera, desde a última terça-feira começamos no hemisfério sul a primavera, no hemisfério norte o outono. Nós estamos numa época em que dia e noite, ou seja, a luz e a escuridão, são quase iguais, né? Durante o inverno há mais tempo de noite, né, durante a escuridão, do que de luz, e no verão o contrário, há mais tempo de luz que de noite. Mas tanto na primavera como no outono nós temos quase uma equivalência, pelo menos, entre dia e noite. Lembramos, gente, que a primavera sempre marcou um tempo especial, porque foi o tempo que foi celebrada a Páscoa. A Páscoa dos judeus acontecia sempre na primavera, né? Que no hemisfério norte, no primeiro semestre, que justamente é mês de abril, provavelmente, normalmente. E lembre para nós, meus irmãos e irmãs, que depois de um tempo de inverno, chega o tempo das flores, da primavera, de uma nova vida, o sol se vem ainda muito mais vencendo as escuridões. Nos hemisférios e países que ficam mais perto dos polos, isso é mais visível. Aqui talvez nem tanto. Mas nós vemos que pelo menos noite e dia se igualam um pouco mais durante o tempo da primavera. E nós que vivemos uma cidade muito bonita, cheia de muitas flores e também muitas árvores, bastante floresta, bastante montanhas ao nosso redor, nós somos chamados a ver, além do tempo da criação que nós vivemos, tempo da criação que nos dá responsabilidade, vemos quantas regiões da cidade foram devastadas, que não tem árvores, não tem verde e tudo mais. Do outro lado, meus irmãos e irmãs, também vivemos o tempo que nós somos chamados a testemunhar a Páscoa do Senhor e buscar o alimento na palavra de Deus a cada dia, a cada instante, né? Pois nós estamos insistindo muito para a multiplicação dos círculos bíblicos. Eu falava ontem um pouquinho sobre os círculos bíblicos e queria pedir justamente que cada círculo bíblico que já existe, que pensasse ao seu redor onde seria preciso nascer outro círculo bíblico, criar um outro círculo bíblico, tivesse alguém que tenha uma certa liderança de formar ali perto mais outros, que nós possamos duplicar os círculos bíblicos em toda a nossa cidade, arquidiocese São Sebastião do Rio de Janeiro, da maneira que essa palavra de Deus semanal, além da missa semanal, além da missa diária, além dos sacramentos, além da lexia divina, além da leitura que nós temos em casa, tivesse um tempo do pequeno grupo se reunir em torno da palavra de Deus, e essa liderança unida ao seu pároco, unida à paróquia, trouxesse as grandes preocupações da paróquia para esse tempo, como nós tivemos agora a questão toda da nossa Assembleia Arquidiocesana, para decidir o 14º plano de pastoral. Nós vemos aí essa necessidade de estarmos juntos e que a palavra de Deus, que é uma espada que vai no profundo de cada um de nós, ilumine a vida das pessoas que ele escuta a palavra, ilumine as várias situações que existem. Nós não precisamos de histórias para contar, nós temos as histórias de cada um, que a palavra de Deus ilumina cada vez mais. E essa história iluminada pela palavra vai nos fazer cada vez mais rezar e também mudar de vida. E nós sabemos que tem uma cidade bastante complexa, que embora seja bela, bonita, historicamente, também na natureza, tem também problemas sérios com relação à violência, a questão também dos necessitados, dos vulneráveis, tantas questões que existem. E claro que aquele que tem essa responsabilidade de dirigir um círculo bíblico leva ao sacerdote, ao pároco local, as necessidades de uma confissão, de uma unção dos enfermos, de algo necessário também com relação à parte social, e leva também pela parte da paróquia local as grandes necessidades e as grandes e grandes ideias que vão passando também para a missão evangelizadora da igreja local também, daquela paróquia, daquela comunidade. Portanto, que nesse mês de setembro, mês da Bíblia, nós aprofundemos ainda muito mais o texto do livro de Daniel, que é o tema desse ano. Nós reflitamos sobre o seu lema: seu reino jamais será destruído, mas também, meus irmãos e irmãs, saibamos multiplicar essa presença capilar da igreja, que na palavra de Deus vai iluminando os caminhos das pessoas, depois, claro, levando o final de semana para a missa dominical. Agora rezemos. O anjo do Senhor anunciou a Maria e ela concebeu do Espírito Santo. Ave Maria, cheia de graça, o Senhor é convosco, bendita sois vós entre as mulheres e bendito é o fruto do vosso ventre, Jesus. Santa Maria, Mãe de Deus, rogai por nós, pecadores, agora e na hora de nossa morte. Amém. Eis aqui a serva do Senhor, faça-se em mim segundo a vossa palavra. Ave Maria, cheia de graça, o Senhor é convosco, bendita sois vós entre as mulheres, e bendito é o fruto do vosso ventre, Jesus. Santa Maria, Mãe de Deus, rogai por nós, pecadores, agora e na hora de nossa morte. Amém. E o Verbo se fez carne e habitou entre nós. Ave Maria, cheia de graça, o Senhor é convosco, bendita sois vós entre as mulheres, e bendito é o fruto do vosso ventre, Jesus. Santa Maria, Mãe de Deus, rogai por nós, pecadores, agora e na hora de nossa morte. Amém. Rogai por nós, Santa Mãe de Deus, para que sejamos dignos das promessas de Cristo. Oremos. Infundi, Senhor, em nossos corações a vossa graça, vos suplicamos, a fim de que nós, que conhecendo pela anunciação do anjo a encarnação de Jesus Cristo, vosso Filho, cheguemos por sua paixão e morte de cruz à glória da ressurreição, pelo mesmo Cristo Senhor nosso. Amém. Glória ao Pai, ao Filho e ao Espírito Santo, como era no princípio, agora e sempre. Amém. Glória ao Pai, ao Filho e ao Espírito Santo, como era no princípio, agora e sempre. Amém. Glória ao Pai, ao Filho e ao Espírito Santo, como era no princípio, agora e sempre. Amém. E a todos vós, caríssimos amigos e irmãos, abençoe-vos o Deus Todo-Poderoso, Pai e Filho e Espírito Santo. Amém.
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2: 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Agora no Rio são 6:09. Santa Missa em ação de graças pelos amigos da Rádio Catedral, aniversariantes de hoje, 25 de setembro. Vamos lembrar então desses nossos amigos. Nossos parabéns a Alba Lúcia de Souza Lima, Andréia Machado Vilela, Benedicta Campos de Oliveira, Carlos Clício Paz dos Santos, Edmilson Antônio Pereira, Ednete da Costa Gúgula, Edna da Silva Braga, Edson Vieira Gomes Novo, Eliene Damasceno da Costa, Elizabeth Perlingeiro Mendes da Silva, Francisco Carmo de Almeida, Maria de Lourdes Martins Araújo, Maria de Lourdes Teixeira Moreira, Maria Eunice Cavalcante Lixote, Maria Regina Martins dos Santos, Maria Rodrigues de Souza, Maria Virgínia Mendonça Salermo, Nelly Rodrigues dos Santos, Paulo André de Souza Mendes, Paulo Ruas Santos, Romilda Rabelo da Rocha, Velle Januário Lucas e Vera Lúcia Freitas Cardoso. A todos, muitos anos de vida, parabéns, Deus abençoe. Vamos juntos à Santa Missa. Hoje, a Santa Missa é presidida por Dom Célio Calixto, bispo auxiliar da Arquirio. Vamos juntos à Santa Missa.
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0: Em nome do Pai, do Filho e do Espírito Santo.
1: Amém.
0: A graça de nosso Senhor Jesus Cristo, o amor do Pai e a comunhão do Espírito Santo estejam convosco.
1: Bendito seja Deus que nos reuniu no amor de Cristo.
0: Caros irmãos e irmãs, aqui na capela do Edifício João Paulo II, também você que nos acompanha nos meios de comunicação, nossa ação de graças no final deste dia, quase encerrando a 25ª semana do Tempo Comum, as intenções que já foram mencionadas, os amigos da rádio, também rezando pelas famílias e particularmente pelos enfermos que recuperem sua saúde pela graça do Senhor. Reconheçamos nossas faltas para celebrarmos dignamente estes santos mistérios. Senhor, que viestes procurar quem estava perdido, tende piedade de nós.
1: Senhor, tende piedade de nós.
0: Cristo, que viestes dar a vida em resgate de muitos, tende piedade de nós.
1: Cristo, tende piedade de nós.
0: Senhor, que congregais na unidade os filhos de Deus dispersos, tende piedade de nós.
1: Senhor, tende piedade de nós.
0: Deus Todo-Poderoso, tenha compaixão de nós, perdoe os nossos pecados e nos conduza à vida eterna.
1: Amém.
0: Oremos. Ó Deus, que resumistes toda a sagrada lei no amor a vós e ao próximo, concedei-nos que, observando vossos mandamentos, mereçamos chegar à vida eterna. Por nosso Senhor Jesus Cristo, vosso Filho, que é Deus, e convosco vive e reina na unidade do Espírito Santo por todos os séculos dos séculos.
1: Amém. Leitura do livro do Eclesiastes. Tudo tem seu tempo. Há um momento oportuno para tudo que acontece debaixo do céu. Tempo de nascer e tempo de morrer. Tempo de plantar e tempo de colher a planta. Tempo de matar, tempo de salvar. Tempo de destruir e tempo de construir. Tempo de

0: a gente pensar nela como um equipamento de museu, né? Se a gente for pensar nisso, né? Porque tem as relíquias ali. E sim como equipamento, e na verdade, não estou nem falando da parte religiosa, mas se você pensar só como equipamento cultural, que conta a história da cidade do Rio de Janeiro para a gente, inclusive, entender onde estamos hoje no Rio de Janeiro, né? Por que tantas diferenças? Qual é o papel da igreja na educação da cidade do Rio de Janeiro, dos governantes do Rio de Janeiro, na expansão da cidade do Rio de Janeiro? Pouquíssimo fala-se sobre isso. Eu me lembro, teve há muito tempo atrás, quando eu trabalhava na Canção Nova, eu fui fazer um dia de Santo Antônio, no Convento de Santo Antônio. E um frei, já muito velhinho, conversando comigo, ele apontou para um piano e falou assim: a gente educou Dom Pedro. Nós demos aula para Dom Pedro. E aquele piano ali, Dom Pedro tocava. Então, assim, quanto da história do Rio de Janeiro, do que eu sou hoje, né, tem contado pelas igrejas do Rio, principalmente pela Basílica de São Sebastião, que é com vocês ali.
1: Os próprios frades, né? De quando eu cheguei o ano passado aqui, uma das coisas que a gente vem falando e dizendo, né? É quase que inconscientemente dizer, e aí vem um pouco disso, né? De dizer os guardiões. Parece que a memória está vindo não forçado, né? Em um momento das celebrações, eu dizer: nós somos os guardiões das relíquias da cidade. Dizer isso dá uma reverberação nas pessoas, que poucos se dão conta hoje dessa realidade. Não, muitas pessoas dizem: ué, mas é aqui que está a sua pergunta? Como isso ficou na mão de vocês? Quem foi que entregou isso a vocês? Né? E aí é o que o Frei Almir vai trazendo, né? Estava lá, estava ali. E os frades disseram: deixa que a gente vai cuidar.
2: Quando os frades chegam no Morro do Castelo, também existe um resgate da festa de São Sebastião, que estava abandonada. As festas aconteciam ali. E, de repente, a igreja desce e com ela vem também a tradição.
0: Olha que interessante.
2: Tanto que a frase de um frade: o morro desaparece, mas a fé permanece.
0: Exatamente.
2: Porque aquilo que é a história do Rio de Janeiro, a história da fé do carioca, estava ali no Morro do Castelo. E assim, né, Frei? A nossa igreja não é apenas um ponto de encontro religioso. Ali o pessoal vem para encontrar a história.
0: Exatamente.
1: Como que a presença dos frades é tão forte, né? Que aí o Frei Almir pode dizer isso melhor. Os frades têm uma presença assim tão marcante no Rio, que a bênção da saúde, que começa no Morro do Castelo... A bênção da saúde deixa de ser bênção da saúde para ser bênção dos barbadinhos.
0: Exatamente.
1: E bênção dos capuchinhos. Quer dizer, não é mais a bênção da saúde. Os frades se apropriaram da bênção. Então, e como isso, ao fazer ao resgate da fé, isso vai também retomando uma nova possibilidade para as pessoas, né? Então, quer dizer, vamos subir, vamos ver, né? Então, resgata a festa, né? De uma forma simples que o Frei resolve dizer assim: vamos fazer a bênção da saúde, na primeira sexta-feira ainda.
0: Que hoje... Eu confesso assim que eu vou desde pequena, tá? E o meu negócio, se puder, eu mergulho ali no tonel de água benta, no balde de água benta, porque eu quero a saúde pro ano inteiro, eu quero meu ano abençoado. Vou feliz da vida, compro a fitinha de São Sebastião e tal, vou lá atrás... Tem uma coisa de memória, e é tão interessante, eu acho, que vocês terem essa devolutiva. Tem um carinho, sabe? Porque você tem duas entradas, não sei se vocês mantêm abertas, né? Você tem quem vem da Zona Norte e entra pela frente da Basílica ali, né? Pela Doc Lobo. E quem vem da Zona Sul desce na rua de trás, entra na ruazinha lateral... e vai pela lateral do convento. E aí acho que vai pela casa de vocês, não é? Pela lateralzinha ali.
3: Isso.
0: E aí, quando eu chegava ali, eu via aquele movimento da primeira sexta-feira do ano, na igreja, aquela tudo. E eu me lembro de pequena ver aquelas flores de plástico com as fitinhas, né? Às vezes um trigo, uma imagem de São Sebastião, pessoas passando para um lado para o outro. E uma das coisas que a minha mãe me fazia levar era a garrafa vazia.

0: para trazer água benta para casa. E a gente ainda parava para acender uma vela na gruta que tem ali atrás da Basílica. Então, assim, eu acabei de mapear para vocês uma igreja que eu conheço desde a minha infância. Não existe Flávia sem... Não existe Flávia, jornalista de 51 anos de idade, sem a presença de vocês na minha história. Quantos cariocas carregam isso na alma, né? Na sua identidade? Tem um papel muito importante.
1: Sim, sim. É aí que, assim, eu acho que eu adiantaria só um pouquinho, né? Mas, assim, o quanto essa experiência do café está fazendo um resgate. Uhum. Porque isso está passando despercebido novamente. Né? A gente teve grupos do Friomi perguntar quem conhece a bênção, sem mentira. Normalmente os grupos são de 38, 40. Nós tivemos um grupo específico que foi de uma pessoa somente conhecer. A bênção dos capuchinhos.
0: Nossa, olha, conta comigo para aquele banho de água benta. E uma aspersão simples, não.
2: Hoje, quando você chega para a festa, acontece dentro da igreja, acontece na frente da igreja. Mas a festa, a bênção dos Barbadinhos, que hoje é patrimônio imaterial da cidade do Rio de Janeiro, acontecia na gruta. É na gruta que se iniciou a bênção da saúde no Morro do Castelo. O que nós temos ali é uma facsímile da gruta do castelo.
0: Do que era a gruta.
2: Do que era a gruta no castelo.
0: Olha que interessante.
2: Então é lá que começa, na gruta, porque é a bênção de Nossa Senhora de Lourdes. É, né? A bênção da saúde. Que, como o Frei Gerson disse, depois o povo dá o nome de Barbadinhos. Barbadinhos. Oh. Que lá por volta de 1950 vira até marchinha de carnaval.
0: Uau, tá vendo? Carioca, você que não conhece, vá à Basílica de São Sebastião, ali na Tijuca, que é assim, é um encanto. Deixa eu só confirmar, porque a gente tá aqui conversando a beça, perguntar ali pro editor, pro Marcelo Freitas. Freitas, como é que é aqui?
2: As cinzas do Estácio de Sá, os restos mortais.
0: Elas estão ali próximas ao altar,
2: estão,
0: né?
2: Próximo ao altar, isso, de frente ao presbitério.
0: Uhum. No chão a gente consegue ver aquela placa
2: isso,
0: bonita,
2: uma
0: né?
2: Uma placa de bronze que foi feita para proteger a placa de mármore, que é a original do Morro do Castelo.
0: Então temos a cinza, né, do fundador da cidade.
2: Quando nós entramos à esquerda, perto da Capela do Santíssimo, lá nós temos a pedra da fundação da cidade.
0: Sim, sim.
2: Até uma placa muito bonita em latim, dando ali as orientações de que ali é um templo que guarda essas relíquias importantes para da cidade, né, da fundação da cidade.
1: Eu acho que vale a pena colocar também, Friomi, o vitral, porque o vitral está justamente mostrando essa realidade ali da batalha, né, Estácio de Sá, então está justamente fazendo esse marco, a pedra e o vitral está ali junto neste lugar.
0: Espetacular, ainda não tinha feito essa relação
2: com
0: o
2: vitral da Batalha das Canoas. Então ali...
0: Terceira relíquia?
2: É a imagem de São Sebastião trazida por Estácio de Sá.
0: Que tem a ver com a batalha, não tem? Ou não? Conta para mim essa história da imagem.
2: A imagem, ela é trazida pelo Estácio de Sá, é uma imagem do século XVI, uma das pouquíssimas imagens desse período em madeira com um olho de vidro. Então traz assim uma importância muito grande até para a arte.
0: Para a arte sacra.
2: Para a arte sacra, isso. E foi feito para os 450 anos um restauro. E toda uma pesquisa, um estudo em cima dessa imagem. E foi comprovado que realmente ela é do século XVI.
0: E conta para mim, só para o pessoal poder entender, que batalha foi essa e São Sebastião deu a proteção? Como é que foi?
2: A Batalha da Canoa, resumindo um pouco, foi a batalha entre os portugueses e os calvinistas franceses. De um lado do rio, os índios estavam juntamente com os portugueses, do outro lado com os franceses, e eles começam a perceber que na canoa dos portugueses aparece um soldado, só que algo diferente, porque cada vez que eles olham para outra canoa, aquele soldado já está na outra canoa. Então cada vez que eles olham para outra canoa diferente, esse soldado vai aqui aparecendo. Os índios se apavoram, viram um fantasma, debandaram. Nisso, os franceses perdem a Batalha das Canoas.
0: Ou seja, São Sebastião estava com a frota, né, com o exército português ali defendendo a cidade.
2: E nesse vitral, que é uma réplica de uma pintura que nós tínhamos no Morro do Castelo, aparece então, em frente à canoa, São Sebastião, o soldado romano.
0: Que espetacular, hein?
1: É.
0: Que espetacular. Ok, Freitas, foram os 5 minutinhos. A gente enxerta, então, no primeiro bloco, tá? Aí agora eu vou fazer a volta do segundo.
1: Um desafio que eu penso que é o desafio do cuidado, do zelo, porque a gente está lidando com algo que diz respeito da vida das pessoas. Então, assim, trazer isso, ter essa realidade, é para a gente um zelo e um cuidado e um desafio. Em tempos onde a gente vai trabalhar com a fé, mas não só uma fé espiritualizada, mas uma fé enraizada, onde as pessoas vão fazer memória, mas não de uma história, mas uma memória afetiva, de uma memória de contato, de uma memória de relação, de uma memória de identidade. Quando você diz conhecer a Flávia é conhecer também a festa, é um pouco disso. Então, para a gente, né, eu faço essa leitura, é uma responsabilidade, né, quase que um dom e um cuidado que a gente precisa de trazer também. Para a gente é isso.
0: É missão, né?
1: É uma missão.
0: Olha, que viagem que a gente está fazendo, hein? É uma viagem, obviamente, pela cultura, memória da cidade do Rio de Janeiro, mas é uma viagem interna também, pela nossa identidade. Então, olha, não sai daí. Já, já a gente volta com mais Vox Populi Turismo. Hoje, tomando café com os capuchinhos. A gente já volta.
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1: Estamos de volta com Vox Populi Turismo. Olha, eu não sei você, eu hoje fiquei até perdida no roteiro, porque é tanta história, tanto assunto legal sobre a origem da gente aqui no Rio de Janeiro e a presença, não vou dizer a palavra chavão não, a presença marcante da Igreja Católica, não, a presença fundamental da Igreja Católica na história da cidade, no desenvolvimento da cidade e da nossa fé. O Vox Populi Turismo de hoje está fazendo uma viagem, uma verdadeira experiência com os frades capuchinhos, que também, além dessa riqueza toda que a gente comentou no primeiro bloco, eles estão desenvolvendo e impulsionando o turismo na Basílica de São Sebastião, marcando um novo rumo, digamos assim, para a visitação na Basílica, que é destino que todo carioca tem que conhecer. A gente está falando de um cheirinho de café. É um café com reflexão, um café com experiência, um café com vivência e com espiritualidade. Quem conta essa viagem para a gente são os freis Almir da Silva e Gerson Antônio Cândido. Conta pra mim, água benta, benção da saúde, onde é que entra o café nessa história?
2: Bem, o café começa como a gente fala, né? Da onde surgiu a ideia da experiência do café? Ouvindo atrás das portas.
1: Que isso? E Frei escuta atrás da porta?
2: Ó, escuta bem até. Porque ele estava conversando com um amigo dele, eu estava descendo para poder atender, e eu escutei essa ideia, né, de um café, de uma situação assim, e nós conhecemos a chefe Elis, que hoje está conosco, e conhecemos a chefe, eu conversei com ele, eu falei, Almi, vamos fazer um café assim, a chefe está aí, vamos? Vamos. E aí adotamos, ela abraçou a ideia, Frei Almi abraçou a ideia e começou a experiência do café. Só que a gente não tinha dimensão de que seria isso, como está sendo hoje. A gente pensava assim, fosse ser algo gradual, começando, né? Mas só que tomou uma proporção que assim, as pessoas querem, aí a palavra-chave, fazer a experiência.
1: Uhum.
2: Então esse é o assim que começa o café, né?
1: E como é que é essa experiência? O que que o visitante encontra nessa experiência?
3: Bom, então vamos para um spoiler, né? Primeiramente você perguntou, o que tem a ver o café dos capuchinhos, né? Ah. A história do café no Sudeste, uhum, não pode ser contada sem falar dos capuchinhos no Rio de Janeiro.
1: Olha, Frei!
3: Por quê?
1: Conta!
3: Um fazendeiro trouxe 4 mudas lá do Maranhão. Uma ficou com os capuchinhos, a outra muda ficou com as irmãs carmelitas, uma foi pro fazendeiro Paleta.
1: Ó, do Café Paleta?
3: Isso, descobri agora esses tempos que foi ele que estava com a outra muda. E quem trouxe a muda também ficou com ela. Dessas 4 mudas, só uma vingou. De quem?
1: Dos capuchinhos.
3: Ah, dos capuchinhos.
1: Ah, também deve ter sido regado com água benta, né?
3: Tanto que essa muda de café, ela ficou por muitos anos, décadas, na nossa antiga casa que ficava na Rua dos Barbonos, que hoje é o quartel da Polícia Militar. E dali, daquela muda que sobreviveu, foram feitas outras mudas, uhum, e espalhadas então pelo Sudeste. Então, o café que, de Minas Gerais, que é tão conhecido, vem da onde a sua origem? Dos barbadinhos, dos capuchinhos do Rio de Janeiro. Então, são coisas que vão acontecendo e a gente foi agregando.
2: Isso foi aparecendo. Por máximo que na nossa cantina tenha a história, tá ali a história, o que ele acabou de falar, você vai visitar a nossa cantina, tá lá. Só que, assim, quando a gente falou do café, a coisa casou. É a história da memória. Uhum. É a memória viva que está vindo aí. A gente está trabalhando nessa vibração, né? Está vindo aí. Então, o café, sim, tem essa história do café. Café e capuchinho, os dois Cs estão ótimos.
3: E depois, o que é que atrai tanto esse café? Conhecer a história, ver, experimentar a cultura do Rio de Janeiro, mas também está ali uma curiosidade. como vive um frei capuchinho? Como é um convento? É a grande curiosidade do povo. Como é que vocês rezam? Onde é que vocês dormem? Onde vocês almoçam? O que faz um capuchinho? O que faz um religioso? Porque a ideia do convento é aquilo, é algo do sagrado, intocável. Agora eu posso entrar. Se eu posso entrar, eu quero fazer essa experiência.
2: E ali as pessoas vão fazendo isso, vão chegando, vão abrindo, e o frei vai abrindo as portas. Eu digo frei ao mi porque eu estou nos bastidores fazendo outros movimentos. Mas, então assim, as pessoas vão entrando. E é muito interessante porque a fisionomia das pessoas, quando o frei diz, sejam bem-vindos, e abre as portas, as pessoas ficam assim maravilhadas, perdem o ar até, né? E é muito interessante a reação das pessoas. Estão com o celular... E aí, assim, mas o celular você não sabe para onde elas estão filmando.
3: Não sabe se elas estão filmando o que estão vendo
2: o que
3: ou o que
2: estão vendo.
3: Ele tá filmando. Ele fica, né? Assim,
2: então, assim, a experiência ela começa nisso, na contação de história, mas eu ouso dizer que a experiência começa antes. Porque a gente cria um grupo no WhatsApp.
1: Olha.
2: E vai inserindo todo mundo. À medida que eu vou fazendo esse processo, começam as conversações entre eles. Então vem a cultura, mas vem algo muito sutil. Aprender a lidar com o diferente a partir das redes sociais. Porque eles não se conhecem e trocam conversas. Bom dia, boa tarde, seja... Aí a gente dá as boas-vindas. Eu, Frei Almir, a chefe, a gente bota as boas-vindas. Eu vou criando uma ansiedadezinha saudável. Tá chegando o dia, tá chegando a hora. Chegou a hora.
3: E que fica muito claro quem tá no grupo. Estou ansioso, estou ansiosa por esse... Não vejo a hora de fazer essa experiência.
2: E aí o Frei vai começando as visitas, né?
3: E eu vou contando a história dos capuchinhos no Brasil, passo pela história dos capuchinhos no Rio de Janeiro, e dali a gente começa então agora o tour pelo nosso convento.
2: Aí o Frei Almir vai trazendo algumas coisas, né, relíquias da própria, do Morro do Castelo, né, que tem
3: imagens,
2: lá, imagens,
3: objetos religiosos,
2: pinturas, né, depois passa pela nossa biblioteca, depois vai pela nossa capela, aí chega o grande momento, onde as portas são novamente abertas, e aí se dão conta do refeitório. Aí o refeitório, aí eu apareço. Porque o Frei Almir está vindo, aí eu e a chefe Elis damos as boas-vindas às pessoas. E aí o café, a diferença do nosso café é justamente a composição do refeitório. Porque o nosso refeitório segue um padrão tradicional, né, Frei? Então, assim, as mesas estão dispostas, né? E tem um platô e as pessoas sentam uma do lado da outra. E isso é importante deixar bem gravado. As pessoas sentam uma do lado da outra. No Mosteiro de São Bento, em São Paulo, tem, mas são mesas separadas. Nós recebemos uma ligação recentemente de uma pessoa de Brasília que queria fazer a experiência conosco, mas por conta da composição das mesas, que a gente chamaria de mesa partilhada, que aí o Frei Almir...
3: Eu entro com um pouco dessa história de como nós, frades, fazíamos nossas refeições. E conto um pouco até da hierarquia da composição das mesas, que nós temos que pensar que era um convento de 100 anos atrás. Existia uma hierarquia ali e um jeito diferente dos frades se porem à mesa.
2: E aí vem um ensinamento, porque não é só a ideia, aí a gente trabalha a relação, espiritualidade, conversação, educação das mídias, a outra vem algo que a gente perde às vezes, né, que também faz memória. Você poderia, por gentileza, pegar para mim mais alguma coisa? Porque eu estou sentado aqui no meio e tem um monte de gente aqui do meu lado. Então, assim, é muito interessante porque as pessoas vão também se reeducando a ser gentis um com o outro, né? Teve uma realidade lá que a pessoa falou assim, deixa eu pegar para você, por favor.
3: Pessoa que não se conhecia, que de repente fez amizade ali.
2: É
3: um momento de encontros também, né,
2: Sim.
3: Frei? Teve gente que fazia um tempão que não via sua amiga que estudou no colégio.
2: E não marcaram.
3: E não marcaram.
2: E
3: coincidentemente,
2: não marcaram.
3: Foi as duas no mesmo dia.
1: Que barba.
3: Então é uma experiência assim que tu não consegue dizer.
2: E cada grupo
3: como
2: é um grupo.
3: Isso.
2: E aí o que a gente disse, não, a gente não esperava isso. Era uma coisa gradual. Aí nós tivemos uma paroquiana, né, que é a Natália, que tem um blog chamado Blogueira Mukirana. Ela fez o vídeo no que ela fez no domingo, na quarta-feira ela lançou. Na quarta-feira tinha 50 mil visualizações.
1: Uau!
2: Na sexta-feira tinha 150 mil. E aí a gente não sabia o que fazer mais.
3: E telefone a tocar e tudo. E nós estávamos no início.
2: E a gente não tinha nada organizado.
3: Não foi nada assim. Organizamos em fazer o café uma vez por mês.
2: É, outro detalhe.
3: Era uma vez por mês. Iam ser dois horários. E a gente foi trabalhar, a gente viu que isso não deu certo, dois horários. Carioca gosta de acordar um pouquinho mais tarde, né? Então, fizemos só um horário, só que começou a aumentar o número. Era café para 30 pessoas, tivemos que estender para 40, para poder atender a demanda. E do nada, faltou domingo na agenda.
1: E aí, vocês têm feito todos os domingos? Como é que tá isso?
2: Nós temos feito, assim, a princípio, quinzenal. Mas tem vez que dá três cafés por domingo. Um só que a gente para.
3: Três cafés por mês ali,
2: por mês, na verdade. Uhum. Né? E aí, nessa ideia, a gente fez uma organização, fizemos um site, né? Que é onde faz-se hoje a inscrição, que é cafécomoscapuchinhos.com.br.
1: De novo, hein? Café com os capuchinhos.
2: Oscapuchinhos.com.br.
1: Ok.
2: Aí lá você faz a sua inscrição. Porém, contudo, não tem vaga. Nem para dezembro.
1: Uau!
2: Nós abrimos mais recentemente três datas especiais, que foi de São Francisco de Assis, onde vai ser um cardápio todo italiano, com um biscoitinho que São Francisco de Assis gostava.
1: É. Gente, olha, se você não está acompanhando a gente pelo YouTube, depois olha a minha cara no YouTube. Minha cara de encantada.
2: Depois, no dia 29 de novembro, que é dia de Todos os Santos da Ordem. E aí, nesse dia, nós vamos estar servindo algo do nosso futuro santo capuchinho, conhecido de muitos, que é o Frei Nemésio Bernardi, né? E o que ele gostava de comer de manhã todo dia: polenta na chapa. Aí a gente vai servir isso daí nesse dia, e 20 de dezembro, que vai ser um cardápio todo natalino. Quando nós abrimos isso, eu disse, vou abrir dia, eu não lembro o dia, mas foi às 16 horas.
3: Dia 4
2: às 16. Quando isso, foi à noite.
3: Simbolismo, 4 às 4 horas.
2: Às 16. É, o outro nós abrimos dia 11 às 11 horas. E não tinha mais nada à noite. E isso para 37 vagas. Então a gente não tem vagas hoje. Mas capuchinho gosta de desafio. Porque mais recente, a gente, aí que vem a história da memória novamente. Como que essa memória está sendo revitalizada, revisitada inconscientemente. Eu disse para ele, Frei, vamos fazer um jantar.
3: Vamos estender a mesa.
2: Esticar. E eu tenho falado, pô, vamos esticar a mesa. A gente está esticando a mesa. E sábado, agora, nós vamos servir o primeiro jantar com os capuchinhos. Da onde vem isso? De onde vocês tiraram isso? Por que gostaram? Não. Frei Almir fala.
3: Pesquisando os documentos, quando nós viemos para Doc Lobo, os capuchinhos faziam um almoço anual para as autoridades. Vice-rei, imperador, governadores, coronéis. Era a tradição dos capuchinhos da época. Só que isso, novamente, caiu no esquecimento.
2: E numa data muito especial ainda, né, Frei? Que era dia 2 de agosto, de Nossa Senhora dos Anjos.
3: Isso. Então, quando, Frei, o que nós estamos pensando nada mais é do que aquilo que a gente já fazia. Só que caiu no esquecimento.
2: E aí a gente vai servir, então, esse jantar, né? Harmonizado, a expressão é essa. Harmonizado entre vinhos, histórias e experiências, né? Então, de entradas, nós vamos ter aí um vinho italiano e um vinho português. E para finalizar, um cálice de vinho do Porto.
1: Gente, eu tô assim, quando que abre as inscrições para janeiro, fevereiro? Tem lista de espera?
2: Tem lista de espera.
1: Nossa Senhora, eu vou sair no tapa com os outros visitantes pelo meu lugar.
2: Sim.
1: Os visitantes são paroquianos, são católicos? Qual é o perfil do visitante?
2: Todos. Não tem um grupo específico.
3: A grande maioria é católico. Porque vem muita gente até de outras outros municípios, paróquias. Paróquias, grupos de paroquianos de outros lugares que vêm para esse café. Então, a grande maioria, posso dizer aí 90%, são católicos. Mas já tivemos protestantes que são guias de turismo e que vieram fazer essa experiência também.
1: Bárbaro. Eu acho assim.
3: Vem pela história, vem pela cultura.
2: E vem pela mesa. Porque uma das coisas da visitação que o Frei fala é bem interessante, porque assim, é do meio religioso. Se você vai na casa de um jesuíta, ele vai te apresentar a biblioteca. Se você vai na casa de um dominicano, um beneditino, ele vai te apresentar a capela. Se você vai na casa de um capuchinho, você entra pela cozinha. E é muito interessante, porque um franciscano, de forma geral, é isso. E a gente começa o contrário. Passa pela biblioteca, pela capela, aí o Frei diz, agora vocês vão ver a experiência capuchinha. E aí entra pelo refeitório. E é pela mesa, porque assim, a ideia do café também é a mesa, este lugar da relação, da troca. Quando a gente olha isso para a igreja, para a própria liturgia, é na mesa que Jesus faz as grandes anunciações. Porque é o lugar mais sensível da nossa vida. Na mesa a gente fica mais sensível, mais à escuta, mais o olhar, né? E é isso que eu digo no grupo para as pessoas. Aguçem seus cinco sentidos. Primeiro, quando chegam na porta, ele já fala assim, eu quero tomar café, eu não tô aguentando esse cheiro, porque a casa tá incendiada pelo cheiro de café. Por isso que eu fico nos bastidores.
3: Ou seja, esses cinco sentidos, que eu digo, vocês vão trabalhar os cinco sentidos. Olfato, a visão, o paladar, a audição, o tato.
1: É, né? Eu não sei se você que está acompanhando o Vox Turismo está tendo essa sensação. Quando vocês falam sobre uma experiência, e a gente vive hoje num tempo de multitelas, uma infodemia, uma quantidade gigantesca de informação que a gente recebe via celular, né, que a gente tem que lidar, eu parei para ouvir vocês aqui hoje. Eu parei para estar com vocês aqui hoje. Engraçado que eu não estou fazendo a experiência do café, mas ouvir vocês hoje foi estar em presença, assim, estou presente, de fato, com vocês. E isso é tão importante nos tempos atuais, porque, e vocês me trouxeram coisas muito interessantes, e aí eu queria, que a gente está se encaminhando para o final do programa, e eu queria pensar com vocês o seguinte: vocês criam uma comunidade no WhatsApp. Igreja é comunidade, né? A gente tem, o centro da nossa fé é um alimento. Ele é pão e vinho. A gente está nesse momento com toda a nossa sensibilidade, os nossos sentidos voltados para ouvir os capuchinhos, a história, ouvir o próximo, ou seja, a gente está de fato em conexão. E se a gente pensar que a religião é uma religação, é uma conexão, né, nossa com Deus, né, se a gente está nesse resgate da nossa conexão lá desde o paraíso, né, que a gente perdeu, né, essa conexão novamente com Deus, a sensação que vocês me deram do café foi justamente passear com Deus no paraíso.
2: Ah, sim.
1: Os jardins. Quando a visitação, sabe?
2: Essa ideia do WhatsApp é bem interessante, porque assim, ele monta e desmonta. Eu monto um grupo, desmonto um grupo, monto um grupo. Mas é interessante porque depois eles mesmos ficam conversando entre eles, mesmo depois que saíram.
3: Eles pegam contato um do outro, ficam conversando.
2: Nós tivemos uma realidade assim lá, né, de uma senhora que assim, o grupo se sensibilizou com ela, o grupo. E aí a pessoa foi e disse, quero agradecer a todos pela oração, pela presença. Então assim, foi uma coisa muito marcante aquela, né? O grupo se sensibilizou com aquela senhora. Então assim, é o que você acabou de dizer, é uma reconexão, né? É uma, eu ousaria dizer, é voltar às origens.
1: É, porque isso aqui separou a gente fala pelas telas, né? A gente não olha mais no olho, a gente acelera o áudio para não ouvir o outro. No entanto, nesse café você precisa olhar no olho, você precisa estar próximo, você precisa ouvir, não pode acelerar.
3: Não. É. Freomi fala muito, então não dá para acelerar o Freomi.
1: E olha, então, vou dizer para você, você percebeu ao longo desses 40 minutos aqui do programa, eles são divertidíssimos. Não tem como não sair revigorado desse café da manhã. Eu queria, então, vamos dar o serviço? Primeiro de tudo, o serviço do café. Café com os capuchinhos. Café com os capuchinhos.
2: .com.br
1: É o site. Lá
2: você vai fazer as reservas.
1: As reservas, tem o preço, o valor, os dias, tudo certinho. Isso.
2: A gente já vai abrir a agenda de 2027, porque de 2026 ainda não tem.
1: É, estarei eu lá na agenda de 2027.
2: É. Então, esse momento, vou pegar aqui porque eu preciso pegar o
1: Pegue
2: número do
1: a
2: café.
1: Cola.
2: Eu
1: e
2: preciso pegar o número do café.
3: O WhatsApp.
2: É o WhatsApp. Esse
3: temos
2: que eu tô
3: aqui. O Instagram.
1: O Instagram
3: café
1: é qual?
3: Com os capuchinhos.
1: Café com os capuchinhos, é. Instagram, hein? Não isso, perde. Isso.
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3: Café com os capuchinhos.
1: Quero ir assistir uma missa na Basílica. Quais são os horários, principalmente aos domingos?
3: Temos 5 horários de missa aos domingos. Às 7, 8h30, 11h30, às 17h e 18h30.
1: Horários de missa, encontro com Deus, mas também com muitas dessas belezas que a gente disse que estão na paróquia, né?
2: Uma das coisas, quando as pessoas vão fazer o café, elas perguntam: queremos participar da missa. Tranquilamente, das 8h30 às 9h30, porque começa às 9h30 o café. Então, participam da missa, já vai direto pro café.
1: Já vai em jejum, faz ali a sua entrega no jejum, em oração, na missa, depois, ó.
2: Isso,
1: café com
2: os
1: capuchinhos, perfume de café. Eu vi no Instagram de alguém que tem um ovinho mexido bom. Não tem um ovinho mexido?
2: Tem. Ah, tem coisas feitas na hora que a chefe faz. A crepioca, a tapioca, ovo frito.
1: Olha!
2: Tudo
1: aí.
2: Feito na hora. É feito na hora. Você vai lá, faz o seu pedido e, além disso, é servido pelos frades.
1: Que... Gente, que coisa melhor. Felmir, muito fala, se eu queria complementar.
3: Não, só queria dizer o seguinte: quem vai fazer a experiência no café com os capuchinhos vai conhecer a história, mas também vai começar a fazer parte da história dos capuchinhos no Rio de Janeiro.
1: Ai, que bárbaro. Frei, muito obrigada, Frei Almir, pela sua presença aqui no Vox Populi Turismo, viu?
3: Eu que agradeço o convite.
1: Frei Gerson, muito obrigado também pela sua vinda, pela sua...
2: Muito de nada.
1: Eles são ótimos. Obrigada a você também que nos acompanhou. Você já sabe, você assiste a esse programa e todos os outros Vox Turismo no YouTube da Rádio Catedral e na Web TV Redentora. A gente está lá e também em todas as plataformas de áudio. É só conferir. Eu não posso deixar esse programa encerrar sem uma bênção. Podemos dar para o ouvinte?
3: Vamos.
1: Então vamos lá.
2: Freomi, guardião.
3: O Senhor esteja convosco.
1: Ele está no meio de nós.
3: O Senhor vos abençoe e vos guarde.
2: Amém.
3: Que Ele volte o seu olhar para vós e tenha misericórdia de vós.
2: Amém.
3: Volte a sua face para vós e vos dê a sua paz.
2: Amém.
3: Pela intercessão do glorioso mártir São Sebastião, do nosso seráfico Pai São Francisco, abençoe-vos o Deus Todo-Poderoso, em nome do Pai, do Filho e do Espírito Santo.
1: Amém.
3: Amém. E a todos, paz e bem.
1: Paz e bem. Isso aí. Tchau.
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0: Olá, meus amigos da Rádio Catedral 106,7 FM. Todos vocês que nos acompanham hoje ao vivo aqui pela Rádio Catedral, nesse Terço Mariano, pelas mídias da Rádio Catedral, pelo Facebook, pelo YouTube, pela UETV Redentor. É com enorme alegria no coração que estamos hoje aqui rezando junto com Nossa Senhora esse Terço Mariano.
1: Boa noite a todos. Eu sou a Camila do Fábio, somos pais da Maria Lúcia e do Pedro, pertencemos à paróquia Nossa Senhora da Apresentação em Irajá. Escreva sua intenção no zap da nossa amada Rádio Catedral, 3231-3567. Na medida do possível, ao longo das 5 dezenas, vamos ler as intenções.
0: Eu sou o Fábio da Camila, da Maria Lúcia e do Pedro. E desde julho de 2025, nós recebemos o convite de Dom Antônio Augusto, nosso bispo referencial da nossa querida pastoral familiar, a quem já enviamos o nosso abraço para ele e para toda a comissão arquidiocesana da pastoral familiar. Nossa missão é dar apoio às atividades e eventos arquidiocesanos, apresentando essas propostas novas de implantação da pastoral familiar. Nós sempre somos convidados e peregrinamos nas diversas paróquias para ajudar os párocos, os diáconos na implantação da pastoral familiar. Você que está agora na sua paróquia, não tem pastoral familiar, converse com o seu pároco, converse com o seu diácono e tente buscar um contato com a comissão arquidiocesana para nós irmos até a paróquia e aquecer o coração de todos os que aí pertencem, de todos que aí servem e desejam ter a pastoral familiar aquecida na paróquia. A missão da pastoral familiar, ela tem seu alicerce em 4 verbos, né? Acolher todos da maneira que está entrando na igreja, acompanhar todas essas pessoas, fazer o seu discernimento, discernir e integrar, perceber a beleza de sermos essa família de famílias.
1: Meus irmãos, estamos em setembro, no mês da Bíblia, e meditando sobre o livro do profeta Daniel, a Igreja do Brasil está sob o lema "Seu reino jamais será destruído", contido na passagem de Daniel, capítulo 7, versículo 14. O dia da Bíblia deve ser todos os dias, não deve ser somente ao longo deste mês de setembro ou no próximo dia 30. Mas ao longo de todo o ano devemos pegar a nossa Bíblia e a cada dia meditar um texto sagrado. O livro de Daniel nos convida a refletir sobre a fidelidade a Deus, a esperança e a perseverança. Em tempos de incertezas, lembrando que os poderes mundanos passam, mas o reino de Deus permanece para sempre. Importante que hoje cada pessoa, cada família, ainda abraçadas e sentindo o amor de Maria, Nossa Senhora Aparecida, possa conversar neste colo de mãe e rogar a ela que interceda pelos nossos pedidos, suas necessidades pessoais e familiares, bem como entregar também suas alegrias e vitórias, quando da superação de uma doença, ou de conquista no trabalho, ou a bênção de ter sido chamado a um novo emprego, por exemplo.
0: Rogamos neste terço sobre a proteção da Sagrada Família, por você, meu irmão, minha irmã, que a partir de hoje, a partir desse santo terço, vai se mostrar mais interessado em sentir o perfume da Palavra de Deus, meditar diariamente uma passagem bíblica ou ao menos fazer a leitura orante da liturgia diária.
1: Pelos jovens que, diante de tantas pressões impostas pelo mundo, caminham pelas estradas da vida, muitos ainda sem rumo, sem ainda terem tido uma viva experiência do amor de Jesus e de Maria Santíssima.
0: Rezamos também nesse terço por todas as pessoas que estão também entregando diariamente as suas necessidades nessa caminhada dos 40 dias sob intercessão de São Miguel Arcanjo até o dia 29 de setembro, o dia do padroeiro, e também para todos os irmãos que estão na novena ou no tríduo de São Vicente de Paulo. Por todo o clero nós rezamos, por todas as famílias que hoje ouvem, principalmente por você, meu irmão e minha irmã, que quer vencer as tentações ou quer vencer as tribulações na tua vida, querendo buscar a tua santidade com os ensinamentos de Jesus, com um olhar atento ao que o profeta Daniel passou na vida e venceu.
1: Rezemos agora, meus irmãos e irmãs, por cada intenção que você carrega no teu coração.
0: Iniciamos nosso terço em nome do Pai, do Filho e do Espírito Santo. Amém.
1: Divino Jesus, nós vos oferecemos este terço que vamos rezar meditando nos mistérios dolorosos da vossa redenção. Concedei-nos, por intercessão da Virgem Maria, Mãe de Deus e Nossa Mãe, as virtudes que nos são necessárias para bem rezá-lo e a graça de ganharmos as indulgências desta santa devoção. Mãe Santíssima, pedimos vossa intercessão junto a teu Filho Jesus pelas nossas famílias. Olha por nossas necessidades, mas olha também por nossas realizações. Que as bênçãos do Senhor, sob vossa intercessão, estejam sobre cada uma de nossas famílias.
0: Rezemos todos juntos aqui no estúdio. Creio em Deus Pai Todo-Poderoso, Criador do céu e da terra, e em Jesus Cristo, seu único Filho, nosso Senhor, que foi concebido pelo poder do Espírito Santo, nasceu da Virgem Maria, padeceu sob Pôncio Pilatos, foi crucificado, morto e sepultado, desceu à mansão dos mortos, ressuscitou ao terceiro dia, subiu aos céus, está sentado à direita de Deus Pai Todo-Poderoso, de onde há de vir a julgar os vivos e os mortos. Creio no Espírito Santo, na Santa Igreja Católica, na comunhão dos santos, na remissão dos pecados, na ressurreição da carne, na vida eterna. Amém.
2: Senhor, aumente em nós as virtudes teologais, fé, esperança e caridade. Pai nosso, que estás nos céus, santificado seja o vosso nome. Venha a nós o vosso reino, seja feita a vossa vontade, assim na terra como no céu.
1: O pão nosso de cada dia nos dai hoje, perdoai as nossas ofensas, assim como nós perdoamos a quem nos tem ofendido. E não nos deixeis cair em tentação, mas livrai-nos do mal.
2: Em honra a Deus Pai, o Criador. Ave Maria, cheia de graça, o Senhor é convosco. Bendita sois vós entre as mulheres e bendito é o fruto do vosso ventre, Jesus.
1: Santa Maria, Mãe de Deus, rogai por nós, pecadores, agora e na hora de nossa morte. Amém.
2: Em honra a Deus Filho, o Salvador. Ave Maria, cheia de graça, o Senhor é convosco. Bendita sois vós entre as mulheres e bendito é o fruto do vosso ventre, Jesus.
1: Santa Maria, Mãe de Deus, rogai por nós, pecadores, agora e na hora de nossa morte. Amém.
2: Em honra a Deus, Espírito Santo, santificador. Ave Maria, cheia de graça, o Senhor é convosco. Bendita sois vós entre as mulheres e bendito é o fruto do vosso ventre, Jesus.
1: Santa Maria, Mãe de Deus, rogai por nós, pecadores, agora e na hora de nossa morte. Amém.
2: Glória ao Pai, ao Filho e ao Espírito Santo.
1: Como era no princípio, agora e sempre. Amém.
2: Ó meu Jesus, perdoai-nos, livrai-nos do fogo do inferno. Levai as almas todas para o céu e socorrei principalmente as que mais precisarem. Abençoai o Santo Padre, o Papa Leão, o nosso arcebispo Dom Orani e todo o clero. Rezemos agora, então, o nosso primeiro mistério doloroso, a agonia de Jesus no horto. Retirou-se Jesus com eles para um lugar chamado Getsêmani e disse-lhes: assentai-vos aqui enquanto eu vou ali orar. E, tomando consigo Pedro e os dois filhos de Zebedeu, começou a entristecer-se e angustiar-se. Disse-lhes então: minha alma está triste até a morte. Ficai aqui e vigiai comigo. Adiantou-se um pouco e, prostrando-se com a face por terra, assim rezou: meu Pai, se é possível, afasta de mim este cálice. Todavia não se faça o que eu quero, mas sim o que tu queres.
1: Escreva sua intenção pelo nosso zap 3231-3567. E neste primeiro mistério rezamos pela Maria da Glória da comunidade São Sebastião de Belfor Roxo, que pede pelos seus filhos e sua família. Rezemos também pela Dona Elizabeth Timóteo, ela também pede oração pela família dela. Pela Lívia, mãe da avó Liz, também ela pede, né, que tenha cura e libertação pela saúde financeira da sua família. Ela é da paróquia Nossa Senhora da Piedade em Magé.
2: Rezemos juntos, então, com muita piedade e devoção, esse nosso primeiro mistério. Pai nosso, que estás nos céus, santificado seja o vosso nome, venha a nós o vosso reino, seja feita a vossa vontade, assim na terra como no céu.
1: O pão nosso de cada dia nos dai hoje, perdoai as nossas ofensas, assim como nós perdoamos a quem nos tem ofendido. E não nos deixeis cair em tentação, mas livrai-nos do mal. Amém.
2: Ave Maria, cheia de graça, o Senhor é convosco.
0: Bendita sois vós entre as mulheres, bendito é o fruto do vosso ventre, Jesus.
1: Santa Maria, Mãe de Deus, rogai por nós, pecadores, agora e na hora de nossa morte. Amém.
0: Ave Maria, cheia de graça, o Senhor é convosco. Bendita sois vós entre as mulheres, e bendito é o fruto do vosso ventre, Jesus.
1: Santa Maria, Mãe de Deus, rogai por nós, pecadores, agora e na hora de nossa morte. Amém.
0: Ave Maria, cheia de graça, o Senhor é convosco. Bendita sois vós entre as mulheres, e bendito é o fruto do vosso ventre, Jesus. Entre as mulheres, e bendito é o fruto do vosso ventre, Jesus.
1: Santa Maria, Mãe de Deus, rogai

0: O Senhor é convosco, bendita sois vós entre as mulheres e bendito é o fruto do vosso ventre, Jesus.
1: Santa Maria, Mãe de Deus, rogai por nós, pecadores, agora e na hora de nossa morte. Amém.
0: Ave Maria, cheia de graça, o Senhor é convosco, bendita sois vós entre as mulheres e bendito é o fruto do vosso ventre, Jesus.
1: Santa Maria, Mãe de Deus, rogai por nós, pecadores, agora e na hora de nossa morte. Amém.
0: Ave Maria, cheia de graça, o Senhor é convosco, bendita sois vós entre as mulheres e bendito é o fruto do vosso ventre, Jesus.
1: Santa Maria, Mãe de Deus, rogai por nós, pecadores, agora e na hora de nossa morte. Amém.
0: Ave Maria, cheia de graça, o Senhor é convosco, bendita sois vós entre as mulheres e bendito é o fruto do vosso ventre, Jesus.
1: Santa Maria, Mãe de Deus, rogai por nós, pecadores, agora e na hora de nossa morte. Amém.
0: Ave Maria, cheia de graça, o Senhor é convosco. Bendita sois vós entre as mulheres e bendito é o fruto do vosso ventre, Jesus.
1: Santa Maria, Mãe de Deus, rogai por nós, pecadores, agora e na hora de nossa morte. Amém.
0: Glória ao Pai, ao Filho e ao Espírito Santo.
1: Como era no princípio, agora e sempre. Amém.
0: Ó meu Jesus,
1: perdoai-nos, livrai-nos do fogo do inferno, levai as almas todas para o céu e socorrei principalmente as que mais precisarem.
0: Abençoai o Santo Padre, o Papa Leão, o nosso arcebispo Dom Orani e todo o clero.
1: Nossa Senhora de Fátima, rogai por nós.

0: Rezamos então agora, meus amigos da Rádio Catedral, o segundo mistério doloroso, a flagelação de Jesus. Então lhe soltou Barrabás, mas a Jesus mandou açoitar e o entregou para ser crucificado.
1: Escreva sua intenção no zap 3231-3567. Neste segundo mistério, rezemos pelas intenções. Não poderia deixar de falar aqui do nosso Frei Anselmo Fracasso. Frei, estamos mandando um abraço para o senhor. Muito feliz pelo senhor estar ouvindo nós na ida e onde o senhor está, tá bom? Um grande abraço para o senhor.
0: Rezamos aqui pela intenção de Paulo Sérgio, da nossa escola diaconal, onde estou no segundo ano, cursando com um amigo, Paulo Sérgio. Ele pede para colocar a família, a esposa, Tiago e Priscila, que são filhos, Yuri, Isabel, netos, Vinícius e Gláucia, Nora e Genro. Também o Rodrigo, da escola diaconal, pede para que reze para toda a família Lousada. Também nós temos aqui da Perla, do Fábio, da Santiago, ela coloca que o filho se engasgou com uma bala dessas do tic-tac e teve que ir para o hospital, mas graças a Deus está bem, mas passou esse susto, então ela agradece por não ter tido grandes consequências. Rezamos também aqui na Helena, que pede pela recuperação da saúde da mãe, por causa da pressão dela, que está um pouco desregulada, mas já está medicada, mas demora um pouco para voltar ao normal. Colocando a Helena e toda a sua família e todos os enfermos nesse segundo mistério, nós lembramos da passagem de Daniel, lá no capítulo 1, nos versículos 12 e 15, ele diz assim: rogo-te, faz

0: e uma experiência de 10 dias com teus servos, que só nos sejam dados legumes a comer e água a beber. No final deste prazo, averigou-se que tinham melhor aparência e estavam mais gordos do que todos os jovens que comiam das iguarias da mesa real. Então, neste primeiro mistério, nesse segundo mistério, nós vamos fazer uma pergunta para cada um de vocês. Na tua vida diária, na tua família, você resiste às pressões do mundo para manter seus princípios cristãos ou acaba cedendo por conveniência? Como está a tua vida, meu irmão, nesse momento? Entrega nas mãos de Maria Santíssima nesse nosso segundo mistério. Para rezarmos esse mistério, nós convidamos a Joana. Boa noite, Joana, que está aqui conosco no estúdio.
1: Boa noite, Fábio.
0: Tudo bem, minha querida?
1: Tudo bem, graças
0: a Deus.
1: Quais
0: são as suas intenções pessoais nesse mistério?
1: As minhas intenções vai para a família Brandão, que está passando um momento difícil, em específico para o José Carlos Filgueira, que está enfrentando uma doença, e pedindo na Nossa Senhora das Graças que nos conceda a graça de tempos mais leve, né? Com bênçãos.
0: Muito bem.
1: E por todas as famílias.
0: Podemos então, Joana, por gentileza, rezar o nosso segundo mistério.
1: Pai nosso que estás nos céus, santificado seja o vosso nome, venha a nós o vosso reino, seja feita a vossa vontade, assim na terra como no céu.
2: O pão nosso de cada dia nos dai hoje. Perdoai as nossas ofensas, assim como nós perdoamos a quem nos tem ofendido. E não nos deixeis cair em tentação, mas livrai-nos do mal. Amém.
1: Ave Maria, cheia de graça, o Senhor é convosco. Bendita sois vós entre as mulheres, bendito é o fruto do vosso ventre, Jesus.
2: Santa Maria, Mãe de Deus, rogai por nós, pecadores, agora e na hora de nossa morte. Amém.
1: Ave Maria, cheia de graça, o Senhor é convosco. Bendito sois vós entre as mulheres, bendito é o fruto do vosso ventre, Jesus.
2: Santa Maria, Mãe de Deus, rogai por nós, pecadores, agora e na hora de nossa morte. Amém.
1: Ave Maria, cheia de graça, o Senhor é convosco. Bendita sois vós entre as mulheres, bendito é o fruto do vosso ventre, Jesus.
2: Santa Maria, Mãe de Deus, rogai por nós, pecadores, agora e na hora de nossa morte. Amém.
1: Ave Maria, cheia de graça, o Senhor é convosco. Bendita sois vós entre as mulheres, bendito é o fruto do vosso ventre, Jesus.
2: Santa Maria, Mãe de Deus, rogai por nós, pecadores, agora e na hora de nossa morte. Amém.
1: Ave Maria, cheia de graça, o Senhor é convosco, bendita sois vós entre as mulheres, bendito é o fruto do vosso ventre, Jesus.
2: Santa Maria, Mãe de Deus, rogai por nós, pecadores, agora e na hora de nossa morte. Amém.
1: Ave Maria, cheia de graça, o Senhor é convosco, bendita sois vós entre as mulheres, bendito é o fruto do vosso ventre, Jesus.
2: Santa Maria, Mãe de Deus, rogai por nós, pecadores, agora e na hora de nossa morte. Amém.
1: Ave Maria, cheia de graça, o Senhor é convosco, bendita sois vós entre as mulheres, bendito é o fruto do vosso ventre, Jesus.
2: Santa Maria, Mãe de Deus, rogai por nós, pecadores, agora e na hora de nossa morte. Amém.
1: Ave Maria, cheia de graça, o Senhor é convosco, bendita sois vós entre as mulheres, bendito é o fruto do vosso ventre, Jesus.
2: Santa Maria, Mãe de Deus, rogai por nós, pecadores, agora e na hora de nossa morte. Amém.
1: Ave Maria, cheia de graça, o Senhor é convosco, bendita sois vós entre as mulheres, bendito é o fruto do vosso ventre, Jesus.
2: Santa Maria, Mãe de Deus, rogai por nós, pecadores, agora e na hora de nossa morte. Amém.
1: Ave Maria, cheia de graça, o Senhor é convosco, bendita sois vós entre as mulheres e bendito é o fruto do vosso ventre, Jesus.
2: Santa

0: sempre. Amém.
1: Ó meu Jesus,
0: perdoai-nos, livrai-nos do fogo do inferno, levai as almas todas para o céu e socorrei principalmente as que mais precisarem.
1: Abençoai o Santo Padre, o Papa Leão, o nosso arcebispo Dom Arani e todo o clero.
2: Salve São Paulo, rogai por nós.

0: Rezamos agora o terceiro mistério doloroso, coroação de espinhos. Os soldados do governador conduziram Jesus para o pretório e rodearam-no com todo o pelotão. Arrancaram-lhe as vestes e colocaram-lhe um manto escarlate. Depois trançaram uma coroa de espinhos, meteram-na na cabeça e puseram-lhe na mão uma vara. Dobrando os joelhos diante dele, diziam com escárnio: Salve, Rei dos Judeus!
1: Escreva sua intenção pelo nosso zap 3231-3567. E neste terceiro mistério, nós rezamos pelo José Carlos, que ele pede a libertação do cigarro e pela sua saúde. A Maria Helena, que ela também pede pela intenção particular da sua família, pelos seus parentes, o fortalecimento das almas do purgatório. E também pedimos aqui também o William. Ele também pede oração por ele, pela Márcia, Thaís, Lúcia e pela alma de Lucas Expedito Gomes.
0: Temos aqui também o pedido da Ângela, que pede por toda a família, da Elisa, que pede pela família, Carlos, Elisa, Pâmela e Tiago, pela saúde da mãe, Marina Guimarães e demais membros da família. Temos aqui da Priscila, pelos estudos do seu filho Rafael, pela sua própria saúde, da sua mãezinha Nilda. Também pede pela saúde Claudete, pela família, pela vida dos filhos, a Luciana. Pede também a Dione pelo casamento de Viviane e Elton amanhã. Agradece pela vida e saúde que tem. Pelo processo judicial do Ricardo, reza a Ana, da paróquia Nossa Senhora do Divino Amor. Tem intenção aqui também da Nazaré do Garcia, pela vida e saúde, da recuperação total do seu esposo Garcia. Reza também por Joaquim Mendonça e pela vida e saúde da própria Maria Nazaré. Nós temos aqui também nos estúdios a Rose, da nossa paróquia, lá, Nossa Senhora da Apresentação. Boa noite, Rose, tudo bem?
2: Boa noite, Fábio, tudo bem?
0: É a primeira vez que está aqui no estúdio, não é isso?
2: Sim, é a primeira vez.
0: Que bom. Quais são as suas intenções nesse momento para nós colocarmos no colo de Maria?
2: Então, as minhas intenções hoje é pela minha família, né? A família Viana, e também por todos os sacerdotes que a OVS, né, com a nossa obra que a gente ajuda, pelo nosso apostolado da oração, que nesse momento está lá rezando o terço de Santa Teresinha, por todas as pessoas também que estão ouvindo a rádio, né?
0: Muito bem. Nesse terceiro mistério, nós vamos fazer outra pergunta para ti, meu irmão e minha irmã. Se professar a sua fé lhe custar aceitação social, você tem coragem de permanecer fiel a Deus até o fim? O que lhe falta para permanecer fiel até o fim diante de tantas situações que o mundo hoje nos apresenta? Rezemos então com todo o nosso amor e toda a piedade o nosso terceiro mistério, Rose.
2: Pai nosso que estás no céu, santificado seja o vosso nome, venha a nós o vosso reino, seja feita a vossa vontade. Assim na terra como no céu, o pão nosso de cada dia nos dai hoje. Perdoai as nossas ofensas, assim como nós perdoamos a quem nos tem ofendido. E não nos deixeis cair em tentação, mas livrai-nos do mal. Amém. Ave Maria, cheia de graças, o Senhor é convosco. Bendita sois vós entre as mulheres. Bendito é o fruto do vosso ventre, Jesus.
3: Santa Maria, Mãe de Deus, rogai por nós, pecadores, agora e na hora de nossa morte. Amém.
2: Ave Maria, cheia de graças, o Senhor é convosco. Bendita sois vós entre as mulheres, bendito é o fruto do vosso ventre, Jesus.
3: Santa Maria, Mãe de Deus, rogai por nós, pecadores, agora e na hora de nossa morte. Amém.
2: Ave Maria, cheia de graças, o Senhor é convosco. Bendita sois vós entre as mulheres, bendito é o fruto do vosso ventre, Jesus.
3: Santa Maria, Mãe de Deus, rogai por nós, pecadores, agora e na hora de nossa morte. Amém.
2: Ave Maria, cheia de graças, o Senhor é convosco. Bendita sois vós entre as mulheres, bendito é o fruto do vosso ventre, Jesus.
3: Santa Maria, Mãe de Deus, rogai por nós, pecadores, agora e na hora de nossa morte. Amém.
2: Ave Maria, cheia de graças, o Senhor é convosco. Bendita sois vós entre as mulheres, bendito é o fruto do vosso ventre, Jesus.
3: Santa Maria, Mãe de Deus, rogai por nós, pecadores, agora e na hora de nossa morte. Amém.
2: Ave Maria, cheia de graças, o Senhor é convosco. Bendita sois vós entre as mulheres, bendito é o fruto do vosso ventre, Jesus.
3: Santa Maria, Mãe de Deus, rogai por nós, pecadores, agora e na hora de nossa morte. Amém.
2: Ave Maria, cheia de graças, o Senhor é convosco. Bendita sois vós entre as mulheres, bendito é o fruto do vosso ventre, Jesus.
3: Santa Maria, Mãe de Deus, rogai por nós, pecadores, agora e na hora de nossa morte. Amém.
2: Ave Maria, cheia de graças, o Senhor é convosco. Bendita sois vós entre as mulheres, bendito é o fruto do vosso ventre, Jesus.
3: Santa Maria, Mãe de Deus, rogai por nós, pecadores, agora e na hora de nossa morte. Amém.
2: Ave Maria, cheia de graças, o Senhor é convosco. Bendita sois vós entre as mulheres, bendito é o fruto do vosso ventre, Jesus.
3: Santa Maria, Mãe de Deus, rogai por nós, pecadores, agora e na hora de nossa morte. Amém.
2: Ave Maria, cheia de graças, o Senhor é convosco. Bendita sois vós entre as mulheres, bendito é o fruto do vosso ventre, Jesus.
3: Santa Maria, Mãe de Deus, rogai por nós, pecadores, agora e na hora de nossa morte. Amém.
4: Glória ao Pai, ao Filho e ao Espírito Santo,
3: como era no princípio, agora e sempre. Amém.
4: Ó
3: meu Jesus, perdoai-nos, livrai-nos do fogo do inferno, levai as almas todas para o céu e socorrei principalmente as que mais precisarem.
4: Abençoai o Santo Padre, o Papa Leão, o nosso arcebispo Dom Arani e todo o clero.
1: São Miguel Arcanjo,
3: rogai por nós.

0: minha mãe.
1: Vamos rezar agora o quarto mistério doloroso, Jesus carregando a cruz no caminho do Calvário. Passava por ali certo homem de Cirene, chamado Simão, que vinha do campo, pai de Alexandre de Rufo, e obrigaram-no a que ele levasse a cruz. Conduziram Jesus ao lugar chamado Gólgota, que quer dizer lugar do crânio.
2: Escreva sua intenção pelo nosso WhatsApp 3231-3567. E neste quarto mistério, rezamos pela alma falecida ontem de Maria do Céu Simões Cervelli e também pela Sônia Brandão.
1: Rezamos aqui pelo fortalecimento do movimento dos casais em Nova União, pelo Padre Frederico da Paróquia Nossa Senhora da Paz, Ipanema, pelo nosso pároco, o Padre Bruno Citelli, pelo setor família, é o que pede a Patrícia do Erison. Rezamos aqui também pela saúde de Matilde Lacerda, que está com câncer nos ossos. Rezamos também aqui pela professora Maria Célia, que é da nossa escola diaconal, professora de português. Pede para colocar nas intenções, por favor, José Geraldo Paiva.
2: Também gostaria de colocar nessa intenção todos os filhos e filhas que estão desviados por esse caminho, que estão com algum problema com as suas famílias, que esses filhos e filhas possam entender que é o nosso bem mais precioso, é a nossa família.
1: Nesse mistério, nós deixamos então a pergunta: em meio às incertezas do mundo, na realidade da tua família, os teus olhos estão realmente postos no reino eterno de Cristo? Para rezarmos então esse nosso quarto mistério, a Camila então vai conduzir.
2: Pai nosso que estás nos céus, santificado seja o vosso nome. Venha a nós o vosso reino, seja feita a vossa vontade, assim na terra como no céu.
3: O pão nosso de cada dia nos dai hoje, perdoai-nos as nossas ofensas, assim como nós perdoamos a quem nos tem ofendido. E não nos deixeis cair em tentação, mas livrai-nos do mal.
2: Amém. Ave Maria, cheia de graça, o Senhor é convosco. Bendita sois vós entre as mulheres e bendito é o fruto do vosso ventre, Jesus.
3: Santa Maria, Mãe de Deus, rogai por nós, pecadores, agora e na hora de nossa morte. Amém.
2: Ave Maria, cheia de graça, o Senhor é convosco. Bendita sois vós entre as mulheres e bendito é o fruto do vosso ventre, Jesus.
3: Santa Maria, Mãe de Deus, rogai por nós, pecadores, agora e na hora de nossa morte. Amém.
2: Ave Maria, cheia de graça, o Senhor é convosco. Bendita sois vós entre as mulheres e bendito é o fruto do vosso ventre, Jesus.
3: Santa Maria, Mãe de Deus, rogai por nós, pecadores, agora e na hora de nossa morte. Amém.
2: Ave Maria, cheia de graça, o Senhor é convosco. Bendita sois vós entre as mulheres e bendito é o fruto do vosso ventre, Jesus.
3: Santa Maria, Mãe de Deus, rogai por nós, pecadores, agora e na hora de nossa morte. Amém.
2: Ave Maria, cheia de graça, o Senhor é convosco. Bendita sois vós entre as mulheres e bendito é o fruto do vosso ventre, Jesus.
3: Santa Maria, Mãe de Deus, rogai por nós, pecadores, agora e na hora de nossa morte. Amém.
2: Ave Maria, cheia de graça, o Senhor é convosco. Bendita sois vós entre as mulheres e bendito é o fruto do vosso ventre, Jesus.
3: Santa Maria, Mãe de Deus, rogai por nós, pecadores, agora e na hora de nossa morte. Amém.
2: Ave Maria, cheia de graça, o Senhor é convosco. Bendita sois vós entre as mulheres e bendito é o fruto do vosso ventre, Jesus.
3: Santa Maria, Mãe de Deus, rogai por nós, pecadores, agora e na hora de nossa morte. Amém.
2: Ave Maria, cheia de graça, o Senhor é convosco. Bendita sois vós entre as mulheres e bendito é o fruto do vosso ventre, Jesus.
3: Santa Maria, Mãe de Deus, rogai por nós, pecadores, agora e na hora de nossa morte. Amém.
2: Ave Maria, cheia de graça, o Senhor é convosco. Bendita sois vós entre as mulheres e bendito é o fruto do vosso ventre, Jesus.
3: Santa Maria, Mãe de Deus, rogai por nós, pecadores, agora e na hora de nossa morte. Amém.
2: Ave Maria, cheia de graça, o Senhor é convosco. Bendita sois vós entre as mulheres e bendito é o fruto do vosso ventre, Jesus.
3: Santa Maria, Mãe de Deus, rogai por nós, pecadores,
0: agora e na hora de nossa morte. Amém.
1: Glória ao Pai, ao Filho e ao Espírito Santo.
4: Como era no princípio, agora e sempre. Amém.
1: Ó meu Jesus,
4: perdoai-nos, livrai-nos do fogo do inferno, levai as almas todas para o céu e socorrei principalmente as que mais precisarem.
1: Abençoai o Santo Padre, o Papa Leão, o nosso Arcebispo Dorani e todo o clero.
2: Nossa Senhora da Apresentação,
5: rogai por nós.

0: Quinto mistério doloroso, crucifixão e morte de Jesus. Chegados que foram ao lugar chamado Calvário, ali o crucificaram, como também os ladrões, um à direita e outro à esquerda. E Jesus dizia: Pai, perdoa-lhes, porque não sabem o que fazem. Era quase a hora sexta, em toda a terra houve trevas até a hora nona. Escureceu-se o sol e o véu do templo rasgou-se pelo meio. Jesus deu então um grande brado e disse: Pai, nas tuas mãos entrego o meu espírito. E dizendo isso, expirou.
1: Escreva sua intenção no nosso zap 3231-3567. Coloco aqui a Lenice, que pede oração pelo Rafael e conversão de cura e libertação dos vícios dos jogos. Também tem aqui a intenção da Andréia, que pede por toda a sua família. Também tem a intenção do Leandro, que pede por todos os casais que vão casar amanhã na catedral e pela paróquia Nossa Senhora Aparecida na Vila Cruzeiro.
0: Rezo aqui também pelo Geraldo, que está pelo YouTube, conseguir ganhar uma causa, que está na justiça. Rezo também aqui para Maria Helena, que pede para rezar por todos os enfermos, pessoal, em especial pela sua sobrinha, que passa por um momento muito difícil. Rezo também aqui pela saúde do irmão Adenir, que se encontra enfermo e não anda. Rezo também aqui pedindo oração para o genro, saúde, Dona Mônica, que está internada, Maria Aragão, que pede. A Ana, Cláudia, pede também por todas as famílias, em especial a da Joana, que Deus possa confortar os seus corações.
1: Também peço aqui pelo Jorge Marques, ele está pedindo pela saúde de Cristian Fernandes, ele é de Niterói, e está pedindo a oração. A Ramira Pascoal, sintonizada conosco aqui no terço, pede intercessão por toda a sua família e também inspiração para finalizar o seu doutorado.
0: Te reza também aqui pelo retiro que vai acontecer, retiro espiritual para as famílias, que vai acontecer lá no Vicariato Santa Cruz amanhã, a partir das 8 horas da manhã, lá na paróquia Nossa Senhora da Conceição Aparecida, Rua Monsenhor Jonas Abib, 140, Paciência, Rio de Janeiro. Nós entregamos todas as pessoas, todo o clero, todos os leigos que vão apresentar as temáticas nesse congresso da Pastoral Familiar, nesse retiro da Pastoral Familiar, e todos vocês que são de Santa Cruz, Campo Grande, adjacência, se puderem prestigiar esse evento amanhã, que começa às 8 horas, na paróquia Nossa Senhora da Conceição Aparecida. Entregamos todas essas pessoas que lá estarão. Rezamos então todos juntos, nós aqui no estúdio, o quinto mistério. Pai nosso que estás nos céus,
2: santificado seja vosso nome. Venha a nós o vosso reino. Seja feita a vossa vontade, assim na terra como no céu. O pão nosso de cada dia nos dai hoje. Perdoai as nossas ofensas, assim como nós perdoamos a quem nos tem ofendido. E não nos deixeis cair em tentação, mas livrai-nos do mal. Amém.
0: Ave Maria, cheia de graça, o Senhor é convosco. Bendita sois vós entre as mulheres e bendito é o fruto do vosso ventre, Jesus.
2: Santa Maria, Mãe de Deus, rogai por nós, pecadores, agora e na hora de nossa morte. Amém.
0: Ave Maria, cheia de graça, o Senhor é convosco. Bendita sois vós entre as mulheres e bendito é o fruto do vosso ventre, Jesus.
2: Santa Maria, Mãe de Deus, rogai por nós, pecadores, agora e na hora de nossa morte. Amém.
0: Ave Maria, cheia de graça, o Senhor é convosco. Bendita sois vós entre as mulheres e bendito é o fruto do vosso ventre, Jesus.
2: Santa Maria, Mãe de Deus, rogai por nós, pecadores, agora e na hora de nossa morte. Amém.
0: Ave Maria, cheia de graça, o Senhor é convosco. Bendita sois vós entre as mulheres e bendito é o fruto do vosso ventre, Jesus.
2: Santa Maria, Mãe de Deus, rogai por nós, pecadores, agora e na hora de nossa morte. Amém.
0: Ave Maria, cheia de graça, o Senhor é convosco. Bendita sois vós entre as mulheres e bendito é o fruto do vosso ventre, Jesus.
2: Santa Maria, Mãe de Deus, rogai por nós, pecadores, agora e na hora de nossa morte. Amém.
0: Ave Maria, cheia de graça, o Senhor é convosco. Bendita sois vós entre as mulheres e bendito é o fruto do vosso ventre, Jesus.
2: Santa Maria, Mãe de Deus, rogai por nós, pecadores, agora e na hora de nossa morte. Amém.
0: Ave Maria, cheia de graça, o Senhor é convosco. Bendita sois vós entre as mulheres e bendito é o fruto do vosso ventre, Jesus.
2: Santa Maria, Mãe de Deus, rogai por nós, pecadores, agora e na hora de nossa morte. Amém.
0: Ave Maria, cheia de graça, o Senhor é convosco. Bendita sois vós entre as mulheres e bendito é o fruto do vosso ventre, Jesus.
2: Santa Maria, Mãe de Deus, rogai por nós, pecadores, agora e na hora de nossa morte. Amém.
0: Ave Maria, cheia de graça, o Senhor é convosco. Bendita sois vós entre as mulheres e bendito é o fruto do vosso ventre, Jesus.
2: Santa Maria, Mãe de Deus, rogai por nós, pecadores, agora e na hora de nossa morte. Amém.
0: Meus irmãos e minhas irmãs, nessa última Ave Maria, colocamos todas as pessoas que pediram as intenções, mas que em função do tempo não foi possível rezar. Rezamos pelos enfermos, pela tua família, pela conversão das pessoas que hoje você, nesse momento, está pedindo. Rezamos por todas as pessoas do mundo inteiro. Ave Maria, cheia de graça, o Senhor é convosco. Bendita sois vós entre as mulheres. Bendito é o fruto do vosso ventre, Jesus.
2: Santa Maria, Mãe de Deus, rogai por nós, pecadores, agora e na hora de nossa morte. Amém.
0: Glória ao Pai, ao Filho e ao Espírito Santo.
2: Como era no princípio, agora e sempre. Amém.
0: Nossa Senhora das Graças,
2: rogai por nós.
0: E para concluirmos esse nosso Santo Terço, com muita alegria e amor no coração, rezamos. Infinitas graças vos damos, soberana Rainha, pelos benefícios que todos os dias recebemos de vossas mãos liberais. Dignai-vos agora e para sempre tomarmos debaixo do vosso poderoso amparo. E para mais vos obrigar, vos saudamos com uma salve, Rainha.

0: vale de lágrimas. Eia, pois, advogada nossa, esses vossos olhos misericordiosos a nós volvei. E depois deste desterro, mostrai-nos Jesus. Bendito é o fruto de vosso ventre. Ó clemente, ó piedosa, ó doce sempre Virgem Maria, rogai por nós, Santa Mãe de Deus, para que sejamos dignos das promessas de Cristo. Amém.
1: Pedimos aqui também a atenção de todos, porque no dia 18 de outubro, no domingo, nós teremos lá na nossa paróquia, Nossa Senhora da Apresentação, o avivamento dos homens. Então, todos aqueles que desejam, homens e mulheres que aqui nos ouvem, desejam inscrever seu marido, basta fazer contato lá com a Secretaria da Paróquia Nossa Senhora da Apresentação em Irajá, 18 de outubro, um dia de retiro, segundo avivamento dos homens. É um pedido do nosso pároco, Padre Bruno Citelli. Agradecemos então, irmãos e irmãs, pela essa disponibilidade de estarmos todos aqui reunidos hoje, ao vivo, rezando piedosamente o Santo Terço. Obrigado, Joana. Joana, que ontem sepultou a sua irmã e hoje está aqui, rezando conosco. Então, o mundo é assim, né? Nos apresenta situações menos fáceis, mas ela hoje demonstra aqui essa perseverança, esse amor à Maria Santíssima, essa adoração a Jesus, porque ela bem sabe que o lugar que a sua irmã está hoje não tem mais dor. Até anteontem sofria, hoje está na nossa esperança, na presença de Deus Pai, com todos os santos. Amém.
2: Amém.
1: Que Deus nos abençoe, nos guarde todo o mal e nos conduza à vida eterna. Amém. Amém. Em nome do Pai, do Filho e do Espírito Santo, como era no princípio, agora e sempre. Amém. Amém. Uma abençoada noite, meus irmãos. Fiquem com Deus.

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15: Está no ar a Voz do Brasil. As notícias do governo federal que movimentaram o país no dia de hoje.
16: Olá, boa noite.
17: Boa noite para você que nos acompanha em todo o país.
16: Sexta-feira, 25 de setembro de 2026.
17: Vamos aos destaques do dia.
16: Medida provisória vai proibir as bets no país.
17: A partir da publicação da medida, não será mais possível fazer apostas online.
16: Jogadores terão até 5 de outubro para retirar o dinheiro disponível nas plataformas. Luana Karen.
18: Plataformas e aplicativos de jogos vão sair do ar no dia 6 de outubro.
17: E o impacto das bets nos jovens.
16: Estudo divulgado pelo Ministério da Educação aponta que apostas online podem afetar 2 milhões de estudantes. Edinaldo Júnior.
19: Pesquisa estima que 986 mil potenciais ingressantes deixaram de se matricular em 2026 por causa dos gastos com as bets.
17: Mais experiência para quem quer ser professor.
16: Programa que prepara futuros docentes dentro das escolas agora é lei. Gabriela Noronha.
20: A bolsa é voltada para os estudantes de licenciatura que recebem um incentivo financeiro e a oportunidade de atuar na educação básica.
17: Hoje na apresentação da Voz do Brasil, eu, Mariana Jungmann e Luciano Seixas.
16: E acompanhe a gente ao vivo, acesse radiogov.ebc.com.br ou o canal Gov na sua TV aberta.
17: O governo federal decidiu, por medida provisória, proibir as bets no Brasil.
16: Quem tem os detalhes ao vivo é a repórter Luana Karen. Boa noite, Luana.
18: Boa noite, Luciano, Mariana, e boa noite aos ouvintes da Voz do Brasil. O ministro da Fazenda, Dario Durigan, anunciou 3 medidas tomadas pelo governo. A primeira determina a proibição das apostas online no Brasil, as chamadas bets. Por meio de medida provisória, que passa a valer a partir da publicação no Diário Oficial da União, as bets estão definitivamente proibidas no país. A MP também prevê medidas para impedir que esse tipo de propaganda chegue às pessoas e trata da devolução de recursos dos apostadores. A segunda iniciativa anunciada pelo governo é um projeto de lei em regime de urgência que será enviado ao